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Avenida Amazonas, 8410, no bairro do Cabana, e na direção deste trabalho, pastor Guilherme Ribeiro, juntamente com a sua esposa Cleicilane Ribeiro, que estão na responsabilidade deste trabalho. Não saia daí, porque daqui a pouco, às 22 horas, na campanha de oração, estaremos orando com todos vocês e também por todos vocês. E você que me ouve através desta programação, seja pelo aplicativo, seja através do rádio, você quer interagir conosco, deixar o seu pedido de oração, então envie agora mesmo no DDD 31 975 19 1994, e aproveite também para você dizer de onde você está ouvindo e acompanhando esta programação. Este programa é seu, é meu, é nosso, e o que faz isto ficar bem aconchegante é o seu contato conosco e nós orando por vocês.

0: Muito bem, queridos ouvintes do programa Voz da Libertação, são exatamente 21 horas com mais 8 minutos.
1: Duras.
0: E já estamos de volta com todos vocês dentro desta programação. Uma ótima noite de segunda-feira a todos vocês que me ouvem através do programa A Voz da Libertação. Quem tem o imenso prazer de vos cumprimentar, seu amigo e irmão em Cristo, presbítero Natanael Oliveira.
2: Os mudos falarem.
0: Estamos falando com todos vocês diretamente do estúdio da nossa Igreja Pentecostal Deus e Amor, sede estadual localizada na...

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1: Vinte e uma horas com mais 15 minutos, nós acabamos de encerrar um culto no seu lar, e para aqueles que esteve presente aqui na Igreja Pentecostal Deus e Amor, e por acaso já deu tempo de você chegar na sua casa, você sabe muito bem do que eu estou dizendo. Nós tivemos um culto maravilhoso na presença de Deus, aprendendo uma vez mais da palavra do Senhor. E quero estender o convite para você para a próxima semana. E nós teremos aqui a edição especial do Seminário da Família. Então, se atente aí para você não se esquecer que próxima segunda-feira, neste culto de ensinamento, nós teremos a edição do Seminário da Família com o importantíssimo tema, o poder do perdão. Hoje nós aprendemos muito através da palavra de Deus, na instrumentalidade do pastor Guilherme Ribeiro, que trouxe para todos nós hoje no livro de Daniel, para nós sempre estarmos atentos, a nós guardarmos a nossa vida, a nossa fé, sermos sim diferentes, porque somos sal, somos luz neste mundo, e certamente que o sal e a luz no mundo e nas trevas vão gerar algum tipo de incômodo, e por isso que nós precisamos continuar sendo como exemplo de Daniel, de Sadraque, Mesaque e Abednego. Mesmo jogado dentro da fornalha de fogo, não negaram, porquer seja um instante, no nome do Senhor, nosso Deus, que fez os céus e a terra. Guarde a palavra de Deus dentro do seu coração, tenha a identidade sua mesmo em Cristo, seja diferenciado, seja diferenciada de uma forma que agrade a Deus, e eu tenho certeza que o Senhor cada dia mais vai ser contigo por onde quer que você ande, por onde quer que você passe. Mas não deixe de comparecer na Igreja Pentecostal Deus e Amor para você aprender mais da palavra de Deus. Todas as segundas-feiras nós temos este culto, o poder da palavra, e a palavra de Deus que tem o poder de nos influenciar. A palavra de Deus, ela tem o poder de fazer nós pensarmos diferente, pensar como pessoas que são cristãs, pessoas que estão zelando por sua salvação. Isso não quer dizer que nós vamos nos isolar da sociedade, mas nós teremos um comportamento totalmente diferente daqueles que ainda não encontraram com a luz, que é Jesus de Nazaré. Segunda-feira que vem teremos aí a edição especial na semana comemorativa dos 50 anos da Igreja Pentecostal Deus e Amor, e nós teremos esta edição especial do Seminário da Família, falando a respeito do poder do perdão. Sabemos que nós precisamos perdoar e também liberar perdão e receber perdão também daqueles que nos ofenderam, seja de palavras, seja por atitudes, enfim, nós precisamos sempre estar atentos para isso, porque pode ser que alguma pessoa, que algum ser humano pode ficar de fora do reino dos céus porque não liberou um perdão, ou porque não perdoou, porque não recebeu o perdão de alguém. Então marque já para você não se esquecer, próxima segunda-feira, edição especial aí no Seminário da Família, o poder do perdão. A palavra de Deus é quem transforma, a palavra de Deus que nos direciona, é a palavra de Deus que nos dá conselho para nós continuarmos servindo a Cristo, adorando a Ele e influenciando este mundo, como fez Daniel na sua geração, como fez Sadraque, Mesaque e Abednego, que influenciaram as gerações deles.

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Provérbios 19, 17, a Bíblia fala para nós, dá aos pobres, quem dá aos pobres, empresta a Deus, o qual virá a pagar com juros largamente vantajosos. Amanhã nós teremos atendimento na Casa Aberta, Reviver. Eu convido você a ajudar este projeto continuar vigente, este projeto continuar atendendo vidas, pessoas que chegam em condição de rua. E você que não trouxe um donativo ainda, traga, porque estamos precisando. Muitas pessoas já têm ajudado e isso glorifica a Deus. Nós temos um sentimento grande de gratidão ao Senhor pelas vidas, pelas pessoas, nossos irmãos, irmãs que têm ajudado com donativos, com peças de roupas, com alimentos, com mantimentos, com produtos de higiene pessoal. Mas como este trabalho não para, sempre nós estamos precisando, e você que ainda não conseguiu, não teve esta oportunidade de estar ajudando, ou você até mesmo que já ajudou e você tem a condição de estar ajudando novamente, tenho certeza que o Senhor não vai deixar faltar nada para a sua vida. Nós temos o ponto de coleta para as roupas aqui na Igreja Deus e Amor, uma ampla caixa branca identificada. Você pode estar trazendo peças de roupas em boas condições para atender o pessoal que chega em condição de rua, para ter o atendimento na Casa Aberta Reviver. Todas as terças-feiras e quintas-feiras nós temos este atendimento, e amanhã é um dia de atendimento. Mas você também pode estar ajudando, contribuindo por meio do Pix da Associação Reviver Help, Deus e Amor. Você pode estar ajudando também, que vai ser investido neste projeto da Casa Aberta. Talvez você não tenha como trazer, ou você já trouxe e você quer ajudar agora através do Pix. Você pode estar fazendo o Pix na Associação Reviver Help, Deus e Amor, e ajudando a salvar vidas, pessoas em condição de rua. E eu tenho certeza que o Senhor não vai deixar faltar nada para você. Deus jamais deixa faltar alguma coisa para nós. Você quer anotar aí? Anote o Pix da Associação Reviver Help, Deus e Amor, que é 53 018 050 000162. Vamos repetir para que você possa estar anotando no seu tablet, no seu celular, em papel, para você ajudar a Associação Help, Deus e Amor. A chave Pix é 53 018 050 1000 ao contrário, 62. 53 018 050 1000 ao contrário, 62. E você pode estar enviando o comprovante do seu Pix no WhatsApp aqui do estúdio, no DDD 31 975 19 1994. Nós estaremos orando em seu favor e também colocando a sua contribuição no livro de contribuintes da Associação Reviver Help, Deus e Amor, para que estejamos orando em seu favor. E você que tem a condição de trazer roupas, traga. Lembrando que nós estamos também no mês já no mês da preparação para o Agosto Verde, na campanha para o Agosto Verde, e já estão chegando cestas básicas. O povo mineiro, o povo de Deus, já está se comovendo para ajudar nesta campanha do Agosto Verde. Você que pode trazer cesta básica, traga cesta básica, quilo de alimento não perecível, porque tudo isso vai ser direcionado para assistência social da igreja. Pessoas, famílias, só famílias cadastradas, são várias, são dezenas e dezenas de famílias cadastradas que recebem ajuda aqui da Fundação Reviver, e você pode também ajudar a socorrer vidas. Este é o lema que nós carregamos: o amor de Deus, ele socorre vidas, e este amor o nosso Pai já depositou dentro do seu coração, e por isso que nós conseguimos estender as mãos para o que está necessitado, para que ele possa ver a luz de Cristo brilhar em nós através das nossas ações.

pergunta de Jesus para você hoje é: você está disposto a dar sua vida por mim? Você está disposto a entrar em hospitais, subir em favelas, pregar em presídios? Está disposto a evangelizar as crianças, seu vizinho, seus amigos? Já falou de Jesus para sua família hoje? Está disposto a levar o amor de Deus a pessoas que ainda não conhecem a Jesus? Faça a sua parte. O fruto da retidão é árvore de vida, e aquele que conquista almas, sábio é. Provérbios 11, versículo 30. 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Thank you.

0: Tem algum tipo de milagre que você quer que Deus faça em sua vida? Qual é o tipo de milagre que você espera Deus fazer na sua vida? Quando nós vemos a Bíblia Sagrada, nós vemos um cego que ele tinha um objetivo, já tinha ouvido falar de Jesus Cristo de Nazaré, sabia que ele tinha poder para curá-lo daquela cegueira e ele queria ver. Ele aproveita a oportunidade quando Jesus está saindo de Jericó, da antiga Jericó, para entrar na nova Jericó, e ele percebe uma grande multidão vindo, andando, caminhando, e ele logo percebeu que era Cristo que estava na frente daquela multidão, e ele começa a clamar: Jesus, filho de Davi, tenha compaixão de mim. E as pessoas pediam para que aquele cego viesse ficar em silêncio, mas cada vez mais ele gritava, pedindo para que Jesus, o filho de Davi, pudesse fazer algo por ele. E ele tinha um objetivo: eu quero enxergar. E eu te pergunto, o que você quer, ou o que você almeja que Deus faça para você? O que é que você quer que o Senhor entre em causas impossíveis? Defina ao nosso Deus. O nosso Deus, ele é muito objetivo, e ele gosta também que nós sejamos objetivo nos nossos pedidos. E é por isso que aquele que pede, ele recebe; o que busca, encontra; e aquele que bate a porta, ela se abre. E assim como foi este cego pedindo, Jesus o atendeu e ele passou a ter vista. E é nesta quarta-feira que nós estaremos em mais um elo da campanha Meu Milagre Vai Virar Notícia. E eu tenho certeza que se você definir, você projetar, você pedir, você tiver certamente um objetivo e vier buscar a Deus, aqui na campanha de quarta-feira, Meu Milagre Vai Virar Notícia, eu tenho certeza que o nosso Deus, ele vai fazer um milagre como fez na vida daquele cego de Jericó. Ele queria ver e ele passou a ver quando Jesus estendeu as mãos sobre os olhos dele. E assim Jesus, ele continua fazendo até os dias de hoje aqui na Igreja Pentecostal Deus é Amor. Nós estamos localizados na Avenida Amazonas, 8410, bairro do Cabana. Nós temos aqui um estacionamento grande, adequado para você deixar o seu veículo. Você pode vir trazer o seu veículo, congregar, cultuar, receber o milagre de Deus e retornar para sua casa, glorificando e agradecendo o Senhor por suas bênçãos. Você pode vir também de metrô, descer na estação Vila Oeste, 5 minutos, você está aqui no templo principal da Igreja Pentecostal Deus e Amor, para também receber as bênçãos do Senhor sobre a sua vida e também milagres, que com certeza vai virar notícia em Belo Horizonte e também ao redor de todos aqueles que te cercam. E você que virá também de ônibus, é simples, é fácil, você desce um ponto à frente, um ponto, melhor dizendo, atrás, ou à frente da Igreja Deus e Amor, você, 3 minutinhos, te garanto, você estará aqui conosco, cultuando, aqui nestes 6 horários que temos esta concentração poderosa. Meu milagre vai virar notícia. Já aproveita para você definir o que você quer que Deus faça em sua vida, porque eu tenho certeza que quarta-feira, as mãos de Deus vai estar voltada para este lugar para operar sinais, prodígios, maravilhas, curas, libertações, tudo isso aqui na Igreja Pentecostal Deus e Amor. Às 8 horas da manhã, no altar, pastor Guilherme Ribeiro trazendo uma palavra revelada diretamente dos céus, do nosso Deus para nós, orando por todos nós, batalhão da fé em ação, e estará orando pelos mais excelentes dons do Espírito Santo. E você é um convidado de honra para estar conosco. Defina, faça como aquele cego que definiu aquilo que ele queria da parte de Deus, da parte de Cristo, e Jesus falou: o que queres que eu te faça? E ele disse: eu quero ver. E Jesus realmente deu vista para aquele cego. Dentre outros milagres que Jesus operou, dentre outros milagres que Jesus realizou, ele continua fazendo tudo isso aqui na Igreja pentecostal, Deus de amor. O nosso Deus é o Deus de milagre e Ele está aqui para nos abençoar nesta quarta-feira. 8 horas da manhã, pastor Guilherme Ribeiro. 10 horas da manhã, pastor José Marcos. Meio-dia, estará ministrando o presbítero Adalto Luiz. 14 horas, retorna o pastor José Marcos. E às 16 horas, nós teremos um servo de Deus ministrando. E às 19 horas, retornaremos aqui com o pastor Guilherme Ribeiro, ministrando as bênçãos de Deus sobre as nossas vidas e o Senhor com certeza concretizando dos altos céus e nos abençoando.
1: Se você quer ver as enfermidades ir embora, se você quer ver a libertação chegar, se você quer ter o seu nome escrito no livro da vida, só tem um nome que você pode clamar, e é Jesus, Jesus, Jesus! 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
2: Deus do céu, pastor Guilherme Ribeiro, Maria de Fátima de Sabará, ela está reportando que ela tinha um nódulo no seio direito, ela diz que após a oração, sumiu, para a glória de Deus, o nosso Pai.
1: Seu nome, minha irmã?
3: Sumiu agora, eu estava procurando.
2: Seu nome?
3: Maria de Fátima.
1: Ô, irmã Maria, quanto tempo com essa enfermidade?
3: Não tem muito tempo não, eu comecei a sentir, eu passava a mão, eu estava preocupada. Eu falei, meu Deus, tem misericórdia, isso pode virar um câncer. Agora, na revelação, eu procurei e não achei.
1: Após a revelação...
3: Isso, eu procurei.
1: A senhora procurou e já não tem mais nada.
3: Não tem mais nada.
1: Quem foi que te curou, irmã Maria?
3: Jesus, é Jesus.
1: Foi Jesus de Nazaré.
3: Aleluia.
1: Vale a pena sair lá de Sabará.
2: Vale a pena.
1: Para vir receber o milagre de Jesus aqui no Cabana.
3: Vale muito a pena. Eu pego o ônibus lá, é 5:05 da manhã.
1: Olha só.
3: Chego no centro da cidade, quase 6 horas da manhã, para pegar o outro para vir para cá. E como que vale a pena?
2: Quem atravessou a Macedônia, né?
3: Hã?
2: Atravessou a Macedônia.
3: Vale a pena atravessar.
1: Quem
3: vale
1: é a que pena, dá glória a Deus? Pode aplaudir ao Senhor. 5:05 da manhã. Mas a vitória vem. Nós vamos ouvir vocês já já.
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0: Que fé tremenda da irmã Maria de Fátima, deixou a cidade de Sabará para estar aqui no primeiro horário desta grande concentração e o nosso Deus honrou a fé dela. Deus gosta de pessoas que têm ousadia em fé. Quando nós usamos a nossa fé, o Senhor nosso Deus, Ele opera milagres extraordinários. Assim como a mulher do fluxo de sangue, ela usou a sua fé. Eu vou, nem que seja a minha última oportunidade, a minha última esperança. Eu vou atravessar sim toda a multidão, vou tocar em Jesus e Ele vai fazer um milagre na minha vida. Assim como a nossa irmã Maria de Fátima relatou, ela veio com toda a fé, com toda a convicção e na hora da revelação foi instantâneo. O nosso Deus, Ele arrancou aquele caroço, aquele tumor e ela foi curada para a glória de Deus e aos milagres do nosso Deus virando notícia aqui na grande BH e região. É o seu milagre, é o nosso milagre virando notícia. Exerça a sua fé, defina o que você quer que Deus realize na sua vida, porque o nosso Deus, Ele é poderoso e fiel para fazer muito mais do que aquilo que nós pedimos e buscamos e esperamos dEle.
4: É, foi um toque da cura, foi um toque de fé. A fé.
1: O Espírito de Deus me revela nesta oração. Jesus tocou no estômago de uma pessoa que está aqui. Você tinha uma úlcera no seu estômago. Uma úlcera. Como doía. E Jesus curou você aqui agora nesta oração. Vem. Vem de vermelho. Vem dar o testemunho. Vem. Dependendo do alimento que você comia, vem, Senhor, é a senhora mesmo. Aleluia. Dependendo do alimento que você comia, passava muito mal. Se era algo muito ácido, passava muito mal. Mas Jesus curou você aqui agora. Isso. Já ouve ela aí. Já pergunta o nome dela. Não duvida, não venha ser. Eu quero ouvir a pessoa que Jesus arrancou esse nódulo de você nesta manhã. Isso. Vamos lá.
2: Maria de Petrópolis. O nome da senhora?
3: Maria das Dores da Conceição.
2: É desse jeito?
3: É desse jeito mesmo.
2: Conte a bênção.
3: Eu, tudo que eu comia dava aquela dor no meu estômago, doía todo o meu intestino. E ali eu não podia comer quase nada, de tanta dor, e à noite me batia uma cólica, que eu tinha que, a partir assim, de 4:30 da manhã, eu tinha que ficar deitado de bruxo até aliviar aquela cólica.
2: E o que a senhora sentiu agora após a revelação?
3: Eu senti bem, eu senti que tudo sim, parece que estava. Sabe aquela dor que estava aqui assim, eu estava querendo ir ao banheiro, mas...
2: Sentiu curada.
3: Senti curada, na hora, assim.
2: Completamente curada, pastor Guilherme.
1: Ô, irmã Maria, quanto tempo sofrendo com essa enfermidade?
3: Já tinha uns 2 anos.
1: Dois?
3: Eu ia no médico, o médico falava que era infecção de urina, e passava antibiótico, tomava aqueles antibióticos, tudo, não adiantava nada. E continuava doendo.
1: Mas sabe? Hoje Jesus curou a senhora.
3: Glória a Deus!
1: Essa bênção é pequena ou grande?
3: Grande.
1: Quem é que dá glória a Deus por isso?

é nesse ritmo, com muita alegria, que eu trago boas novas para todos do programa Voz da Libertação. Nosso mês está quase, já está da metade para frente, e a semana que vem é uma semana muito importante aqui na Igreja Deus e Amor, que é a semana comemorativa do Jubileu de Ouro da Igreja Pentecostal Deus e Amor. E nesse sábado já, dia 25, no sábado, às 18 horas, nós teremos a Conex com jovens, a 13ª conferência, o 13º aniversário da juventude da Igreja Pentecostal Deus e Amor, aqui do Cabana, e nós teremos um dia memorável, um dia especial na presença de Deus, e nós já vamos começar glorificando a Deus com toda a juventude de Belo Horizonte e de toda a região circunvizinha, de todo o estado de Minas Gerais, já neste dia 25. Nós teremos a participação toda especial na adoração Júnior Isabel do Estado do Espírito Santo, na ministração da palavra o Wellington Mafredini de Goiás, e toda a juventude vai estar aqui glorificando, adorando ao nosso Deus já neste dia 25. Sábado agora, às 18 horas, atento, hein, para você não esquecer e passar batido, para que você esteja aqui cultuando e glorificando a Deus com toda a juventude de Minas Gerais, Belo Horizonte e região.

Atenção, você jovem que ainda não conhece a Cristo, Ele quer mostrar a você o caminho que você deve seguir, o caminho que você deve estar. E neste sábado, dia 25, está aí um convite todo especial para você, a partir das 18 horas, aqui na Igreja Pentecostal Deus de Amor, sede estadual, localizado na Avenida Amazonas, 8410, no bairro do Cabana. Dia 26, no domingo, logo bem cedinho, nós teremos um culto especial neste final de semana, já está bem próximo, já está logo ali, como diz o mineiro, já está logo ali. Dia 26, este próximo domingo, culto especial em homenagem aos obreiros e obreiras, com cerimônias de abertura da semana, comemorativa do Jubileu de Ouro, muita coisa preparada, reservada, e vale a pena você vir, porque será a abertura do Jubileu de Ouro, a semana comemorativa da sede estadual aqui do Cabana. Dia 27, na segunda-feira, nós teremos o Seminário da Família, com uma edição toda especial preparada, programada para nós, e nós estaremos aprendendo sobre o poder do perdão. E você que precisa, a sua família talvez precisa um de perdoar o outro, porque nós sabemos que conflitos acontecem, é normal na vida do ser humano, e às vezes fica aquela coisinha no coração e não libera o perdão, não perdoa. E o nosso Deus quer ensinar a todos nós a respeito do valor do perdão, o poder que o perdão tem. Você que dá o perdão e recebe o perdão, tenha certeza que Deus, Ele se agrada de ti. Então é dia 27, na segunda-feira próxima, edição especial do Seminário da Família, 19 horas aqui na Igreja Pentecostal Deus e Amor. Vem estar reunido conosco, família pentecostal Deus e Amor, membros, obreiros, diáconos, presbíteros, pastores, nesta segunda-feira, dia 27, na edição especial do Seminário da Família. Terça-feira já será com as mulheres de fé da sede estadual do Cabana e de toda grande Belo Horizonte. Todas as mulheres de fé fervorosas estarão prontas, preparadas para servir. Mulheres virtuosas da Igreja Pentecostal Deus e Amor está contigo, hein, varoa de Deus, está contigo, mulher de Deus. Você que é adolescente, jovem, já é adulta, já é uma senhora, é com todas as vocês aqui neste dia 28, na terça-feira, às 19 horas, porque será a edição especial do Conectadas com as Mulheres de Fé aqui de Belo Horizonte.

Isso, mulher virtuosa, cheia de amor, ela estende a mão para o seu irmão, para sua irmã e ajuda com muito carinho, com muito amor. E será no dia 28, terça-feira, 19 horas, aqui na Igreja Pentecostal Deus de Amor, edição especial do Conectadas com todas as mulheres de fé. E no dia 29, essa data é imperdível em toda essa semana. Essa data, dia 29/7, será algo inédito, será algo maravilhoso, será algo nunca visto durante todos estes 49 anos de Igreja Pentecostal Deus de Amor aqui em Belo Horizonte. Eu digo isso porque nós teremos uma participação toda especial com o grupo Vozes da África. Nossos irmãos deixará o continente africano, o país de Moçambique, para estar conosco aqui no dia 29/7, numa quarta-feira, tanto às 8 horas da manhã como às 19 horas. Eu sei que seu coração saltou pela boca, quase que sai, porque você pensou que só teria de manhã, mas nós teremos também a participação no culto da noite às 19 horas. É uma presença contagiante, é uma alegria transmitida de Deus através dos nossos irmãos africanos, que você precisa não somente ouvir, mas estar aqui, ver e sentir que é algo poderoso. Nós estaremos em uma só fé, em uma só comunhão, adorando a Deus juntamente com todos eles. 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

Isso mesmo, não importa a raça e nem a cor, qual tu és, ame a todos e faça o bem. O que o povo mineiro mais sabe fazer é acolher, povo receptivo. Lá nos outros estados há uma grande fama que o povo mineiro é um povo receptivo. Eu tenho certeza que receberemos nossos irmãos do continente africano com muito amor e com uma recepção de todos os membros obreiros, toda a família Deus e Amor, uma recepção calorosa e juntos sentiremos a presença de Deus. Será o especial de culto de missões, uma igreja que faz missão, e esta é a igreja pentecostal Deus e Amor, que continua fazendo missões até os dias de hoje. Eles são frutos do Brasil, que esteve pregadores, pastores, evangelistas no continente africano, pregando a palavra de Deus, e hoje tem consolidado uma família lá no outro lado do Oceano Atlântico e estará conosco aqui, cultuando, louvando a Deus, e isso é motivo de alegria. Marque, não se esqueça, para você não perder, dia 29, quarta-feira, às 8 horas da manhã e também às 19 horas. Chega cedo para você ter o seu lugarzinho de honra, para você ver de perto e sentir a presença de Deus contagiante. Venha com amor, dá-lhe amor, esteja conosco aqui no dia 29, às 8 e às 19 horas. Quinta-feira, temos uma programação, um culto especial. Nós teremos aqui um dia especial da Associação Reviver, Casa Aberta Reviver, isso mesmo, o dia da ação social na quinta-feira. A partir das 9 horas da manhã, nós estaremos todos alegres, cultuando ao Senhor e servindo ao nosso próximo. Na sexta-feira, nós teremos aqui o Encontro 60+, nossos irmãos que construíram história dentro do Ministério Deus e Amor e que já estão com mais de 60 anos. Será com eles aqui na Igreja Deus e Amor. Teremos uma aula coletiva de fisioterapia, oficina de artesanatos, e será no horário, será na sexta-feira, no horário das 14 horas, e também às 23 horas, vigília com os homens de fé. Exatamente isso. Na mesma sexta-feira, dia 31, nós teremos a vigília dos homens de fé para o pré-encontro dos homens de fé que vai acontecer em setembro. Então, é uma semana recheada de bênçãos, programação maravilhosa, e o Senhor nosso Deus com certeza vai estar honrando quem estiver presente.

Fé para vencer, fé para conquistar, é com os homens de fé, dia 31, às 23 horas, vigília com os homens de fé da sede estadual do Cabana, no segundo encontro, preparação para o segundo encontro de homens de fé que acontecerá em setembro. E no sábado, logo de manhãzinha, receberemos as crianças do Pequeno Galileu com uma alegria contagiante na recreação especial para as crianças, dia 1 de agosto, 9 horas da manhã. Atenção, papai, mamãe, tio, titia, avô, avó, para você trazer a sua criança, e traz o coleguinha também, que é amiguinho do seu filho, do seu neto, para estar aqui também participando deste dia maravilhoso que será no sábado, dia 1º, do 8 às 9 horas.

Contagie as crianças com o amor de Deus e aproveite para você fazer a sua doação até o dia 28. Pirulito, bala, chiclete, bala de goma, pipoca, salgadinho, refrigerante, tudo mais, tudo que criança gosta, você pode estar trazendo aqui para a Igreja Deus e Amor, porque será direcionado para as crianças neste dia maravilhoso aqui na Igreja Pentecostal Deus e Amor, no primeiro dia de agosto, 9 horas da manhã. Traga, porque eu tenho certeza que o Senhor vai te honrar e te abençoar muito mais ainda. E no mesmo sábado, no dia 1, às 14 e às 15 horas, nós teremos o Wake Teens, atividade com os adolescentes, e também teremos a tarde jovem, momento de comunhão entre os jovens, e será maravilhoso. Palestra, perguntas bíblicas, tudo aquilo que é maravilhoso, que o seu jovem gosta e ama, e você trará e estará com ele aqui também no dia 1º de agosto, 15 horas da tarde, nesta tarde maravilhosa. E para terminarmos esta semana poderosa, maravilhosa, celebrando 50 anos da Igreja Pentecostal Deus e Amor, domingo dia 2, no primeiro horário, 8 horas da manhã, grande culto de celebração com toda Belo Horizonte, cidade circunvizinha, vai ser algo imperdível, algo maravilhoso. Caravanas já estão prontas, preparadas, direcionadas para a sede estadual do Cabana, e você está esperando o que para estar conosco? Venha, chegue cedo, porque será algo maravilhoso. E não esqueça de trazer o seu quilo de alimento, porque estaremos já no mês de agosto verde. Um quilo de alimento não perecível, ou se você tiver fé e tiver condições, traga também uma cesta básica, porque vai ser uma festa maravilhosa. Eu não vou adiantar, porque tem muita coisa boa reservada, preparada, que somente no dia 2 do 8 às 8 horas da manhã que você vai descobrir. Venha, porque tem algo muito importante, muito bom, será uma festa maravilhosa, e eu tenho certeza que você vai ficar muito grato a Deus por estes 50 anos da Igreja Pentecostal Deus e Amor de Belo Horizonte, sede estadual do Cabana, Avenida Amazonas, 8410.

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2: Queridos ouvintes do programa Voz da Libertação, mais uma vez recebam todos a paz de nosso Senhor e Salvador Jesus Cristo. Eu sou o Sermão em Cristo Davi Reis, estou aqui mais uma vez e vamos neste momento orar, buscar a presença do Senhor no maravilhoso momento da oração. Chegou o momento de você orar, chegou o momento de você buscar, chegou o momento de você entrar juntamente conosco na presença de Deus em oração.
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grandioso e eterno Deus, Pai de nosso Senhor e Salvador Jesus Cristo. Aqui estamos, ó Pai, diante da Tua presença neste momento de oração, Pai. Quero agradecer ao Senhor por esta rica e grandiosa oportunidade. Deus, em nome de Jesus, quero apresentar nas Tuas mãos, ó Pai, a vida de cada ouvinte do programa Voz da Libertação, que nesse momento já estão, ó Pai, orando conosco. Deus, unidos, ó Pai, nós buscamos a Tua face nesse momento. Unidos, ó Deus, nós clamamos a Ti, Pai. Ó Deus, quero agradecer ao Senhor por esta oportunidade. Quero agradecer ao Senhor por este privilégio. Quero agradecer ao Senhor por aqui estar mais uma vez, ó Pai. Pois a Tua graça, a Tua misericórdia nos alcançou. E aqui, ó Deus, nós podemos adentrar a Tua presença. Pai, no nome de Jesus, ó Deus, sou grato ao Senhor por esta segunda-feira. O Senhor, ó Deus, que tem cuidado de nós. O Senhor, ó Deus, que tem estado conosco. Pai, o Senhor é o Deus que nos permite, Pai, estar diante da Tua presença. E se aqui estamos mais uma vez, ó Pai, foi porque a Tua misericórdia nos alcançou. Como disse, ó Pai, o salmista, ele sempre agradecia ao Senhor. E ele diz em Tua palavra, e ele declarou dizendo: deitei, dormi, acordei, porque o Senhor me sustentou. Pai, se deitamos, se acordamos, é porque o Senhor nos sustenta. Se fazemos, ó Deus, afazeres durante todo o dia, e deitamos à noite para dormir, é porque o Senhor nos sustentou e podemos descansar. O Senhor é o Deus que sustenta a nossa vida. Desde o levantar, ó Deus, até o deitar, o Senhor nos sustentando. E até mesmo quando dormimos, ó Pai, quando nada podemos fazer, ali está o Senhor nos guardando. Mesmo que não estamos ali, ó Pai,

Meu Deus, agradecemos ao Senhor pelo seu cuidado. Agradecemos ao Senhor pelo zelo do Senhor para com as nossas vidas. E nesse dia 20 de julho, ó Pai, a Tua graça, a Tua misericórdia nos alcançou mais uma vez, ó Pai. E tenho, Deus, motivos para agradecer ao Senhor. Pai, bem verdade, ó Deus, e muitas vezes a nossa intenção diante da Tua presença é somente pedir-te. Muitas das vezes nos aproximamos do Senhor somente para pedir alguma coisa, somente para rogar a Ti, Deus, e expressar toda a nossa aflição, toda a nossa necessidade. Mas, ó Deus, eu quero agradecer ao Senhor. Sim, Pai, com meu coração grato e merecedor, Deus, me apresento diante da Tua presença para agradecer por cuidar, meu Deus, da nossa vida, pois o Senhor cuidasse, ó Deus, do nosso lar. O Senhor cuidasse, ó Deus, da nossa família. Deus, obrigado por cuidar, zelar, livrar, proteger de todo mal. Senhor, a Tua proteção tem estado conosco. Ah, Deus, obrigado por cuidar dos ouvintes. Obrigado, meu Deus, pelas bênçãos e vitórias que o Senhor tem derramado, não só sobre a minha vida, sobre a minha casa, mas sobre a vida de cada ouvinte, ó Deus, a qual o Senhor tem demonstrado e revelado a eles o Seu poder e a Sua glória e a Tua majestade. O Senhor que é um Deus santo e poderoso. O Senhor é o Deus que está nos mais altos e sublimes céus. E a Tua glória, Pai, venha resplandecer, meu Deus, sobre esta terra mais uma vez. Que a Tua glória, Senhor, venha resplandecer, ó Pai, sobre cada vida mais uma vez, ó Deus. Eu creio, Pai, nas vitórias do Senhor. Creio, meu Deus, que o Senhor é Deus poderoso para garantir, Deus, vitória. O Senhor é um Deus poderoso para garantir bênção. E eu sei, Deus, que a bênção do Senhor enriquece e não acrescenta dor. Uma coisa eu sei, que quando o Senhor peleja por nós, ó Pai, nós alcançamos a vitória. Quando o Senhor peleja por nós, ó Deus, nós alcançamos bênção. E, ó Deus, eu quero pedir ao Senhor que neste momento o Senhor venha pelejar pelos Teus filhos. Pai, nós sabemos que o inimigo, ó Deus, está aí sempre lutando. Nós sabemos que o inimigo está aí sempre guerreando, Pai. O inimigo não descansa. O inimigo não tem, ó Pai, vontade de descansar. Porque sei que nele não habita um corpo. Nele não há necessidade de descanso. E é por isso, Pai, que precisamos da Tua ajuda, Senhor. Precisamos da Tua ajuda, Pai. Precisamos que o Senhor venha pelejar por nós, Deus. Peleja por nós, Pai. Deus, peleja por nós, porque somos necessitados, ó Pai, da Tua ajuda, do Teu socorro e do Teu auxílio, Deus. Quantos que estão, meu Pai, em aflição neste momento, meu Deus. Quantos que neste momento, meu Pai, estão clamando por uma ajuda do céu. Deus, olha aí para esta pessoa que neste momento diz ao céu, me ajuda. Quantas pessoas que neste momento estão clamando e dizendo, Deus, me ajuda. Deus, me ajuda a vencer. Deus, me ajuda a avançar. Deus, me ajuda a superar a dificuldade, Senhor. Ajuda esta pessoa agora, meu Deus.

agora, Senhor. Meu Deus, meu Deus, meu Deus, meu Deus. Eu creio, meu Pai, que o Senhor é Deus poderoso para ajudar esta vida, Senhor. Ajuda eles, Senhor. Sustenta, meu Pai, os teus filhos. Sustenta eles, ó Deus. Tenha misericórdia, meu Pai. Tu és o Deus de misericórdia, tu és o Deus poderoso, tu és o Deus maravilhoso. Para garantir a Deus a bênção.

Senhor Deus e Pai, eu creio, Senhor, que Tu és o Deus de vitória. Eu creio, Deus, que o Senhor é Deus de bênção. Creio que o Senhor é Deus que pode fazer grandes sinais. Ó Deus, em nome de Jesus, ó Pai, Tu és o Deus poderoso, Tu és o Deus maravilhoso, Tu és o Deus que pode fazer um milagre acontecer. Pai, eu sei que o Senhor é Deus, sei que o Senhor é Deus de vitória, sei que o Senhor é Deus de bênção. O Senhor é o Deus que pode, meu Pai, fazer muito mais na vida do seu povo. O Senhor é o Deus que pode fazer grandes milagres. O Senhor é o Deus que pode fazer maravilhas. Vai, meu Deus, abrindo, Senhor, as portas. Vai tirando, Deus, os impedimentos. Vai quebrando, Senhor, os embaraços. Vai, meu Deus, neste momento, Pai, garantindo a vitória aos seus filhos. Oh, Jesus, tenha misericórdia. Dai vitória ao teu povo. Dai vitória, Senhor. Dai vitória, meu Deus. Pois a tua palavra nos diz. Mas graças a Deus que nos dá a vitória. Oh, Senhor. É o Senhor quem dá a vitória, por meio do nosso Senhor e Salvador Jesus Cristo. É o Senhor quem garante a vitória, é o Senhor quem garante a bênção, é o Senhor quem garante, ó Deus, o milagre. Então, Deus, garante a vitória agora, garante, meu Deus, a bênção neste momento. Eu sei, Deus, que o Senhor é o Deus abençoador. Eu sei que o Senhor é o Deus, ó Pai, que faz o milagre acontecer. Deus, em nome de Jesus, em Ti, Senhor, confio. O Senhor é o Deus, ó Pai, que faz, ó Deus, o milagre acontecer. O Senhor é o Deus que garante, meu Pai, vitória. O Senhor é o Deus, ó Pai, que garante, Senhor, a bênção. Vai, Senhor, agindo agora, Senhor, na vida, meu Pai, dos seus filhos. O Senhor é o Deus, ó Pai, capaz, ó Deus, de abrir porta onde não há porta. Abre, Senhor, as portas, ó Deus. Vai, meu Deus, abrindo a porta para esta pessoa que está desempregada. Esta pessoa, este pai de família, esta mãe, ó Deus, que precisa, meu Deus, de uma porta de trabalho. Abre as portas para eles, ó Deus, para que venham, Deus, ter, ó Pai, uma porta de ganho. Deus, em nome de Jesus, ó Pai, que o Senhor não deixe, Pai, faltar um pão. Deus, quantas pessoas que não têm um pão, ó Pai, para se alimentar. Quantas pessoas que já não têm, ó Deus, mais condição, ó Pai, de garantir, meu Deus, sustento para dentro da sua própria casa. Senhor, tenha misericórdia. Jesus, ajuda esta pessoa, ajuda este irmão, ajuda, Pai, esta irmã. Deus, faz uma grande obra. Deus, eu oro, meu Pai, em favor, Deus, de Pai, desta mãe, que clama pela libertação dos seus filhos. Senhor, olha aí, meu Pai, este pai, esta mãe, Deus, que sofre tantas aflições, tantas dificuldades, Senhor. Esta pessoa, meu Deus, que já não sabe o que fazer, que já não tem, ó Deus, condição, ó Pai, de fazer mais nada. Já tentou tantos meios, e hoje, Pai, só pede a misericórdia do Senhor. Clamam por o socorro do Senhor.
O Senhor é o Deus de vitória. O Senhor é Deus de milagre. O Senhor é o Deus poderoso para trazer, meu Deus, a libertação. Pai, vai, meu Deus, agindo agora, meu Pai. Transforma esta vida. Joga por terra, Senhor, toda corrente maligna. Joga por terra toda corrente satânica. As correntes que acorrentam esta pessoa neste mal, neste vício, Senhor. Quebra, Senhor, as correntes. Quebra, Senhor, as algemas. Glorifica, meu Pai, o Teu nome nesta vida, neste lar, nesta casa, Senhor. Meu Deus, apresento os mantenedores do programa Voz da Libertação nas Tuas mãos. Pai, apresento nas Tuas mãos, ó Pai, aqueles que com fé todos os meses, ó Pai, Deus, ajuda, ó meu Deus, o programa Voz da Libertação. Aqueles, ó Deus, que sempre trazem, meu Pai, seu carnezinho. E ali, ó Deus, diante da Tua presença, meu Pai, estão ajudando o programa Voz da Libertação. Pessoas que fizeram, Senhor, o seu propósito, dizendo, Deus, eu vou ajudar o programa Voz da Libertação. E eu quero a minha bênção, quero a minha vitória. Deus, honra eles, ó Pai. Honra eles, Senhor. Honra, meu Pai, todos aqueles que estão ali, ó Pai, com os seus nomes, ó Pai, no caderno dos mantenedores. Deus, continua abençoando a vida, meu Pai, dos Teus filhos. Continua, meu Deus, abençoando eles, ó Pai. Continua, meu Deus, prosperando, Senhor, os Teus filhos. Pai, que os mantenedores sejam abençoados. Que os mantenedores sejam abençoados, ó Pai. Deus, que os mantenedores desta programação alcancem de Tuas mãos mil vezes mais para a glória do Teu santo nome. Meu Deus, eu creio que o Senhor é Deus de vitória. Deus, eu creio que o Senhor é Deus de milagre. Deus, eu creio que o Senhor é o Deus, ó Pai, que pode, Senhor, abençoar muito mais, ó Pai, os Teus filhos. Oh, Senhor, tenha misericórdia, Pai. O Senhor é o Deus, ó Pai, que abre porta onde não há porta. Deus, tenha misericórdia, Senhor. Deus, apresento nas Tuas mãos, ó Pai, a vida, meu Deus, da nossa irmã Esther. Toma ela nas Tuas mãos, toma a família dela. Toma a Miriam, toma a Camila, a Débora. Toma Adiel, Russo, Noelle, Deus. Toma essas vidas nas Tuas mãos. Rene, Nayara, Nicole. Deus, toma nas Tuas mãos, ó Pai. Os Teus filhos, ó Pai. Abençoa, Senhor. Deus, aqueles, ó Pai, estão, Deus, acompanhando. Oh, meu Pai, tenha misericórdia. Apresenta a Neide, meu Pai, a Neide Gomes nas Tuas mãos, ó Pai. Visita a Neide, Pai, neste momento. Toma nas Tuas mãos, ó Pai, a vida, Senhor, dos Teus filhos. Abençoa a nossa irmã Cristina Pires, ó Pai, a sua casa, a sua família. Abençoa a vida, Senhor, da Laura, meu Pai. Tenha misericórdia, Deus, daquela vida. Abençoa o João Luiz, ó Pai. Abençoa a Cristina, abençoa o Cristiano, a Lourdes, a Hilda, a Luzia, Deus, e todos os demais nomes aqui, ó Pai. Venha, meu Deus, responder, meu Pai, com fogo. Venha, meu Deus, responder com vitória. Toma nas Tuas mãos também Davi e Lucas, Pai, que é um ouvinte fiel desta oração, desta programação. O nosso irmão Francisco de Assis, ó Pai. Visita, Pai, Teu filho. Abençoa, meu Pai, o nosso irmão Alino, ó Pai. O nosso irmão Arlindo de Conceição, lá do Mato Dentro, Senhor, que ouve esta programação. Abençoa, meu Deus e meu Pai, de uma forma tremenda. Abençoa nossa irmã Maria da Paz, ó Pai. E também está ali ouvindo o programa Voz da Libertação, ó Deus. Abençoa a Tua filha, Pai.
Vai confirmando, Deus, vitória sobre a vida dos teus filhos. Vai confirmando, meu Deus, bênção, meu Pai. Deus, abençoa também a nossa irmã Maria, lá do bairro Providência. Eu também deixo aqui a sua mensagem. Deus, cada vida, cada ouvinte, cada pessoa que seja alcançado agora, Pai. Deus, dá o livramento. Dai, meu Deus, a proteção divina. Senhor, que a Tua presença nos acompanhe. Deus, que a Tua graça, meu Deus, seja conosco. Deus, tenha misericórdia, Pai, de nós, ó Deus. Pois somos, ó Deus, pobres e precisamos da Tua presença. Continua abençoando a vida do nosso pastor Guilherme. Continua abençoando o teu servo, a sua cara, a sua família, Senhor. Deus abençoa, meu Pai, os grandes cultos, as grandes concentrações. Quero apresentar, meu Deus, nas tuas mãos, semana de comemoração do jubileu de ouro, Senhor. Os 50 anos dessa grande obra, Pai. Vem abençoar essa semana celebrativa. Desde o dia 25 até o dia 2 de agosto, teremos grandes celebrações. E pedimos a Deus a bênção do Senhor em cada dia, em cada concentração, ó Pai. E haja manifestação da sua glória. E haja manifestação do seu poder. E haja, meu Deus, o derramamento da tua glória e da tua virtude. Deus, em nome de Jesus, que possa haver prodígios, que possa haver sinais, que possa haver maravilhas, e que teu nome seja glorificado, meu Deus, em nome de Jesus, ó Pai, para a glória e honra do teu nome, em nome de Jesus, e assim te peço, desde já te agradeço, para a glória do Pai, do Filho e do Espírito Santo de Deus. Amém, Jesus. Amém. Que Deus abençoe ouvintes do programa Voz da Libertação. Receba esta oração. E junto com ela, a bênção de Deus para a sua vida. Seja abençoado por Deus através desta oração. Seja abençoado por Deus através do clamor agora. Em nome de Jesus. Não desligue o seu rádio, hein? Vamos continuar falando aí neste momento da celebração dos 50 anos, o jubileu de ouro da Igreja Deus e Amor em esta grande festa e se aproxima. Então permaneça conosco ouvindo o programa A Voz da Libertação.

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22 horas, 31 minutos, já estamos de volta com todos vocês dentro desta programação maravilhosa. Hoje, segunda-feira, 10h32, já estamos quase atravessando para outro dia, terça-feira, que é um dia de trabalho, é um dia onde nós estaremos trabalhando também nesta semana maravilhosa que o Senhor nos proporcionou. E falando de trabalho, a Bíblia fala para nós em Eclesiastes 9:10, tudo o que vier à mão para fazer, faze-o conforme as tuas forças, porque no Seol, para onde vais, não há obra, nem projeto, nem conhecimento, nem sabedoria alguma. E este versículo é um chamado à excelência, encorajando-nos a realizar todas as nossas tarefas diárias e propósitos com dedicação, amor e máxima dedicação enquanto temos vida. Muitas vezes se adia sonhos ou se realiza as responsabilidades com desânimo. O escritor de Eclesiastes nos convida a mudar essa perspectiva. Devemos fazer o nosso melhor no trabalho, na família, nos estudos e no serviço a Deus, pois não teremos outra chance de construir ou realizar projetos nesta terra após a morte. Te convido a fazer uma auto-reflexão com base na mensagem principal. Faça com excelência. Suas tarefas atuais estão sendo feitas com alegria e com dedicação? Deus coloca coisas na nossa mão todos os dias. Um trabalho, uma conversa com o filho, cuidar da casa, servir na igreja, uma mensagem respondida, um abraço. Não é sobre fazer coisas grandiosas, é sobre não deixar passar as coisas pequenas que Ele colocou diante de você. Afinal de contas, a fidelidade está nas tarefas comuns. Aproveite também o presente. Deus nos dá o fôlego de vida para desfrutarmos do nosso trabalho e da nossa família. Não viva apenas no piloto automático. Quantas pessoas que às vezes estão ali no piloto automático? Não viva apenas no piloto automático. Faze-o conforme as tuas forças. Deus não pede nada, Deus não pede absolutamente nada perfeito ou com perfeição. Ele pede presença e esforço. Porém, faça com excelência, mas dentro do que você tem hoje. Tem dia que a força é pouca, e tudo bem por isso. Entregue o pouco com o coração inteiro, e Ele honra isso. Procrastinar por medo ou perfeccionismo rouba o hoje de nós. Foque também no propósito. A vida passa rápido. O que você pode plantar hoje, que fará diferença amanhã? Lute com todas as suas forças. A coragem nasce da fé, crendo que aquele que prometeu é fiel para cumprir. Por que não a obra para onde vais, conforme disse em Eclesiastes para nós? Para onde você vai, não há mais o que fazer, não há obras mais. Essa é uma urgência santa. Uma hora essa fase passa, essa oportunidade passa, essa pessoa que está na sua frente hoje pode não estar amanhã. Viver assim não é viver ansioso, é viver intencional. É olhar para o que está na sua mão agora e dizer, isso importa. No trabalho, entregue com capricho, mesmo a tarefa que aos seus olhos você pode julgar chata. Esse é o seu culto. Nos relacionamentos, ligue para aquela pessoa, resolva a conversa pendente, esteja 100% presente. E na sua fé, ore, leia, sirva. Não adie a vida espiritual para quando você tiver tempo. E para a sua vida, para você, para a sua vida física,
cuide do seu corpo, da sua mente. Suas forças são instrumento de Deus. A vida não é para ser empurrada com a barriga, é para ser vivida com as duas mãos. Jesus mesmo viveu assim. Importa-me fazer as obras daquele que me enviou enquanto é dia. Isso está registrado em João capítulo 9, versículo de número 4. Que hoje a gente não deixe para depois o que Deus colocou na nossa mão. O que Deus tem colocado nas suas mãos essa semana, que você sente que precisa fazer com mais intenção? O que é que Deus colocou em suas mãos nessa semana que você sente que precisa fazer com mais intenção? Provérbios 9, 10. Tudo o que vier à mão para fazer, faze-o conforme as tuas forças, porque no Seol, para onde vais, não há obra, nem projeto, nem conhecimento, nem sabedoria alguma. É o conselho de Deus para a sua vida, para que esta semana, tudo o que vier em suas mãos, você possa fazer com muita excelência para Deus. 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
1: Deus abençoe por nossa audiência, dos nossos irmãos que estão mandando mensagem para nós. Deus abençoe a vida da nossa irmã Helenice, bairro Maria Virgínia. Ela pede oração por Samuel para que Deus venha abrir uma porta de emprego. Neide pede oração por sua família. E Maurício, bairro Pindorama, pede oração por sua família também. Deus abençoe os nossos irmãos que estão aí do outro lado na audiência. Deus abençoe nossa irmã Geralda, que está na audiência também do programa Voz da Libertação. Nosso querido irmão José Gonçalves da Silva também. Que Deus abençoe a sua participação no programa Voz da Libertação. A diferença do programa Voz da Libertação é a sua interação conosco. Por isso, não deixe de deixar o seu pedido de oração no DDD 31 97519 1994. Envie sua mensagem de texto e também comunique conosco de onde você está ouvindo e acompanhando o programa Voz da Libertação. Amanhã, terça-feira, o nosso cronograma de amanhã. Na terça-feira, nós temos Casa Aberta a Reviver. A partir das 9 horas da manhã, estaremos recebendo pessoas em condição de rua para podermos estar ajudando, auxiliando, servindo no reino de Deus. E tenho certeza que será algo maravilhoso. Lembrando a todos os irmãos também que quarta-feira prossegue-se a campanha poderosa Meu Milagre Vai Virar Notícia. Esta campanha tem sido algo divino, tem sido algo maravilhoso, totalmente poderoso da parte de Deus para as nossas vidas. Muitos milagres, muitas curas, libertações, testemunhos tremendos para edificar a nossa fé. E nós teremos esta outra volta aí na quarta-feira, a partir das 7 horas da manhã, no primeiro culto com o pastor Guilherme Ribeiro, assumindo o altar às 8 horas da manhã. No horário das 10 horas da manhã, teremos também o pastor José Marcos, segundo pastor estadual, pastor José Marcos estará ministrando a palavra de Deus também dentro desta campanha Meu Milagre Vai Virar Notícia. Também o presbítero Adalto, no horário do meio-dia, estará ministrando a poderosa palavra de Deus, orando por todos, orando através dos dons do Espírito Santo, e o Senhor realizando milagres, prodígios e proeza e maravilha em nossas vidas. Às 14, retorna pastor José Marcos. Às 16 horas também teremos aquele culto maravilhoso, e para fechar, 19 horas, pastor Guilherme Ribeiro assumindo o altar às 20 horas, dentro da campanha Meu Milagre Vai Virar Notícia. O que você quer que Deus faça para você? Qual é o seu pedido? Já anote, já se programe e já faça o seu pedido, já defina aquilo que você precisa que Deus realize em sua vida, porque com certeza o Senhor vai se agradar da sua fé e também a sua fé que é objetiva no Senhor. Quarta-feira, campanha Meu Milagre Vai Virar Notícia. Quinta-feira nós teremos aqui culto com a Fundação Reviver, obra assistencial da Igreja Pentecostal Deus e Amor, no horário das 9 horas da manhã, e também no horário das 14 das 19 horas nós teremos aqui este maravilhoso culto da ação social Reviver. E nós já estamos aí no mês preparando para o Agosto Verde, já estamos na campanha do Agosto Verde. Você que vier, traga seu quilo de alimento não perecível, traga, você que tem condições de doar uma cesta básica, doe, porque tudo isso vai ser revertido e aplicado em vidas, em pessoas, em famílias carentes, e o amor de Deus, ele vai continuar socorrendo vidas através da ação social Fundação Reviver. Sexta-feira, nós teremos aqui culto de libertação, isso mesmo, sexta-feira, a partir das 7 horas da manhã. Nós retornaremos na sexta-feira com 6 horários de culto, às 7 horas da manhã, pastor Guilherme Ribeiro ministrando na poderosa campanha Guerra Contra o Mal, baseado no Salmos de número 91, 8 horas da manhã, pastor Guilherme Ribeiro, nosso querido pastor José Marcos, no segundo horário também às 10 horas da manhã, ao meio-dia, diácono Davi Reis estará pregando a palavra de Deus, volta às 14 horas, pastor José Marcos, às 16 horas, a irmã Neuza Argentina estará ministrando a palavra de Deus, e 19 horas, presbítero Gleison ministrando a palavra de Deus também na campanha Guerra contra o Mal. E eu tenho certeza que todo mal vai cair por terra pelo poder do sangue de Jesus Cristo, mas não para por aí, porque sexta-feira é dia que a Igreja Deus e Amor continua de portas abertas e nós teremos a Vigília da Resposta com os missionários da Última Hora nesta sexta-feira. Nós teremos no dia 24, sexta-feira, a Vigília da Resposta com os missionários da Última Hora ministrando a Palavra de Deus, cooperador Josimar Santos. E eu tenho certeza que o Senhor vai renovar a fé, renovará as forças e falará através da sua poderosa palavra com todos os que comparecerem aqui na Igreja Pentecostal Deus e Amor. O endereço, Avenida Amazonas, 8410, bairro do Cabana. Todos estes horários de culto, todas essas concentrações, você pode vir tranquilo, você pode vir tranquila. Você que vem de veículo, temos um estacionamento onde você pode deixar o seu carro, fique tranquilo, porque é monitorado, você pode cultuar tranquilamente aqui na Igreja Pentecostal Deus de Amor, receber as bênçãos, os milagres de Deus, libertações também para a sua vida e para a sua família aqui na Igreja Pentecostal Deus é Amor. E no dia 25, 18 horas, nós teremos a 13ª Conex aqui em Minas Gerais, especificamente na Igreja Pentecostal Deus e Amor, sede estadual do estado, sede estadual da Igreja Pentecostal Deus e Amor, e na ministração Wellington Mafredini de Goiás vai estar trazendo uma palavra revelada dos céus para todos os jovens, há caravanas formadas de todas as direções do estado de Minas, e você que é jovem está convocado a estar conosco aqui sábado, dia 25, 18 horas, para a 13ª Conex. Toda a região de Belo Horizonte já está marcando presença. Minas Gerais em peso vai estar aqui, vai ser algo extraordinário. Teremos uma participação especial com os cantores Júnior e Isabel do estado do Espírito Santo. Eles que foram para o Garagem Cristã na segunda temporada louvar a Deus e recebeu do Senhor as bênçãos sobre a vida deles. Eles estarão aqui conosco na semana, no dia 25 de julho, na 13ª Conex, aqui da sede estadual de Belo Horizonte, e vocês é convidado de honra a estar conosco. Pais, mães, tios, tias, avós, toda a família Deus e Amor está convocada a estar conosco aqui neste sábado, dia 25 de julho, a partir das 18 horas. Viveremos bênçãos, milagres, prodígios, proezas, tudo isso aqui na Igreja Pentecostal Deus e Amor, porque também já estaremos entrando na semana comemorativa do Jubileu de Ouro da Igreja Pentecostal Deus e Amor, sede estadual do Cabana, Minas Gerais, dia 26, logo pela manhã, 7 horas da manhã, nós teremos o culto especial em homenagem aos obreiros e obreiras. Nós teremos a cerimônia de abertura da semana comemorativa do Jubileu de Ouro com os homens de fé, com as mulheres de fé, com os obreiros, com as obreiras, aqui no dia 26, domingo, 7 horas da manhã. O Senhor nosso Deus muito vai alegrar o nosso coração. O que me chama a atenção é que será uma semana inteira de programação, uma semana inteira celebrando a Deus. Isso me recorda a festa do Pentecoste, uma semana preparando, uma semana adorando, a festa dos 50 dias após a colheita, o povo de Deus celebrava. E por que não repetir isso nos dias atuais aqui na Igreja Deus e Amor? Afinal de contas, são 50 anos de libertações, salvação de almas, sinais, prodígios, maravilhas aqui em Belo Horizonte. E no domingo, dia 26, logo às 7 horas da manhã, culto especial, homenagem aos obreiros e obreiras. E você é um convidado de honra a estar conosco aqui. Segunda-feira, nós teremos, a partir das 19 horas, a edição especial do Seminário da Família, com um tema poderoso, maravilhoso e muito importante para os dias atuais, o poder do perdão. Exatamente isso, no Seminário da Família, nós teremos este ensinamento glorioso da parte de Deus, o poder do perdão, a partir das 19 horas. Nós vemos uma humanidade, uma sociedade totalmente doente, porque muitas vezes não perdoa, não libera o perdão e também não permite ser perdoada. E o Senhor nosso Deus, aquele que nos perdoa, vai reproduzir também este perdão nas nossas vidas. Estaremos aprendendo aí no Seminário da Família. Pai, mãe, tio, tia, avô, avó, sobrinho, neto, todos vocês, família inteira em peso na Igreja Deus e Amor, aqui na segunda-feira, dia 27. Terça-feira é com as Mulheres de Fé, que vai estar na edição especial Conectadas, a partir das 19 horas. E na quarta-feira, culto especial, uma igreja que faz missões, e é claro que a Igreja Deus e Amor. E teremos a participação toda especial com o grupo Vozes da África, às 8 horas da manhã e também às 19 horas da noite. Será um dia marcante para a glória de Deus. Quinta-feira, Fundação Reviver Casa Aberta, ação social da Casa Aberta Reviver. Exatamente isso, dia da ação social. Que programação maravilhosa, que programação maravilhosa, a semana comemorativa do Jubileu de Ouro. E também no dia 31 teremos Encontro 60+, com aula coletiva de fisioterapia e também oficina de artesanato às 14 horas com o Encontro dos 60+. E às 23, Vigília com os Homens de Fé, preparando para o segundo Encontro de Homens de Fé, que vai acontecer em setembro. E sábado, dia 1º/8, 9 horas da manhã, culto infantil Pequeno Galileu. Isso, traga todas as crianças, porque elas serão alcançadas também nesta semana comemorativa. E também no horário das 14, especial dos adolescentes Wake Teens. E às 17 horas, tarde jovem com expansão, culto de gratidão pela Conex 2026. E domingo, nós voltaremos com tudo, celebrando a Deus. Domingo, dia 2, 8 horas da manhã, grande culto de celebração dos 50 anos da sede estadual de Minas Gerais, sede estadual do Cabana, Igreja Pentecostal Deus e Amor, na Avenida Amazonas, 8410, bairro do Cabana. Na pregação da Palavra de Deus, pastor Marco Magno, membro da diretoria mundial, deixando a capital de São Paulo para estar na capital dos mineiros, Belo Horizonte, trazendo uma poderosa palavra revelada por Deus dos altos céus para trazer edificação para o seu povo aqui na Igreja Pentecostal Deus e Amor. Todos os membros, obreiros, diáconos, presbíteros, pastores, visitantes, simpatizantes, estarão aqui no dia 2/8, 7 horas da manhã, para este culto celebrativo dos 50 anos da Igreja Pentecostal Deus e Amor. E você é um convidado de honra a estar conosco aqui na Igreja Deus e Amor.

Venha estar conosco porque será a celebração dos 50 anos da Igreja Pentecostal Deus e Amor, e Deus, ele tem bênçãos reservadas para nos entregar aqui dia 2 de agosto a partir das 7 horas da manhã. Muito bem, 22 horas com mais 56 minutos e eu já quero orar com vocês e por todos vocês que estão do outro lado na audiência do programa A Voz da Libertação. Santíssimo Deus, maravilhoso, bendito e eterno Pai, ó Deus de amor, graça, bondade e misericórdia, Senhor nosso Deus, nós estamos aqui para lhe agradecer, Senhor, por uma segunda-feira abençoada, onde as Tuas bênçãos, Senhor, foram derramadas sobre as nossas vidas, pelo Seu cuidado, pelo pão de cada dia, por nos ajudar, Senhor, em todas as nossas tarefas. Senhor, meu Deus, nós Te agradecemos, meu Senhor, pelos Seus livramentos, aqueles que nós vemos e aqueles que são invisíveis, Senhor, e o Senhor certamente nos escondeu, certamente o Senhor nos livrou, ó Pai, e por isso eu quero aqui Te agradecer juntamente com todos os meus irmãos que estão orando comigo, por mim e comigo também, Senhor. Ó Pai de bondade, ó Deus de misericórdia, nós apresentamos, Senhor meu Deus, a vida da Helenice, nós apresentamos a vida da Neide, do Maurício, Senhor, nós apresentamos a sua família, nós apresentamos a vida da Viviane, Senhor, que tentou contra a sua própria vida, ó Pai, e nós sabemos, ó Deus, que o Senhor é poderoso para repreender e desfazer as obras do diabo. Senhor meu Deus, traga livramentos, meu Pai, quantas vidas, quantas pessoas, meu Senhor, que desistiram da sua própria vida, não tem perspectiva nenhuma mais, mas eu creio, Senhor meu Deus, que o Senhor alcança, que o Senhor vê, que o Senhor sonda e que o Senhor repreende, meu Pai, todas as armadilhas, Senhor, e todas as astutas ciladas de Satanás. Ó Deus Todo-Poderoso, continua abençoando a programação, a Voz da Libertação, todos os locutores, pastores e presbíteros, ó Pai, todos aqueles que trabalham e cooperam também, ó Deus, na torre dos transmissores, facilitando, Senhor, a comunicação, Senhor, através das ondas sonoras, ó Pai de amor, ó Deus de verdade, ó Deus da misericórdia, continua, Deus, sendo conosco, estendendo as Tuas mãos sobre a Igreja Pentecostal, Deus de amor. Deus, realiza a Tua obra em nós, para que ela seja realizada através das nossas vidas, Pai. Muito obrigado por tudo, em nome de Jesus Cristo, nós Te agradecemos, amém e graças a Deus. Deus abençoe a todos vocês que estão aí do outro lado nos ouvindo. Despede de todos vocês, seu amigo e irmão em Cristo, presbítero Natanael Oliveira, na mesa de áudio e na locução, na torre dos transmissores. Deus abençoe nosso irmão João Batista. Fiquem todos na paz do Senhor Jesus. Sim.

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2: Enche esse povo, enche essa igreja, enche os nossos ouvintes com o seu manifestar Espírito Santo. Vem presença de Deus a nós. Nós queremos sentir o Espírito de Deus. Nós queremos sentir o Deus da nossa vida. Manifesta-te a este coração, a esta vida, nossas vidas. Manifesta-te, Senhor. Manifesta-te com poder, com autoridade. Nós cremos, Senhor, meu Deus, que a manifestação do Senhor é o que de melhor nós podemos ter na nossa vida. Manifesta-te, Senhor, manifesta-te. Manifesta-te a esta vida que está suscetível a Ti. Manifesta-te a este coração que está fértil à Sua presença. Manifesta-te, Espírito de Deus, a todos nós. Nós queremos sentir. Venha, Deus, com poder, com força. Manifesta o Teu poder a nós, Senhor meu Deus. Queremos ver as Tuas mãos estendidas. Queremos ver o Senhor fazendo maravilhas em nosso meio. Em nome de Jesus Cristo, nosso Salvador. Em nome de Jesus Cristo, nosso Salvador. Amém, Senhor. Amém, Senhor Jesus. Abram as suas Bíblias comigo, amados.
3: Open your Bibles, dear church.
2: Evangelho de São Marcos.
3: And the Gospel of Mark.
2: Capítulo 5.
3: And chapter 5.
2: Louvado seja o nome do Senhor.
3: Glory to the name of the Lord.
2: Evangelho de São Marcos, capítulo 5.
3: Gospel of Mark, chapter 5.
2: Versículo 22.
3: Verse 22.
2: Pois nós vamos ler mais alguns.
3: And then we will read some others.
2: E eis que chegou um dos

0: moribunda.
1: My little daughter is dying.
0: Rogo-te que venhas e imponhas as mãos para que sare e viva.
1: Please come and put your hands on her so that she will be healed and live.
0: Agora eu quero ler com vocês mais para frente um pouquinho.
1: Now let us read a little forward from this.
0: Versículo 35.
1: On verse 35.
0: Estando ele ainda falando, chegaram alguns do principal da sinagoga a quem disseram.
1: While Jesus was still speaking, some people came from the house of Jairus to the synagogue leader and said,
0: a tua filha está morta, por que enfadas mais o mestre?
1: Your daughter is dead, why bother the teacher anymore?
0: E Jesus, tendo ouvido essas palavras, disse ao principal da sinagoga.
1: Overhearing what they said, Jesus told him,
0: não temas.
1: Don't be afraid.
0: Crê somente.
1: Just believe.
0: Sentem-se, amados. Sentem-se.
1: Please have a seat, dear brother.
0: Bem-vindos à casa de Deus, todos vocês.
1: Welcome to the house of God.
0: Louvado seja o nome do Senhor.
1: Glory to the name of the Lord.
0: É um texto conhecido, um texto de grande importância nos evangelhos.
1: This is a very well-known passage and very important in the gospel.
0: Se nós verificarmos o capítulo 9 de São Mateus, versículo 23,
1: if we see chapter 9, verse 23 of the gospel of Matthew,
0: esse mesmo texto já diz que quando Jairo chegou na presença de Jesus,
1: the same passage says that when Jairus came to the presence of Jesus,
0: basicamente ele já disse, olha, minha filha está morta, vai lá em casa ressuscitar ela.
1: Basically said, my daughter is already dead, go and resurrect her.
0: Mas assim mesmo eu preferi falar sobre o texto de São Marcos.
1: But still I chose to read from the Gospel of Mark.
0: Porque no texto de São Marcos nós entendemos que a menina ainda estava viva.
1: Because from the passage of Mark we understand that the daughter was still alive.
0: De qualquer maneira,
1: in any way,
0: se ela estava morta,
1: if she was dead,
0: que aqui é só uma questão de atestado de óbito, não é?
1: This is only a matter of declaring her dead.
0: Se ela estava morta,
1: if she was dead,
0: o milagre foi maior ainda.
1: The miracle was even greater.
0: Se ela morreu no processo de espera de Jairo,
1: if she died while she was waiting for Jairus,
0: o milagre não deixa de ser grande.
1: The miracle doesn't cease to be great.
0: Mas nos mostra, meus irmãos,
1: but it shows us, dear brothers,
0: o controle que Deus tem sobre todas as coisas.
1: The control that God has over everything.
0: Mas eu não quero falar necessariamente hoje.
1: But I don't want to speak today about,
0: embora para concluir eu vou ter de falar.
1: Although I will have to speak about it to conclude.
0: Eu não quero falar necessariamente sobre o milagre da ressurreição.
1: I don't want to talk about the miracle of resurrection.
0: Eu quero falar a respeito hoje.
1: I want to talk about today.
0: De situações da vida que requerem de nós.
1: Situations in our lives that require from us.
0: Nós buscarmos socorro, buscarmos ajuda.
1: For us to seek help and help from their situation.
0: Existem situações que nós podemos buscar o socorro nós mesmos.
1: There are situations where we can get help for ourselves.
0: Existem situações que outras pessoas buscam socorro para nós.
1: There are situations where other people seek help for us.
0: E existem situações que nós buscamos socorro para outras pessoas.
1: And there are situations where we seek help for other people.
0: Tudo isso é importante, tudo isso faz parte da vida.
1: All of this is important and a part of life.
0: Eu já socorri pessoas.
1: I've already given people help.
0: Já fui socorrido.
1: I've already been helped.
0: Já, enfim, pessoas pediram ajuda para mim, já pedi ajuda para pessoas.
1: I've helped people who ask and people ask.
0: A vida é desse
1: help.
0: Jeito.
1: And that's how life is.
0: Na década de 70.
1: In the mid-70s.
0: Uma equipe de um esporte,
1: sports club
0: uruguaia,
1: from Uruguay.
0: Essa equipe sobrevoava a cordilheira dos Andes.
1: This team, they flew over the Andes mountains.
0: E é uma cadeia de montanhas que tem muita neve.
1: And these mountains that are covered by snow.
0: E aconteceu que o avião teve um problema e o avião caiu na cordilheira dos Andes.
1: The plane had some problems and it fell on the Andes mountains.
0: Isso rendeu filmes, isso rendeu livros.
1: And this made movies and books.
0: E é uma história verdadeira, é claro.
1: And it is of course a true story.
0: Eu pergunto para título de curiosidade, alguém aqui já chegou a ler o livro Sobreviventes dos Andes ou chegou a ver a matéria de alguma forma?
1: Has anyone here read the,
0: então vocês conhecem a matéria, vão ser mais familiares ao que eu vou dizer.
1: Those who know the story will be a little more familiar.
0: Esse avião caiu na montanha gelada.
1: This plane fell on this cold snow.
0: E as pessoas que sobreviveram,
1: and the people who survived,
0: esperavam que a ajuda fosse chegar bem rápido até.
1: They waited for help to come quite quickly.
0: Mas a ajuda não chegou tão rápido como essas pessoas esperavam.
1: But help did not come as quickly as

0: They waited.
1: E com o passar do tempo, meus irmãos,
0: and as time went by, dear brothers,
1: eles resolveram então, para não morrer de fome,
0: they decided not to starve to death.
1: Praticaram o que nós chamamos de antropofagia.
0: To practice what we call anthropology.
1: Antropofagia.
0: Anthropophagy.
1: É o mesmo que dizer que se tornaram por alguns dias canibais.
0: It's the same as saying as calling them cannibals.
1: Para não morrer de fome, começaram a comer a carne dos amigos mortos.
0: So they wouldn't starve to death, they started to eat each other.
1: Era a única maneira de sobreviverem ali.
0: It was the only way to survive in that place.
1: Temperaturas abaixo de zero.
0: The temperatures were below zero.
1: Comeram uma carne de alguns amigos.
0: They ate the flesh of some dead friends.
1: E por alguns dias eles se mantiveram assim.
0: And for some days, that's the way they kept alive.
1: E percebendo que a situação era difícil, a neve já cobria aquele avião.
0: Notice that snow is already covering the plane.
1: Chegaram à conclusão que o socorro não viria da maneira que eles esperavam que pudesse vir.
0: They concluded that help would not come as they expected.
1: Se reuniram entre eles.
0: They reunited again before them.
1: E escolheram quem pudesse ter mais saúde, mais força, mais noção de localidade, de localização.
0: They chose the healthiest and those who can locate themselves better.
1: Então vocês vão procurar de ajuda.
0: And they told them to go seek for help.
1: Vocês vão buscar socorro.
0: You will seek for help in our situation.
1: Então eles pegaram as pessoas que viram que estavam em melhor condições.
0: So they chose those who were in better conditions.
1: Não poderiam pegar pessoas que não tinham senso de orientação, pelo menos um pouquinho.
0: They couldn't choose those who could not locate themselves.
1: E essa pessoa saiu.
0: And this person went out.
1: Eu não me lembro se foram duas ou uma pessoa.
0: I don't remember if it was one or two people.
1: Vou falar no singular então.
0: And I will speak in the singular.
1: E ela foi cruzando as montanhas.
0: And this person went through the mountains.
1: Foi cruzando essa montanha, olhava só montanhas, montanhas e montanhas.
0: And he went and all he saw was mountains.
1: E os amigos esperando o socorro.
0: And the friends awaited help.
1: E com um pouco de noção que tinha de localização,
0: with a bit of notion of location,
1: ele acabou vencendo as montanhas geladas,
0: that person defeated the cold mountains,
1: e acabou alcançando uma fazenda, e daí o socorro pôde alcançar as pessoas que já estavam morrendo naquela neve gelada.
0: Eventually
1: neve gelada é bom, né?
0: A farm and asked for help to help
1: those. Eu nunca vi neve quente naquela montanha gelada.
0: In that cold mountain.
1: Observem vocês que esse rapaz foi pedir socorro.
0: This man went to seek for help.
1: Esse rapaz estava com seus colegas morrendo.
0: This man was with his colleagues who were dying.
1: Se ele não tivesse senso de direção, pelo menos um pouco.
0: If he had no sense of direction.
1: Se ele não tivesse força física.
0: If he hadn't physical strength.
1: Se ele não tivesse desenvolvido um pouco de resistência ao frio horrível que estava ali.
0: If he had no resistance to that bitter cold that was within him.
1: E se ele não soubesse pelo menos indicar aos socorristas, olha, é nessa direção, vai aqui, o avião está lá e tem gente viva lá. Os outros também teriam morrido.
0: And if he could not direct the help towards the people who were there, they would have also died.
1: O que eu quero falar é isso, meus irmãos.
0: And this is what I want to say, dear brothers.
1: Às vezes nós precisamos de socorro.
0: Sometimes we need help.
1: Às vezes nós enviamos pessoas a pedirem socorro por nós.
0: Sometimes we need people to send help for us.
1: E às vezes somos nós que vamos buscar socorro para outras pessoas.
0: And sometimes it is us who go to seek help for other people.
1: E nós temos de saber o que nós estamos fazendo.
0: And we must know what we are doing.
1: Estamos no caminho certo para buscar socorro?
0: Are we in the right path to seek help?
1: Estamos na direção correta? Estamos tendo senso de direção?
0: Are we having a sense of direction and going where it needs to be?
1: Temos consciência de que nós estamos buscando socorro que realmente vai valer para que vidas não sejam perdidas?
0: Do we know that we are seeking help for lives not to be lost?
1: Temos a visão correta para buscarmos o socorro dependendo da situação que nós estejamos vivendo ou vivenciando?
0: Do we have the vision to see that we need help in the situation that we live?
1: O tipo de socorro que nós vamos buscar vai funcionar ou não vai funcionar?
0: Is the type of help that we seek, or is it going to work or not?
1: Essa família que nós acabamos de ler sobre ela na Bíblia.
0: This family in which we just read about in the Bible.
1: Vivia um dilema de uma filha que estava realmente moribunda.
0: They lived this dilemma where the daughter was nearly dead.
1: Eu acredito que esse homem, como pai de família, como chefe de sinagoga, pessoa inteligente e influente,
0: I believe that this synagogue leader, this head of a family,
1: eu acredito que ele tivesse buscado socorro pela filha já.
0: I believe he had already sought help for her daughter.
1: Mas houve um momento em que ele entendeu que teria de buscar socorro.
0: There was a moment that he knew that he had to seek other help.
1: Se ele tivesse buscado de repente um outro médico.
0: If he had sought another doctor, for example,
1: a menina já estava morrendo.
0: The girl was already dying.
1: Morreria e não teria mais esperança.
0: She would die and be without hope.
1: Era um homem inteligente, conhecedor das coisas de Deus, porém não tão conhecedor de Jesus Cristo.
0: He knew the things of God and he was intelligent, but he did not know Jesus Christ as much.
1: Ele tinha uma oportunidade para que a sua filha vivesse.
0: He had an opportunity for his daughter to live.
1: Ele não podia errar no tipo de socorro que ele estava buscando.
0: He could not miss on the type of help that he was seeking.
1: Nós vemos não só em nossos dias, mas por toda a extensão desde que há homens sobre a terra.
0: We see through the extension where men live the earth.
1: Pessoas acabam perecendo porque buscam a ajuda de forma equivocada.
0: People end up perishing because they seek help from some place that is wrong.
1: Toma um remédio errado para a enfermidade que tem.
0: Sometimes they take the wrong medicine for their disease.
1: Às vezes buscam um médico que não tem o diagnóstico correto da enfermidade que a pessoa está tendo.
0: Sometimes they look for a doctor that doesn't have the right diagnosis for his situation.
1: E milhões de vidas já morreram por essa razão ou por essas razões.
0: And millions of lives have been lost for these reasons.
1: A nossa questão aqui é essa: estamos buscando socorro com a pessoa certa?
0: And this is the question we have today: are we seeking help with the right person?
1: Jairo tinha uma oportunidade.
0: Jairus had an opportunity.
1: A sua filha estava já morta, a Bíblia fala em São Mateus.
0: His daughter was already dead, it says in the Gospel.
1: Ele tinha uma chance.
0: And he had a chance.
1: Se ele fosse buscar de repente um feiticeiro,
0: he went to seek a sorcerer, for example.
1: Ele não iria, é claro.
0: Of course he would not.
1: Mas se ele fosse, a sua filha estaria morta e perdida.
0: But if he had gone, his daughter would have been lost and
1: se ele fosse buscar uma pessoa que faz chazinhos,
0: if he went to seek a person who made tea.
1: Se fosse buscar de repente um remédio alopata ou homeopatia, o que seja.
0: If he sought some type of medicine.
1: Ou se fosse buscar, quem sabe, socorro em outro país. Enfim, todo tipo de socorro. A sua filha estaria morta e não teria esperança alguma.
0: If he sought any other type of help, his daughter would have been dead without hope.
1: O que acontece, meus irmãos, é que existem situações na nossa vida que nós temos uma oportunidade.
0: There are some situations in our lives where we only have one opportunity.
1: Nós temos uma chance de buscar o socorro certo.
0: We have one chance to seek the correct help.
1: Nós não temos tempo para buscar duas, três soluções. Dois, três tipos de acompanhamento, nós temos uma chance às vezes.
0: We don't have time to seek for two or three opportunities, we only have one chance.
1: E Deus quer que nós tenhamos um julgamento correto.
0: God wants us to have the right judgment.
1: Para que nós possamos buscar o socorro no lugar onde ele realmente exista.
0: So that we may seek help where their help is actually exists.
1: Jairo buscou o socorro no local onde ele realmente existia.
0: Jairus looked for help in the place where it existed.
1: Se mandassem um funcionário,
0: if they sent a worker,
1: ele poderia buscar socorro no lugar errado.
0: He could have sought help in the wrong place.
1: Mas não era para um funcionário ir.
0: But it was not for a worker to go.
1: Se mandasse uma tia da menina, talvez tivesse buscado socorro no lugar errado.
0: If they sent an aunt in the place of the girl, perhaps he would have sought the wrong help.
1: Existem coisas que Deus coloca na sua mão, nas nossas mãos, e nós é quem temos de fazer e não pedir a outras pessoas que façam.
0: There are some things that God puts it in our hands and we can't give this to someone else.
1: Deus havia concedido àquele pai que ele buscasse o socorro, e o pai sabia onde buscar o socorro, onde já não havia mais socorro para sua filha.
0: God had given that father the place for help and no one else
1: could have. Já não havia mais esperança para sua filha.
0: And there was no more hope for his daughter.
1: Deus sabia que esse pai sabia onde buscar o socorro.
0: God knew that this father knew where to get help.
1: E ele chega para Jesus e fala: minha filha está moribunda.
0: And he comes to Jesus and said, my daughter is nearly dead.
1: E ele disse: vem até a minha casa.
0: And he said, come to my house.
1: É o que ele está dizendo.
0: This is what Jairus said.
1: Quando ele diz: vem e põe a mão sobre a filha dele estava em casa.
0: And he said, come put your hands in my daughter. His daughter was at his house.
1: Se você quiser falar em voz alta, fala: vem para minha casa, Senhor Jesus. Diga: vem para minha casa, Senhor Jesus. Vem para minha casa.
0: Come to my house, dear Jesus.
1: Vem para minha casa, Senhor.
0: Come to my house, dear Lord.
1: Aquela menina tinha 12 anos de idade.
0: That girl was 12 years old.
1: E havia uma mulher que havia 12 anos que sofria de uma enfermidade.
0: And there was a woman that for 12 years suffered from a disease.
1: Mesmo tempo de idade que tinha a menina.
0: The same years of age this girl had.
1: Era o mesmo tempo que uma mulher sofria com uma doença.
0: The same time this woman suffered from this disease.
1: Nosso Deus é tremendo, meus irmãos.
0: But our God is tremendous, dear brothers.
1: Tem tempo determinado para todas as coisas. Tem tempo de nascer, tem tempo de morrer, tem tempo de se alegrar, tem tempo de se entristecer, tem tempo de curar, tem tempo de esperar para ser curado. Não coloque a sua forma de pensar acima da maneira de agir de Deus. Deus é poderoso para saber exatamente o que Ele está fazendo. Faça o que você tem de fazer e não se preocupe, porque Deus haverá de fazer a parte dEle. 12 anos sofrendo essa mulher, Jesus então resolveu curá-la.
0: After 12 years of suffering, Jesus decided to cure this woman.
1: Ela tocou em Jesus, foi curada.
0: She touched Jesus and was cured.
1: Até que vieram os funcionários.
0: Until the workers came.
1: E falaram para Jairo.
0: And they told Jairus.
1: A tua filha está morta.
0: Your daughter is dead, they said.
1: Como eu disse a vocês, em Mateus a Bíblia fala que ela já estava morta.
0: In Matthew the Bible tells us that she was already dead before he came.
1: Até então Jesus não havia dito exatamente nada a esse pai.
0: Until then Jesus had said nothing to this father.
1: Mas ouvindo as palavras dos funcionários,
0: overhearing the workers of this man,
1: ela está morta.
0: That she was dead.
1: Jesus olha para Jairo e se dirige a ele pela primeira vez dizendo,
0: Jesus looks at Jairus and speaks to him the first time saying,
1: não temas, crê somente.
0: Not be afraid, just believe.
1: Não temas, crê somente.
0: Not be afraid, just believe.
1: A Bíblia Sagrada nos diz,
0: the Bible tells us,
1: que Jesus chamou apenas alguns discípulos,
0: that Jesus called a few disciples,
1: e ele resolve então ir até a casa de Jairo depois de ter curado a mulher do fluxo de sangue.
0: He decides to go to the house of Jairus after having cured this woman with the issue of blood.
1: E quando ele chega naquela casa,
0: he comes to this house,
1: o povo estava alvoroçado.
0: The people were crying.
1: O povo chorava.
0: They were wailing.
1: Havia também os lamentadores que eram pagos para lamentar.
0: And also those were paid to
1: be crying. E eles pranteavam.
0: And they wailed. Loudly.
1: E a Bíblia Sagrada nos diz que Jesus chegou ali.
0: The Bible tells us that Jesus came to this house.
1: E disse, por que vos alvoroçais e chorais?
0: And he said, why all this commotion and
1: waiting? E o diagnóstico do nosso Senhor Jesus é inteiramente diferente do diagnóstico de qualquer médico.
0: The diagnosis of Jesus is different from any doctor's.
1: Ele disse, ela não está morta.
0: He said, the child is not dead.
1: Ela está dormindo.
0: But she is asleep.
1: Olha o diagnóstico da esperança.
0: Look at the diagnosis of hope.
1: Olha o diagnóstico do nosso Deus.
0: The diagnosis of our God.
1: O homem pode dizer a você, acabou, perdeu.
0: Man can say to you, it is over, you have lost.
1: Mas Deus vai dizer, fica tranquilo, porque resta uma esperança.
0: But God will say, be at ease, because there is hope.
1: Podem dizer a você, não tem mais condições. Deus diz, espere e você vai ver.
0: Man will say, there is no hope, and God will say, wait for you to see.
1: Pode dizer a você, morreu. Deus está dizendo a você, crê somente, não tema.
0: You may say it is dead, but God is telling you only believe.
1: O diagnóstico de Deus é diagnóstico verdadeiro, é diagnóstico de operação de Deus, é diagnóstico de antecipação da operação do Todo-Poderoso.
0: The diagnosis of God is a diagnosis of hope and anticipation of the work of the Almighty.
1: Não temos, porque chorais, porque lamentais.
0: Not be afraid, why all this crying and wailing?
1: E a Bíblia Sagrada nos diz,
0: and the Bible tells us,
1: que começaram a rir dela.
0: That they began to laugh at him.
1: E Jesus os fez sair. Sai daqui, seus incrédulos.
0: And Jesus put them all out.
1: Sai para fora, sai, não quero ninguém aqui.
0: He kicked them out of that house.
1: Chega dessa risadinha sarcástica.
0: Enough of all this laughter.
1: Chega dessa risadinha irônica.
0: Enough of this ironic.
1: Eram esses risonhos, gozadores, zombateiros, sem entendimento de Deus, sem discernimento do Pai.
0: These were mockers without knowledge of God.
1: Estavam simplesmente impedindo o fluir do Espírito Santo.
0: They were simply stopping the move of the Holy Spirit.
1: Olha, meus irmãos, existem coisas e movimentos que impedem o agir de Deus.
0: There are some things that stop the work of God.
1: Põe para fora.
0: Put them all out.
1: Põe para fora.
0: Put it out of your life.
1: Tem coisa que impede Deus operar na sua família, na sua casa, põe para fora. A Bíblia fala que Jesus os fez sair. Não é que Jesus os convidou a sair, Jesus os mandou sair.
0: Not invite them out. He put them out of our
1: põe para fora.
0: Put it out of your life.
1: esses lamentadores que eram pagos para chorar.
0: These people who were paid to cry.
1: Choravam profissionalmente.
0: And they cried professionally.
1: Mas não havia uma lágrima sequer sincera ou do coração.
0: There was no sincerity.
1: Eram os mesmos que estavam rindo.
0: These were the same people who were laughing.
1: Quando Jesus diz, a menina está apenas dormindo.
0: When Jesus had said that the girl was only asleep.
1: Vaza, disse o Senhor Jesus. Vaza, sai.
0: Get out of here, Jesus said.
1: Sai daqui.
0: He put them all out.
1: Vai rir em outra freguesia.
0: They'll laugh somewhere else.
1: Corações endurecidos.
0: Hardened hearts.
1: Corações apenas naturais e não espirituais. Fora daqui, porque eu vou operar nesse lugar e vocês são fator de impedimento.
0: Hearts that are only physical and not spiritual.
1: Quando nós buscamos o socorro no lugar certo,
0: seek help from the right place.
1: Por mais que hajam as barreiras,
0: even though there are obstacles,
1: e elas sempre existem,
0: they will always exist.
1: Por mais que hajam os impedimentos,
0: although there are things that will block,
1: quando nós temos o discernimento de buscar ajuda com a pessoa certa,
0: when we seek the help from the right person,
1: não há barreiras para que tudo volte ao normal.
0: There are no blockers for everything.
1: Saiam daqui, barreira, não quero barreira aqui, saia.
0: Cast out all blockades of God.
1: Quando Jesus entrou naquela casa,
0: when Jesus got into that house,
1: ele encontrou luto.
0: He found mourning.
1: Ele encontrou lágrimas.
0: He found tears.
1: Ele encontrou lamentações.
0: He found wailing.
1: A Bíblia fala que ele encontrou tristeza.
0: The Bible says that he found deepness sorrow.
1: Ele encontrou também resistência.
0: But he also found resistance.
1: Ele encontrou também burla pela aparente lógica.
0: He also found things that were illogical.
1: Porque havia uma aparência lógica de que a menina estava morta.
0: Because it was logical that the girl was dead.
1: Ele encontrou desesperança total.
0: He found complete lack of hope.
1: Já morreu, diziam aquelas pessoas.
0: The girl is dead, said those.
1: Mas Jesus dizia, crê somente.
0: Jesus said, only
1: ela está somente dormindo, não morreu coisa nenhuma.
0: This girl is only asleep. She
1: quando Jesus
0: dead.
1: Entrou naquela casa, a situação era calamitosa.
0: When Jesus came into the house, it was
1: era
0: a calamitous situação
1: de tristeza.
0: A situation of sorrow.
1: Era a situação de dor.
0: A situation of pain.
1: Mas quando ele entrou naquela casa,
0: but when he got into that house,
1: a Bíblia fala que ele tomou a menina.
0: The Bible tells us that he took that girl by the hand.
1: E disse Talita kumi.
0: And he said something in Hebrew.
1: Que traduzido é menina.
0: Which means
1: a ti te digo.
0: Little girl, I say to you.
1: Levanta-te.
0: Get up.
1: Levanta-te.
0: Get up right now.
1: E logo a menina se levantou e andava.
0: Immediately the girl stood up and began to walk.
1: Já tinha 12 anos.
0: And she was 12 years old.
1: E assombraram-se com grande espanto.
0: And everyone was completely astonished.
1: Jesus quando entrou naquela casa.
0: When Jesus got into that house.
1: Quando Deus entrou naquela casa.
0: When God went into that house.
1: Ele tirou tudo que trazia medo, tirou tudo que trazia impedimento.
0: He took away everything that brought fear and impediment.
1: E trouxe no lugar do luto.
0: And he brought in a place of sorrow.
1: A vida.
0: He brought life.
1: No lugar das lágrimas.
0: In the place of tears.
1: Alegria.
0: Complete joy.
1: No lugar da resistência.
0: In the place of resistance.
1: O espanto.
0: The complete astonishment.
1: No lugar da burla.
0: In the place of wailing.
1: O temor.
0: Complete fear.
1: No lugar da possível lógica visual.
0: In the place of physical logic.
1: A reflexão.
0: A complete reflection.
1: Ele trouxe a gratidão.
0: He brought thankfulness.
1: Ele trouxe a alegria.
0: He brought joy.
1: Ele trouxe a esperança.
0: He brought hope.
1: Ele continua fazendo a mesma coisa quando ele entra na nossa casa.
0: He continues to do the same today when he comes
1: quando
0: into our house.
1: Quando ele entra na nossa casa, ele continua fazendo isso.
0: He continues to do the same when he comes into our house.
1: Quando Jesus entra na nossa casa,
0: when Jesus comes into our house,
1: não há mal que possa resistir à presença dele.
0: There is no evil that can resist his presence.
1: Por mais que as barreiras existam,
0: even though the blockades will exist,
1: o socorro se chama Jesus de Nazaré.
0: Our help is called Jesus of Nazareth.
1: As barreiras cairão.
0: And the barriers will fall.
1: Se você tiver um entendimento,
0: if you have the understanding,
1: se você tiver um julgamento e a decisão correta,
0: you make the right decisions.
1: Médicos são bons,
0: are good. doctors exist.
2: Existem pessoas que podem nos ajudar em tantas coisas da vida. Sim, existem.
0: Many people exist that can help us in our lives.
2: Mas não existe ajuda maior do que a ajuda do nosso Senhor Jesus Cristo.
0: There is no greater help than that of Jesus Christ.
2: Se você acreditar que Ele pode te ajudar,
0: if you believe that He can help you,
2: Ele vai ajudar você.
0: He will truly help you.
2: Se você acreditar que Ele vai te abençoar,
0: if you believe that He will bless,
2: Ele vai abençoar você.
0: He will bless you truly.
2: Se você acreditar que Ele é capaz de curar essa doença,
0: if you believe that He is able to
2: já chama você de pé na cova.
0: They have called you someone who is dying.
2: Já chama você de João Cadáver.
0: Someone who is nearly dead.
2: Já chama você de mais morto do que vivo.
0: Someone who is more dead than
2: alive. Mas existe um que é poderoso.
0: But there was one who is
2: para
0: powerful.
2: Fazer obra grande e poderosa em você e em toda a sua família.
0: To work great miracles in your life.
2: Existe um que é grande.
0: There is someone who is great.
2: Para exterminar a barreira.
0: To exterminate the barrier.
2: Para exterminar a resistência.
0: To exterminate resistance.
2: Para acabar com o medo.
0: To end up all fear.
2: Para enxugar o pranto.
0: To take away all tears.
2: E para exterminar o luto.
0: To take away the grief.
2: Se você buscar o socorro certo, o nome dele é Jesus Cristo.
0: If you seek the right help in His name.
2: As coisas vão mudar na sua casa.
0: Things will change in your house.
2: As coisas vão mudar na sua família.
0: Things will change in your family.
2: As coisas serão revertidas em você.
0: Things will be reverted.
2: O impossível será possível.
0: The impossible will be possible.
2: O cheiro da morte vai embora.
0: And death will leave you.
2: E vai vir apenas e tão somente.
0: Only will come to you.
2: O cheiro da vida.
0: A true life.
2: Se você escolher o socorro chamado Deus,
0: you seek the help from God.
2: Se você escolher o socorro chamado Jesus Cristo,
0: if you seek help called Jesus Christ,
2: tudo vai mudar para você.
0: Everything will change for you.
2: Jesus Cristo é o maior homem da história.
0: Jesus Christ is the greatest man in history.
2: O nosso Deus é o único Deus verdadeiro.
0: Our God is the only true God.
2: Não há impossíveis.
0: There is no impossible.
2: Não há coisas que Ele não possa fazer por vocês.
0: There's nothing He cannot do.
2: Não há coisas que Ele não possa fazer pelas vossas vidas.
0: There's nothing He can't do.
2: Confie em Deus.
0: Trust
2: que
0: God.
2: Tudo vai ser transformado pelo poder dele. Recebam Jesus em vossas casas. Recebam Jesus em vossos corações. A miséria vai embora. O temor vai embora. A perdição não existirá mais. As grandes e maravilhosas portas da esperança se abrirão. E não é a porta do Silvio Santos, não. É a porta do nosso Deus. É a porta da vitória verdadeira.
0: The door of true victory.
2: É a porta do mover do Espírito Santo.
0: The door of the move of the Holy Spirit.
2: É a porta da maravilha do nosso Deus.
0: The door of
2: a disposição do seu povo.
0: The disposal of His people.
2: Chama Jesus para morar na sua casa.
0: Call Jesus to live in your
2: house. Chama Jesus para morar no seu coração.
0: Call Jesus to live in your
2: heart. E seja feliz.
0: And be happy.
2: A Bíblia fala que todo mundo se assombrou ali.
0: The Bible tells us that everyone
2: houve
0: was astonished.
2: Grande espanto ali.
0: Everyone was completely astonished.
2: Houve povo maravilhado.
0: Many people were wondering. And they saw life.
2: Alegria.
0: And joy.
2: Que Deus abençoe vocês, Deus e
0: May God bless you all, dear
2: Que o Espírito Santo de Deus siga falando aos nossos corações.
0: May the Holy Spirit of God continue to speak to you.
2: Coloquemos-nos de pé em nome de Jesus Cristo.
0: Let us stand up in the name of Jesus.
2: O nosso Deus está aqui.
0: Our God is here today.
2: Você quer convidar Jesus para morar na sua casa?
0: And you want to invite Jesus to live in your house?
2: Você vai convidá-lo para morar no seu coração.
0: You will invite him to live in your heart.
2: Se Jesus voltar no seu coração,
0: if Jesus comes into your heart,
2: e você levar Jesus para a sua casa, porque é assim que você leva Jesus para casa, dentro do seu coração.
0: This is how you take Jesus to your house within your
2: heart. Outra forma
0: heart.
2: De levar Jesus para a sua casa.
0: There is no other way to take Jesus.
2: Você o leva para casa.
0: You take him home.
2: Quando você o tem no seu coração.
0: When you have him in your heart.
2: Você quer aceitar Jesus como seu Salvador, Ele vai morar no seu coração.
0: If you want to accept Jesus as your Savior, He will live in your heart.
2: E aí quando você for para a sua casa,
0: when you go to your house,
2: Jesus vai para a sua casa contigo.
0: Jesus will go to your house with you.
2: Quando você for para o seu trabalho,
0: go to your work,
2: Jesus vai para o seu trabalho também contigo.
0: Jesus will also go to your work.
2: Você quer aceitar Jesus como Salvador, vem até aqui em nome de Jesus Cristo.
0: You want to accept Jesus, come forward.
2: Vem até aqui à frente aceitar Jesus e Ele vai para a sua casa, Ele vai para o seu trabalho, Ele vai para onde quer que você for.
0: When you accept Jesus, you will go
2: vocês que estão desviados dos caminhos do Senhor,
0: those who are far away from the path of the Lord,
2: venham reconciliar-se com Deus também. também.
0: Come to reconciliate with Jesus as
2: Deus tem para você um grande projeto na sua vida.
0: God has a great project in
2: o impossível se tornará possível.
0: The impossible will be made possible.
2: Tudo enquanto você já desistiu,
0: everything that you have given up on,
2: se tornará possível.
0: Will be made possible again.
2: Porque você está buscando socorro.
0: Because you have sought help.
2: O único lugar onde há socorro.
0: The only place where there's
2: você está buscando ajuda.
0: You are seeking help.
2: O único lugar onde há ajuda para toda a sua situação.
0: The only place where there's
2: você
0: help
2: está buscando socorro em Cristo.
0: You are seeking help from Christ.
2: Você está buscando socorro em Deus.
0: You are seeking help from God.
2: Sai do seu lugar e vem aqui.
0: Leave your place and come
2: vem aqui à frente aceitar Jesus como seu Salvador.
0: Come forward, accept Jesus and your
2: vem aqui à frente reconciliar-se com Deus.
0: Come forward, reconciliate with God.
2: Não perca a oportunidade de levar Jesus para casa.
0: Don't miss the opportunity to take Jesus
2: home. Você teve a coragem de falar, eu quero levar Jesus para casa?
0: You have the courage to take Jesus.
2: Vamos para minha casa, Senhor Jesus.
0: Come to my house, dear Jesus.
2: É você quem leva Jesus para casa, aceita Ele hoje aqui.
0: Accept Jesus here today.
2: Vem aqui à frente, vem.
0: Come forward.
2: Jesus está te chamando.
0: Jesus is calling you.
2: Eu vou fazer algumas perguntas, essas rápidas.
0: I'm going to ask you a few quick questions.
2: Tem alguma pessoa aqui ou em casa que já pertence ao ministério Deus e Amor?
0: Is anyone here or at home who has belonged to this ministry?
2: Você por razões pessoais saiu, mas tem uma vontade, um desejo de voltar.
0: And for personal reasons you have left but desire to come back.
2: Quer voltar? Volta agora.
0: If you want to return, come back now.
2: Volta agora, Jesus está te esperando. Você quer voltar? Vem aqui agora na frente.
0: Come now, Jesus is calling you.
2: Fica aí sofrendo, não, já sofreu bastante.
0: Don't remain in your suffering. You have suffered.
2: Você gosta da igreja, é coisas que acontecem, a gente tem que aproveitar, ou seja, acostumar a vencer batalhas.
0: You need to be used to
2: você pode vir
0: battles.
2: E não sai mais não.
0: Don't leave anymore.
2: A luta vem, mas ela passa.
0: Your struggles come, but it will go.
2: O filho perfeito de Deus é Jesus Cristo. Todos nós temos falhas, falhamos, erramos.
0: We all make mistakes and we fail.
2: Às vezes nós cometemos injustiças.
0: Sometimes we commit injustices.
2: A gente não pode desistir. Se cada luta que a gente passar, a gente trocar de igreja.
0: We cannot give up if we change church every struggle we go through.
2: Daqui a pouco você vai ter passado por 150 igrejas já.
0: You are, you have gone through all the churches.
2: Mais alguém que quer voltar a congregar conosco, você que saiu, se tem, aproveita a oportunidade.
0: If you want to take opportunity, take it right now.
2: Amém.
0: Amen.
2: Essa pergunta é mais rápida ainda.
0: This one is a quicker question even.
2: Tem alguma pessoa que mudou-se para São Paulo, ou enfim, você não está congregando em lugar nenhum?
0: Is anyone here who has moved to São Paulo?
2: Você quer congregar conosco na Igreja Deus e Amor?
0: You want to congregate with us in the Church of God?
2: Eu faço questão de dizer, eu não estou pedindo para ninguém sair da sua igreja. Eu sei reconhecer o que é uma alma salva, viu, meus irmãos?
0: I'm not asking anyone to leave their church.
2: Eu sou evangelista e sou ganhador de almas.
0: I recognize the saved soul.
2: Não tem esse negócio de sair da sua igreja e vir para minha, não. Isso aí é tolice.
0: No, it's foolish to ask.
2: Mas se você não está tendo condições de congregar, talvez mudou para cá ou está gosta da igreja, quer, não, gostaria tanto de congregar aqui, sim, não é também, ah, eu estou obrigado com o meu pastor, vou passar de Deus, amor, não faça isso, não quero, não, pode ficar lá mesmo.
0: Don't leave your church because you have a fight with your pastor.
2: Mas existem pessoas que às vezes querem se unir, como às vezes pessoas de nossa igreja se unem a outros ministérios, tem pessoas de outros ministérios que às vezes querem se unir à nossa.
0: But many people of other ministries would like to
2: join. Se tiver alguém também, não tenha vergonha, será um prazer.
0: Not be ashamed, it will be a
2: mas observe vocês, eu não estou dizendo, está obrigado no seu ministério, xingou o seu pastor, fez confusão lá, não, não, fica lá mesmo. Não, não, não.
0: Don't leave your church because of fighting.
2: Nós só estamos facilitando. Se tem pessoas que querem, não gostaria tanto de congregar nesse ministério que está aberto, mas de forma alguma, vocês visitantes, entendam que eu estou tirando vocês de suas igrejas. Fiquem lá, ajudem os vossos pastores. Quando vocês puderem nos ajudar aqui num culto ou outro, serão bem-vindos. Mas é assim que se faz. Não tem esse negócio de ficar, sai da sua igreja e vem para minha. Não, você já é uma alma ganha. Quem está entendendo o que eu estou falando aí, levanta a mão. Amém? Muito obrigado pela compreensão e os ouvintes também.
0: Thank you for your understanding. We're not asking.
2: Nós vamos orar por essas pessoas que estão aqui, meus irmãos.
0: We're gonna pray for these people here.
2: Muito obrigado por vocês estarem aqui. Que Deus dê a vocês fortaleza, firmeza.
0: God give you strength and
2: fiquem firmes.
0: Stay strong.
2: Não desistam de jeito nenhum.
0: Don't ever give up.
2: Por mais que as lutas venham, os problemas venham, permaneçam.
0: Although struggles come, remain in Christ.
2: Perseverem.
0: Persevere.
2: Até o dia que Jesus chamar vocês para a glória.
0: Until the day Jesus calls you.
2: Oremos por esses meus irmãos que estão aceitando Jesus.
0: Pray for these people who are accepting.
2: Reconciliando-se com Deus.
0: Returning to Christ.
2: Senhor meu Deus, Senhor meu Pai. nós apresentamos ao Senhor essas vidas que aceitam o Senhor. Algumas reconciliam-se contigo, algumas, ó Deus, estão voltando para o lar, algumas estão vindo congregar conosco. Senhor meu Pai, dentro do conhecimento que o Senhor tem me dado e com toda a singeleza de coração e honestidade, eu fiz, meu Deus, apelos honestos para que essas pessoas pudessem vir e estar na sua presença, buscando-te, congregando. Esses corações, ó Deus, estão abertos ao Senhor. Essas vidas estão abertas a Ti. Senhor meu Deus, Senhor meu Pai, em nome de Jesus Cristo, receba esses que entregam para o Senhor o coração, que agora vão levar o Senhor para casa, para o trabalho, onde quer que eles estiverem, o Senhor estará junto. Senhor meu Deus, Senhor Jesus, esses corações o convidam para que o Senhor venha fazer morada neles, nesse espaço que o Senhor reservou para o Senhor. Venha, Senhor Jesus, corações abertos, venha morar nessas vidas, perdoar os pecados dessas pessoas, escrever o nome delas no livro da vida. Eu creio, Senhor meu Deus, eu creio, Senhor meu Pai, que o Senhor vai estar passo a passo, ombro a ombro com esses irmãos, fortalecendo. Aqueles que não são batizados vão se batizar. Aqueles que já são batizados vão passar, ó Deus, pela experiência e vão estar também logo, logo participando da ceia do Senhor conosco. Senhor meu Deus, seja com essas vidas, abençoando, guardando. Eu repreendo o devorador, eu repreendo o mal. Que essas vidas sejam vidas abençoadas, Senhor, e que estejam firmes até o dia em que o Senhor chamar a sua igreja para a eternidade. Em nome de Jesus, amém. Amém, Senhor. Amém, amém. Que Deus abençoe vocês, irmãos. Fiquem firmes, meus irmãos, que Deus os abençoe, que Deus os guarde. Amém? Louvado seja Deus, aleluia, louvado seja o nome do Senhor Jesus. Coloca a mão na sua cabeça, vamos repreender, meus irmãos, esses demônios da morte. Demônios da morte agora, vamos colocar a mão na cabeça dessas pessoas. Está repreendido o demônio da morte. Sai, Satanás, espírito da morte, sai, sai, sai. Vai embora, Satanás, vai embora. Vai embora, demônio, vai embora, Satanás, vai embora, demônio, tem que sair. Tem que sair, olha os demônios caindo aí, olha os demônios da morte caindo por terra aí, olha, demônios assassinos, espíritos assassinos, olha aí, meus irmãos, olha aí a violência desses demônios, demônios que não vêm senão para roubar, matar e destruir. Saia, Satanás, saia, vai embora, demônio da morte, vai embora, espírito imundo, vai embora desse corpo, vai embora, vai embora. Senhor meu Deus, quanta gente doente, Senhor, porque demônios estão pondo doenças. Eu repreendo esse demônio da morte, esse espírito assassino, esse demônio de depressão, esse espírito do suicídio. Espírito do suicídio, vai embora desse corpo agora, vai embora. Vai embora dessa vida agora, Satanás. Vai embora desse corpo, eu te ordeno, Satanás, eu te ordeno, demônio, eu te ordeno, Satanás, vai embora. Vai embora desse corpo, vai embora dessa vida, espírito imundo. Espírito imundo, saia desse corpo, saia dessa vida, saia, Satanás, saia. Saia dessa casa, saia e leva a sua carga de doenças, de enfermidades, saia legião do diabo, saia legião do inferno, saia agora, saia agora, saia agora, Satanás, saia agora, espírito das trevas, saia agora, saia no nome que é sobre todos os nomes, no nome de Jesus Cristo. Legião do inferno, saia no nome que é sobre todos os nomes, no nome de Jesus Cristo. Saia agora, espírito das trevas, saia agora, olha a igreja, saia agora, legião, saia agora, casta, saia agora, demônio, saia agora, Satanás, saia agora, diabo, saia agora, espírito assassino, saia agora, espírito das trevas, saia agora, espírito das trevas, saia agora. Sai agora, espírito assassino, saia dela! Saia dela, demônio, saia dela, saia dela! Saia a doença do inferno, saia agora, espírito assassino, saia agora! Meu Deus, eu repreendo esse demônio, eu repreendo esse demônio, eu repreendo essa casta maligna, eu repreendo essa casta do inferno, eu repreendo essa alma de feitiçaria, eu repreendo agora, saia! Sai, espírito imundo, espírito sujo, sai agora. Sai, espírito das trevas, espírito imundo, espírito da sujeira, sai agora. Espírito destruidor da família, sai agora, sai agora, sai agora. Sai, espírito destruidor da família, saia. Saia no poder do nome do sangue de Jesus, sai agora, sai agora, sai agora. Legião, casta do inferno, sai agora, casta. Sai agora, casta, sai agora, poder do inferno, sai agora, poder das trevas, sai agora. Meu Deus, cure e abençoe esse povo agora, meu Pai. cura e abençoa esse povo agora, meu Deus, cura e abençoa agora. Eu creio na libertação que o Senhor faz, eu creio nos sinais que o Senhor faz, eu creio nas maravilhas das tuas mãos. Sai agora, operação do inferno, sai agora, operação das trevas, sai agora, derrama da tua bênção, do teu poder, da tua libertação sobre essa igreja. Derrama, meu Deus, e que essa igreja seja feliz e abençoada, que os nossos ouvidos sejam felizes e abençoados, que a mão do Senhor seja sobre essas vidas e que essas vidas sejam felizes e abençoadas. Sai todo mal, sai toda dor, sai todo mal, todo poder do diabo, sai agora. Confirma sua obra, meu Deus, o poder das drogas, o poder do vício, o poder da cachaça, sai agora no nome de Jesus Cristo. Senhor meu Deus, eu sei que do Senhor é a operação, eu sei que a operação é das tuas mãos. Faça agora os teus sinais, faça agora os teus prodígios, faça agora a tua maravilha nessa vida, nesse corpo, nessa pessoa. Eu creio, Senhor meu Deus, no teu milagre, eu creio, Senhor meu Pai, no seu prodígio, eu creio, meu Deus, eu creio na tua libertação. Sai agora, poder das trevas, sai agora, sai agora, sai agora, sai agora, poder do inferno, não resista, não resista, Satanás, espírito assassino, demônio da morte, vai embora desse corpo, demônio da morte, vai embora desse corpo, vai embora dessa vida, vai embora, Satanás, vai embora, espírito assassino, sai desse corpo, sai dessa vida, sai, sai no poder do nome do sangue de Jesus. Todo mal, que a bênção do Senhor esteja sobre essa vida, todo mal está repreendido, todo mal está repreendido, que a bênção do Senhor esteja sobre essa vida, em nome de Jesus, em nome de Jesus Cristo, em nome de Jesus Cristo. Eu repreendo todo mal, eu repreendo toda a enfermidade, eu repreendo todo mal, repreendo toda a enfermidade. Poder das trevas, vai embora, poder das trevas, vai embora, poder do diabo, vai embora, Satanás, você não vai seguir nesse corpo não, tem Deus vivo aqui, tem Deus vivo aqui. Sai desse corpo agora, sai dessa vida agora, legião, sai dessa vida agora, poder das trevas, sai desse corpo, Satanás, sai dessa vida, espírito imundo, sai toda obra satânica, diabólica, no poder do nome e no poder do sangue de Jesus Cristo. Meu Deus, que a bênção do Senhor esteja sobre essa igreja, que o poder do Senhor esteja sobre esse povo, que essas pessoas libertas sejam libertas para sempre, que essas pessoas curadas tenham, Senhor meu Deus, o testemunho para contar, que a mão do Senhor esteja sobre toda essa igreja que está recebendo a cura, está recebendo o milagre agora, está sendo abençoada e está sendo prosperada agora, em nome de Jesus Cristo, nosso Salvador. Amém, Senhor. Amém, Senhor Jesus. Amém. Sai, espírito maligno, sai, espírito das trevas, sai, sai, sai, sai, queima ele, Senhor Jesus, queima ele, Senhor Jesus. Eu sei que Deus vai continuar abençoando e vocês vão continuar testificando, testemunhando. Nosso Deus vai continuar fazendo a obra na vida de vocês. Só temos a agradecer a presença de vocês. Que Deus abençoe todos vocês. Muito obrigado, meus irmãos. Digam comigo assim: a paz do Senhor Jesus. Mais uma vez: a paz do Senhor Jesus. Mais uma vez: a paz do Senhor Jesus. Muito obrigado pela presença de vocês. Muito obrigado por vocês terem vindo aqui. Nós estamos ouvintes na Avenida do Estado 4568, no bairro da Liberdade. E é um prazer vocês virem participar aqui. Para nós é um prazer vocês virem participar dos nossos cultos. Vão com Deus, meus irmãos. Espírito de Deus siga com vocês, que a presença de Deus seja convosco, que jamais falte a vocês coisa alguma, que haja abundância de Deus em favor de todos vocês, em nome de Jesus Cristo. Vamos com Deus.
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1: Conteúdo que é para o alimento da alma. Nós sabemos que a palavra de Deus, ela alimenta a nossa alma. Porque o homem sem Deus, ele não tem propósito, ele não sabe quem é, ele busca uma identidade. O homem sem Deus, ele sente um vazio profundo, e esta busca constante por preenchimento, autossatisfação, somente a presença de Deus, o conhecimento de quem Deus é, a intimidade e a comunhão com Deus podem gerar no homem esta paz, esta plenitude, esta certeza de que ele, em Deus, ele tem uma identidade. A identidade dele é de filho, é de servo, de um escolhido para viver algo especial. E por isso você que busca este conhecimento nas Escrituras Sagradas, através da oração, clamando ao Senhor, o Deus Criador, o Deus que conhece você no mais profundo da sua alma, no mais íntimo do seu ser, que contempla a sua realidade e sabe qual é a realidade da sua vida, ele é quem tem as respostas que você tanto procura. As respostas para a sua vida não estão lá fora. As respostas para a sua vida você não encontra ou não compra com dinheiro, mas é através da humilhação. Humilhai-vos perante Deus. Sim, diz as Escrituras e nos ensinam a nos humilharmos perante este soberano e poderoso Deus, porque no tempo certo, ele se manifestará no tempo oportuno, em que nós estivermos totalmente submissos, que nós estivermos totalmente alinhados à vontade dele, ele irá operar um milagre para a nossa vida. Então, é importante nós clamarmos. O próprio Senhor Jesus Cristo nos trouxe esse entendimento. No livro de Mateus, o Evangelho, segundo escreveu o discípulo Mateus, no capítulo 7, no verso 7, diz assim: pedi e dar-se-vos-á, buscai e encontrareis, batei e abre-se-vos-á. Porque aquele que pede, recebe, aquele que busca, encontra, e ao que bate, se abre. E qual dentre vós é o homem que, pedindo-lhe pão, o seu filho, lhe dará uma pedra? E pedindo-lhe peixe, lhe dará uma serpente? Se vós, pois sendo maus, sabeis dar boas coisas aos vossos filhos, quanto mais o vosso Pai, que está nos céus, dará bens aos que lhe pedirem? O Senhor conhece a realidade, a necessidade, e se nós clamarmos, ele diz na sua palavra que ele é um Deus misericordioso, bondoso, ele é um Deus longânimo, ele é um Deus que, contemplando a nossa realidade e sendo um Deus amoroso, ele não vai nos deixar perecer, mas ele se levantará em nosso favor. E este momento de oração, esta oportunidade de clamor, representa esta busca, esta necessidade que há no ser humano e há em cada um de nós. Nós que fomos chamados e escolhidos para vivermos isso, servos de Deus, filhos por intermédio, pela obra de Cristo, nós que fomos lavados e remidos pelo sangue do Cordeiro, estamos caminhando em direção ao lugar onde o Senhor tem preparado para nós. É a nós que o Senhor tem chamado para vivermos uma intimidade mais profunda, uma intimidade mais fortalecida. E eu sei que você que nos acompanha, talvez na sua casa está angustiado, sofrendo, precisando de um ânimo para a sua vida, precisando de um renovo espiritual, o Espírito Santo quer te encontrar neste momento, onde você irá derramar a sua alma e clamar a este Deus, pedindo que Ele venha em seu favor, ao seu socorro, que Ele venha te ajudar a vencer esta situação. Os ouvintes da Rádio Deus e Amor podem nos acompanhar também em áudio e vídeo. Se você sentir de acessar o canal da igreja no YouTube ou nas redes sociais, você pode nos acompanhar através do áudio e vídeo ou permanecer através da programação da Rádio Deus e Amor, esta rádio que tem alcançado o Brasil e o mundo, levando esta programação mais que especial, que fala de Jesus, o nosso Senhor, e traz edificação e salvação para muitas vidas. E através da rádio você pode participar também, enviando os seus pedidos de oração. Muito fácil. 119-8292-3392. É o número do WhatsApp para você agora, ouvinte, enviar o seu pedido de oração. Envie o nome do seu familiar, desta causa que você precisa de uma providência, de um milagre. Coloque aí na mensagem qual é a providência que você precisa da parte de Deus. E clame conosco, porque daqui a alguns segundos nós clamaremos juntos com a evangelista Maria Lorena, apresentaremos a Deus a nossa vida, e Ele, sendo Deus que nos conduz, Ele nos dará a vitória que nós precisamos. Você está pronto para clamar? Você já preparou o seu coração para ser cheio do Espírito Santo? Você já está conectado ao Pai? Este é o momento de nós juntos orarmos com fé e com certeza de que o Deus a qual nós clamaremos, Ele é poderoso para acalmar a tempestade e para fazer a grande bonança acontecer em nossa vida. Zero horas, chegou o momento de clamarmos. Vamos orar. 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
2: Quero saudar os ouvintes de casa com a gloriosa paz do Senhor Jesus. Quem vos saúda é a sua irmã em Cristo, Maria Lorena. Que Deus te abençoe, que possamos orar mais uma madrugada buscando ao Senhor. A minha Bíblia está aberta no Salmos 34. E o verso 4, busquei ao Senhor, e Ele me respondeu, livrou-me de todos meus temores. Buscar a presença de Deus é ter certeza que Ele ouve a oração, e Ele responde às nossas orações. Você que vai orar conosco agora, buscar a presença do Pai, creia no teu milagre, creia na tua resposta. Ele ouvirá o teu gemido. Lorena, minha luta está tão grande, eu já não tenho mais palavra. A Bíblia diz que o Espírito Santo de Deus intercede por nós com gemidos inexprimíveis. Creia que Ele próprio levará a tua oração ao encontro do Pai. Oramos ao Senhor. Senhor meu Deus e meu Pai, em nome de Jesus aqui estamos à tua presença, agradecido pelo dia que passou, agradecida por tudo que o Senhor já fez pela nossa vida, pelo cuidado, pelo livramento da nossa casa, nossa família. Pai, lembra do teu grande amor, meu Deus. Vai derramando a tua graça soberana, meu Pai. Vai derramando o teu poder sobrenatural. Senhor Jesus, não temos palavras de gratidão, porque até aqui o Senhor nos ajudou, mesmo que não merecemos a tua misericórdia, mas ela caiu sobre a nossa vida. Pai, eu te dou graça pelo ar que respiramos. Eu te dou graça, Senhor, pela saúde. Eu te dou graças, Senhor, por tudo que o Senhor tem feito. Palavras de gratidão, meu Pai. Em nome de Jesus, eu te louvo pela vida de cada irmão e de cada irmã. Pela vida, Senhor, de cada pastor, de cada presbítero. Pela saúde, meu Pai, da sua família. Pai, eu te louvo, meu Deus, por tudo que o Senhor tem feito. Como é maravilhoso saber que o Senhor cuida das mínimas coisas. O Senhor se preocupa com o teu povo. Pai, nós te louvamos, meu Deus, pela tua grandeza, pelo teu agir, pelo teu amor. Pai, queremos te agradecer, Senhor, por ter enviado o teu filho, Senhor Jesus Cristo. Te agradecemos pela morte da cruz, meu Pai. Através da morte do teu filho é que o Senhor nos abriu o caminho da eterna salvação. Pai, milhares e milhares de vezes graças, Senhor. Graças, Senhor, pela igreja, Deus de amor, pelas portas que o Senhor abriu para nós cultuar. Pai, é tão lindo ver as multidões se reunindo em gratidão por tudo que o Senhor fez. Pai, eu não tenho palavras, Senhor, para expressar a alegria, meu Pai, de poder participar do corpo e do sangue de Cristo. Pai, pelos cultos de Santa Ceia, te agradecemos pelos cultos de louvor, pelos cultos de adoração, meu Pai, pelos cultos, meu Deus, de libertação, pelos lindos milagres que o Senhor tem feito. Pai, como é lindo saber que o Senhor é o maior interessado, meu Pai, em levantar a cada dia mais um para glorificar o teu grande nome, meu Pai. Milhares

Como é maravilhoso, Pai, usa teu cílio, usa eles para levar a tua palavra a lugares, meu Deus, tão distante, aonde não chega um missionário, mas através do programa Voz

socorro, meu Pai. Mas a Tua palavra, ela me revela que o Senhor é socorro bem presente. Pai, alcança aquela alma agora. Toca, toca, toca naquela enfermidade.

camarada, meu pai, já chegou a falar muitas vezes: prepara o caixão porque eu estou morrendo, mas em nome de Jesus Cristo, repreenda aquele espírito da morte, repreenda, pai, agora, aquela enfermidade maligna. O Senhor te repreenda, Satanás. Saia, saia, saia daquele leito, saia daquela vida agora, em nome de Jesus Cristo. Levanta e anda, porque o Senhor Jesus te dá saúde. Pai, eu creio, meu pai, essa pessoa será alcançada, essa pessoa receberá o toque das tuas mãos, essa pessoa receberá a alegria de um novo amanhecer, meu pai. Abençoa agora essa família desempregada, esta família tão abatida, pai. A mãe já não sabe, pai, o que pôr no fogão porque não tem nada. Senhor, tu és o provedor. Pai, lembra, meu Deus, que o Senhor provê a necessidade do teu filho. O Senhor provê a necessidade de um passarinho, meu pai. Quanto mais o teu filho que clama pelo teu nome, pai, eu creio, meu Deus, na provisão. Repreenda a fúria do diabo, pai, repreenda pelo poder que há na tua palavra, repreenda esse espírito da miséria, pai. A miséria, ela não provém de ti, meu pai, em nome de Jesus Cristo. Saia, saia, saia, saia toda miséria agora, toda enfermidade, pelo poder que há no sangue lá da cruz do Calvário. Pai, eu creio, reclama, se reclama, eu creio na provisão lá do alto. Eu creio numa porta aberta, meu pai. Eu creio num milagre, meu Deus. Essa pessoa em depressão, meu pai, já não tem ânimo de sair do quarto. Pai, essa pessoa foi se rendendo aos poucos. Repreenda esse demônio agora.

Repreenda pelo poder do teu sangue. Repreenda pelo poder da tua palavra. Toda depressão saia, saia, saia. Pelo poder que há no sangue da cruz. Senhor Jesus, eu creio, meu Pai. No toque das tuas mãos e o teu nome será glorificado. Pai, o que é para ti, meu Deus? Abrir uma porta daquela empresa para aquele pai de família, para aquele jovem, meu Pai. Senhor, quantos que estão há anos desempregados, já não tem nem ânimo de enviar um currículo. Pai, em nome de Jesus, eu te peço, Senhor, levanta o ânimo daquela pessoa. Pai, ajuda, ilumina ele, meu Deus. Mostra o caminho da vitória, meu Pai. Leva ele naquela empresa. Senhor, ajuda teu filho. Ajuda ele a achar graça, Senhor, diante de um empresário, meu Pai. Assim como Daniel achou graça diante do rei, meu Pai. Ajuda agora, meu Deus. E estenda as tuas mãos e abençoa. Pai, em nome de Jesus, eu te suplico.

este vício da bebida. Liberta aquela alma no cigarro, liberta aquela alma da bebida. Pai, arranca aquela raiz de amargura, arranca pelo poder da tua palavra. Senhor, estenda as tuas mãos, Senhor. Pai, tu criou o homem semelhança à tua imagem. Não é para ser escravo do vício, escravo do pecado, meu Pai. Escravo da mentira, do engano. Escravo do adultério, meu Pai. Escravo da prostituição. O Senhor te repreenda, Satanás. Saia, saia, saia agora. Larga a vida desse jovem, espírito do vício da droga. O Senhor te repreenda. Saia, saia, saia desta família. Senhor, há poder no teu sangue, meu Pai. A poder na... Ampa essas almas, o Senhor não abandonou. Pai, vai de encontro agora, meu Deus. Liberta para a tua glória, Pai. Em nome de Jesus eu te suplico, estenda as tuas mãos abençoadora. Vai derramando a tua graça, Senhor. Vai derramando o teu poder maravilhoso. Vai abraçando aquela alminha tão cansada na luta do sofrimento, do abandono. Pai, aquela pessoa abandonada no asilo, já não tem mais esperança nem de receber uma ligação da família. Pai, leva um abraço para ele, Senhor. Abraça ela, abraça aquela mãezinha, abraça aquele pai, meu Deus. Dá um abraço, Senhor Jesus. Eu creio que o Senhor tem esse poder. Pai, é uma alma tão preciosa. Pai, ele já lutou tanto nesta vida, e o final agora é dentro de um asilo. Pai, ajuda aquele funcionário a amar aquele idoso, meu Pai. Ajuda ele, meu Deus. Senhor, abençoa os enfermeiros, abençoa as enfermeiras, meu Pai. Coloca amor no coração por aquelas almas. Olha que coisa linda, aquele asilo ali em Sarutaiá, meu Pai. Os asilos ali em São Paulo, meu Deus. Vai de encontro, meu Deus.

estiveres cheio de amor, com paciência para cuidar daqueles idosos. Pai, vai derramando a tua graça, Senhor. Derrama, meu Pai. Ah, Senhor, a casa vai de porta aberta. Senhor, estenda as tuas mãos, Senhor, em

de amor para aquela pessoa que não tem um teto para morar. Senhor Jesus, abraça aquelas almas tão sofridas, meu Pai. Senhor, muitas vezes ele sai dali, não tem para onde ir. Senhor, provê para ele, Pai, um teto. Provê para ele uma morada, uma família. Provê para essas almas, Jesus querido. Derrama sobre eles a tua graça, Senhor. Vai abençoando cada igrejinha. Vai abençoando teus filhos. Como é maravilhoso, meu Pai, pregar no interior, meu Pai, pregar, meu Deus, onde não tem nem microfone, mas ali tem um grupo, Pai, de homens e mulheres buscando a tua face. Senhor, aquele presbítero que quilômetros leva a tua ceia em cima de uma moto, meu Pai, ele não olha para a dificuldade, ele não olha para as barreiras, mas lá está aquele missionário levando a tua palavra, levando a tua santa ceia. Ele não é visto por ninguém, meu Pai, mas o Senhor o vê, meu Deus. Recompensa o esforço daquele pastor, recompensa o esforço daquele diácono, recompensa o esforço da família, meu Pai. Eu creio, Senhor, no teu agir. Abençoa o homem da lavoura, abençoa a fazenda, meu Pai, aqueles trabalhadores, Jesus querido. Se não fosse eles, meu Pai, muitas vezes nós não teríamos alimento. Pai, em nome de Jesus, abençoa, derrama sobre eles a tua graça, a tua saúde. Pai, visita eles lá no sertão, visita eles lá na fazenda, abençoa as lavouras, meu Pai, abençoa a saúde do teu filho, vai de encontro por mais longe que eles estejam, livra eles do perigo, livra por amor do teu nome, Pai. Abençoa aquele caminhoneiro, Senhor, pela madrugada, cansado, Jesus querido, mas ele tem que cumprir a meta e chegar no horário. Pai, muitas vezes cochilando naquele volante, Pai, guarda aquele pai de família, desperta ele pelo poder do teu sangue, fortaleça o organismo dele, Pai, dê saúde, dê força para ele chegar. Ai, como é lindo, meu Deus, abençoa os caminhoneiros, abençoa os motoristas de ônibus, abençoa, meu Pai, os passageiros, meu Pai, os trabalhadores da madrugada, aquele guarda em cima daquela moto, meu Pai, enfrentando frio, enfrentando perigo, mas lá está ele fazendo o seu trabalho, cumprindo a missão para cuidar do que não é dele. Pai, estenda tuas mãos sobre a polícia militar e civil, Jesus querido. Pai, aquele policial trabalha em prol da família, meu Deus, muitas vezes, Senhor, sendo jurado de morte, meu Pai. Senhor, guarda aquele policial, livra ele de um sequestro, livra ele e a sua querida família. Pai, guarda os porteiros, meu Pai,
que trabalha pela madrugada fria, vai de encontro agora, meu Deus, levando saúde para teu filho. Abençoa aquele médico, Senhor, que está no plantão do seu trabalho no hospital, aquela enfermeira que não conseguiu descansar de dia, Pai, por cuidar da sua casa, da sua família, mas ali está ela trabalhando, meu Pai, cuidando daquele enfermo naquele leito. Senhor, fortaleça essas vidas, Pai, fortaleça, dê saúde, meu Deus, lembra do teu grande amor, meu Pai, em nome de Jesus. Alcança aquele que sofreu um acidente, meu Pai, e está ali na mesa de cirurgia, o médico está fazendo tudo o que pode. Senhor, socorra aquela alma, meu Pai, dá mais uma chance de vida. Aquele que sofreu um derrame, meu Pai, uma parada cardíaca, o que é para ti, Senhor? É coisa como nada, meu Pai, devolver a vida, Senhor, devolver a saúde para aquela alma. Senhor, eu creio no teu agir, Senhor da vitória, meu Pai. Que alegria de saber que o teu nome está sendo glorificado, meu Pai, que o teu nome está sendo exaltado, aleluia. Oh, rica lamatuni, rica lamaciriclama, exalta a tua glória, meu Pai, tudo que tu faz é para a tua glória. Senhor, entra agora, meu Deus, entra para a tua glória, meu Pai, entra daquela UTI, Senhor, em nome de Jesus, restaura os que estão ali no vale da sombra da morte. Pai, como é maravilhoso o gozo que eu estou sentindo, meu Pai. Eu creio que é o Senhor respondendo a oração em nome de Jesus Cristo. Nós te suplicamos agora, em prol da querida igreja, Deus e amor, em prol da tua filha, Pai, olha o esposo da nossa presidente, a irmã Irine Miranda, meu Pai, o quanto que ela trabalha, o quanto que ela luta em prol da tua igreja, Pai, ela reconhece que a igreja é tua. Senhor Jesus, tu confiou, meu Pai, tu colocou na mão dela, da cantora Débora, Senhor, do pastor Lorivaldo, Davi Neto, tu confiou uma missão tão árdua, mas é uma missão tão linda, Pai, não tem nada mais lindo nesse mundo, tu que ganhar almas para teu reino. Pai, dá estratégia para elas, dá estratégia para eles, meu Pai, orienta eles em cada causa. Senhor Jesus, toma a frente do trabalho. Senhor, tem coisas que o homem não consegue, nem a mulher, mas o Senhor pode, porque o impossível é para ti. Pai, seja o Senhor o administrador da igreja, Deus e amor. Administra as causas impossíveis. Administra, meu Pai, administra para a tua glória. Dê saúde para a tua filha, meu Pai, ajuda elas, meu Deus, em nome de Jesus. Abençoa também a diretoria, meu Deus, em geral. Abençoa, meu Pai,
Ah, Senhor, como é lindo ser alcançado por Ti. Pai, o pastor Milton vai de encontro dele, vai de encontro do pastor Osmar Antônio. Pai, Tu sabe quanta luta ele tem enfrentado ali no país do Peru, meu Pai. Em nome de Jesus, ajuda Teu servo. Pai, ajuda aqueles obreiros peruanos. Ajuda os presbíteros, meu Pai. Alcança aquela nação peruana, aquela igrejinha lá atrás dos montes. Horas e horas de carro, meu Pai. Vai de

Deus, vai de encontro de todos os países, Senhor. Lembra da Argentina, do Uruguai, do Paraguai, Senhor, lembra da tua misericórdia, Pai, os países que eu não citei, mas eu creio.

se ganhará alma, mas se o Senhor for de encontro daquele pastor, meu Pai, se o Senhor entrar com a provisão, Pai, entra naquela nação e levanta a bandeira da vitória, Pai, em prol do país do México.

Estados Unidos, o pastor Elias de Almeida. Pai, o teu filho luta naquela nação e ele crê que teu nome será glorificado. Usa todos os presbíteros ali na América. Usa os diáconos, Senhor. Usa, Senhor, usa a membresia para manter a tua causa, Pai. Leva, Senhor, levanta agora homens e mulheres cheios do teu Espírito para falar da tua grandeza, do teu poder. Pai, alcança a grande Ásia, Senhor. Lembra da igreja, Deus e amor, no Japão. Reabre a grande Índia, meu Pai. É milhares e milhares de almas, Senhor, e elas têm que ser alcançadas. Pai, lembra da China Vermelha, os missionários que estão presos ali na China Vermelha, meu Pai. Liberta, abre aquelas portas, meu Deus.

coração de um pequeno grupo, meu Pai. O Senhor enviou o anjo do livramento e tirou a Pedro da prisão. Senhor, Tu és o mesmo, Tu não mudou, meu Pai. Na Coreia do Norte, meu Pai, os nossos irmãos que estão ali em campos e concentrações, sendo massacrados por amor do Teu nome, Pai, alcança a Coreia do Norte, Pai, liberta nossos irmãos coreanos, liberta os missionários, Senhor, alcança para a Tua glória. Abre a porta nesses países para a igreja, Deus de amor, entrar, meu Pai. Abre as portas no Afeganistão, no Afeganistão, na Arábia, meu Pai. No Oriente Médio, na Oceania, meu Pai. Alcança cada país, Jesus querido. Eu creio no Teu poder soberano. Eu creio na Tua graça, Senhor. Eu creio no Teu grande amor, meu Pai. Repreenda a ira do diabo, repreenda as bruxarias, repreenda os laços ocultos, meu Pai. Repreenda pelo poder da Tua palavra o sangue que Tu derramou lá na cruz do Calvário. É poderoso para repreender todo cultismo, Jesus querido. Joga por terra pelo poder do Teu sangue. Joga por terra agora esse demônio destruidor de família, esse demônio destruidor de filhos. Senhor, vai queimando agora, vai repreendendo pelo poder da Tua palavra. Senhor, eu creio no Teu agir, meu Pai. Eu creio que Tu és soberano, Tu és maravilhoso, meu Pai. Alcança os demais diretores que cuidam da grande África, o pastor Jerry, Pai, também o pastor Wilson, Senhor, derrama sobre eles, Pai, o pastor Beata também, que cuida de vários países, Senhor. Ah, como é lindo, Pai, a administração da Tua igreja.

obra que reconheces, Senhor, e a maneira deles ganhar a alma é ajudando. Pai, abençoa os dizimistas da tua obra, alcança aquela empresa, meu Pai, que está prestes a falir, meu Deus. Senhor, alcança aquele empresário, reabre a sinança, reabre aquela porta, soluciona aquela causa, meu Pai. Vai abençoando aquele empresário que está frustrado, Senhor, a ponto de pensar em tirar a própria vida por causa das dívidas. Jesus querido, e a tua palavra ela me garante que o Senhor provê todas as coisas. Pai, o Senhor provê o melhor.

Señor, fortificó aquele solo. Pai, a tua palavra diz que foi um ano da maior colheita de Isaac. Pai, o Senhor não mudou. O Senhor é o mesmo, meu Pai. Vai abençoando aquele solo agora. Vai abençoando aquela fazenda. Vai abençoando aquela loja. Vai abençoando aquela empresa. Vai abençoando de uma maneira especial. Pai, a tua igreja.

és o provedor. Pai, estenda as tuas mãos agora, traga as almas para a tua casa, Senhor. Aquela alma, meu Pai, que já não vê uma saída, ele já tentou de tudo, Senhor Jesus, fala com ele, traga para a tua casa, meu Pai, traga aquela alma para pertinho de ti e abençoa dando saúde. Dá um abraço naquela viúva, Senhor, ela está triste, angustiada. Pai, ela tem filhinhos pequeninos, meu Pai, ela não consegue trabalhar, mas se o Senhor chegar com a providência, o teu nome será glorificado na vida dela. Pai, glorifica teu grande nome. É tão lindo ouvir alguém falando que o Senhor abriu uma nova porta. Alguém falando, eu trouxe o dízimo porque Deus me abençoou. É tão lindo ouvir essas coisas na igreja. Pai, nós cremos que tu és soberano.

os netos, Senhor, alcança as netas, norogêneros, Senhor, alcança toda a família agora, Pai. É tão lindo ver a família unida, é tão lindo ver eles no altar, meu Pai, é tão lindo ver eles louvando o Teu nome, Pai. A Tua igreja, meu Deus, se alegra quando vê eles na frente, ver eles, Senhor, orando, pregando, ver eles clamando em prol da Tua obra. Senhor, usa agora, meu Pai, usa para a Tua glória, Pai, cada louvor que a cantora Débora louvar, Senhor, que seja um incenso suave, chegando perante o Teu trono, Pai, cada louvor, meu Deus, a voz da libertação, as cantoras e os cantores, Senhor, usa eles para Te adorar, glorifica Teu grande nome, meu Pai. Estenda Tuas mãos sobre as bandas, sobre as orquestras, Senhor, sobre os adolescentes, o pequeno Galileu, meu Deus, vai abençoando a Tua igreja, vai derramando a Tua graça, Senhor, vai suprindo a necessidade do Teu povo. Eu creio, rica clama na abundância do Teu Teu Espírito. Ai, como é lindo sentir este fogo, sentir esta graça, Senhor, saber que o Senhor vai responder a cada oração feita na igreja, cada jejum, meu Pai. Como é maravilhoso, reclama, se reclama, saber que o Senhor nunca abandonou Teu filho, nunca abandonou a Tua filha, meu Pai. Muitas vezes é nós que deixamos de sentir, é nós que deixamos de valorizar a graça que o Senhor derrama cada dia, Pai.

pego, Senhor, o nosso eu. Pai, perdoa-nos por amor do teu nome, porque a tua presença, ela é tão real. A tua presença

0: perigo, aqueles homens enfrento. Senhor Jesus, guarda, meu Pai, livra aqueles navios, guarda, meu Pai, aquele avião no ar, Senhor. É um mistério tão grande, meu Pai, a sabedoria que o Senhor deu. Meu Deus, estenda as tuas mãos sobre cada piloto, com piloto, meu Pai, os trabalhadores, Senhor, alcança eles no ar, meu Pai, alcança aquele passageiro, ah, Senhor, que não está passando bem, meu Pai, vai de encontro dele, meu Deus, leva saúde, meu Pai, leva para a tua glória, confirma, meu Deus, tu és soberano, para ti nada é impossível, tu és Deus de perto e Deus de longe. Olha que coisa mais linda, meu Pai. Livra, Senhor, aquele empresário do sequestro, livra de assalto cruéis, meu Pai, livra aquele banco, Jesus querido, livra aquele guarda que está trabalhando ali, meu Pai, livra, Senhor, livra, meu Pai, lembra do teu grande amor, Pai, aquele acidente que o inimigo já planejou, meu Deus, dá um grande livramento, meu Pai, envia teus anjos agora e repreenda aquele demônio, Pai, repreenda aquela cilada do diabo, repreenda pelo poder da tua palavra, Senhor, eu clamo pelos paralíticos, eu clamo, meu Deus, é tão triste, Pai, ver alguém numa cadeira de roda, sentadinho de cabeça baixa, talvez até sem esperança de um dia voltar a caminhar. Pai, mas a tua palavra, ela me garante, eu sou Senhor que te saro. Pai, eu não sei qual é a causa da paralisia, eu só sei que o Senhor tem poder, Pai, de levantar aquele paralítico, de dar mais uma chance para ele sair correndo, para ele ir para a tua casa, Senhor. Lembra da tua promessa, meu Pai. Lembra do teu grande amor, meu Deus. Toca na saúde dele agora. Toca nos nervos, toca nas veias, toca nos ossos, Pai. Toca nas vistas, Senhor, toca na audição. Toca no cérebro, Senhor Jesus. Eu creio que Tu és socorro bem presente na hora da angústia. Lembra da Tua promessa, meu Pai. Lembra do teu grande amor, meu Deus. Eu creio que tu és soberano. Tu és maravilhoso, meu Pai. Aquela pessoa que está ali, olhando para aquele papel atestado, e escrito, mioma, câncer. Pai, aquela pessoa não sabe nem o que fazer, se para, se anda. Pai, um câncer e uma gripe não tem diferença para ti. Pai, um câncer e um mioma, Pai, não é coisa como nada para ti. Pai, assim como o Senhor levantou aquele paralítico, Senhor, 38 anos esperando, e o Senhor se lembrou dele, Pai. Ele caiu na tua lembrança, e o teu filho Jesus Cristo foi de encontro, Pai, mandou o paralítico andar. Senhor, ajuda aquele paralítico a cair na tua lembrança, meu Pai. lembra da tua promessa, Senhor. Para ti nada é impossível, Pai. Para ti não tem milagre que tu não possa, Jesus querido. Não há enfermidade que tu não possa curar. Pai, abençoa também, irmã Cristina. Senhor, o nosso irmão Douglas, Pai. Restaura aquela córnea dele, Pai. Toca na visão dele, toca, meu Pai. Vai de encontro de todos que pedem oração. Pai, vai de encontro daquele que está correndo paralisado. Pai, fazendo mão de hálice, horas naquela cadeira. Pai, lembra do teu grande amor e de saúde, Senhor. Dê saúde, Pai, restaura aquele rim. Vai de encontro e dê vida e vida com abundância. Pai, toca naquele câncer no estômago ou no intestino, Jesus querido. Lembra do teu filho que está no leito, meu Pai. Lembra daquele pastor que trabalhou para ti e hoje ele está prostrado no leito. Pai, levanta ele, é para a tua glória, Senhor. Tudo que tu fizer para a tua própria glória é para que teu nome seja glorificado. Pai, lembra, Senhor, da tua misericórdia. Nós e nós mesmos não merecemos nada, meu Pai, porque somos pecadores, Senhor. Mas eu creio que a tua misericórdia alcança onde ninguém pode alcançar. Senhor, derrama a tua graça com abundância. Derrama teu Espírito Santo, derrama para a tua glória. Pai, aquele membro, meu Deus, que anos espera para o Senhor, Senhor, batizar ele com fogo, com Espírito Santo. Batiza para a tua glória, batiza para ele ter uma experiência, o quanto que é lindo andar. É lindo ser tocado pelo teu Espírito. Derrama a tua graça, Senhor. Vai batizando com fogo. Batiza, Senhor. Dá o revestimento, meu Pai. Abra a mente para entender a tua palavra. Senhor, a tua palavra é vida. Eu leio a tua palavra, eu vejo uma promessa, que a tua palavra é saúde para nossos ossos. Senhor Jesus, ajuda-nos a ler a tua palavra e crer no que está escrito. Abençoa, Pai, eu creio no teu milagre, Senhor. Lembra do teu grande amor, meu Pai, e deseja, Papai, eu te agradeço, Senhor, pela tua resposta, em nome de Jesus. Ouvinte de casa, o Senhor já ouviu o teu clamor, o Senhor te responderá. Deus, ele quer se revelar com mais profundidade na tua alma. Ele quer andar contigo, mas para ele andar conosco é necessário nós andar com ele. E hoje nós lançamos um convite. Você que está desviado longe do caminho do Senhor, mas sentiu o toque de voltar para os braços do Pai. Você que nunca aceitou Jesus. Irmã Lorena, as lutas são tantas. Deus te manda um convite hoje. Aceita Jesus. Aceita. Volta para casa do teu Pai. O Senhor aguarda por ti. O Senhor quer ter um recomeço com a tua vida. Quem sabe você já bateu em tantas portas, mas a principal, que é Jesus, está se abrindo hoje em teu favor. Levanta a tua mão como a minha. Vamos fazer agora a oração da confissão. Fala comigo: Senhor Jesus, eu reconheço que eu necessito de ti. Senhor Jesus, perdoa os meus pecados, as minhas fragilidades. Pai, eu reconheço que eu preciso ter um reencontro contigo. Em nome de Jesus Cristo, salva a minha alma e a minha família. Senhor, lembra da tua misericórdia e me ajuda eu ser um vencedor, em nome de Jesus. Ouvintes de casa, você que tomou essa decisão, procura uma igreja pertinho da tua casa, tem uma, e fala com o pastor da igreja que você aceitou Jesus, quer fazer parte da membresia e da família Deus e Amor, e ele vai te receber, vai te dar o ensino para você descer o batismo e ser mais um membro do corpo de Cristo. Quem se despede de vocês com a gloriosa paz do Senhor é a sua irmã em Cristo, Maria Lorena. Fiquem todos na paz do Senhor Jesus.
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0: Olá, que Deus abençoe você. Hoje eu vou compartilhar com os irmãos o fundamento: a Bíblia é a nossa única base de fé. Cremos que a Bíblia é a palavra de Deus e por isso a autoridade suprema, inspirada pelo Espírito Santo. E a verdade que ela comunica é imutável, inerrante, infalível e suficiente para transmitir a vontade de Deus à humanidade. Por ser a palavra de Deus, é completamente verdadeira e tem autoridade em si mesma, sendo a única regra de fé e prática para a igreja. A Bíblia é uma fonte de sabedoria que direciona a todos que acreditam nela. Ela é viva e eficaz e jamais voltará para si vazia. Nenhum outro documento ou normativa se iguala ou sobrepõe a autoridade da Bíblia. 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Que Deus te abençoe.
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1: Uma hora e um minuto.
2: Meu nome é Silvana Pereira da Cruz, moro na cidade de Campinas, no bairro São Martins, congrego na Igreja Pentecostal Deus Amor, do bairro Parque Cidade. Irmãos, o testemunho da minha vida, qual eu tenho para relatar aos irmãos, é que eu nasci numa família evangélica, tinha um chamado de Deus na minha vida, mas aos 12 anos, Satanás ele entrou na minha vida, fez com que eu afastasse da casa de Deus. Logo ele me jogou no mundo da prostituição, no mundo das drogas, no mundo do álcool. Eu comecei a beber. 3 garrafas de bebida alcoólica era pouco para mim. 4 maços de cigarro não fazia nem efeito. Eu entrei numa depressão terrível. Ali nada mais para mim trazia paz. A paz que eu sentia era então machucar todo o meu corpo, era cortar todo o meu corpo. Tem algumas marcas pelo meu corpo de quando eu fazia isso, porque era só assim a qual eu tinha paz, de ver o meu corpo ali sangrando, porque eu queria que, não só, né, como se não bastasse a alma sofrer, eu queria também que o meu corpo sofresse. E ali, irmãos, eu tentei várias vezes suicídio, já dei tiro na minha própria cabeça, usado ali pelo inimigo, porque a minha vida era só sofrimento, eu já não encontrava mais paz. Já não encontrava mais sentido para a minha vida, era dia e noite chorando. Sou uma pessoa de estatura alta, passei a pesar ali 40 quilos e ali não tinha mais sossego. Era dia e noite um tormento, dia e noite um tormento a qual não tinha fim. E era tormento, briga e mais brigas. E ali eu não conseguia deixar do vício do cigarro, não conseguia parar de fumar maconha e... Era muito tormento, totalmente triste, cabisbaixo. Cada vez eu estava vendo a minha vida afundar mais e mais e mais no precipício. E o Senhor, até quando eu vou ficar assim? Eu clamava a misericórdia de Deus constantemente. Senhor, até quando eu vou sofrer? Senhor, será que eu nasci para sofrer? Senhor, tem misericórdia. Eu comecei a clamar a Deus, era só sofrimento e a depressão estava tomando conta de mim, mas eu não poderia deixar... E Satanás queria a todo preço me destruir. Aí um dia eu levantei e falei, hoje eu vou para a casa de Deus. Hoje eu vou procurar Deus. Eu preciso sair desse sofrimento. Cheguei lá, Deus falou comigo profundamente. Deus falou assim, olha filha, estou eu te avisando. Hoje você tem que decidir. Ou você vem para os meus braços... Ou você desce as águas ou você desce a sepultura. E ali, meus irmãos, eu confesso que foi um momento assim a qual eu entrei em choro. Eu caí de joelho e pedi perdão. Quando, de repente, começou a passar pela minha cabeça um filme. Aí, quando eu decidi, falei com Deus, Senhor, hoje eu vou fazer o Teu querer. Foi na Igreja Deus de Amor. Fui me batizar. Tem 3 anos que, louvado seja Deus, eu sou batizada. Deus transformou a minha vida por completo e hoje eu posso dizer que eu sou uma nova criatura e hoje eu encontrei felicidade diante desse Deus Todo-Poderoso. Meu nome é Silvana Pereira da Cruz, eu moro no bairro do São Martins, na cidade de Campinas.
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3: A paz do Senhor Jesus, meus irmãos. Tenho o prazer de te cumprimentar nessa noite, seu irmão em Cristo, Diácono George Lucas, falando diretamente aqui dos estúdios da Voz da Libertação, a Igreja Pentecostal Deus e Amor. Você, se você de repente chega agora nesta programação, seja muito bem-vindo. Seja bem-vindo à Igreja Pentecostal Deus e Amor. Estarei contigo nesta madrugada abençoada. É a madrugada do socorro de Deus. Aqui nós teremos muita participação. Irei atender os ouvintes. Irei ler a tua mensagem no WhatsApp. Tem muita programação especial, quadros que vão edificar a nossa vida, louvores, e lembrando também que logo mais, 2 horas, teremos a oração da madrugada. Exatamente, a oração da madrugada, nós oramos e intercedemos. Então, já aproveita para mandar tua mensagem, mandar teu pedido de oração.

0: oração, que eu estarei aqui juntando para 2 horas estar intercedendo em favor da tua vida. O WhatsApp é muito fácil, você já conhece, DDD 11 982923392, DDD 11 982923392. É isso aí. Muito obrigado por você estar me recebendo nesta madrugada, no teu trabalho, na tua casa, você quem sabe está acompanhando, você que quem sabe está passando por um momento difícil, eu creio que o Senhor me enviou para trazer a mensagem de salvação de Jesus Cristo para tua vida.
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0: E já teremos linha aberta. Quero te atender para ouvir você contar seu testemunho. Você que quer testificar de algo que Deus fez na tua vida, ou até mesmo você se encontra num momento angustiante, de dor, tristeza, solidão, e quer fazer um pedido de oração. Estarei te atendendo no número DDD 11-3208-2743. DDD 11-3208-2743 ou no 3208-2790. Já temos linha aberta para participar. Já temos o primeiro ouvinte, está na linha. Alô, a paz do Senhor Jesus. A paz do Senhor Jesus, com quem eu falo?
3: Com a Alanda.
0: Alanda, um prazer falar contigo, Alanda. A irmã fala de onde?
3: Amanda.
0: Amanda. A irmã Amanda fala de onde?
3: Sorocaba.
0: Sorocaba. Paz do Senhor, irmã Amanda, como você está?
3: Tudo bem.
0: Amém. O que nos traz essa... esta ligação, a irmã quer contar um testemunho.
3: Eu quero colocar nome familiar de uma oração.
0: Pedir oração.
3: Uhum.
0: Qual é o número? Qual é o nome da pessoa que você quer pedir oração?
3: É Augusta.
0: Augusta.
3: Uhum. Jairo.
0: Jairo.
3: Na verdade, é Djalma.
0: Djalma.
3: Uhum.
0: Certo.
3: E família, Amanda e família, né?
0: Família. Muito obrigado, minha irmã. Nós estaremos orando, apresentando ao Senhor Jesus, e eu creio que o Senhor vai dar a bênção e a vitória.
3: E meu esposo Ailton e a minha filha Emanuele.
0: Ailton e Emanuele. Amém, minha irmã. Você tem algum testemunho para compartilhar conosco? Você faz parte da Igreja Pentecostal Deus e Amor?
3: Sim.
0: Amém. Que bênção, fico feliz. Onde fica, qual o endereço da congregação aí, que a irmã frequenta, que a irmã é membro?
3: Congregação da Igreja Pentecostal Anexo do Jorge Eder.
0: Que bênção. Então já fica aí você, que me escuta, quem sabe aí de Sorocaba, o endereço da nossa igreja. É um prazer falar contigo, irmã Amanda. Obrigado por estar acompanhando esta programação. E então eu conto com a tua intercessão juntamente comigo. Logo mais, às 2 horas, teremos a oração da madrugada. E eu estarei apresentando a vida da Augusta, do Djalma, do Ailton e da Emanuele, toda a tua família, em nome de Jesus. Amém?
3: Eu lembrei de mais um nome, meu irmão Tiago. Né? Eu lembrei agora.
0: Tiago. Amém. Estarei apresentando o Tiago também. Fica na paz do Senhor Jesus. Obrigado, minha irmã. Deus abençoe.
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0: Esta é a madrugada do Socorro de Deus, 1h16. Eu quero ler a tua mensagem. Você já enviou a tua mensagem no WhatsApp? Estamos aqui para ler, para acompanhar. Nós já temos alguns irmãos mandando a paz do Senhor Jesus, que está ouvindo, está acompanhando o programa da madrugada do Socorro de Deus. E hoje é um dia especial. Sim, por que, Pastor George? É porque é o dia que o Senhor escolheu para ministrar ao teu coração. Eu tenho certeza que você não chegou a esta programação à toa, não. O Senhor quer falar contigo. Então, manda uma mensagem, manda o teu pedido de oração, conta o teu testemunho, que eu estarei apresentando aqui o teu testemunho, estarei comentando. Faça como a irmã Zana, Gislane, o João Vito, o José Ribamar. Cada um desses ouvintes já estão aqui nos acompanhando, pedindo oração. O irmão Ribamar pedindo, o José Ribamar pedindo oração aqui, para curar de todas as áreas da vida dele, e está acompanhando a programação aqui nesta madrugada. Paz do Senhor Jesus, irmão Ribamar. Obrigado pela tua companhia, obrigado pela tua audiência. Você já nos segue em nossas redes sociais? Você consegue compartilhar essa rádio com alguém? Como eu posso compartilhar, Pastor George? 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De repente você conhece alguém que está enfermo, alguém que está passando por um momento de dificuldade, que será abençoada, que será ministrada através da nossa programação. Seja um agente do Senhor Jesus e compartilhando essa rádio, porque logo mais teremos oração. É isso mesmo, faça como a nossa irmã Nice, que está pedindo oração, que está passando muita luta em casa, com brigas, desemprego, pede oração pela sua família também. Nós sabemos, né, irmã Nice? Hoje, infelizmente, essa é a realidade de muitos, são muitos que sucumbem à ansiedade, ao estresse, brigas. A maioria das brigas dentro dos lares acontecem por estresse. Acontece por discussões. A gente sabe que tem seta maligna, sim. O inimigo se aproveita, mas também vivemos dias corridos. E o Senhor vai jogar por terra em nome de Jesus, né? Nós não devemos nos deixar ser dominado pela ansiedade, pelas preocupações, que isso gera o estresse, mas o Senhor cuida de nós. Então faça como a irmã Zana também, que manda uma mensagem pedindo oração para que ela está esperando o resultado dos novos exames. Estaremos apresentando em nome de Jesus. Continue mandando a sua mensagem, continue mandando o seu testemunho, porque agora nós vamos de quadro, 1h20. Fique agora com o Pão Diário, Pastor Lorival de Almeida, com o tema estresse.
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3: Mas eu quero, por se falar em questão de estresse, eu quero falar também sobre, eu já falei sobre esse tema e retorno ao tema, né? Sobre a questão de nós, às vezes, termos o nosso estresse, não só do dia a dia. Nós acabamos tendo pessoas que acabam se envolvendo numa ansiedade demasiada, pessoas que acabam com aquele esgotamento emocional, tendo de tomar remédios, algumas tendo que se afastar do próprio trabalho, e algumas pessoas que acabam ficando enfermas e algumas que acabam até morrendo. E nós, mesmo sendo servos de Deus, testemunhas fiéis do Senhor, nós também nos esgotamos, sim, por que não? Nós temos as contingências da vida, que realmente nos fazem nos curvarmos, às vezes, diante do nosso dia a dia pesado, né? E podemos ter esgotamento, sim. Podemos ter o famigerado estresse, sim. E podemos caminhar por caminhos onde só mesmo Deus ou até a psiquiatria para nos ajudar, por que não? Isso é uma coisa que pode acontecer. Agora, cientistas acabaram estudando essa questão desse, eu vou dizer, esgotamento, né? E mediram através do que chamaram unidades de mudança de vida. E como eu estava dizendo a vocês, algumas coisas foram pontuadas como coisas que fazem muito mal para as pessoas. E elaboraram, então, aqui uma escalazinha de coisas que fazem as pessoas sofrerem mais. A viuvez, ela alcança 100 unidades de mudança de vida. 100 unidades. O divórcio alcança 73 unidades. Por incrível que pareça, até a gravidez corresponde a 40 unidades. Coisas que parecem tão simples, às vezes, por exemplo, a reforma de uma casa, 23 unidades. E até a preparação para festas, essas coisas, 12 unidades. Eu havia dito aqui, né, que era uma escala até 100, mas na verdade é uma escala de... não é até 100, não. É uma escala de unidades, e 100 unidades é a escala da morte de um cônjuge. Então a gente tem que ter mais compreensão quando uma pessoa perde a esposa ou quando perde o esposo. Tem pessoas que falam, ah, tá demorando se recuperar essa pessoa aí, acho que já é um pouco, já é manha. Não, não, não. Não fale isso nunca mais. Nunca mais diga isso. Mesmo porque, às vezes, só quem passa por uma situação para compreender a profundidade dessa situação. A viuvez, ela dói mesmo. Então, eu quero até transmitir a minha palavra de respeito a todos vocês, a todas vocês que perderam o cônjuge. Cientificamente se prova que isso dói mesmo. É a dor considerada mais alta dentre essas que eu estou falando para vocês. O divórcio, nós estávamos falando sobre o divórcio. O divórcio também é uma coisa que dói. Dói. Ah, mas divorciou, casa com outro, Deus vai dar uma coisa melhor. Calma, peraí, o divórcio dói. Leva a solidão, tanto o divórcio como a viuvez. As pessoas ficam solitárias, as pessoas passam por índices enormes de saudades, não é? Então a gente tem de ter um pouco de compreensão. Esses mesmos cientistas concluíram que pessoa alguma pode suportar com as suas próprias forças mais de 300 unidades no período de um ano sem consequências físicas ou emocionais nos dois anos seguintes. Então preste atenção, em um ano, se a pessoa fica viúva, se a pessoa passa pelo divórcio, se a pessoa tem algum outro tipo de perda, vai acumulando essas perdas, em um ano, se a pessoa alcançar 300 unidades... não tem como essa pessoa não ter consequências físicas ou emocionais dentro dos próximos dois. E, por vezes, consequências muito sérias. Vai dizer, mas, irmão Lourival, isso não é para nós, nós somos crentes, graças a Deus, aleluia, bate no peito, eu tenho Jesus. O crente não está imune a isso, não. O próprio Senhor Jesus, ele se angustiou, a Bíblia fala em Mateus 14, 33. Eu já comentei sobre isso também aqui no nosso programa. Jesus entrou em agonia profunda. A Bíblia fala que a sua angústia, né, era tão grande que o seu suor chegou a se transformar. Não se transformar, né, chegou o seu suor a ser de sangue, né? Não era brincadeira, não. Angústia extrema. Pavor mesmo. Afinal de contas, no caso de Cristo, não é? Ele estava sofrendo o peso do pecado de toda a humanidade sobre ele. E a Bíblia fala que em meio a essa crise profunda que o próprio Senhor Jesus passou, lhe apareceu um anjo do céu que o confortava, em Lucas 22, 43. Ele não ficou só nesse momento. Nós vemos que o Senhor Jesus sofreu na morte de Lázaro. Não é que ele ficou viúvo ali, não, claro que não. Mas era a morte de um amigo. E a Bíblia fala que ele comoveu-se em espírito. E tem ali aquele versículo pequenininho, Jesus chorou. Nós perdemos pessoas, né, ouvintes? Tem uma coisa que não foi colocada por esses cientistas, que não são brasileiros, mas no Brasil hoje nós temos aí um fenômeno, né? Pessoa perde o emprego. É um estresse tem família. Tem aquela coisa assim, aquela questão moral de colocar o alimento sobre a mesa. O sofrimento é grande. Que Deus nos livre disso. Você que está desempregado, que Deus tenha misericórdia de você e lhe abra uma porta. Estamos orando por você aqui na Deus e Amor. Então, ouvinte, olha, a gente não está imune a essas coisas. Podemos sofrer como nosso Senhor Jesus sofreu, mas podemos também ser confortados pelo Senhor. Podemos sim ser confortados pelo nosso Senhor Jesus Cristo. Os anjos confortaram o Senhor Jesus e Ele sabe que nós precisamos desse conforto também. Ele sabe porque Ele passou por essa situação difícil. Passou. Hebreus 7:25. Portanto, pode também salvar perfeitamente os que por Ele se chegam a Deus, porquanto vive sempre para interceder por eles. Ou seja, nós temos um grande intercessor, o Senhor Jesus, que passou por situações de lágrimas, de sofrimento. Você pode imaginar o estresse de estar numa ceia, sabendo que você vai comer a última ceia e depois você vai morrer? Você pode imaginar esse estresse? Você pode imaginar essa dor? Ali no Getsêmani, a agonia do Senhor em oração. E o Papai do Céu envia o anjo ali para o confortar. Ele sabe o que você tem passado. Portanto, se tornou o intercessor por você. Intercede por você. A Bíblia está dizendo que nós temos um grande intercessor. E nós temos também um grande ajudador. O Espírito Santo nos ajuda em todas as coisas. O Espírito Santo é chamado de Consolador, Ajudador, Paráclito, que significa aquele que anda ao lado. Há um que intercede por nós, e outro que nos consola e anda ao nosso lado. Podemos dizer então que nós estamos seguros. Por maior que seja a nossa luta, nós não estamos sós. Mas volto a dizer, nós estamos também livres do sofrimento. Deus está ao nosso lado, Deus está ao seu lado, você que está ouvindo o nosso programa. Você que está ouvindo essa voz falando com você e sabe que a voz pode ser do pastor Lourival de Almeida, mas essa palavra é de Deus. Não te deixarei, nem te desampararei, diz a palavra de Deus em Hebreus. E em outros tantos locais, nós temos um querido irmão, sempre falava, eu acredito que em tom de brincadeira, né? Creio piamente que era em tom de brincadeira. Irmão está sofrendo? É pecado, está em pecado. Está com dor de dente? Pecou, irmão. Dor de cabeça? É o pecado. Era brincadeira, é claro. Não pode ser sério. Se você está sofrendo nesse momento, não significa que você, estou pagando algum pecado, ou eu pequei, ou Deus me abandonou, não. Digo a você como irmão, digo a você como pessoa. Digo a você como um ser igualzinho a você. Eu não tenho diferença nenhuma de você. Pastores não são super-homens, somos iguais. O sofrimento faz parte da vida. O sofrimento faz parte da vida. Enquanto nós vivemos, nós estamos sujeitos a lidar com a morte, com o pranto, com a dor, com o lamento. Essas coisas só passarão quando o reino de Deus se consumar. A Bíblia fala em Apocalipse 21, versículo 4. Até que isso aconteça, nós temos de estar atentos ao que diz a palavra de Deus. Jesus fala, olha, eu tenho vos dito essas coisas para que em mim tenhais paz. No mundo tereis aflições, algumas bíblias já traduzem como tribulações, mas tende bom ânimo, eu venci o mundo. João 16. Nós não estamos imunes ao sofrimento. Nós não estamos imunes às batalhas da vida, às tribulações. Quantos homens de Deus passaram por tribulações? Algumas delas a gente verificando nas sacrossantas páginas da palavra de Deus, a gente fala, como é que ele aguentou, hein? Fale de Jó, por exemplo. Como é que Jó aguentou? E Jó não só suportou a luta, mas a perda dos seus filhos. Morreram todos, dos seus bens, da sua saúde. E sobrou para ele ainda uma esposa queixosa e amigos incompreensíveis que queriam atribuir a situação de Jó ao pecado. O apóstolo Paulo também passou uma grave crise e falou, Senhor, eu não aguento mais. Pediu a Deus livramento e Deus não deu. Mas Paulo registrou o que o Senhor fez através daquele sofrimento e o quanto o sofrimento fez amadurecer. Paulo diz, ele me disse, a minha graça te basta. Foi o que o Senhor falou a Paulo. Porque o meu poder se aperfeiçoa na fraqueza. Por isso, de boa vontade, antes me gloriarei nas minhas fraquezas, a fim de que repouse sobre mim o poder de Cristo. Pelo que sinto prazer nas fraquezas, nas injúrias, nas necessidades, nas perseguições, nas angústias, por amor de Cristo. Porque quando estou fraco, então é que sou forte. 2 Coríntios 12. O que Paulo está dizendo aqui é... Nós não somos melhores que Paulo, é a vida. Angústias, injúrias, perseguições, necessidades. E Deus falando, fica tranquilo, eu estou contigo. A minha graça te basta e o meu poder se aperfeiçoa na fraqueza. Prezado ouvinte, você não está sozinho se você tem Deus. Prezado ouvinte, nem sempre você vai receber no tempo que você quer o que você quer em forma de livramento, prosperidade, cura de enfermidade. Talvez não. Talvez você não vá conseguir dentro daquilo que você está pensando que deveria ser. Mas Deus está fazendo com que a sua vida seja amadurecida. Deus está fazendo, às vezes, até mesmo com que você venha compreender até o sofrimento de outras pessoas. Deus está fazendo você entender o quanto você precisa praticar a dependência dEle. Que você viva para depender dEle, que você viva nele. Quando você passar por uma fase difícil, quando você vier ao estresse profundo, quando você, como diziam os antigos, né, estiver vivendo esse momento de esgotamento, emocionalmente você estiver mais lá no fundo do poço, entenda a mensagem. O que Deus está falando contigo? Se você é de Deus, Ele não vai te abandonar. Se você ainda não é de Deus, entrega o teu coração ao Senhor. Entrega o teu caminho ao Senhor e confia nele, ele vai cuidar de você. Essa palavra é uma palavra de Deus, porque nós estamos vivendo o século onde nós nos estressamos, onde nós nos esgotamos emocionalmente, onde as coisas estão cada vez mais difíceis, o mundo está cada vez mais difícil. Essa questão que eu estava falando da perda de entes queridos, hoje não está difícil se perder um ente querido. Essa questão que eu estava falando do desemprego, essa questão que estávamos falando sobre o divórcio, as necessidades, como Paulo estava falando, as injúrias, os falsos testemunhos contra você, contra mim, contra nós, essa palavra é para você, essa palavra é para mim. Então, de uma pessoa que já passou e passa e tem passado por tantos momentos difíceis, momentos onde nós nos estressamos mesmo, deixa Deus cuidar de você. E seja fortalecido pela graça. Seja fortalecido pelo Senhor. Jesus Cristo estará contigo. O Espírito Santo estará sendo o seu ajudador e o seu consolo. Fica tranquilo. A tribulação vem, a luta vem. Vai chegar o momento que você vai achar que não vai sair. Mas pode ficar sossegado. Confia no Senhor. Porque Ele está cuidando de você. Se você já entregou a sua vida a Ele. Se não entregou a sua vida a Ele, entrega agora. E você nunca mais estará sozinho. Em momento nenhum da sua vida.
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2: Esta é a Madrugada do Socorro de Deus. E você, já fez a tua participação? Envie uma tua mensagem, conte teu testemunho, nos mande o seu pedido de oração. Faça como o irmão Anderson, a irmã Maria de Lima, a irmã Conceição, o irmão Benedito, o irmão Agenor. Cada um deles enviou o seu pedido de oração. Cada um deles enviou a sua participação. Você não pode ficar de fora, porque logo mais às 2 horas teremos a oração da madrugada. Uma irmã Bel, que está pedindo oração em favor do Leandro, que se encontra, infelizmente, em depressão e ansiedade, até mesmo afastado dos caminhos do Senhor. Eu tenho certeza que a oração do justo, ela pode muito em seus efeitos. E logo mais, às 2 horas, estaremos apresentando em oração a família do Abel. Do Anderson também, que está pedindo oração, sentindo que sofre de ataques espirituais do maligno. O sangue de Jesus tem poder na vida do Anderson. Também estaremos apresentando em oração. Ou também faça como o Cássio, que está contando que tem recebido bênção, está ricamente abençoado aqui nesta programação. Olha só, nós vemos que nem todos estão pedindo oração, na verdade, alguns já estão agradecendo pelas bênçãos recebidas através dessa programação. Você não pode ficar de fora. Logo mais, 2 horas, teremos a oração da madrugada. Dá tempo de ainda de você enviar o seu pedido de oração. Também estamos com a linha aberta para atender os ouvintes que querem, desejam participar desta programação. O número é muito fácil, DDD 11 3208 2743, ou 3208 2790. 1h42 aqui na Grande São Paulo, nos estúdios da Voz da Libertação. Estamos já perto aqui dos momentos, né, dos últimos minutos que antecedem a oração da madrugada. Temos um ouvinte na linha. A paz do Senhor Jesus, boa noite.
3: A paz do Senhor Jesus.
2: Com quem eu falo?
3: Você fala com a irmã Tânia.
2: A irmã Tânia, de onde você fala, irmã Tânia?
3: Eu falo da Vila Matilde.
2: Vila Matilde.
3: É.
2: O que nos traz ao contato, irmã?
3: Eu quero uma oração, irmão, porque eu tô passando muito mal. Eu tô só em casa, só não, eu tô com Deus.
2: Amém.
3: Mas eu tô passando muito mal, muito mal. Tá adormecendo o meu corpo, da pescoço para baixo. Eu não tô conseguindo nem levantar da cama, nem para andar.
2: Amém. Nós vamos orar em
3: eu
2: nome...
3: Eu creio que Deus pode fazer um milagre.
2: Amém. O Senhor vai realizar um milagre agora.
3: Amém.
2: Em nome de Jesus. Amém. A palavra de Deus nos diz, irmã Tânia, que tudo aquilo que pedimos no nome de Jesus, nós vamos receber. Romanos capítulo 10 diz que aquele que invocar o nome do Senhor será salvo. E nós estamos na madrugada do socorro de Deus. Amém? Convido nossos irmãos ouvintes a apresentar agora. Unir a minha fé, a minha oração. Juntamente nós vamos interceder pela vida da irmã Tânia. Poderoso e eterno Deus, mais uma vez, Senhor, nós clamamos a Ti. Clamamos a Ti, Senhor, porque não temos a quem clamar, a outro Deus, senão a Ti, porque Tu és o nosso verdadeiro Deus. Pai, eu te peço que o Senhor olhe com compaixão, com misericórdia, mas também, Senhor, com poder para a vida da irmã Tânia. A irmã Tânia, Senhor, se queixa de dormência no seu corpo, sente que está passando mal. Ela diz que está sozinha fisicamente, mas eu creio que em nome de Jesus agora os teus anjos estão onde ela está nessa casa. A que a tua presença, Senhor, que a tua virtude esteja juntamente com ela agora. Eu não sei, Senhor, qual é a procedência, se é algo físico, se é algum mal súbito, ou até mesmo opressões malignas que queiram causar este mal à irmã Tânia. em nome de Jesus Cristo, que seja desfeito, que seja repreendido e seja lançado por terra agora, em nome de Jesus Cristo. Que haja, Senhor, o livramento, que haja, Senhor, a libertação e que aconteça a cura, em nome de Jesus Cristo. Dissipa as trevas, dissipa, Senhor, a dor, dissipa, Senhor, a enfermidade, em nome de Jesus Cristo. Eu creio, Senhor, eu creio que o Senhor já libertou, eu creio, Senhor, atende a nossa oração, atende, Senhor, ao nosso clamor. Que haja, Senhor, meu Deus, aleluia, que seja uma vitória alcançada no Teu nome agora, meu Pai. E que testifiquemos que o Senhor é bom e a Tua misericórdia dura para sempre. Que testifiquemos que acaba de acontecer um milagre na vida da irmã Tânia e na vida de todos aqueles que oraram comigo neste momento. Quem sabe também, ó Pai, precisando de um socorro, precisando de um escape, de um livramento, em nome de Jesus. Amém. Amém, irmã Tânia.
3: Amém.
2: Você se sente melhor?
3: Estou um pouco melhor, irmão, mas eu já tenho os problemas, sou deficiente visual.
2: Amém.
3: Sou renal crônica, até o dia que Deus quiser, né?
2: Isso. Mas eu creio disso aí o Senhor já operou um milagre nessa noite.
3: Eu creio.
2: Em nome de Jesus. Continue na programação, porque logo mais nós vamos retomar essa oração, amém? Logo mais, daqui a 10 minutos, nós vamos retomar essa oração.
3: Eu estou em campanha com as orações da madrugada.
2: Olha só que bênção. Logo mais em 10 minutos nós vamos...
3: Pela minha saúde.
2: Que bênção.
3: Pela minha família, viu?
2: Amém. Nós vamos retomar essa oração e o Senhor vai dar, eu creio que a irmã vai testificar daquilo que o Senhor fez, em nome de Jesus. Fica na paz do Senhor Jesus, irmã Tânia. Deus abençoe.
3: Que Jesus abençoe vocês e a programação, amém?
2: Amém. É o Senhor operando, igreja. É o Senhor realizando milagre. O Senhor realiza milagre ao vivo. Para você que participa conosco, é a madrugada do socorro de Deus. Clamas a mim, diz o Senhor, clamas a mim e respondeste-ei coisas firmes. O Senhor tem grandes coisas para a nossa vida. Faça como a irmã Rita, que também pede oração que se, por uma irmã que se encontra com câncer de pulmão. Está pedindo oração, irmã Débora, também aqui através do nosso WhatsApp, pedindo oração pelo seu casamento. Estaremos apresentando em oração a irmã Ana falando de Juiz de Fora, Minas Gerais, pedindo oração por... Só, acabamos de orar pela irmã Tânia e o Senhor, eu creio que esta oração foi estendida para a irmã Ana Barreiros também. Então faça como cada um desses ouvintes que está enviando o seu pedido de oração. Ainda dá tempo, 10 minutos, ainda dá tempo de você enviar o teu pedido de oração, porque 2 horas estaremos orando, apresentando, e eu creio que o Senhor realizará o milagre o Senhor vai realizar. Obrigado por você que está acompanhando a programação, aos irmãos, a você quem sabe está no seu local de trabalho, Deus abençoe, que logo mais às 2 horas, você não precisa parar seu trabalho aí não, mas fique concentrado na oração, que eu creio que o Senhor também estará te alcançando nesta madrugada. 1h50, agora nós vamos de quadro Clínica da Alma, com o psicólogo Jessé Ávila, com o tema Vício em Celular, Dependência Digital.
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5: Olá, seja muito bem-vindo a mais um episódio do Clínica da Alma, um espaço para falarmos sobre saúde mental, qualidade de vida, inteligência emocional e desenvolvimento interior. sempre de forma leve, prática e com base científica. Você sabia que notificações e redes sociais ativam no cérebro mecanismos semelhantes aos envolvidos em comportamento de recompensa e dependência? Por essas razões, hoje nós vamos falar sobre vício em celular e dependência digital. O uso excessivo do celular pode estimular constantemente a liberação de dopamina, o neurotransmissor ligado à motivação, prazer e à recompensa. Com o tempo, o cérebro passa a buscar estímulos rápidos de forma repetitiva, gerando assim dificuldade de concentração, ansiedade, irritabilidade e dependência emocional das interações digitais. Além disso, excesso de tela está associado a alterações no sono, aumento da comparação social e redução da presença emocional nas relações reais. O exemplo é aquela pessoa que pega o celular só por 5 minutinhos e, quando vê, perde quase 1 hora rolando conteúdos sem perceber. Ou ainda, alguém que sente ansiedade quando está sem internet, quando está sem bateria ou está ainda longe do aparelho. Eu tenho aqui 5 dicas práticas que pode ajudar você ou alguém aí da sua família. Número 1, observe o seu padrão de uso. Perceba quantas vezes você desbloqueia o celular sem necessidade real. Muitas vezes, o comportamento já se tornou automático. Número 2, crie momentos livres de tela. Evite celular durante as refeições, conversas importantes, antes de dormir e até no banheiro. Isso melhora presença emocional e qualidade de sono. Número 3, desative notificações desnecessárias. Notificações constantes mantêm o cérebro em estado contínuo de interrupção e alerta. Penúltimo, desenvolva atividades fora do ambiente digital, como leitura, caminhada, exercícios físicos, hobbies e convivência presencial com amigos e familiares ajudam a reduzir a dependência tecnológica. E por último, reaprenda a lidar com silêncio e tédio. Reaprenda. Muitas pessoas usam o celular para fugir de desconfortos emocionais. Aprender a ficar desconectado também fortalece o equilíbrio mental. Nicholas Carr afirmou que a internet está mudando não apenas o que pensamos, mas a forma como pensamos. Interessante, não? Mas e aí? Você gostou desse conteúdo? Então compartilhe aí a nossa programação com amigos, familiares e continue nos acompanhando. Fique atento porque a qualquer momento estaremos de volta com mais reflexões que podem transformar a sua vida. Um forte abraço e até breve.
6: É para o teu nome, Senhor, este louvor. Para a tua honra, Senhor. Para a tua glória, porque só tu és merecedor, ó Pai. Consola agora o coração sofrido, aquele que chora, Senhor. Enxuga as lágrimas, ó Pai. Aleluia!

0: aqui nesta tarde e você está sentindo a mão suave do Senhor enxugando as suas lágrimas, porque a palavra de Deus diz que o choro pode durar uma noite, mas a alegria vem pela manhã. Creia nesta palavra, Ele tira todo medo, todo rancor.
1: Uma hora e 59 minutos, nós vamos agora de prefixo das emissoras.

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0: os que me amam, e os que de madrugada me buscam, me acharão. Provérbios 8:17. 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Chegou o momento da oração da madrugada. Vamos, nesse momento, falar com Deus.
1: Chegou o momento de clamarmos ao Senhor. A palavra de Deus diz: O Senhor nos chama a orar, a buscar, a interceder, a buscá-lo, a encontrá-lo na madrugada. Assim diz o Senhor: chegai-vos a mim e eu chegarei a vós. É por isso que nós clamamos ao Senhor. Este é o clamor, a oração da madrugada. Então, para você que compartilhou seu pedido de oração, para você que está nessa preparado agora para orar, chegou o momento de buscarmos ao Senhor. Você que pode, dobra o teu joelho. Para você que não pode, eu tenho certeza que Deus também te contemplará. Querido Deus, poderoso e eterno Pai, graças te damos, Senhor, por estarmos mais uma vez na tua presença. Não somos dignos ou merecedores, ó Pai, das tuas bênçãos, das tuas dádivas. Não somos dignos, Senhor, nem mesmo de invocar o teu nome, pois tu és santo. Mas obrigado, ó Pai. Obrigado pela tua bondade, pela tua misericórdia, pela tua fidelidade. Obrigado, Senhor, pela tua longanimidade. Quantos livramentos o Senhor tem nos dado. Quantas bênçãos o Senhor, pela tua graça e misericórdia, nos abençoou.

certeza de que ao dobrarmos os nossos joelhos, de que ao invocarmos o teu nome, nós seremos ouvidos e atendidos. Pois como diz a tua palavra, que os teus ouvidos não estão cerrados, agravados, nem as tuas mãos estão encolhidas de maneira que não possa nos abençoar, de maneira que não possa, com tua mão poderosa, nos livrar, nos guardar, nos proteger, nos socorrer. Nós oramos, Senhor, nesta madrugada. É a madrugada do socorro de Deus. Madrugada de terça-feira, onde juntamente comigo há tantos de joelhos dobrados, clamando, suplicando, pedindo, Senhor, com a certeza e fé de que o Senhor está nos ouvindo. Senhor, nós reconhecemos, sim, Pai, reconhecemos que somos falhos, que somos pecadores, que andamos, fizemos e fizemos coisas que não te agradam. Seja, Senhor, por falta de vigilância, sejam pecados intencionais ou não intencionais, mas a verdade, Senhor, é que nós queremos te pedir perdão. Perdoa, Senhor, perdoa os nossos pecados. Sejam eles palavras, atos, gestos, pensamentos, sentimentos, as nossas intenções do coração, perdoa, Deus. Ô Senhor, perdoa este homem que chora arrependido e reconhece as suas faltas. Perdoa, Senhor, esta mulher que sabe que errou. Perdoa, Senhor. Ô meu Deus, como o salmista Davi declarou, que a um coração sincero e contrito, o Senhor não despreza. E nós te pedimos, Senhor, como ele pediu, cria em mim, ó Deus, um coração puro, renovas em mim um espírito reto, não me lances fora da tua presença, não retira de mim o teu Espírito Santo. Não retira, ó Pai, não retira o teu Espírito Santo das nossas vidas. Mas pelo contrário, Senhor, que ele venha cada vez mais nos convencer que necessitamos nos arrepender. Quantas dores, quantas tristezas, quantos males, ó Pai, as pessoas estão sofrendo neste mundo, nesta vida, por consequências desses pecados. Perdoa, Deus, perdoa, ó Pai, estes pecados, lava-nos, Senhor, purifica-nos e seremos purificados, lava-nos, Senhor. A tua palavra diz que ainda que os nossos pecados sejam vermelhos, densos como escarlate, o teu sangue nos purifica de todo o pecado. Perdoa, Senhor, perdoa, transforma, transforma este homem, esta mulher. Meu Pai, que clama a ti agora, Senhor meu Deus, vai trazendo uma transformação de dentro para fora. Remove, Senhor, deste coração a maldade. Remove, Senhor, a inveja. Remove a ira. Remove a angústia, a tristeza. Quantos, Senhor, padecem de males físicos, que são apenas reflexos de males que estão dentro do seu coração. Oh, meu Deus, quantos necessitam de perdoar ou até mesmo de liberar perdão. Oh, meu Deus, nessa noite vai indo ao encontro, Senhor, de corações endurecidos, corações gangrenados pelo ódio, pela ira, pela inveja, pela mágoa, pelo ressentimento. Tira, Senhor, remove, quebra as cadeias e grilhões, ó Pai. Traz paz, sim, traz paz, ó Deus. Traz paz no lugar do desespero. Traz paz, ó Pai, no lugar da ira, da contenda.
Traz, Senhor, meu Deus.

Deus, a paz que excede todo entendimento para o coração deste homem, dessa mulher. E através da tua paz, que haja, Senhor, libertação. Através da tua paz, que haja cura. Que através da tua paz, haja, Senhor, meu Deus, livramentos. Libertação de opressões malignas. Que através da tua paz, Senhor, haja prosperidade. Haja, Senhor, meu Deus, aleluia. Haja, Senhor, a tua presença dentro deste lar. Que haja, Senhor, a providência como consequência da paz que chega na vida desta pessoa, que chega dentro desta casa, que chega, Senhor, meu Deus, aleluia, neste lugar. Eu creio, Senhor, eu creio no poder da oração. Que esta oração, Senhor, que através desta oração, desta rádio, desta programação, saia virtude, Senhor, para realizar milagres. Milagres como o Senhor realizou ainda há pouco na vida, Senhor, da Tânia. Oh, meu Deus, eu oro em favor de cada um. De cada um, Senhor, que deixou os seus nomes e os seus pedidos de oração aqui no WhatsApp da rádio da programação. Oh, meu Deus, quantos estão suplicando em favor do seu casamento, em favor das suas enfermidades, quantos desenganados pela medicina foram diagnosticados com laudos médicos irreversíveis, ó Deus, e agora se encontram em completo desespero. Eu creio, meu Deus, no teu milagre. Eu creio, meu Deus. Oh, meu Pai, alcança. Alcança, Senhor, o perdido, ao viciado, ao oprimido, a este pai, a esta mãe que ora e intercede pelo seu filho, pela sua neta, que intercede, Senhor, pois está nas garras de Satanás, em más companhias, envolvido com o tráfico, envolvido com as drogas, envolvido na prostituição. Oh, meu Deus, alcança. Alcança, meu Pai, porque a tua palavra diz que o Senhor não tem prazer na morte do pecador, não, meu Pai. Dai o grande livramento. Seja onde estiver, visita agora, meu Deus, alcança agora neste leito de hospital, alcança agora dentro dessa sala de cirurgia, dentro desta UTI, alcança, Senhor, esta vida que pode agora estar sendo ceifada por Satanás, onde a consequência das escolhas dessa pessoa pode levá-la ao inferno agora, mas dai o grande livramento, Senhor. Dai o grande livramento daqueles, Senhor, que estão agora envolvidos com coisas erradas, ó Deus. Dai uma chance, dai uma oportunidade, Senhor, agora, por amor aos teus filhos, por amor aos teus servos que oram, que clamam, que intercedem, ó Pai. Em nome de Jesus Cristo, tira, Senhor, das garras de Satanás este lar que se encontra oprimido pela tempestade das brigas, das contendas, casais em separação. Oh, Senhor, matrimônios destruídos pelas artimanhas, até mesmo, ó Pai, por trabalhos malignos apresentados a Satanás para desfazer este casamento. Em nome de Jesus Cristo, ó Deus, que o Senhor possa alcançar. Como o Senhor disse, como a tua palavra disse, Senhor, para aquele carcereiro, crê no Senhor Jesus Cristo e será salvo tu e a tua casa. Quantos, Senhores, intercedem pelos seus lares, porque estão vendo a sua família destruída. É pai contra filho, é filho contra mãe, cônjuges que não se respeitam mais. Oh, meu Deus, tu és o Deus que restaura, tu és o Deus que cura, que liberta, que transforma, que alcança. Salva, Senhor, esta casa, que haja salvação,
que haja salvação como houve na casa de Zaqueu. Ó Deus, tem misericórdia. Eu te apresento os aflitos, entristecidos, magoados. Meu Deus, sabemos que são muitos, muitos, Senhor, que padecem e sofrem do mal do século, a doença da alma. Quantos, Senhor, se encontram em estados depressivos, de tristeza, de angústia, sem alegria de vida, sem ânimo para viver, para compartilhar bons momentos, para até ter alguém ao lado. Oh, meu Deus, liberta. Liberta desta opressão maligna. Cura, ó Pai, esta alma. Que o Senhor seja o alimento deste coração, o alento, ó Pai, para esta alma que clama desespero, desesperada. Quantos, Senhor, não tem força de abrir a sua boca para clamar, para gritar e pedir ajuda, mas dentro do seu peito, seu coração, a sua alma, grita desesperada. Como diz aquele louvor, porque te abates, ó minha alma. Ó Senhor, quantos esperam em ti? Visita nesta noite, visita nesta madrugada. Visita, Senhor, tira a angústia, tira a síndrome do pânico, o desespero, a ansiedade. Repreende, Senhor, tira, Senhor, remove. Em nome de Jesus Cristo, liberta, liberta, Senhor, liberta da ansiedade, da depressão, do pânico, do desespero. O sangue de Jesus tem poder, que haja vida. Que haja vida, Senhor. Como o Senhor declarou aquele homem aleijado no tanque de Betesda. Toma tua cama e anda. Em nome de Jesus Cristo, que o mesmo poder que emanou desta palavra possa, Senhor, alcançar aqueles que estão acamados fisicamente, emocionalmente, espiritualmente, Senhor. Que possam levantar e ter ânimo de te servir novamente. Meu Deus, alcança aqueles que entregaram a vida a ti, aos novos convertidos, Senhor. Que eles possam perseverar na tua presença. Que o teu Espírito Santo seja a companhia, o melhor amigo nos momentos difíceis. Eu peço, Senhor, por providência. Por providências físicas, financeiras, materiais, sim. Quantos, Senhor, durante a noite perdem o seu sono, deitam em suas camas e não conseguem, sua cabeça não consegue parar, pensando em dívidas, pensando em como vai resolver essa situação que aos olhos humanos é impossível. Mas para ti não é impossível, Deus. Tu és o Criador dos céus e da terra. Meu Deus, tu foi o Senhor que fez chover maná no deserto. Foi o Senhor, ó Pai, que fez multiplicar 5 pães e 2 peixinhos. Foi o Senhor, meu Deus, que realizou o milagre de Pedro tirar uma moeda da boca do peixe. Nos momentos mais adversos, necessário e preciso, o Senhor foi o sustento para os teus filhos. Olha agora, Senhor, nos ajuda em nossas causas materiais também, em nossas causas financeiras. Abençoa este empresário, abençoa, Senhor, abençoa este investidor, abençoa este pai de família, esta mãe, Senhor. Faz multiplicar o salário, o benefício, a aposentadoria, o negócio, o investimento, Senhor. Nos ajuda a pagar as nossas dívidas para não devermos nada a ninguém. Mas que a nossa confiança esteja totalmente, plenamente em ti, ó Deus. Pois tu és o Deus da providência. Foi o Senhor
que foi com Isaac no momento difícil. Tu fostes o Deus da providência para Agar e o menino no deserto. Tu és o mesmo Deus de ontem, de hoje e eternamente. Que os milagres, ó Pai, que os milagres aqui alcançado nesta madrugada, que o socorro alcançado aqui nesta madrugada, da madrugada do socorro de Deus, possam ser testificados na igreja, testificados aqui na rádio, testificados, Senhor, na conversa de quem o recebeu, de que o Senhor cura, de que o Senhor liberta, de que o Senhor salva, de que o Senhor restaura, de que o Senhor realiza milagres. Eu creio, Senhor. Eu creio que nesta madrugada o Senhor realiza milagres. Realiza milagres para esta mãe que clama pelo seu filho enfermo, que clama por essa criança que está chorando com dor, que não sabe nem expressar a dor. Meu Deus, que o Senhor possa olhar com compaixão aos enlutados, ó Pai. A esta pessoa que, quem sabe, perdeu um ente querido, que perdeu um familiar. Senhor, que o Senhor seja o alento, o conforto, o consolo neste momento difícil. Guarda, Senhor, os nossos corações, alcança, liberta, cura, transforma, ressuscita, se assim necessário for, ó Pai. Pois a Tua palavra diz que o Senhor era o caminho, a verdade e a vida. O Senhor é a ressurreição e a vida. Ressuscita, Senhor, os nossos sonhos, ressuscita a nossa fé. Ressuscita a nossa esperança. Ressuscita, Senhor, até mesmo a vida daqueles que se encontram mortos agora. Eu creio no Teu milagre. Eu creio, Senhor, na Tua libertação. Te agradecemos, Senhor, por este momento. Confirma a bênção e a vitória. Em nome de Jesus. 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

0: para você que, através dessa oração, sentiu em seu coração o desejo de dar um passo, de ir além, além da bênção que você está, quem sabe, pedindo de Deus. Você reconhece que precisa entregar a tua própria vida a Jesus Cristo. Não aceitamos Jesus, é Ele que nos aceita. Mas é necessário darmos um passo. E se você deseja dar este passo, faça esta oração comigo. Senhor Jesus, eu reconheço que sou o pecador e me arrependo de todos os meus pecados. Confesso-os diante de Ti e Te aceito como meu único e suficiente Salvador. Escreve o meu nome no livro da vida e que a partir de agora eu seja Teu. Que o Teu Espírito Santo esteja comigo e me ajude nesta caminhada. Seja muito bem-vindo. Você é um felizardo, uma felizarda por ter tomado a melhor decisão da tua vida. Saiba que agora você tem um Espírito Santo para caminhar contigo. A caminhada pode não ser fácil. Não foi fácil nem para Jesus. Mas uma coisa é certa. Ele declarou que Ele está conosco. Seja muito bem-vindo à Igreja Pentecostal Deus é Amor.
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0: 2:32, para você que esteve participando da oração da madrugada, quem sabe você recebeu uma cura, um milagre, testifique conosco, envie sua mensagem em nosso WhatsApp, que logo mais estaremos lendo aqui e testificando daquilo que o Senhor operou. Mas nós vamos agora com um quadro Bíblia em Foco, com o presbítero Davi Neto, com o tema Amai o Próximo.
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4: Nós lemos do livro 1 Coríntios, capítulo 7, versículo 22... Pois aquele que, sendo escravo, foi chamado pelo Senhor, é liberto e pertence ao Senhor. Semelhantemente, aquele que era livre quando foi chamado, é escravo de Cristo. Este é um versículo que nos chama bastante atenção, porque ele nos parece algo antagônico, nos parece algo que se contradiz em si mesmo. Como pode ser uma pessoa livre e como pode ela, essa pessoa que foi livre, ser escrava ao mesmo tempo? Para nós, no âmbito físico, no âmbito deste mundo, nos parece algo que não tem muito nexo, né? Essa carta que Paulo escreveu à igreja de Corinto. Mas, levando em contexto as questões espirituais e as questões que Paulo estava dizendo, esse versículo ele fala sobre a escravidão que o ser humano sempre esteve desde o Jardim do Éden, uma vez que o ser humano decidiu comer da árvore do conhecimento do bem e do mal, o ser humano tem a opção de escolher o errado, né? Diferentemente das outras criaturas que não têm esse discernimento entre o bem e o mal. E o ser humano, tendo esta escolha, tendo a opção de escolher o errado, consequentemente, ele passou a ser um ser corrompido. Teve sua natureza corrompida, teve essa natureza agora pecaminosa. E o ser humano, a humanidade como um todo, representado por Adão e Eva no jardim do Éden, pecaram e caíram da graça de Deus, caíram de distante de Deus, foram separados de Deus pelo pecado. E isso tornou-se uma escravidão. O ser humano, ele tornou-se escravo do pecado, porque a própria Bíblia nos diz, em João 8,34, que aquele que comete pecado é escravo do pecado. Então, o estado do ser humano, uma vez que ele vai ganhando consciência na vida, uma vez que ele vai perdendo a inocência de uma criança, ele vai sendo escravizado pelo pecado. A sua natureza corrompida vai levando ele a praticar aquilo que o próprio apóstolo Paulo chama das obras da carne: imoralidade sexual, impureza, libertinagem, idolatria, ódio, discórdia, ciúmes, enfim. Tudo aquilo que nós podemos ver no mundo afora, e tudo que este mundo está em decadência moral, em decadência espiritual. E nós vemos a escravidão do pecado muito palpável no nosso dia a dia, no ser humano, nas decisões que são tomadas, na multiplicação dos pecados, na multiplicação de assassinatos, na multiplicação de divórcios, de traições, de famílias destruídas. Nós vemos um mundo decadente, nós vemos o resultado da escravidão do pecado na natureza do ser humano. E uma vez que ele, sendo escravo, sendo chamado por Cristo, ele é liberto. E ele é liberto exatamente desta escravidão ao pecado, porque o ser humano, sem uma intervenção divina, está aprisionado no seu pecado. E Cristo veio, se fez homem, o Verbo que se fez carne, o Deus encarnado, veio a este mundo, viveu uma vida em completa santidade, em completa comunhão com Deus. Apesar de ele ser Deus, ele se tornou homem, assim como eu e você, e ele veio para morrer por nós. Uma vez que ele viveu uma vida em santificação, nunca cometeu nenhum tipo de erro, nenhum tipo de pecado, o sangue dele era inocente. E uma vez que ele se entregou na cruz do Calvário, ele teve o sacrifício substitutivo para que nós tenhamos vida eterna, para que nós pudéssemos ser reconciliados com Deus. O ser humano, uma vez que foi corrompido, precisava ter a justiça divina feita, e foi isso que Jesus veio fazer quando ele veio aqui na Terra e andou como nós, em carne e osso. E esta é a liberdade que Paulo está falando. Nós fomos libertos da escravidão do pecado pelo sacrifício de Cristo, e nós fomos, pela graça de Deus, pela justificação do sacrifício de Cristo, nós fomos lavados e redimidos destes pecados. E agora, quando nós aceitamos o sacrifício de Jesus em nossas vidas, nós recebemos o Espírito Santo, que é um espírito de liberdade. É um espírito que tira de nós o nosso pecado e que nos dá tanto a força e nos dá a capacitação de andarmos em obediência e em comunhão com Deus. É neste sentido que Paulo diz: aquele que uma vez foi escravo foi chamado pelo Senhor e é liberto e pertence ao Senhor. Esta é a parte mais fácil de se entender deste versículo, é mais a parte mais óbvia, é o evangelho puro e simples, esta é a parte mais básica e mais conceitual do que a Bíblia como um todo nos diz. Agora, Paulo diz também que, semelhantemente, aquele que era livre, quando foi chamado, é escravo de Cristo. Esta é a parte que nos parece um pouco contraditória, é uma parte que não parece que é em concordância com o que Paulo diz, que somos livres em Cristo. Mas o que Paulo estava querendo dizer é basicamente uma retribuição, basicamente uma resposta ao sacrifício de Jesus. Se Jesus é o Verbo que se fez carne, é o Verbo encarnado, é a palavra de Deus como um exemplo físico, como uma forma de viver a nossa vida, exemplificando o que a palavra de Deus diz, ele é o nosso maior exemplo, é o nosso o nosso Deus é quem nós espelhamos, né? Um ser humano perfeito. E nós devemos seguir todos os exemplos de Cristo. E se Cristo se entregou por nós na cruz do Calvário, este é o exemplo que nós temos que seguir e fazer o mesmo para com Deus. Nós temos que nos entregar por completo, como assim como Jesus se entregou em corpo, alma e espírito, e até mesmo na cruz do Calvário ele falou: Senhor, a Ti eu entrego o meu espírito. Nós temos que nos entregar a Cristo. Então, quando Paulo está dizendo que nós somos escravos de Cristo, ele está dizendo que a nossa vida não é nossa. Ela foi comprada pelo sacrifício de Jesus na cruz do Calvário, e nós devemos a nossa vida, ela é devida a Deus. O preço foi pago pelo derramamento do sangue inocente, e nós retribuímos isto por amor, e não por força, não por violência, mas pelo Espírito de Deus. Nós devolvemos a nossa vida a Deus. E isto é algo que não é contraditório o que Paulo está falando. Porque quando você começa a entender, agora já trazendo para o nosso relacionamento com Deus, uma vez que nós encontramos a Deus, ou Deus nos encontra, como queira dizer, quando nós começamos a ter uma vida baseada em oração, baseada na palavra de Deus, baseada num relacionamento verdadeiro com Deus, nós sentimos o Espírito Santo de Deus nos atraindo cada dia mais para se entregar, para nos entregarmos a Deus. E o Espírito Santo de Deus vai agindo em nossa vida e nós vamos entendendo a verdade absoluta, que não tem nada mais importante neste universo do que o reino espiritual que Deus estabeleceu aqui na Terra. Não tem nada mais importante do que o mundo espiritual que é eterno, frente ao nosso mundo físico que é pó e ao pó voltará. Então, é neste sentido que Paulo está dizendo que nós somos escravos de Cristo, mas não por exploração, não como a escravidão que nós conhecemos aqui no mundo de um trabalho escravo para explorar a mão de obra de alguém, com muito sofrimento, com muita angústia, com muita autoridade imposta de um ser humano sobre o outro. Não é neste sentido em que nós somos escravos de Cristo. Nós somos escravos de Cristo no sentido que nós queremos servir a Cristo, nós queremos demonstrar o nosso amor a Cristo, porque Ele nos amou primeiro. É uma servidão, é um estado de entrega. E cada dia que nós passamos, cada dia que nós vamos continuando vivendo com Jesus, continuando vivendo o relacionamento com Deus, em oração, vendo na palavra, vivendo o nosso dia a dia, nós vamos nos entregando um pouco mais, porque Deus vai nos atraindo um pouco mais. Dr. Martin Luther King, que foi um grande exemplo na cultura americana, que lutou quase que toda a sua vida pela igualdade social, pela igualdade racial, onde nos Estados Unidos, que teve uma cultura muito forte e por muitos anos teve a escravidão dos negros pelos brancos, né? E os estados do sul dos Estados Unidos tiveram muito da sua história baseado na escravidão e na cultura da escravidão. O próprio Dr. Martin Luther King, ele disse algo que a gente pode levar para a nossa vida como uma lição. Ele disse: se você ainda não achou uma causa pela qual valha a pena morrer, você ainda não achou a razão de viver. E é neste sentido, nós temos a nossa vida transformadas por Cristo. Porque uma vez que nós fomos libertos do nosso pecado, da condenação e da morte, e uma vez que nós começamos a viver uma vida para Deus, uma vida para Cristo, nós encontramos um propósito, nós encontramos algo que passa a valer a pena morrer por aquilo. É algo mais importante do que nós mesmos, é mais importante que a nossa família, é mais importante que qualquer coisa que nós podemos conquistar aqui no mundo físico. E é este ditado de Martin Luther King, que é ouvido ao redor do mundo, nós vemos isso em tantos lugares, podemos trazer isso também à luz da Bíblia, à luz da nossa vida em Cristo, do relacionamento que nós temos com Jesus Cristo, que quer ser o nosso amigo, o nosso Pai, num relacionamento de amor e compaixão, e quer trazer tudo o que há de bom para nós. Enquanto isso, nós continuamos vivendo a nossa vida em relacionamento com Ele. E é neste sentido que nós vamos cada dia mais sendo escravos de Cristo, apesar de estarmos libertos, libertos da nossa natureza corruptiva, da nossa natureza completamente corrompida, libertos do pecado, da condenação e da morte que vem do pecado. Porque a Bíblia diz que o salário do pecado é a morte, mas o dom gratuito de Deus é a vida eterna em Cristo Jesus, o nosso Senhor. Então nós temos esta relação muito facilmente entendida quando se analisa o contexto do que Paulo está dizendo. Nós somos livres, libertos da nossa natureza, do pecado, da queda do homem no Jardim do Éden, e ao mesmo tempo nós começamos a servir a Deus, sendo, entre aspas, escravizados. Mas eu não diria que é uma escravidão em si, né? O próprio Paulo diz que isto é um termo para que nós pudéssemos entender este tipo de relação. Mas o próprio Jesus disse que eu não vos chamo mais de servos, mas chamo de filhos, chamo de amigos, porque tudo aquilo que o Pai me ensinou, eu mostrei a vocês. Então Jesus nos atrai pelo seu amor e não por imposição. Ele nos atrai porque ele nos amou primeiro. E é um relacionamento como pai para filho, de amigo, de amizade mútua. Neste sentido, quando nós somos encontrados por Cristo, quando a graça nos encontra, quando nós somos novos nascidos e temos o Espírito Santo em nossa vida, nós começamos a deixar de viver para nós e começamos a viver para Cristo. E assim somos livres, libertos do pecado, da condenação e da morte, livres para viver em retidão, em santificação e santidade, e viver uma vida para Cristo, para que nós possamos um dia desfrutar, juntamente com Jesus, a vitória sobre a morte. Quem lhe falou aqui é o vosso irmão em Cristo, Davi Miranda Neto. Vocês fiquem na paz do Senhor Jesus.
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8: 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Nós vamos ensinar as crianças bem na linguagem dela, para ela entender o que são as pedrinhas do reino, que é o tema da nossa festa, da nossa Escola Bíblica de Férias, da nossa EBF, aqui na nossa sede mundial. Gente, olha, você pai, mãe responsável, olha, é uma vez por ano só essa Escola Bíblica de Férias, então vale todo esforço do mundo. Vale a pena você cancelar seu compromisso, vale a pena qualquer coisa para você edificar o seu filho. Bom, já deixo uma pergunta aqui. Qual foi a última vez que seu filho ouviu, ou acompanhou, ou orou, ou cantou, ou ouviu uma história com um aprendizado bíblico? A alma dele precisa de comida, né? Então, nesse dia, nós vamos fazer o possível, tudo, desde a decoração, desde as brincadeiras, das músicas, tudo vai ter um ensino. Cada criança é uma pedrinha preciosa nas mãos do rei. Quem é esse rei? Quem é esse reino? Vai ser tudo explicado na história para as crianças. É uma criança sendo uma pedrinha lapidada para brilhar e fazer diferença neste mundo. Então, tudo isso será explicado a ela. Eu vou estar contando a história, cantando com as crianças, juntamente com todas as professoras da Escola Bíblica O Pequeno Galileu. Também teremos a participação do coralzinho. Então, nós queremos que você traga seu filho, traga os amiguinhos dos seus filhos, chame a família, venha fazer parte desta grande festa de alegria, de fé e descobertas. Estamos esperando você para viver momentos maravilhosos na nossa Escola Bíblica de Férias, dia 25 de julho. Olha, tudo de graça, não precisa pagar nada. Vai ter lanchinhos e após a ministração das 3 às 5, onde vão ter histórias, brincadeiras, vamos ter aquele momento onde as crianças vão usar o tobogã, vão ter os lanchinhos aqui no estacionamento da igreja. Gente, quer uma coisa melhor? A gente tem falado com as mães e elas falam, Débora, minha filha, meu filho nunca teve uma oportunidade de participar de uma festa assim. Então, se você vai estar trabalhando no dia, arranje alguém para trazê-lo, tá? Você pode, então, adiar esse compromisso e vir com seu filho? A sua participação junto com o filho é uma maneira de que seu filho entenda o quão importante essa festa é para ele. Puxa, minha mãe veio comigo. A minha avó veio comigo. Traga toda a família, traga a avó, tio, prima, traga todo mundo. Pode vir os adultos, pode vir os pais, os avós. Traga a criançada da comunidade. Você pode alugar aí uma van. Ah, mas eu não sou professora. Não tem importância. Aluga aí uma van. Traga a criançada da vizinhança. Traga uma criança não crente. Traga a criança da creche. Traga todo mundo. Dia 25 de julho, dá tempo de vocês se organizarem. Das 3 às 5, aqui na nossa sede mundial, Rua Prefeito Passos, número 10. Rua Prefeito Passos, número 10. Será uma festa de arromba para a glória de Deus. E a criançada aprendendo de Jesus. Não, não percam, estamos aqui aguardando vocês.
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0: Mesmo nas horas em que todos dormem, o Senhor não sai do seu lado.
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Graças a Deus e glória a Deus, queridos ouvintes, pastor Guilherme Ribeiro, de volta com todos vocês dentro da programação A Voz da Libertação. E preste muita atenção agora, porque todos estes nomes que você irá ouvir receberão agora a oração, porque já ingressaram no maior exército, o exército dos mantenedores do programa Voz da Libertação.

Vamos orar pela vida da nossa irmã divina Feliciana, pela Maria Madalena, pela Geralda de Fátima, Samuel Ferreira, Dulcineia, Cosme Benedito, Vera Lúcia dos Santos, Ivone Maria, Tainara Pereira, Antônia Pereira dos Santos, Rosana Miguel, também Maria José, Isaura, Evânio. Vamos orar em favor da vida da irmã Flávia Barbosa, da Maria Helena, do Gilson, da Sandra Luzia, da Maria Isabel. Vou orar em favor da nossa irmã Terezinha e também do Alverino, também da Tereza Menezes, Ederson Menezes, Rita Isabel, João Galdino, Carmelita Rosa, Charles Ribeiro, Sanes Xavier. Vamos orar em favor do irmão Raimundo Oliveira, também a Maria da Paz, a Luzia Conceição, a Yolanda Pires. Vou orar pelo Plácido, pela Maria dos Anjos.

0: pelo Geraldo Elias, pela Conceição Nobre, pela Maria Isabel, pela Darcy. Vamos orar agora pela Grace Lane Santos, pela Lenir Silva, pelo Fabrício, Elaine Cristina. Vamos clamar pela vida do Alzírio e também da Ivone Santos. Vamos orar pela vida da nossa irmã Kênia Cristina, Floripa. Vou orar pela vida do Aloísio Bispo, pela Maria Rosa, pela Ângela Maria, pela Ivani Soares, pela Eliane Barbosa, pela Carla, pela Aurora Soares. Vamos clamar a Deus pela vida do Edivaldo de Souza, a Edna Maria, a Maria Cleusa, o Manuel Rocha. Vamos orar a Deus pela vida do José Alves, Justino Souza, Sônia Maria. Vamos clamar pela Jéssica, pela Jandira Gomes, o Arlindo e também a Lair Rosa. Vamos orar pela vida do Brian Almeida, pela Maria Helena, a Maria Dias, o Crésio Soares, Miguel Natalino. Vamos orar pela vida do Gil, da Maria Lindolfa, também da Iraildes, do Adelino. Vamos orar pela vida do Osírio Rosa e também da Cleide. Vamos clamar a Deus agora pela vida do Jefferson Pinheiro, a Alberino Santos, a Ana Paula, a Zenir, a Carmen Lúcia, o Lázaro, o John Silva. Vamos orar em favor da vida também do Alemir Correia. Vamos clamar a Deus pela vida também da Celina Gomes, da Sebastiana, da Shirley de Fátima. Vou orar pela vida do Elvésio, também da Consolação, do Manuel dos Santos, do Isaltina Dias. Vamos clamar pela vida da Iraildes Maia, da Maria das Graças, da Lecineia. E também vou orar pela vida do Ederson Alves, do Israel Carlos de Jesus, da Maria Domingos, também do Aloísio de Paula. E em favor, nesta hora de oração, vamos orar em favor do Gilmar Mendes.
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2: Porque sou eu que conheço os planos que tenho para vocês, diz o Senhor. Planos de fazê-los prosperar e não de causar dano. Planos de dar a vocês esperança e um futuro. Jeremias 29:11.
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0: 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Mas escute aí agora, escute o que Deus já está operando na vida destas várias pessoas que já se tornaram mantenedores do programa Voz da Libertação.

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1: Seu nome?
2: Marilene.
1: O que que aconteceu, irmã Marilene?
2: Olha, eu nunca fui desse ministério, pastor. Um dia eu vi uma oração no rádio e cheguei aqui. E desde o dia que eu pisei nessa igreja aqui, abençoada, minha vida mudou, sabe?
1: Olha
2: e
1: só.
2: Como minha família não acredita em nada disso, é muito difícil para mim, porque parece que tudo mal vem para cima de mim. E trabalhava numa loja e a menina, eu emprestei um cheque para ela e ela sujou meu nome, sabe? Aí o que que aconteceu? Um dia eu estive aqui, aí estava eu e minha irmã. O pastor me revelou, Deus limpou seu nome. Aí minha irmã falou, levanta a mão que é para você. Aí eu levantei assim mesmo, eu falei assim, meu Deus, mas é tão difícil. Aí tá, um dia no shopping, eu querendo comprar uma televisão, porque a nossa estava ruimzinha, aí o vendedor insistiu comigo que eu trabalhava no shopping. E aí eu falei assim, entra para ver se você compra outra. Ah, eu acho que não vai dar não. Aí quando chegou lá dentro, ele falou assim, dá para você levar até duas.
1: Meu Deus do céu.
2: Não contava nada com isso. Eu comprei.
1: O nome já estava limpo.
2: Já estava limpo.
1: Ô, minha irmã, essa bênção é grande ou é pequena?
2: É grande.
1: A senhora começou a vir nessa igreja através do rádio.
2: Sim.
1: Continua vindo porque você e a sua família vão ser salvos em nome de Jesus.
2: Amém.
1: Quem é que dá glória a Deus por isso? Você está vendo por que Deus levantou, pastor José Marcos, o exército dos mantenedores do programa Voz da Libertação? Através do rádio, é fruto do rádio. Então, às vezes você acha assim, ah, eu não vou ajudar o programa, ajuda. Porque tem muitas pessoas ouvindo a programação.
3: Meu esposo estava pelejando para aposentar, não conseguia. E ele fez um propósito com Deus e Deus abençoou. E ele trouxe o primeiro salário para a igreja para ajudar a obra de Deus.
4: Meu Deus do céu, ele fez um propósito de dar o primeiro salário que ele recebesse da bênção da aposentadoria para ajudar a pagar o programa de rádio.
3: Amém.
4: É isso mesmo?
3: Sim.
4: Não vai fazer falta, não?
3: Não, em nome de
4: Deus tem prosperado?
3: Deus tem prosperado, em nome de Jesus.
4: O nome da sua?
3: Maria José Gomes.
4: Seu nome?
5: Arlindo.
4: Valeu a pena?
5: Valeu.
4: Primeiro salário, abençoando a igreja?
5: Sim.
4: Valeu a pena?
5: Valeu.
4: Seu nome?
5: Arlindo.
4: Seu bairro?
5: Veneza.
4: Deus te abençoe.
1: É um milagre virando notícia. Quem dá glória a Deus?
4: Desde 2019, ele entrou no propósito, meu milagre vai virar notícia, causa ganha. Ele fez um voto de gratidão de R$750 para ajudar a pagar o programa de rádio. Seu nome?
6: Flávio.
4: É desse jeito, Flávio?
6: É desse jeito mesmo.
4: Desde?
6: 2019, 7 anos.
4: 7 anos?
6: 7 anos fez em fevereiro.
4: Entrou na campanha, fez o voto, a vitória chegou.
6: A vitória chegou.
4: Pastor Guilherme, impressionante. É a campanha, o meu milagre. Milagre vai virar notícia. Seu milagre virou notícia.
6: Virou notícia, amém.
4: Valeu a pena.
6: Valeu.
4: Seu nome e seu bairro?
6: É Flávio da Amaral Sueli.
4: Deus te abençoe.
6: Amém.
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É, e você também será o próximo, a próxima que irá receber o milagre de Deus e irá testemunhar daquilo que o nosso Deus pode fazer.

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1: Quando as dúvidas te assaltar, mantenha firme o seu coração no desejo sincero de perseverar até o fim. Se estás tristes, estás angustiado, estão te atirando pedras dia e noite, faça ao contrário, orai a Deus por todos os inimigos de forma humilde, pois Deus transformará todas essas pedras em uma rocha para alicerces da tua alma. Agora é momento de falarmos com Deus.

maravilhoso Deus e Pai, Senhor, aqui estamos uma vez mais, ó Deus, pedindo ao Senhor e apresentando agora, ó meu Deus, as centenas e centenas, por que não dizer milhares de irmãos e irmãs que já estão, meu Deus, colaborando, que já estão ajudando a manter o programa Voz da Libertação no ar. É, Senhor, são ouvintes fiéis que têm nos ajudado, ó Pai, a pagar as contas forçadas para que esta programação chegue até estas muitas vidas que precisam de ouvir a Tua voz. Senhor, continue abençoando, abençoe os mantenedores, abençoe os operadores, meu Pai, abençoe a equipe de gestão, abençoe os locutores que têm levado, meu Pai, o Evangelho através, meu Pai, das ondas desta emissora. Senhor, meu Deus, continue prosperando a vida de cada um dos muitos mantenedores, repreendendo agora o migrador, o devorador, a inveja. Repreenda, Senhor, essa obra maligna. Prospera a vida deste querido irmão, prospere este empresário, este trabalhador, este lojista, esta pessoa, meu Deus, que está com essa causa na justiça. Parecia até mesmo impossível para os homens, mas agora ele faz um voto contigo, agora ela faz um propósito contigo, meu Deus, dizendo que se o Senhor a abençoar, ah, ela vai se tornar o mantenedor, ele vai se tornar o mantenedor também desta programação. E assim eu creio, meu Deus, que o teu nome será glorificado e muitas bênçãos chegarão, e mais pessoas o Senhor enviará para fazer parte deste grande exército dos mantenedores do programa Voz da Libertação. Abençoe este povo, abençoe esta igreja e confirma o milagre e a vitória, e graças a Deus e glória ao nosso Deus.

Que Deus abençoe a todos vocês que já se tornaram mantenedores do programa Voz da Libertação e também aos meus irmãos e irmãs que ainda não se tornaram. Corre, dá tempo, porque o meu Deus, Ele quer te abençoar. Fique ligadinho conosco, porque a qualquer momento eu volto com vocês dentro desta programação para orar por mais ouvintes e também por mais mantenedores do programa Voz da Libertação.

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3: Igreja Pentecostal Deus e Amor, que tem a sua sede mundial, localizada na Avenida do Estado, 4568, em Liberdade, São Paulo, capital. Em Belo Horizonte, em Minas Gerais, a nossa sede estadual está localizada aqui mesmo na Avenida Amazonas, 8410, aqui no Cabana. E você é o nosso convidado especial, mais do que especial, para estar conosco durante todos os dias, seguintes horários, às 7, às 10, ao meio-dia, às 14, às 16 e às 19 horas, porque nós temos todos os dias concentrações para a glória de Deus, nosso Pai. Eu sou seu irmão em Cristo, pastor Guilherme Ribeiro. Vamos contigo, cobertura total de todos os eventos, campanhas, tudo aquilo que está acontecendo. É o nosso Deus manifestando o seu poder em Minas Gerais, e você não vai ficar de fora das bênçãos do Senhor.
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3: Eu quero lembrar a você que hoje, segunda-feira, é o dia da palavra, é o dia do ensinamento. Hoje, segunda-feira, também às 19, você é o nosso convidado especial para marcar presença e ser abençoado por Deus no culto de ensinamento da palavra do Senhor. Lembrando a todos vocês que no horário das 19 horas, eu mesmo, pastor Guilherme Ribeiro, estarei no Santo Altar das Orações, já para entregar a palavra profética da qual o Senhor já colocou em meu coração. E eu preciso sim orar por você, clamar a Deus pela sua vida. Então você é o nosso convidado especial para marcar presença já nesta segunda-feira. Nós vamos trazendo informações de tudo que vai acontecer já nesta semana. Alerta, alerta, toda a região metropolitana. Atenção, você que é membro, você que é obreiro aqui da nossa sede estadual do Cabana, porque nesta segunda-feira nós temos aquele encontro todo especial, onde nós estaremos no culto de ensinamento da palavra de Deus. Meu Deus, lâmpada para os meus pés, luz para os meus caminhos, é a tua palavra. Então venha estar comigo. Venha ouvir a voz do Espírito Santo, venha receber a palavra de Deus, que será pregada, que será ministrada já nesta segunda-feira, e você é o meu convidado especial. O endereço é aqui mesmo, na Avenida Amazonas, 8410, aqui no Cabana, e você é o meu convidado especial. E na quarta-feira também, nós teremos, hein? Porque está chegando esta quarta-feira. Deus tem um milagre. E nós vamos de louvor, e após este louvor, o programa Voz da Libertação continua, os testemunhos, aquilo que Deus tem operado, é, do que o Senhor Deus irá fazer aqui na nossa igreja pentecostal Deus de Amor. Nós vamos de louvor, vamos de adoração, ouvinte fiel desta programação.
5: Diga, louvamos!

0: Deus está curando você aqui agora. E o Espírito de Deus me diz, presta atenção. O Senhor me faz saber que há mais de três meses, essa pessoa, você tem notado um gosto de sangue na boca. A sua boca aparece aquele gosto de sangue. Cadê você? Podia dizer que era qualquer uma de vocês. O Senhor me diz que já era para ter te atacado um AVC, um derrame. Jesus te dá saúde aqui agora. Deixa eu orar pela senhora. É, vem cá. Cadê o glória a Deus? Cadê o aleluia? Não era para a senhora estar aqui hoje não, viu? Como é que a senhora chama?
1: Maria de Lourdes.
0: É assim mesmo.
1: Eu sinto gosto.
0: O gosto de sangue.
2: E levantará cedo quando os passarinhos começam a cantar. Então você terá medo de lugares altos e até caminhar será perigoso. Os seus cabelos ficarão brancos e você perderá o gosto pelas coisas. Nós estaremos caminhando para o nosso último descanso e quando isso acontecer, haverá gente chorando por nossa causa nas ruas. A vida vai acabar como a lamparina de ouro cai e quebra quando a sua corrente de prata se arrebenta. Ou como um pote de barro se despedaça, quando a corda do poço se parte. Então, o nosso corpo voltará para o pó da terra de onde veio, e o nosso espírito voltará para Deus que o deu. O fim de todas as coisas é, teme a Deus e obedeça a sua palavra, porque este é o dever de todo ser humano. Enquanto você tem oportunidade, compareça na Igreja Pentecostal Deus de Amor e entregue a sua vida ao Senhor Jesus e passe a andar na presença de Deus.

Queridos amigos, meu nome é Rejane Lessa, eu sou da IPDA de Juiz de Fora, Minas Gerais, e eu estou aqui hoje para contar para vocês o meu encontro com Deus. Foi em 1990, eu fui convidada pela minha mãe para poder ir numa concentração evangelística com o pastor Lorival de Almeida e com a cantora Débora Miranda. Eu confesso a vocês que eu fiquei assim, com muita vergonha, sabe? Eu não queria ir de jeito nenhum e a minha mãe insistia para eu poder ir, mas eu estava com vergonha de ser vista, né, no meio dos crentes, né, dos cristãos, porque na minha escola, os meus colegas, eles zombavam muito, debochavam muito dos evangélicos, né? E eu estava assim, muito constrangida, com vergonha, não queria ir de jeito nenhum. Mal sabia eu que aquele dia ia ser o dia mais importante da minha vida, né? Porque eu acabei indo e, chegando lá, eu tive uma experiência com Deus, assim, maravilhosa, né? Eu tive um encontro com Deus, né? Eu lembro que eu senti muito, mas muito a presença do Espírito Santo de Deus na minha vida. Eu não conseguia parar de chorar. Eu lembro da cantora Débora Miranda cantando aquele hino Sonhos, né? E eu não conseguia parar de chorar, sentindo a presença de Deus na minha vida. Foi assim, a experiência mais linda que eu tive com Deus, né? Porque eu ainda não era convertida, eu não tinha aceitado Jesus ainda como meu Salvador, eu nem sabia o que era isso. Né? Eu não sabia que eu precisava aceitar Jesus como um Salvador. E assim, foi algo assim muito emocionante para mim. Eu senti muito, muita presença de Deus, muita graça de Deus. E eu não entendia, eu não conseguia compreender por que eu estava sentindo aquilo, né? Eu assim, achava que eu não merecia. E eu não entendia que a graça de Deus não é com merecimento. Né? A graça de Deus é um favor imerecido. Né? A gente recebe Deus e a presença de Deus na nossa vida não porque a gente merece, mas porque Deus é misericordioso. Né? Ele não faz acepção de pessoas, ele simplesmente ele te abençoa. E foi para mim a experiência mais emocionante da minha vida até hoje. Eu lembro que aquela graça, aquele poder que eu senti me impulsionou a servir a Deus, né? Me impulsionou a tomar uma decisão de servir ao Senhor. E foi assim, algo lindo, porque a partir daquele dia a vergonha sumiu, né? Eu não tinha mais vergonha de ser cristã mais, muito pelo contrário, eu comecei a sentir orgulho, né? Orgulho de ser cristã, orgulho de servir a Deus, orgulho de anunciar o Evangelho de Jesus. Eu me sinto muito feliz. Eu passei a ter uma vida diferente com Deus, né? Eu comecei a buscar a Deus, a jejuar, a orar, a ler a Bíblia. Todas as manhãs eu fazia um devocional com Deus. E foi realmente muito marcante para mim. Foi maravilhoso, foi o dia que eu comecei a andar com Deus, a me tornar amiga de Deus, a sentir a presença de Deus. E desde aquele dia, tudo que eu faço é para agradar a Deus. Ele é a minha fonte motivadora, Ele é a minha força, Ele é meu guia, Ele é tudo para mim. Eu sinto muito prazer de estar na presença dEle, muito prazer de servi-Lo. E quem me conhece, quem conhece a minha vida, a minha trajetória, eu convivo com muitas pessoas que não são cristãs, e quem me conhece sabe que tudo que eu faço é para agradar a Deus e para servir a Ele, para

eu me entreguei sem reservas para Deus, eu me entreguei de coração para o Senhor. Então eu larguei tudo, larguei o pecado, larguei o mundo, fui transformada pelo poder de Deus, e foi realmente a maior experiência que eu tive com Deus na minha vida.

0: fez com o propósito unicamente de servi-lo e pode crer maravilhoso servir a Deus. Que Deus abençoe todos vocês. Fiquem na paz de Jesus.
1: Quanto sofrimento, desilusão, tristeza e angústia na sua vida, caro amigo ouvinte. Você vive chorando, pensando: Deus se esqueceu de mim. Deus me abandonou. Deus não quer mais nada comigo. Você está enganado. Deus te ama. Deus te quer bem. Deus quer abençoar a sua vida. Você está pensando em tirar a sua própria vida? Você pensa em fugir de tudo e de todos, esconder-se e dizer: ninguém gosta de mim? Você está debaixo de uma depressão. Preste muita atenção. Deus te ama, porque de tal maneira ele enviou seu único filho para que todo aquele que nele crê não pereça, mas tenha vida eterna. Jesus, ele morreu. Morreu pelos teus pecados em uma cruz de dor, sofrimento e angústia, para te dar a paz e a tranquilidade. Ele mesmo disse bem claro: eu sou o bom pastor, e o bom pastor dá a vida pelas suas ovelhas. Ele chegou a dizer mais ainda: vinde a mim todos que estão cansados e oprimidos, e eu vos aliviarei. Caro amigo ouvinte, lembre-se de uma coisa: Deus nunca vai te desamparar. Esforça-te, tem bom ânimo e venha participar de uma concentração na Igreja Pentecostal. Deus é amor e a sua vida não será mais a mesma. 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

0: por natureza, o homem é esquecido. Esquece dos fatos, datas, pessoas e compromissos. Por outro lado, a tendência humana é para não esquecer certos fatos que ocorrem na vida. Principalmente quando se trata de perdoar ou pedir perdão. Vemos e ouvimos muitas pessoas afirmarem: eu perdoo, mas não esqueço. Perdoo, mas não quero mais amizade com ele ou com ela. Isto não é perdão. O perdão que a Bíblia ensina é cheio de amor, misericórdia. E normalmente, se perdoando, se esquece, se sepulta no passado. Isso é possível se a pessoa experimentar o perdão divino, tornando-se revestida do grande amor de Deus. Deus é onisciente, é onipresente, é onipotente, mas, sem dúvida alguma, Ele esquece dos nossos pecados. Pois eu mesmo, o Senhor de Israel, apago as tuas transgressões por amor de mim, e dos teus pecados eu não me lembro mais. O Senhor Deus lança os teus pecados perdoados para trás de suas costas e joga nas profundezas dos mares. Caro amigo ouvinte, o sangue de Jesus Cristo nos purifica de todo pecado. Através do seu sangue que temos a comunhão uns com os outros. E o sangue do Cordeiro de Deus, o Filho de Deus, nos purifica de todo pecado. Isso se conhecermos a Jesus Cristo e sabermos que Ele é o Senhor. Mantemos a comunhão uns com os outros. E o sangue do Cordeiro nos purifica, nos lava e nos limpa de toda iniquidade. Amigo ouvinte, pare, pense, confesse os seus pecados. E a partir de hoje, você será uma nova pessoa em Cristo Jesus, o Filho de Deus. Aprenda a perdoar e serás perdoado. Pois quem conhece a Deus, sabe perdoar. 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
1: 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Nós vamos ensinar as crianças bem na linguagem dela, para ela entender o que são as pedrinhas do reino, que é o tema da nossa festa, da nossa escola bíblica de férias, da nossa EBF, aqui na nossa sede mundial. Gente, olha, você pai, mãe responsável, olha, é uma vez por ano só essa escola bíblica de férias. Então vale todo o esforço do mundo. Vale a pena você cancelar seu compromisso. Vale a pena qualquer coisa para você edificar o seu filho. Bom, já deixo uma pergunta aqui. Qual foi a última vez que seu filho ouviu, ou acompanhou, ou orou, ou cantou, ou ouviu uma história com um aprendizado bíblico? A alma dele precisa de comida, né? Então, nesse dia, nós vamos fazer o possível, tudo, desde a decoração, desde as brincadeiras, das músicas, tudo vai ter um ensino. Cada criança é uma pedrinha preciosa nas mãos do rei. Quem é esse rei? Quem é esse reino? Vai ser tudo explicado na história para as crianças. É uma criança sendo uma pedrinha lapidada para brilhar. e fazer a diferença neste mundo. Então, tudo isso será explicado a ela. Eu vou estar contando a história, cantando com as crianças, juntamente com todas as professoras da Escola Bíblica O Pequeno Galileu. Também teremos a participação do Coralzinho. Então, nós queremos que você traga seu filho, traga os amiguinhos dos seus filhos, chame a família, venha fazer parte desta grande festa de alegria, de fé e descobertas. Estamos esperando você para viver momentos maravilhosos na nossa Escola Bíblica de Férias, dia 25 de julho. Olha, tudo de graça, não precisa pagar nada. Vai ter lanchinhos e após a ministração das 3 às 5, onde vão ter histórias, brincadeiras, vamos ter aquele momento onde as crianças vão usar o tobogã, vão ter os lanchinhos aqui no estacionamento da igreja. Gente, quer uma coisa melhor? A gente tem falado com as mães e elas falam, Débora, minha filha, meu filho nunca teve uma oportunidade de participar de uma festa assim. Então, se você vai estar trabalhando no dia, arranje alguém para trazê-lo, tá? Você pode, então, adiar esse compromisso e vir com seu filho? A sua participação junto com o filho é uma maneira de que seu filho entenda o quão importante essa festa é para ele. Puxa, minha mãe veio comigo. A minha avó veio comigo. Traga toda a família, traga a avó, tio, prima, traga todo mundo. Pode vir os adultos, pode vir os pais, os avós. Traga a criançada da comunidade. Você pode alugar aí uma van. Ah, mas eu não sou professora. Não tem importância. Aluga aí uma van. Traga a criançada da vizinhança. Traga uma criança não crente. Traga a criança da creche. Traga todo mundo. Dia 25 de julho, dá tempo de vocês se organizarem. Das 3 às 5, aqui na nossa sede mundial, Rua Prefeito Passos, número 10. Rua Prefeito Passos, número 10. Será uma festa de arromba para a glória de Deus. E a criançada aprendendo de Jesus. Não, não percam, estamos aqui aguardando vocês.
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3: Oi, a paz do Senhor Jesus Cristo, do seu irmão Wagner da Silva Alves. Eu conheci a Igreja Deus Amor através da minha mãe. Hoje eu estou bem, eu estou na direção de Deus. E graças a Deus, até aqui o Senhor tem me ajudado.
4: Meu nome é Eva, é de Viçosa, Minas Gerais. E eu estou aqui para testemunhar, sim, para os irmãos que tenho recebido muitas bênçãos do Senhor nas igrejas pentecostal Deus e Amor. Eu conheci a Igreja Deus e Amor há uns 25 anos atrás, através de uma cunhada, minha cunhada, congregando na Igreja Deus e Amor, me convidou para conhecer e eu era muito enferma, problemática e passando muita dificuldade. E compreendi que precisava de Jesus, né? Minha cunhada me convidou, fui com ela, recebendo as orações dos homens de Deus, aqui na Igreja Deus é Amor de Viçosa. E Jesus tem abençoado nossas vidas. Estou muito feliz com Jesus, servindo a Ele na Igreja Pentecostal Deus é Amor. Deus abençoe a todos em nome de Jesus.
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0: HIV positivo. E nisso, a moça do laboratório ligou para ele para que a gente repetisse os exames. Repetimos os exames e novamente deu positivo para HIV. E chegamos em casa, eu logo pedi oração na rádio para que eles me ajudassem, para que Deus viesse fazer um milagre. Passou alguns dias, repetiram-se os exames e veio a confirmação do Senhor que o meu marido não tem nada mais, que o sangue dele está livre, ele não precisou fazer nenhum tipo de tratamento.
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2: Eu sou a Cristine Luiz e vamos agora ao Giro de Notícias, aqui na Rádio Deus é Amor.
3: Fobia social, uma doença mental crônica comum e subdiagnosticada. O transtorno de ansiedade social, também conhecido como fobia social, é uma doença mental crônica em que as interações sociais causam ansiedade irracional. Então, geralmente começa a se manifestar na adolescência e é um transtorno psiquiátrico comum. Pessoas com fobia social enfrentam sérias limitações em suas atividades e experimentam vários prejuízos pessoais. Muitas pessoas ocasionalmente se preocupam com situações sociais, mas alguém com ansiedade social se sente excessivamente preocupado antes, durante e depois delas. O desconforto é tão intenso que a pessoa com fobia social passa a evitar sair de casa ou se expor a novas situações. Aliás, as situações em que a pessoa pode ser observada são vivenciadas como problemáticas e passam a ser evitadas. Os sintomas incluem medo excessivo de situações em que a pessoa possa ser julgada, preocupação com constrangimento ou humilhação ou receio de estar ofendendo alguém. O desconforto causado pela fobia social também pode gerar sintomas físicos como rubor, tremores, taquicardia, sudorese e tensão muscular, entre outros. O diagnóstico é feito por um médico psiquiatra, que se baseia em critérios estabelecidos no Manual Diagnóstico e Estatístico de Transtornos Mentais. Para pessoas com menos de 18 anos, a duração dos sintomas deve ser de no mínimo 6 meses para confirmar o diagnóstico. Para algumas pessoas, a fobia social melhora à medida que envelhecem. No entanto, para outras, ela não desaparece por conta própria e requer tratamento adequado.
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4: Quatro horas e 5 minutos. 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
8: A paz do Senhor. Aqui é a Rosimeire, na cidade de

0: lares que têm acompanhado o seu programa. A paz do Senhor, Deus abençoe.
1: Meu nome é Maria das Graças Caetano. Sou ouvinte deste programa. É uma bênção de Deus aqui. Fique na paz do Senhor, todos os ouvintes do programa.
2: Eu falo daqui do Espírito Santo. Gosto muito desse programa. Sou ouvinte assídua. Gosto muito de vocês. Deus abençoe.
3: A paz do Senhor Jesus Cristo a todos os ouvintes do programa. A Voz da Libertação. Aqui é o irmão Douglas de Mogi das Cruzes. Estou aqui trabalhando neste momento, ouvindo este programa abençoado, que edifica através dos louvores, através dos ensinamentos e tudo para crescermos na graça e no conhecimento de Deus.
4: Aqui é a Alair de Franca, interior de São Paulo, até Rio do Calçado. Todo dia ouvindo a programação, tá? Deus abençoe a cada um de vocês também, viu? Com Deus.
5: A Senhor, eu sou a Leni aqui de Sabará. Todos os dias é outro programa. A paz, Senhor Jesus. Fica com Deus.
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7: Terça-feira, dia 21 de julho. Estamos aí na metade do ano de 2026, na segunda metade, e você não pode ficar de fora dos nossos cultos. Hoje, terça-feira, nosso culto começa a partir das 7 horas da manhã, na direção, na ministração do diácono Lindenberg, às 9 horas, presbítero Elias Reis também ministrando a palavra de Deus, manhã em um culto abençoado que o Senhor tem manifestado o seu poder através da vida do seu servo. Às 11h30, presbítero Edmilson Salles ministrando a palavra de Deus. 15 horas, Miqueias, presbítero Miqueias Almeida também ministrando a santa palavra de Deus. E às 19 horas, o último culto da terça-feira, presbítero Henry Della Lande ministrando a palavra do Senhor. São 5 horários em que você pode escolher qual o melhor horário, o horário que você pode ter acesso, que vai ficar mais cômodo para você estar na casa do nosso Senhor Jesus, aqui na nossa sede mundial da Igreja Pentecostal Deus e Amor. E para chegar aqui é muito fácil, no endereço é muito fácil, estamos no centro de São Paulo, Avenida Prefeito Passos, número 10, essa é a entrada principal no estacionamento aqui da sede mundial. Avenida Prefeito Passos, número 10, bairro Liberdade. Estamos bem próximo aqui das estações, a estação de metrô Pedro II e o terminal de ônibus Pedro II. Também você que vier de seu veículo, você vai acessar pela Prefeito Passos. Nós temos um estacionamento coberto, gratuito, com todo um ambiente climatizado e uma equipe completa de recepção para estar te encontrando aqui. Tudo isso para você louvar, agradecer, bendizer e adorar o nosso Rei Jesus.

0: você também não pode perder a quarta-feira do Mover de Deus. Terça-feira, o dia que antecede esta campanha abençoada, que tem impactado e marcado. Então, se não for possível você estar hoje, a terça-feira, já prepara a tua fé, prepara o teu coração, porque quarta-feira você não pode ficar de fora. É a quarta do grande mover de Deus, em dois horários, 9h15. Quarta-feira, pela manhã, 9h, presbítero Milton Almeida, trazendo aquela palavra abençoada do coração de Deus. E 15h, presbítero Rivair Silva.
1: Tem tantos irmãos novos convertidos passando pela prova, passando lutas.
2: Há tantos recentes convertidos que passam lutas
1: e provas. O inimigo está lutando aí constantemente para tirar da tua mente. Não precisa, não vai se batizar não, não vai descer as águas.
2: E o inimigo luta para que não te bautizes ou descendo essa água.
1: Não precisa.
2: Não é necessário, vice.
1: Irmãos, o batismo é importante.
2: Irmãos, o batismo é importante.
1: Porque nós confessamos.

0: confessamos a nossa fé em Cristo.
1: Porque confessamos nossa fé em Cristo.
0: E para nós que somos batizados.
1: E para os que somos batizados.
0: Alegria imensa quando vemos irmãos que estão na fila para se batizar, que são irmãos valentes, vencedores.
1: Alegria imensa ao ver irmãos que se vão batizar, vencedores são.
0: Satanás, ele não brinca.
1: Satanás não juega.
0: Ele trabalha constantemente para levar vidas a derrota.
1: Ele trabalha constantemente para levar a derrota às vidas.
0: Mas saiba, meu irmão, minha irmã.
1: Pero sepa, hermano, hermana.
0: Você que é novo convertido.
1: Tu que eres recente convertido.
0: Ou você que ainda está pensando em se entregar a Jesus.
1: Porque estás pensando em entregar-te a Jesus.
0: Há uma igreja que está orando e intercedendo por você.
1: Há uma igreja que ora e intercede.
0: Há uma igreja que está orando e intercedendo pela sua vida. E não adianta fugir da presença de Deus. O Senhor está te vendo, Ele está te olhando e está te dando a oportunidade hoje. Não somente receber a cura do físico, mas receber o milagre, a bênção espiritual. O que vai lhe adiantar, irmão?
1: De que servirá, irmãos meus?
0: Você vai ser curado hoje de todo tipo de enfermidade que incomoda seu físico?
1: Ser sanado de toda enfermidade que perjudica teu físico.
0: Mas espiritualmente você está em uma guerra dentro de si constante.
1: Mas espiritualmente tens uma guerra constante dentro de si.
0: Aí eu vou na igreja para receber um milagre.
1: E vou à igreja para receber o milagre.
0: E deixa Jesus depois.
1: E deixa Jesus depois.
0: Lembra, irmão, dos 10 leprosos.
1: Recuerde los 10 leprosos.
0: Os 10 foram curados.
1: Los 10 fueron sanados.
0: Somente um voltou a agradecer.
1: Solamente volvió para
0: agradecer. E o que voltou a agradecer permaneceu servindo ao Senhor.
1: El que volvió a agradecer permaneció sirviendo al Señor.
0: Então digo a vocês, irmãos.
1: Os digo, hermanos.
0: Que não há nada que se compare lá fora com o que Jesus tem para nós, o que Ele está fazendo nesse momento em nossa vida.
1: Não há nada lá fora que se compare com o que Deus faz neste momento em nossa vida.
0: Vocês estão sentadinhos aí atentos, ouvindo a palavra do Senhor.
1: Estamos sentados atentos à palavra do Senhor.
0: E você não tem a dimensão, não imagina o quanto o Senhor está preparando tantas coisas boas para a sua vida.
1: Não imaginas quanto de bueno Deus prepara para a tua vida.
0: E eu quero que vocês participem disto.
1: Quero que participem disto.
0: Eu quero que vocês, que cada dia que passa, vocês possam criar uma intimidade com Deus.
1: Quero que cada dia criem intimidade com Deus.
0: Para ter a sensibilidade da voz do Espírito Santo.
1: A sensibilidade do Espírito Santo.
0: Quando o Espírito Santo age na nossa vida, meus irmãos.
1: Quando o Espírito Santo atua na nossa vida,
0: os crentes se levantam e dizem, não, já estou preparado para a guerra. Vamos que vamos, porque a vitória é nossa. Crente cheio do Espírito Santo, não anda de cabeça baixa, não. Crente cheio do Espírito Santo, ele tem motivo de glorificar, exaltar e comemorar.
2: Vamos lá, pastor Kleber.
3: Pastor, esta senhora está aqui agora testemunhando que foi tocada milagrosamente. Senhora, o nome da senhora?
4: Hilda.
3: Irmã Hilda, o que a senhora tinha era uma asma que fazia queimar e doer, o que que acontecia?
4: É asma grave que o médico falou, e eu tô muitos, eu fui revelada que agora que eu tô muitas medicações.
3: Aquela revelação dos remédios que tomava e não resultava.
4: Não resolve, porque incurava o remédio.
3: E asma não tem cura, né?
4: É verdade, não tem cura.
3: E a medicina tratava, tentava, mas não resolvia.
4: Não resolvia.
3: Hoje a senhora chegou aqui sentindo o quê?
4: Dor no peito, no tórax.
3: E agora?
4: Agora, depois que o pastor orou, eu...
3: Cadê a dor?
4: Sumiu.
0: Quem dá glória a Deus, igreja?
4: Fui curada, não tem nada, não estou sentindo.
3: Há quanto tempo tinha esse sofrimento do médico para casa, de casa para o médico? Quanto tempo?
4: Quatro anos
3: de sofrimento?
4: Quatro anos.
3: Hoje o milagre chegou.
4: Chegou o milagre em nome de Jesus.
3: Está emocionada, pastor, está chorando, o milagre,
0: irmãos,
3: chegou.
0: Eu estou falando com vocês aqui vendo, meus irmãos, como Jesus está curando pessoas aqui agora. Vamos, Levi, vamos lá.
5: Jesus continua curando, pastor Milton. Como é o nome da senhora?
6: Hilda.
5: Marilda?
6: Isso.
5: O que a senhora estava sentindo?
6: Estava sentindo muita dor na coluna.
5: Há quanto tempo a senhora estava com essa dor na coluna?
6: Depois do Covid que eu peguei, eu fiquei com sequela na coluna e na bexiga.
5: Muito tempo sofrendo.
6: Muito tempo.
5: E agora, na hora da oração?
6: Da oração, fui curada.
5: Peraí, a senhora chegou aqui com dor na coluna?
6: Cheguei com dor na coluna.
5: Sumiu?
6: Sumiu.
5: Tem certeza?
6: A oração sumiu.
5: É, o que a senhora não podia fazer?
6: Não podia abaixar a costa, não podia andar também.
5: Fazer o teste, abaixa, levanta, dá uma... Fala pra mim, cadê a dor?
6: Sumiu.
5: Hã?
6: Desapareceu.
5: Quem te curou?
6: Jesus.
5: E vocês não dão glória a Deus, igreja?
0: Quem mais recebeu o milagre, levanta sua mão. Vamos lá, Ítalo.
7: Meu irmão, seu nome?
8: José Wilson.
7: Irmão José Wilson, como você chegou se sentindo aqui nesta tarde?
8: Ah, eu venho sofrendo umas 3 semanas com dor de cabeça muito forte.
7: 3 semanas com muitas dores de cabeça, você tomava remédios?
8: Não.
7: Não passava dor?
8: Não.
7: Você chegou aqui hoje no culto com muita dor?
8: Muita dor.
7: E o que que aconteceu no momento da oração?
8: Para honra e glória do Senhor, eu senti a presença de Deus ali tocando na dor, no profundo, e sumiu.
7: A dor de cabeça de 3 semanas, pastor Milton, na hora da oração, desapareceu para a glória de Deus.
0: Eu vou usar a fala dele. A presença de Deus na minha vida chegou e as dores desapareceu. É isso que acontece quando Jesus chega.
3: Deus está fazendo, enquanto pessoas estão testemunhando, Deus está operando, as pessoas estão buscando dores e caroços e não estão encontrando. Minha irmã, por gentileza, o nome da senhora?
9: Raquel.
3: Eu vi que no momento da oração, irmã Raquel, a senhora fazia prova, buscava, o que que tinha aí na perna?
9: Dois caroços que eu tinha aqui, ó.
3: Tinha dois caroços pelo lado de dentro da perna?
9: Isso, aqui na perna.
3: E agora que a senhora está tocando, buscando, não está encontrando?
9: Não estou encontrando.
3: Cadê esses caroços?
9: Sumiram.
3: Quem arrancou?
9: Jesus.
3: Sentia dor quando você tocar? Hã?
9: Dores, muitas dores aqui.
0: Então, não era... pastor Kleber, esses dois nódulos na perna, em formato de caroço, impedia a senhora caminhar?
9: Então, quando eu caminhava, sentia dores.
0: Sentia dores. E se a senhora caminhar agora, vai doer?
3: Vamos lá, minha irmã, caminha com confiança, com esperança, isso, com mais autoridade, abre o corredor para ela fazer prova de Deus, isso, minha irmã, acelera estes passos. Se andasse assim tão somente normal, sentia dor?
9: Sentia dor.
3: E agora, cadê a dor?
9: Não tenho mais.
3: Desapareceu os caroços e desapareceu também a dor,
0: pastor. Dá tempo para correr agora, glória a Deus.
10: Ouvintes do programa Voz da Libertação, quarta-feira, 9h, teremos aquele culto, transmissão através das emissoras de rádio. E convido vocês aqui da Grande São Paulo, região central, para estar conosco. Eu, pastor Milton, vou estar com todos vocês a partir das 9h, naquele culto de consagração, culto de jejum, culto da busca da presença de Deus. Você que está enfermo, você que está desempregado, você que precisa de Deus, um milagre, vem estar conosco. O endereço, coloque no seu Waze aí, você que vem com o seu carro, Avenida Prefeito Pereira Passos, número 10, é a entrada principal aqui no nosso Templo da Glória de Deus. Espero todos vocês logo mais às 9h, aqui na Sede Mundial.
11: É isso aí. Você vai ficar de fora? Não mesmo, né? Senhor, podemos conferir nesse corte o poder que a palavra de Deus ela traz. Após uma ministração abençoada, o Senhor gera fé e alcançamos um milagre. São muitos os milagres que o Senhor tem realizado aqui na Igreja Pentecostal Deus e Amor. Então não fique de fora. Avenida Prefeito Passos, número 10, bairro Liberdade. E se você não conseguir vir pela manhã com o pastor Milton, às 15h também, presbítero Rivaí Silva, não tem sido diferente o agir de Deus.
12: Todo filho obediente prospera, todo filho obediente nada dá errado, todo filho obediente que obedece a palavra do pai, o pai ele honra o filho que é obediente. Simão ele entrou para dentro do barco, não perdeu a oportunidade, ele começa remando, ele começa entrando novamente para dentro do lago, para dentro daquele mar, ele começa remando, e conforme ele está indo, tem alguém voltando, conforme ele está indo, tem alguém retornando, parece que estou vendo a oposição olhando para ele e dizendo assim: o que é que você vai fazer lá, meu filho? Lá não dá tempo, não dá para lançar rede mais não, eu passei a noite inteira, não peguei nada. Aí dá uma olhada para o outro lado, alguém do barco diz também: ei, meu filho, o que é que você está voltando para dentro do mar? Esqueceu alguma coisa lá? Não, eu não esqueci não, eu vou voltar de lá diferente hoje, eu vou voltar de dentro deste largo diferente hoje. Ei, meu filho, o que é que você está voltando para dentro do mar? Você não pescou como eu a noite inteira e não pegou nada? Eu estou voltando essas horas e não peguei nada. Você vai para lá, só vai perder tempo. Eu não vou perder tempo não, porque agora eu tenho a palavra que me deu. E qual foi a palavra que foi dada para ti? A palavra que ele me deu: lança a rede, lança a rede. Quem anda na palavra do homem desiste, quem anda na palavra da mulher desiste, quem anda debaixo da promessa da sociedade desiste, mas quem anda na palavra de Jesus não desiste. Quem anda debaixo da promessa de Jesus, o tempo passa, mas a vitória vem. O tempo passa, mas o milagre chega. O tempo passa, mas o nosso Deus, ele vem pra agir.
13: Tem 35 pessoas que Jesus está tocando na sua visão agora. Ele vai abrir os teus olhos hoje. Você estava perdendo a tua visão, mas hoje Jesus te trouxe aqui, já está garantindo vitória para a tua vida. Hoje ele te trouxe aqui, está garantindo vitória para a tua casa. Não adianta, eu quero orar por 69 pessoas aqui. O Senhor está me dizendo que o médico já desenganou, mas Jesus não desenganou ninguém. E Jesus colocou a mão hoje, já ordenou vitória. Levanta a mão e vem. Levanta a tua mão e recebe o teu milagre. Levanta a tua mão e recebe. Recebe o teu milagre. 42 pessoas, nada está dando certo para você. Foi um demônio que recebeu uma oferenda e o diabo disse: eu vou fechar todas as portas para ele. Mas Jesus já colocou as mãos e está abrindo as portas para você hoje. Levanta a tua mão, levanta a tua mão, levanta a tua mão, levanta a tua mão e dá glória para este Deus. Tem 91 pessoas aqui. Jesus está dizendo: deixa as minhas mãos trabalhar e você vai ver o que eu vou fazer da noite para o dia naquele lugar. Levanta a mão, levanta a mão, levanta a mão e recebe. Levanta a mão e recebe, levanta a mão e recebe. Levanta a mão e recebe. Tem 115 pessoas aqui. 115 pessoas aqui que o Senhor está te curando de uma enfermidade que estava alojada no seu estômago. Não sai em raio-x, mas a dor persiste. Não sai nos exames, mas a dor persiste. A partir de hoje está curado. A partir de hoje está curado agora. Levanta a mão e dá glória para Jesus. 15 pessoas que sofria de fraqueza nas pernas, Jesus acabou de te curar. Eu quero orar por 23 pessoas aqui. O médico disse: agora é somente um milagre. Senhora, olha para mim, senhora. Fecha os teus olhos. Fecha os teus olhos, senhora, que segurou. É, põe uma mão na cabeça. Põe a mão no teu coração. Põe a mão no coração, no coração. A senhora ali. Isso, você. O Senhor me mostra um demônio chamado espírito de morte. Está no ombro dela. Se tiver uma obreira, eu agradeço. Ó, um, dois e três, corre lá, obreira, ali, ó, ó, já tá passando mal a mulher aí, ó, já pode segurar, já tá aí, ó, ó, olha quem é que estava lá, tá vendo? Espírito de morte, olha lá, que coisa terrível, tá vendo? Se essa mulher não vem aqui hoje, irmão, a sepultura dela já estava aberta, mas Jesus chegou e fechou a sepultura e deu vida para ela. Olha lá que legião, olha o desespero do diabo, olha o desespero do diabo aí, olha aí, ó, olha aí, diga, queima ele. Olha o desespero do diabo aí, ó, ó. Olha aí que coisa terrível, tá vendo? Que coisa terrível, olha aí, ó. Não dá nem tempo de orar para uma, a outra já caiu também. Eu quero orar aqui por 13 pessoas. 13 pessoas que estava preocupado, porque todas as vezes que você vai se alimentar, você sente algo preso na sua garganta. Jesus está te curando agora. Corre ali para testemunhar, corre lá. Corre ali para testemunhar. Pastor Kleber já está com a mão levantada, corre lá. Corre lá para testemunhar, corre lá, corre lá. Corre ali, corre ali. Olha o desespero do diabo, olha o desespero do diabo. O diabo não gostou da cura dessas pessoas, não. O diabo não gostou da cura dessas pessoas, não. Diga, queima ele. Era demônios, mas hoje o diabo vai embora. Diga, queima ele. Olha o desespero, ouvinte. É o demônio da enfermidade. Diga, queima ele. Diga, queima ele. Diga, saia.
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11: É o que o Senhor tem feito aqui na Igreja Pentecostal Deus e Amor. 4 horas e 29 minutos, agora nós vamos com o quadro Projeto Eu e Mais Um, com Débora Miranda. O tema, a doutrina do Espírito Santo, parte 6.
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17: E assim vamos chegando com mais um Espaço Eu e Mais Um. Um projeto de discipulado da Igreja Deus e Amor, e que nós estamos aqui para apoiar a todos os irmãos novos convertidos que talvez estejam, né, sem um discipulador, e até mesmo o professor, né, o discipulador que também está ali com o aluno, ensinando cada dia um pouquinho da Palavra de Deus. E esse programa é realmente um programa que traz assuntos importantes que vocês devem inserir no seu discipulado. Então, cada dia que nós damos aqui uma aula, você vai copiando aí, vai estudando e vai passando ao novo convertido, tá certo? Bem, nós falamos nas programações passadas que o Espírito Santo é uma pessoa e não uma energia, uma influência. É a terceira pessoa da Trindade. A Trindade é Pai, Filho e Espírito Santo. Falamos também das ações do Espírito Santo, das suas manifestações, quais são as suas funções. Falamos também dos nomes e também símbolos do Espírito Santo. E conforme nós observamos em todos estes estudos, e também dos seus nomes, títulos do Espírito Santo, eu creio que eles nos oferecem chaves para entendermos a sua pessoa e também a sua obra. Nós aprendemos que o Espírito Santo, como Consolador, inclui seu papel como Espírito da Verdade que habita em nós. E esse Espírito Santo como Ensinador de todas as coisas, como aquele que nos faz lembrar tudo o que Cristo tem dito. Ele nos ensina todas as coisas. E como aquele também, o Espírito Santo dá testemunho de Cristo. E como aquele que também vai convencer o mundo do pecado. Então a gente não pode subestimar a importância das tarefas do Espírito Santo, do seu papel, da sua função. E o Espírito Santo dentre nós começa a esclarecer coisas que a gente ouve, crenças incompletas, errôneas sobre Deus, sobre a obra do Senhor. O Espírito Santo vai esclarecendo e mostrando a verdade para você, mostrando também os seus propósitos, a sua palavra. Enfim, e conforme as palavras de Paulo, é uma obra vitalícia, jamais completada neste lado, na eternidade, como diz em 1 Coríntios 13, 12. E nós vemos que claro está que a obra do Espírito Santo é mais que nos consolar em nossas tristezas. Ele também nos leva à vitória sobre o pecado e sobre a tristeza. Vocês sabiam que o Espírito Santo habita em nós para completar a transformação que iniciou lá naquele momento em que você aceitou Jesus, que você levantou a mão? A obra do Senhor começou ali, do Espírito Santo. Jesus veio para nos salvar dos nossos pecados e não dentro deles. Ele veio não somente para nos salvar do inferno, no além, veio também para nos salvar do inferno nesta vida terrestre, o inferno que criamos com os nossos pecados. Jesus trabalha para realizar esta obra por intermédio do Espírito Santo. E é difícil sugerir que um dos títulos, né, dos nomes ou propósitos do Espírito Santo, um seja mais importante que o outro. Não. Tudo que o Espírito Santo faz é importante, é vital para o reino de Deus. Há, no entanto, um propósito, uma função essencial do Espírito Santo, sem a qual tudo quanto se tem dito a respeito dele até agora não passa de palavras vazias. Eu ensinei nas últimas aulas que o Espírito Santo é o penhor que garante a nossa futura herança em Cristo, que vamos morar no céu. Eu vou ler para vocês em Efésios 1:13, olha, diz assim: em que Cristo também vós estáis, depois que ouvistes a palavra da verdade, o evangelho da vossa salvação, e tendo nele também crido, fostes selados com o Espírito Santo da promessa, o qual é o penhor da nossa herança para a redenção da possessão de Deus para o louvor da sua glória. Então, faço uma pergunta: qual é a garantia oferecida pela operação do Espírito Santo em nossa vida e na vida da igreja? Porque sabemos que se a nossa casa terrestre, deste tabernáculo, se desfizer, temos de Deus um edifício, uma casa não feita por mãos de homens, mas sim uma casa eterna nos céus. Olha só, está aqui em 2 Coríntios capítulo 5, versículo de 1 a 5. Eu queria que vocês lessem todos esses versículos. É maravilhoso. O Espírito Santo é indispensável. Resumindo tudo, é indispensável. E para que nós não entristeçamos o Espírito Santo e que ele saia de nós, nós precisamos estar clamando a Deus, buscando ao Senhor, não pecando, né? Fazendo tudo para que agrademos ao Senhor, buscando na palavra dele a vontade do Senhor, para que nós possamos não perder esse Espírito Santo tão vital em nossas vidas. Vamos continuar falando nas próximas programações um pouquinho mais sobre o Espírito Santo. Se você teve alguma dúvida, mande a sua pergunta para este WhatsApp, 11 98292 3392. Se despede Débora Miranda, na paz do Senhor Jesus.
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1: 4:40, eu quero te convidar para este momento de oração. É o clamor pelas portas abertas. Poderoso Deus, eterno Pai, te agradecemos pela tua bondade e misericórdia sobre as nossas vidas. Como o salmista declara, eu me deitei e dormi, mas me levantei porque o Senhor me sustentou. O Senhor tem nos sustentado nos momentos de bonança. O Senhor tem sido a nossa força e a nossa alegria. O Senhor é o nosso refúgio e fortaleza, o socorro bem presente na hora da angústia. O Senhor tem sido conosco nos momentos difíceis. Obrigado, Jesus. Obrigado por mais uma manhã de bênção, uma manhã de vitória. Até para aqueles, Senhor, que passaram a madrugada só a misericórdia, madrugadas de luta, madrugadas de tristeza, madrugada de choro, madrugada de dor. Mas até nisso a tua palavra nos sustenta. Pois o choro pode durar uma noite, mas a alegria ela vem pela manhã. Quem sabe este ouvinte não ver a alegria ainda, mas só o fato de amanhecermos mais um dia é motivo de nos alegrarmos. Oh, meu Deus, para esta pessoa que acordou e se pergunta, mais um dia de vida, o que eu vou fazer da minha vida? Oh, meu Deus, eu clamo pelas portas abertas. Eu clamo, Senhor, por portas abertas para este pai de família, para este homem que está saindo para trabalhar em busca de um melhor sustento para a sua casa, para a sua família. Eu oro, Senhor, por essa mulher que busca uma melhor qualidade de vida através do trabalho, do serviço. Abre, Senhor, abre as portas e janelas dos céus. Abençoa um trabalho dignificante, um trabalho abençoado, com salários dignos, Senhor. Oh, meu Pai, quantos desejam melhor condição para sua casa, para sua família, um trabalho que irá desperdiçar menos tempo, que vai trazer mais tempo com a sua família. Abençoa, oh, meu Deus, abre as portas e janelas dos céus, para os empresários, para os investidores. Oh, meu Deus, quantos possuem responsabilidades não só para si, mas cuidam também de funcionários, ó Deus. Abençoa eles para que eles possam abençoar a outros também. Abençoa o pequeno, médio, comerciante, aquele, Senhor, que está abrindo agora o seu comércio, Senhor. Abençoa em nome de Jesus Cristo. Dai estratégias, dai direcionamento, dai sabedoria, como o Senhor foi com José, ó Pai, lá no Egito, que o Senhor possa ser com este ouvinte, com essa ouvinte, em nome de Jesus Cristo. Livra e guarda, Senhor. Dai o livramento do homem mau, do homem violento, do ladrão salteador. Dai o livramento, Senhor, ó Pai, da balança enganadora. Livra e guarda, Senhor, dos olhares, ó Senhor, das invejas, daquele, Senhor, que atenta o mal no seu coração para o mal deste homem, desta mulher. Abençoa os dizimistas, os ofertantes, os mantenedores da tua casa. Oh, meu Pai, que as bênçãos preparadas, ó Deus, conforme a tua palavra, seja sobre a vida deste homem, desta mulher, em nome de Jesus Cristo. Abençoa, Senhor, a cada um de nós, que seja uma manhã de bênção, que seja uma terça-feira de vitória, porque o Senhor está abrindo as portas e janelas dos céus. Queremos já te agradecer por todas as bênçãos. Queremos te agradecer pelas vitórias e os milagres que já estão reservados para os teus filhos nesta manhã, em nome de Jesus. Livra e guarda, Senhor, em nome de Jesus. Amém.
2: Bom dia, a paz do Senhor Jesus. Eu gostaria de ouvir o hino Deus Abre Este Mar. Eu sou obreira da Igreja Pentecostal Deus Amor, de Nova Procura de Vespasiano. Meu nome é Camila.

0: 4:49. Agora vamos ficar com um bloco de notícias Saúde em Foco.
1: E chegou o momento de informação aqui na Rádio Deus é Amor. Sintomas de meningite. Conheça a doença, seus tipos e tratamentos. A meningite é uma inflamação das meninges, as membranas que envolvem o cérebro e a medula espinhal. Aqui no Brasil, essa doença ela é considerada endêmica, com casos frequentes, especialmente nas estações do outono e do inverno. Isso quando as meningites bacterianas são mais comuns. A transmissão geralmente acontece por vias respiratórias, mas também pode ser causada por micro-organismos como fungos e parasitas, além de condições inflamatórias como lúpus e câncer. Os sintomas mais comuns de meningite incluem dor de cabeça, febre e rigidez na nuca. No entanto, conforme o tipo de meningite, como bacteriana, viral, fúngica ou parasitária, os sintomas podem variar. A meningite bacteriana, por exemplo, pode provocar confusão mental e até convulsões em casos graves, enquanto a viral tende a ser menos grave, mas causa sonolência e irritabilidade. O tratamento depende do tipo de meningite, com antibióticos sendo utilizados para a forma bacteriana, enquanto a viral geralmente se resolve de forma espontânea. Casos mais graves, como os causados por fungos ou parasitas, exigem tratamentos específicos e mais prolongados. Saúde dos olhos. Com que frequência eu devo ir ao oftalmologista? A saúde ocular é essencial e deve ser cuidada de maneira preventiva ao longo de toda a vida. Consultas regulares com o oftalmo são fundamentais para identificar doenças oculares silenciosas. É o caso do glaucoma, da retinopatia diabética, da degeneração macular relacionada à idade. Então, o diagnóstico precoce dessas condições pode evitar a perda de visão com cerca aí de 60% dos casos passíveis de tratamento e a reversão quando detectados a tempo. Muitos adultos, no entanto, só procuram o médico quando há sintomas evidentes como alterações na visão. Na infância, o cuidado com a visão começa já com o teste do olhinho, logo depois do nascimento, e a primeira consulta com o oftalmo deve acontecer antes do primeiro ano de vida, justamente para garantir um desenvolvimento visual saudável. A cada 2 anos, é recomendado que crianças e adolescentes passem por consultas regulares. Já na fase adulta, o acompanhamento ocular deve ser anual, especialmente após os 40 anos, quando a presbiopia ou dificuldade de enxergar de perto começa a surgir devido ao uso constante de telas. Já aos 60 anos, a catarata se torna uma preocupação maior, podendo levar à cegueira, mas é tratável com cirurgia.
0: Quatro horas e 4:52. Esta foi a madrugada do Socorro de Deus. E eu vou me despedindo aqui, seu irmão em Cristo, Diácono George Lucas. Foi um prazer passar esta madrugada sendo instrumento de Deus, sendo porta-voz daquilo que o Senhor tinha para ministrar ao teu coração. Quero te convidar, Zona Sul de São Paulo, para estar presente em um dos nossos cultos ali na Setorial do Jardim Primavera, localizado na Avenida Matias Becker, 341, bem próximo à Estação Autódromo. Nós temos cultos diariamente pela parte da manhã, às 9 horas, e à noite, às 19 horas. Faça-nos uma visita que Jesus estará ministrando ao teu coração. Fiquem todos na paz do Senhor Jesus e continue na programação.

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4: 5 horas.
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11: Para vocês que chegam agora através do rádio, Deus abençoe a paz dos senhores e irmãos dos ouvintes. Segundo o livro das Crônicas, capítulo 25. Nós podemos hoje, meus irmãos, nomear nossa mensagem como metade do coração. E eu espero que essa mensagem encontre guarida em muitos corações, porque é uma realidade, meus irmãos, que nós estamos, aliás, sempre vivemos esse tipo de realidade, cada tempo dentro do seu contexto. Mas posso dizer a vocês que mais do que nunca, particularmente, tenho observado esse tipo de atitude, metade do coração. Segundo o livro das Crônicas, capítulo 25, um pouquinho sobre Amazias. Já, meus irmãos, já encontraram? Amém? Amazias vence os edomitas. Era Amazias da idade de 25 anos quando começou a reinar. E reinou 29 anos em Jerusalém. E era o nome da sua mãe, Jeoadã, de Jerusalém. E fez o que era reto aos olhos do Senhor, porém, não com o coração inteiro. Sentem-se, por favor. Sentem-se. Metade do coração é o nosso tema hoje. Não faz muito tempo a gente comentava com os irmãos sobre a questão de sermos respaldados, porém não necessariamente aprovados. Nós podemos ter o respaldo de Deus. Deus pode respaldar o que nós fazemos, não necessariamente Deus aprovando o que nós fazemos. Tanto que a Bíblia Sagrada fala que chegará um tempo em que muitas pessoas dirão ao próprio Senhor Jesus: olha, eu expulsei demônio em seu nome, foi respaldado porque o demônio saiu. Mas ouvirão a resposta tipo: mas eu não conheço vocês. Respaldados, porém não aprovados. E na ocasião nós lemos em Hebreus, no capítulo 4, lemos o versículo 12 e o versículo 13, a palavra de Deus poderosa, ela discerne, vai até a divisão da alma, do espírito, juntas e medulas, palavra poderosa. E nós ficamos com a parte que fala que a palavra de Deus é apta para discernir os pensamentos e as intenções dos nossos corações. E concluímos que não é a questão do que nós fazemos, a questão é por que fazemos. E logo no versículo 2, meus irmãos, estamos estacionados no segundo livro das Crônicas, no capítulo 25, e logo no versículo 2, nós vemos que é possível, acabamos de ver, é possível sermos respaldados e não aprovados, bem como, outra coisa bastante interessante, é possível fazer o que é reto sem a aplicação inteira do nosso coração naquilo que nós fazemos. Porque nós somos discipulados. Às vezes nós somos hipócritas, às vezes nós somos falsos. Isso é pesado, não é? Claro que a palavra é a palavra, não estou dizendo que você é, eu estou colocando que nós somos como pessoas assim, parece que faz parte da natureza do ser humano, mas nem todos são assim, é claro que não. Mas é importante, meus irmãos, a gente parar logo no início da mensagem e a gente já concluir logo no início. É possível fazer o que é reto sem colocar o coração naquilo que nós estamos fazendo. Aleluia. Colocamos o coração um pouquinho, por isso que o tema hoje é coração pela metade, só a metade do coração, santo pela metade. Esse jovem de 25 anos, a Bíblia Sagrada nos diz, e viveu pouco, hein? Que ele começou a reinar, certamente, apesar de toda essa idade, acredito que tutoriado, acredito, bom. E ele reinou 29 anos, fez o que era reto aos olhos do Senhor, porém, não aplicou o seu coração com o 100% que Deus exige de um coração.
4: Glória a Deus, glória a Deus.
11: Com que porcentagem, ou qual é o percentual que o seu coração realmente aplica ou investe em Deus, nas coisas de Deus? A mesma coisa para mim também, qual é a quantidade realmente quando faço algo para Deus, embora esteja vivendo uma vida de retidão, fazendo coisas retas, fazendo coisas boas, mas na realidade quantos por cento, ou seja, quantos por cento do meu coração está sendo realmente aplicado naquilo que eu estou fazendo? Quando nós, algumas pessoas gostam de dizer, vivemos o primeiro amor, não é? Eu não conheço diante de Deus o amor de segunda, né? Só conheço o primeiro amor mesmo. Mesmo porque a Bíblia fala que quem já não está mais no primeiro amor está desviado. Só tem o primeiro amor, não tem segundo amor. Com Deus é primeiro amor. Mas a gente fala porque gera um costume também, não é? Então a gente, quando estamos no primeiro amor, devemos estar no primeiro amor.
4: Glória a Deus, glória a Jesus.
12: Nós seguimos, eu diria, não necessariamente que esse seja um cronograma que está sendo cravado e tem que ser assim, mas na história de Amazias nós vemos uma situação, a situação que ele viveu. A primeira situação que ele viveu é, ele tinha contato com Deus, ele ouvia o que Deus falava com ele obedecia o que Deus falava com ele consultava a Deus e obedecia o que Deus estabelecia para que ele fizesse. Por exemplo, versículo 3 e 4.

0: rei, seu pai. Porém, não matou seus filhos, mas fez como na lei está escrito, ou seja, ele observava, alguém o orientava. Talvez ele não lesse, mas alguém diria, tem que ser assim, assim. Então, ele fez exatamente como ordenava o Senhor. Ou seja, consultava o Senhor, entendia o que o Senhor queria, a maneira que o Senhor queria fazer, e executava. Ou seja, além de observar o que Deus falava, ele obedecia o que Deus falava. E na verdade, meus irmãos, muitos de nós, para não dizer que quase todos, temos esse processo inicial. Quando nós nos chegamos à presença de Deus, ou às vezes nem, não é questão nem de quando a gente se converte, quando passamos por uma luta grande, um problema grande, quando sofremos, eu diria, uma ameaça real de morte do nosso corpo físico, por um determinado tempo a gente consulta o Senhor, a gente fica com aquele jeitão de, ah, pai, tem até medo de levantar a mão, ah, Senhor, e a gente consulta, ah, irmão, vamos lá no shopping center, tem que orar ao Senhor, irmão, vamos ao banheiro, tem que pedir autorização a Deus, irmão, vamos almoçar, não sei, tem que falar com o Senhor, até há exagero. Tudo a gente tem que consultar, não, porque a minha vida é na mão do Senhor. E a gente vai obedecendo, mas aí começa a acontecer um relaxamento. Está tudo certo. Aquele perigo que a gente estava vivendo acabou. Já começamos a conhecer o Senhor um pouquinho mais, e as pessoas que também servem o Senhor, que nem sempre dão, eu diria, uma exata dimensão do que é servir a Deus. E nós passamos para o segundo processo da vida de Amazias, do versículo 5 ao versículo 10. Vocês sabem que existiam dois reinos, o reino de Judá e o reino de Israel. E Amazias era rei de Judá. O povo de Israel tinha suas questões que Deus não se agradava das suas atitudes, incluindo até situações idolátricas e coisas assim. Deus não queria muita conversa com o povo de Israel nesse tempo, não. Mas haveria uma batalha. E a Bíblia Sagrada nos diz, acompanhe comigo, meus irmãos, no versículo 5 ao 10. Eu não vou ler tudo, mas pelo menos vamos passar em alguns versículos. Amazias ajuntou Judá. Até aí tudo bem. Depois, no versículo 6, a Bíblia Sagrada nos diz que também de Israel tomou a soldo. O que significa tomar a soldo? Significa que ele chamou basicamente mercenários. Ou seja, vamos para a peleja, vocês eu vou pagar. A vocês eu vou pagar. Eu vou dar a vocês 100 talentos de prata para cada um. E a Bíblia Sagrada nos diz que ele chamou. Não era pouca gente, não. E pagou com dinheiro para ir à guerra 100 mil varões valentes por 100 talentos de prata.
1: Aleluia.
0: Porém, um homem de Deus veio a ele, versículo 7, dizendo: rei, povo de Israel não, porque o Senhor não é com Israel, também chamado de filhos de Efraim. O Senhor não é com esse povo, então esse povo não. Vá lá você, se esforça com o seu povo, mas Deus não quer que você leve o povo de Israel, Deus não quer que você leve essa gente, porque essa gente não está de bem com Deus. E a Bíblia Sagrada nos diz que o rei perguntou ainda: mas vem cá, eu já paguei adiantados, eu já dei para esse povo aí cada um 100 talentos de prata, o que eu vou fazer agora que eu já paguei eles? E o homem de Deus disse no versículo 9: mas tem o Senhor que te dá do que isso.
1: Glória a Deus.
0: Então separou Amazias as tropas que lhe vinham, ou que lhe tinham vindo de Efraim, as tropas de Israel, e disse: olha, não dá, volte para sua casa, não vai dar, porque o Senhor não aprovou. Então, observe vocês, meus irmãos, que essa segunda etapa, o segundo processo de Amazias, foi o processo de não consultar a Deus. Quem foi que mandou ele contratar mercenários israelenses, israelitas, efraimitas? Quem foi que mandou? Era essa a vontade de Deus? Logicamente que não, a gente já tem a resposta. E apesar do prejuízo, porque 100 mil homens, cada um deles ganhando 100 talentos de prata, é prata que não acaba mais. E ele chegou a questionar: mas eu já paguei. E o servo de Deus diz: não, Deus tem muito mais do que isso. Dispensa esse povo, que esse povo será tropeço. Se vocês

0: batalha com esse povo, Deus não subirá com vocês. Embora não tivesse buscado a Deus, perguntado a Deus, ele obedece. É a segunda etapa da vida de Amazias.
1: Glória a Deus, glória a Jesus.
2: Glória a Deus.
0: Primeiramente ele consultava ao Senhor e obedecia. Em segundo lugar, já deixou de consultar, mas resolveu obedecer. E a Bíblia Sagrada nos diz, meus irmãos, que eles foram para a batalha e venceram a batalha. Do versículo 14 para frente, a Bíblia Sagrada já nos fala de um Amazias, exatamente como o versículo 2. Fez o que era reto aos olhos do Senhor, porém não havia coração no que ele fazia. As coisas que você tem feito para Deus, você tem feito com 100% do seu coração? Ou você tem feito com má vontade? Ou você tem feito porque você tem medo de ir para o inferno? Vocês sabiam que muitos crentes são crentes porque têm medo de ir para o inferno? Muita gente é crente, vem à igreja e parece um robô. Só falta fazer o rangidinho, né? Só falta isso. Você diz, dá glória a Deus, dá aleluia, levanta a mãozinha, dá um pulinho, se mandar plantar bananeira, planta também. Inteiramente robotizados, não tem coração, não tem alma no que fazem. E muitos ainda têm a coragem de reclamar, ah, porque eu não sou abençoado, irmão, irmão fulano, irmão ciclano. A questão aqui é coração, meu irmão. Coração. Logo no início do culto já fui falando para os irmãos, abra o coração, eu não posso orar por você, eu não posso falar com Deus sobre as suas questões. Tem irmão que chega na igreja, só falta, tem que armar a cadeira de balanço para ele. Ele chega na igreja, aquilo que eu falei no início do culto, se vira aí, pastor, você quer o pastor, se vira nos 40 aí, vai. Deus está aqui. Como é que você está colocando o seu coração perante Deus? E nas coisas que você faz, até na sua oração, parece que a sua oração é uma coisa obrigatória. Se eu não orar, o pastor vai me disciplinar. Se eu não orar, carimbar minha carteirinha, o pastor não me deixa participar da ceia do Senhor. Onde é que está o seu coração? Essa é a pergunta. Porque é possível você andar parecendo um crente? É possível você caminhar parecendo uma pessoa salva? E não ser nem crente nem salvo. Como é que está o seu coração diante dos olhos do Senhor? Do versículo 14 para frente, meus irmãos, terceira etapa, Amazias matou os edomitas. Observe vocês, e trouxe consigo deuses, os deuses deles, queimou incenso para esses deuses. Esse homem não tinha o coração inteiramente a serviço do Senhor, e a Bíblia diz que a ira do Senhor se acendeu contra Amazias, e Deus mandou um profeta e falou, escuta, por que você está buscando o Deus de um povo que não livrou esse povo da sua própria mão? Ou seja, você foi lá, pelejou contra esse povo, você derrotou esse povo, o Deus desse povo não defendeu esse povo de você e do seu exército, e você tem a coragem de trazer esse Deus e queimar incenso perante ele. E a Bíblia Sagrada diz que Amazias falou ao profeta, colocaram você como conselheiro do rei, é? Isso é uma má resposta, meus irmãos. Afinal de contas, pensava Amazias, eu sou o rei. Quem é esse? Sei lá se é profeta, não sei se é registrado no registro dos profetas, pensava talvez. Falar com o rei desse jeito? Você foi colocado como conselheiro do rei? Ou seja, agora ele não perguntou nada para Deus, agora não obedeceu a Deus, agora, além de não obedecer a Deus, resiste à palavra de Deus. Deu para sentir? Deu para sentir o que é que acontece quando um coração não é 100% conectado com Deus, dedicado a Deus, de Deus em tudo que faz? Porque, meus irmãos, por algum tempo, até pode parecer que as pessoas que têm esse tipo de coração resistam de pé. Mas o tempo vai passando e as coisas vão se revelando.
1: Aleluia. Glória.
0: Agora, além de não obedecer, ou seja, além de não buscar, de não perguntar, não obedecer, ainda resiste. Então você agora é conselheiro do rei, é? E diz para o profeta: cala a boca, por que te feririam? O rei disse: olha, se você não calar, eu mando te ferir. A verdade irrita, né, meus irmãos? Quem acha que a verdade irrita e levanta a mão? Hã? Eu sei que vocês... foi pegadinha, né? O que irrita é a mentira, porque a verdade é terapêutica, não é? Quem acha que a mentira é que irrita a gente? A mentira, na verdade. A verdade, ela pode até nos causar um certo constrangimento, mas nós temos de ser humildes o suficiente para aceitar a verdade, porque é a verdade que liberta, é a verdade que levanta, é a verdade que nos dá a oportunidade de sairmos dos poços mais escuros que nós estamos dentro deles em algumas situações. Porque te feririam? Cala a boca, senão eu mando alguém dar uma ferida em você e enfiar uma lança na sua pança. Então o profeta parou e disse: bem vejo eu que já o Senhor deliberou destruir-te.
2: Aleluia.
0: Deus deliberou, e Deus haveria de providenciar os que haveriam de executar esse juízo, porque simplesmente esse homem fazia o que era reto, mas não com o coração inteiro, não na inteireza de coração, com o coração completo. Como é que você serve a Deus? Porque, meus irmãos, às vezes nós temos de parar, repensar a nossa vida e entender porque muitas coisas boas deixam de acontecer na nossa vida. De que maneira nós servimos a Deus? Será que o nosso coração é integralmente do Senhor? Será que nós nos dedicamos completamente ao Senhor? Eu acredito, meus irmãos, que não existe coisa mais triste para a vida de uma pessoa, porque essa pessoa vive em contradição contra si mesma. Uma pessoa que faz um monte de coisa, é trágico, faz tudo o que é correto, mas não existe uma convicção interna dessa pessoa, não existe um alinhamento com o coração dessa pessoa. Essa pessoa faz, mas sabe o que está fazendo, talvez para agir por medo, talvez para agradar pessoas, talvez, mas Deus sabe, Deus conhece. É triste quando o nosso exterior faz uma coisa e o nosso interior não acompanha. Eu acho que é um sofrimento que essas pessoas trazem sobre si mesmas. Imagine você ter que fazer, ter que tomar atitude, ter que agir, mas saber que lá no fundo o seu coração está dizendo: mas que coisa, não é exatamente isso que eu queria fazer. Diante de Deus, quando isso acontece, é trágico demais. A Bíblia Sagrada fala no segundo livro das Crônicas, ainda no capítulo 16, versículo 9, porque quanto ao Senhor, seus olhos passam por toda a terra para mostrar-se forte para com aqueles cujo coração é perfeito para com Ele. Para servir a Deus, para com Deus, o seu coração tem que ser perfeito. Não tem como ser de outra maneira. Eu olho você e eu digo: não, que maravilha, aquele irmão é abençoado, aquela irmã é tremenda, aquele pastor é maravilhoso, mas o coração lá mesmo, quem conhece é Deus, e é melhor que o nosso coração seja perfeito para com Ele. É melhor que o nosso coração seja perfeito para com Deus. Algumas pessoas no decorrer da história tiveram experiência. Por exemplo, a Bíblia fala que Paulo tinha um companheiro de jornada que se chamava Demas, e depois Paulo escreveu a respeito dele que Demas, ele me abandonou amando o presente século. Eu acredito que esse homem estava com Paulo, mas estava com o zoião no mundo. Eu acredito que Demas estava com Paulo, mas estava olhando as coisas da carne, as coisas do maligno, estava ali fazendo até a obra, quem sabe, mas o seu coração estava muito longe daquilo que ele estava fazendo. Isso é sofrimento. E é muita gente sofrendo esse sofrimento. Deve ser horrível para você fazer aquilo que você não está com vontade de fazer, mas está fazendo porque você tem de repente algum tipo de razão que eu até desconheça. Porque já falei do medo, já falei do medo de ir para o inferno e coisas dessa natureza. Vocês se lembram de Salomão? quando Salomão estava para adentrar as questões da liderança, a Bíblia Sagrada nos diz que Davi, o seu pai, o chamou e disse, ainda no primeiro livro das Crônicas: e tu, meu filho Salomão,
2: aleluia,
0: conhece o Deus do teu pai e serve-o com um coração perfeito,
1: aleluia,
0: e com uma alma voluntária.
1: Glória a Deus, glória.
0: Porque esquadrinha o Senhor todos os corações e entende todas as imaginações dos pensamentos. Como é que nós servimos a Deus, igreja? Porque nós temos de estranhar situações que às vezes não acontecem na nossa vida, que não é questão de estarem apenas previstas na Bíblia. Elas estão na Bíblia em forma de promessa para nós. Às vezes nós temos situações na vida que nós não conseguimos vencer essas situações e nós questionamos, mas o que acontece é que nós não entendemos que o que nós fazemos para o Senhor, uma coisa tão simples como às vezes prestar um culto, uma coisa mínima ao Senhor, nós fazemos de forma relaxada, não existe nenhum tipo de forma voluntária de nos apresentarmos ao Senhor. Às vezes fazemos por força de hábito, às vezes fazemos porque outras pessoas estão fazendo. Aí Deus olha para o seu coração e não vê no seu coração um coração perfeito. Recentemente eu falava a respeito da vida de um rei. A Bíblia Sagrada fala que enquanto ele inclinou seu coração para servir ao Senhor, o Senhor foi com ele.
1: Glória a Deus.
0: Coloca o seu coração para servir a Deus. Não só metade, o seu coração inteiro.
1: Aleluia.
0: Não dá para ficar com um pé na igreja e um pé no mundo. Não dá para ficar com um olho na salvação no céu e outro olho no inferno. Não dá para servir a Deus e a servir também ao diabo ao mesmo tempo. Se nós somos servos de Deus, sejamos servos de Deus 100%, e Deus será o nosso Deus completamente também. Deus não vai se dedicar a você 90%. Deus é poderoso, e quando Deus se dedica a uma pessoa, Deus se dedica por inteiro a essa pessoa. Salomão, meus irmãos, infelizmente, ele teve grandes experiências com Deus, até na própria apresentação do templo, a gente vê experiências tremendas, Deus falando de perfeição com ele, mas a Bíblia Sagrada nos diz que infelizmente, no tempo da sua velhice, Salomão permitiu que mulheres viessem e pervertessem o seu coração. E a Bíblia Sagrada nos diz que o seu coração foi ludibriado a seguir outros deuses. O seu coração já não era perfeito para com o Senhor, diz a Bíblia no primeiro livro dos Reis, capítulo 11, versículo 4. O seu coração já não era perfeito para com Deus, como fora o coração do seu pai, Davi. Observe vocês, meus irmãos, que não é uma questão, eu diria, de nós sermos perfeitos como pessoas, porque jamais seremos. O único filho perfeito de Deus se chama Jesus Cristo. A Bíblia não está dizendo, se você errar eu te mato, se você errar vai para o inferno, vai estar com o cão para o resto da sua vida. Não é isso que a Bíblia Sagrada está dizendo. A Bíblia Sagrada está falando a respeito do seu coração. Davi, ele cometeu erros grosseiros que vocês sabem, não vão ficar repetindo, espalhando para a vizinhança inteira, não é verdade? Mas de repente a Bíblia Sagrada fala que o coração de Salomão não era perfeito como fora o coração de Davi. É uma questão de coração para coração. Se você é de Deus, o seu coração tem que ser inteiramente de Deus. Se você faz a obra de Deus, o seu coração tem que estar completamente 100% dedicado àquilo que você está fazendo para o Senhor.
1: Aleluia.
0: Às vezes fazemos porque nós queremos ser vistos, às vezes fazemos porque nós queremos recompensa do ser humano, às vezes fazemos porque nós às vezes pensamos e pretendemos coisas até financeiras na nossa vida. Não dá para dizer que estamos trabalhando com inteireza de coração.
1: Aleluia.
0: A Bíblia Sagrada nos fala que houve uma ocasião que alguns doutores da lei interrogaram o Senhor Jesus para experimentá-lo, dizendo: mestre, qual é o grande mandamento da lei? E a Bíblia Sagrada nos diz que Jesus respondeu da seguinte forma: amarás o Senhor teu Deus de todo o teu coração, e de toda a tua alma, e de todo o teu pensamento. Coração, alma e pensamento. É assim que o Senhor quer ver você diante dele.
2: É dessa forma sua vida entregue por completo na mão de Deus, o seu coração completo na mão de Deus, na obra de Deus, para fazer a vontade de Deus, amando o seu teu Deus com o seu coração, com a sua alma, no seu pensamento. É dessa forma que você está demonstrando ao Senhor que você cumpre o grande mandamento que o Senhor Jesus está aqui explicando a esses homens que o queriam experimentar. Jesus diz: se me amardes, guardareis os meus mandamentos. Vejam só vocês, meus irmãos, como é importante nós servirmos a Deus inteiramente, integralmente. Quando nós amamos o Senhor, a primeira coisa que a gente faz é guardar os seus mandamentos. O grande mandamento é amar. E não é o amor, posso falar, não é o amor vira latinha, não. Não é o amor que a gente, tipo, te amo aí, te amo, só de boca. Em inglês é muito simples se dizer, e até eu diria faz parte da cultura, I love you, I love you. É uma coisa, faz até parte da cultura. E está vindo para o Brasil, eu te amo, mas não tem amor nenhum. Eu até gosto de brincar com os irmãos, até numa questão simples de uma saudação, Pai do Senhor, irmão. Às vezes nós não temos paz com ninguém, falamos Pai do Senhor, irmão, Pai do Senhor, a paz seja com todos. Nós não temos paz, nós não desejamos paz para ninguém. Onde é que está o coração? Onde é que está a alma? Onde é que está a verdade? Onde é que está a forma? Eu diria que Deus vai entender vendo o nosso pensamento, vendo a nossa intenção, de que essas coisas são verdadeiras. Agora imagine vocês diante de Deus, como eu vou chegar diante de Deus e ficar: Senhor, eu te amo, eu não guardo os teus mandamentos não, mas eu te amo, eu não, assim, eu amo o Senhor, mas assim, é metade do coração, né, Senhor? Pode até ser respaldado, pode até ter algum tipo de resposta, mas não há aprovação. O coração não está inteiro dedicado a Deus. O seu coração não foi entregue totalmente ao Senhor. A sua vida não foi entregue totalmente a Deus. Quantas pessoas, deixa eu falar outra coisa que é interessante de falar, porque na igreja Deus e Amor às vezes não se tem essa questão de cultura, que na verdade eu chamo mais de educação. Quantas pessoas no meio do culto é um bate-papo que só Deus para ter misericórdia, não presta atenção absolutamente nada que Deus está falando. Algumas pessoas que não têm respeito algum para com Deus, e como disse o irmão ali me ajudando na mensagem, me lembra o versículo depois, tá? Tá lá, a mensagem, o pregador que se esforçou, orou, jejuou 3 dias para preparar um alimento gostoso, bem temperado para a igreja, o irmão fica no, como é que chama aquele negócio lá? Facebook? Como é que é o outro? Você sabe. Você sabe. O fogo está caindo, tem gente falando língua estranha, tem a metade no zap zap, para com isso. Que tipo de coração você está colocando perante o Senhor? E não venha me dizer que eu sou mal educado, não. Mal educado é você que não está prestando atenção ao que o teu Deus, ou seja, pelo menos o que seria, deveria ser o seu Deus, está falando contigo. Aquele que tem os meus mandamentos e os guardas, esse é o que me ama.
3: Glória a Deus. Glória a Deus. Aleluia.
2: Eu tenho uns primos mineiros. E mineiro não é brincadeira, não. E um primo meu falava que o homem cresce. Sabe aquela máxima de que o homem nasce, cresce, reproduz e morre? Ele dizia que o homem nasce, cresce, fica bobo e casa. Mas o fica bobo para o mineiro, não é que ele fica bobo assim, virou, não. Eu sou apaixonado pela minha esposa, e é claro que na fase de namoro, a forma de demonstração, tu tá rindo de quê, rapaz? A forma de demonstração é diferente. Um dia ou outro que você... Eu namorava por telefone e carta, né, meus irmãos?
0: E eu começava a escrever para minha esposa aquelas cartas assim, tipo, eu queria mostrar para ela que eu era um homem espiritual, né? E eu começava: que te vá bem em todas as coisas, e que seja próspera a sua alma, como bem há de ir a sua, que seja próspera a sua vida, como bem há de ir a sua alma. Eu poderia ir direto pro assunto, né, meu amor, tô com saudade de você, mas não, tia. O coração da gente, meus irmãos, se entrega totalmente, por isso que os meninos dizem que a gente fica bobo. Não é verdade? Quando se ama de verdade, a gente se entrega a essa, entre aspas, essa bobeira boa, que eu acho natural, eu acho bonito, e não quero espalhar para os irmãos, mas a gente, quando ama uma pessoa, a gente ajuda, a gente se entrega. Quando eu digo se entrega, entendam, né? A gente faz tudo que precisa fazer para aquela pessoa estar bem. Se precisar a gente deixar de comer para aquela pessoa comer, a gente faz isso, porque a gente ama. Não é verdade? Deus exige mais do que isso.
1: Glória a Deus. Aleluia, aleluia, aleluia.
0: Deus exige mais do que isso.
4: Glória a Deus.
0: Muitos dos irmãos que estão aqui, que estão em casa, nunca choraram de saudade de falar com Deus. Nunca sentiram falta de Deus, mesmo passando 30 dias sem fazer uma oraçãozinha sequer. Muitos estão aqui, estão em casa, nem oram mais nem para a hora da alimentação. Não tem vontade de se comunicar com Deus. E é o primeiro sinal de desespero ou de necessidade. É natural, não estou dizendo que não se deva fazer isso. As pessoas chamam: meu Deus, eu te amo, ó, querido Pai, não é? É até na oração: querido Deus, querido. Esse querido não tem significado nenhum. Foi uma palavra que foi colocada para preencher um espaço, ficar bonitinha na oração, porque esse coração não é um coração que tem na sua integralidade esse amor que Deus requer, de um coração que Ele realmente está esquadrinhando e sabe e conhece esse coração. Mas eu digo a você que a partir do momento que você passar a entender quais são as dimensões do amor que Deus exige, que categoria de relacionamento Deus quer que você tenha com Ele, você não só vai falar com Deus e obedecer, não só a primeira vez, não haverá segunda etapa na sua vida. Você não será um Amazias que logo deixa de falar, embora obedecendo porque alguém falou, ah, porque eu estou com medo da profecia. Não, você vai estar sempre com o seu coração perfeito servindo o Senhor, e o Senhor vai estar também te abençoando, o Senhor vai estar também te guardando, o Senhor vai estar também te prosperando, o Senhor vai estar contigo nos momentos de perigo da sua vida. Aquele que tem os meus mandamentos e os guarda, esse é o que me ama, esse é o que me serve de coração inteiro. Deus conhece a verdadeira intenção com a qual o servimos. Se você serve a Deus, os irmãos sabem, já disse isso umas 2 ou 3 semanas aqui, a gente fala por amor às almas. Se você serve a Deus, sirva a Deus 100%. O seu coração inteiro para o Senhor, completo para Deus. O seu coração todinho para Deus. Não dá para dizer, ah, vou dar 10% do meu coração para o adversário, sabe como é que é? Nós temos que dividir para balancear. O adversário não tem direito a nada. O seu coração tem que ser 100% do Senhor. Tudo que você aplicar a sua vida para fazer 100% do Senhor. Buscar-me-eis e me achareis, diz a palavra de Deus, quando me buscares de todo o vosso coração. Por isso que muita gente busca e não encontra. Por isso que muita gente fala e às vezes fala, e não é uma crítica. Às vezes a gente escuta irmãos orando, meus irmãos, dá até desespero. Porque nós não vemos Deus naquela oração, nós não vemos sentimento naquela oração. Nós vemos vãs repetições e Deus não responde a vãs repetições. Deus quer que você aplique, que você invista o seu coração e clama a Ele e busca a Ele de todo o seu coração, e você então, o Senhor então haverá de abençoar a sua vida e você vai encontrar o Senhor. E que coisa maravilhosa saber que eu vou dobrar o meu joelho e vou encontrar-me com Deus hoje. Eu namorava por carta e por telefone. Mas quando Deus concedia misericórdia, aí eu ia me encontrar com aquela que é a minha esposa. É aquela derretição, né, meus irmãos? Todo mundo é igual, não fica olhando para mim tipo assim, ah, conta aí, irmão, conta, para por isso, vai. Você também tem a sua história, né? Eu vou abrir oportunidade para todo mundo falar um pouquinho, tá? A oportunidade foi concedida. É tão bom você estar com a pessoa que você ama. É tão bom você estar com a pessoa que você sabe que te ama. Você busca Deus de todo o seu coração. Não é só fazer o reto, não. É fazer o reto, mas de todo o seu coração. Não ter o fim triste que teve Salomão, o homem considerado o homem mais sábio que já existiu, não é? Dentro do seu contexto, mas de repente esse homem termina de uma forma negativa, de uma forma ruim, porque chegou um tempo que a Bíblia fala que ele já não servia mais o Senhor com o coração perfeito como seu pai havia servido. Sirva a Deus de coração perfeito, nada de só metade do coração. Se você vai servir ao Senhor, sirva ao Senhor com o seu coração completo, inteiro. E eu vou dizer a você, pode seguir na sua caminhada de cabeça levantada, porque não haverá muralha que poderá deter os seus passos. Pode partir para cima do adversário, porque não haverá adversário que possa derrotar você na estrada dessa vida. Pode partir para as coisas maiores que você tem em mente, porque você tem um Deus que você o ama com 100% do seu coração, e esse Deus estará empenhando também 100% para que você possa alcançar os objetivos da sua vida. Sirva a Deus inteiramente. Não dá para estar na igreja hoje e amanhã estar na boate. Não dá para estar na igreja dando glória a Deus hoje e amanhã estar cometendo agravos. Eu não quero falar pecado. Posso falar pecado? Porque tá difícil, né? Pecados, vai. Grosseiros, fazendo a vontade da carne, do mundo e do adversário. Quando você serve a Deus de verdade, você ama esse Deus de verdade, você respeita esse Deus, você obedece os seus mandamentos. Isso é sem dúvida alguma a expressão maior do seu amor. Você obedecer esse Deus que deixa você, não são ordens, não são coisas para prejudicar a sua vida, mas deixa você diretrizes para a vida eterna. Que Deus abençoe você. Sirva a Deus com todo o seu coração. Não é só metade, não. Não é ser santo só pela metade, não. Não é ser crente só pela metade, não. Mas inteiro, de todo o seu coração, e não há barreiras para a sua vida. Fiquem de pé, meus irmãos, que Deus os abençoe, que essa palavra tenha falado aos vossos corações. Ao meu coração falou, e não falou só hoje, vem falando desde que eu venho pensando, desde que eu venho pedindo a Deus, me permita, ó Deus, falar essa palavra. Deus vem tocando no meu coração, assim como tenho certeza que tocou também no seu. Qual é a quantidade de dedicação que existe no seu coração quando se trata de servir a Deus? A Deus nós só servimos com o coração completo. Se o seu coração não é completo, se o seu coração não é inteiro, se você até faz o que é reto, mas não com o coração perfeito, toma uma atitude perante Deus agora. Coração que Deus reconhece como coração seu é coração perfeito. Coração que serve a Ele com perfeição, com inteireza. Se você está aqui e o seu coração não é assim, talvez você está desviado dos caminhos do Senhor, talvez você nunca entregou o seu coração para Deus, você tem a oportunidade de fazer nessa noite, tomar a atitude que vai representar a salvação da sua vida. Jesus está voltando, meus irmãos. Jesus está voltando.
3: Aleluia! Glória a Deus, aleluia!
0: Eu não vejo absolutamente nada que impeça o arrebatamento da igreja agora, por exemplo. Não vejo. Tudo está muito engatilhado. Tudo está muito dentro das profecias. Tudo está muito dentro dessa plataforma, desse pré-apocalipse. Não dá para achar que nós teremos tempo, sei lá, 300, 500. Não vejo nada disso acontecer. O que eu vejo é, se a igreja for arrebatada agora, todos nós que conhecemos pelo menos um pouquinho da palavra de Deus, nós sabíamos que poderia acontecer. Para ser arrebatado tem que ter coração perfeito. Está desviado? Reconcilia-te agora com Deus. Levanta suas mãos, irmãos, onde você está? Você nunca entregou a sua vida para Deus? Entrega a sua vida agora para o Senhor. Você diz que serve ao Senhor, mas você sabe que a sua vida está desregrada. Quantos crentes se adulteram, não é verdade? Quantos crentes em adultério, quantos pastores em adultério, prostituição, pastores, é uma vergonha, muita coisa que a gente vê, denegrindo a imagem do nosso Salvador. Fala em nome de Deus, quer fazer um concerto com Deus, levanta sua mão agora. Essa oportunidade eu posso dizer a você que Deus está dando, mas eu não tenho autoridade sobre o dia do amanhã, e nem você tem. Deus quer o seu coração, mas Deus quer o seu coração 100% para Ele, 100% para servi-lo, 100% para amá-lo, e expressando esse amor, você vai obedecer os mandamentos. Essa é a expressão maior do amor que Deus quer que você faça voluntariamente. Não é questão de igreja, não é questão de denominação, não é evangelho da Deus e amor, isso é Bíblia, meu querido, é palavra de Deus. Que não tem evangelho estereotipado como neopentecostal ou pentecostal. Nós somos pentecostais, sim, mas é Bíblia.
1: Glória a Deus, aleluia.
0: Ou você acha que não, eu vou... Porque tem... Olha, é tanta coisa, né, meus irmãos? Quer aceitar Jesus como seu Salvador? Para servir a Deus de todo o seu coração, você tem oportunidade hoje. Você que está aqui, você que está em casa. Quer reconciliar-se com Deus? Você tem oportunidade, você que está aqui, você que está em casa. Quer fazer um concerto com Deus? Deixar essa parte sua, que está servindo a carne, que está servindo o mundo. Deus vai te perdoar, Deus vai te levantar, Deus vai te ajudar. Quer? Você pode dizer sim, você pode dizer não, mas o seu silêncio também é uma resposta. Você e Deus. Um segundinho. Fala, meu Deus. Fala, Senhor. Eu sei que o Senhor está dando mais uma oportunidade a essa vida. Eu sei do tamanho do amor a Deus. Embora eu não possa medir, mas sei que é muito grande o amor do Senhor para conosco. Fala, meu Deus, fala. Que não seja em vão o sacrifício do nosso Senhor Jesus Cristo em direção a essa vida. Fala, Senhor meu Deus, fala. Em nome de Jesus Cristo, fala. Fala esse coração. Que a decisão seja sábia, seja certa. Que o Senhor venha e que o Senhor entre nesse coração. E que esse coração seja perfeito diante do Senhor. Todos digam amém. A decisão é sua. Se você quer tomar uma atitude perante Deus, Deus está aqui, Deus te levanta, Deus te ama, Deus te abençoa, Deus permite o ajuste, Deus ajuda você nos ajustes da sua vida. Mas uma vez mais digo, não tem uma autoridade nem você sobre o dia da manhã. Amém? Coloca a mão na sua cabeça, nós vamos orar para Deus repreender toda a enfermidade, todo o mal. Você tem certeza que você não vai querer tomar uma atitude hoje? Tem certeza? Deus ama você. Você não veio aqui hoje por acaso. Deus providenciou a você essa oportunidade porque certamente Deus tem algo para fazer na sua vida e Ele quer fazer hoje. Acompanhe, irmão. Acompanhe. Coloque a mão na sua cabeça. Senhor meu Deus, Senhor meu Pai. O Senhor é Deus poderoso, é Deus vivo. Eu sei que o Senhor está nesse lugar. Não uso isso para preencher orações ou chavões, não. A sua palavra assim nos diz. Essas vidas estão na presença. Essas pessoas estão na presença do Senhor. Alguns estão entregando os corações ao Senhor. Alguns estão reconciliando-se contigo. Alguns estão fazendo um concerto com o Senhor e não querem voltar, ó Deus, a praticar coisas que venham a afastá-las de Ti. Nós precisamos do Seu perdão em nosso favor e também em favor dessas pessoas. Receba essas pessoas, Senhor meu Deus, receba. Eu peço ao Senhor também em favor das pessoas que vieram aqui e se alimentaram da Sua palavra, se alimentaram da Sua presença. Senhor meu Deus, eu sei que existem situações que requerem uma ação tremenda, ostensiva do Senhor, situações que requerem o agir tremendo e forte das Tuas mãos. O Senhor conhece cada coração, Senhor meu Deus, aqui. O Senhor conhece cada uma dessas pessoas. Eu não conheço os corações, conheço o meu coração. Mas o Senhor conhece não só o meu, como o coração de todas essas pessoas que estão aqui. E sei que o Senhor é poderoso, ó Deus, para fazer o que necessário for para que essas vidas sejam vidas com o coração perfeito diante do Senhor. Senhor meu Deus, Senhor meu Pai, eu peço ao Senhor em nome de Jesus. O Senhor é poderoso, ó Pai, para fazer confirmar a Sua palavra, talvez para aquela pessoa que, quem sabe, ó Deus, seja o modo da operação do Senhor. O Senhor é poderoso para colocar por terra, Senhor, todo o ranço. O Senhor é poderoso para colocar por terra todas as setas. O Senhor é poderoso para colocar por terra todas as enfermidades que atingem esses corpos, essas vidas. O Senhor é poderoso, meu Deus, para colocar por terra essa legião maligna, essa legião das trevas, essa legião do inferno que veio para destruir essa vida, para destruir a alegria de viver. Senhor, meu Deus, além de derramar a Sua bênção, fazer repousar a Sua paz sobre essas vidas, eu peço ao Senhor, toma nas Suas mãos cada uma dessas pessoas, Senhor meu Deus. Trata pessoalmente com cada uma delas para que elas estejam bem. Purifica, Senhor meu Deus, perdoa, levanta, cura a enfermidade física, a enfermidade da alma. Senhor meu Deus, cura, Senhor meu Pai, os anseios mais profundos desse coração que tem empreendido essa busca que parece ser tão eterna. Em nome de Jesus Cristo, Senhor meu Deus, toma nas Suas mãos cada pessoa que se dispôs a vir aqui. Essas pessoas vieram aqui por causa do Senhor, meu Deus. E eu sei que o Senhor veio aqui por causa dessas pessoas. Meu Deus, toma esse coração na mão do Senhor agora. Eu repreendo essa enfermidade. Eu repreendo o mal. Eu repreendo, meu Deus, esse espírito maligno que noite e dia tem lançado setas contra essa casa, contra essa família. Eu repreendo agora, vai embora, espírito maligno. Vai embora, porque o meu Deus está entrando nessa casa. O meu Deus, em nome de Jesus, está entrando nesse coração. Esse coração não terá uma partícula sequer para você, espírito imundo, porque esse coração está se comprometendo a ser 100% de Deus, servir a Deus perfeitamente, com o coração perfeito. Entra nessa vida, meu Deus, levanta o caído, levanta o desviado. Eu repreendo, meu Deus, todo o mal que tem atingido essa casa, atingido essa família. Eu repreendo toda a enfermidade que tem sido criada através de processos malévolos e infernais. Eu repreendo no poder do nome do sangue de Jesus Cristo. Vai embora desse corpo todo mal. Vai embora dessa vida todo mal, toda opressão, toda enfermidade. Vai embora agora em nome de Jesus Cristo. Saia, vai embora, espírito imundo. Vai embora, enfermidade. Vai embora, confusão mental que está, meu Deus, atrasando essa vida dessa forma. Em nome de Jesus Cristo, meu Deus, toma nas Tuas mãos essa igreja, esse povo. Em nome de Jesus Cristo, meu Deus, toma nas Tuas mãos essa igreja, esse povo, essa gente, meu Deus, que clama pelo nome do Senhor. Essa gente, meu Deus, que se dá o trabalho de clamar pelo Senhor, pela Sua presença, pelas soluções que o Senhor se nos apresenta, em nome de Jesus Cristo, toma nas Tuas mãos esses, ó Deus, que estão falando contigo, estão se comprometendo contigo. Muda essas vidas, meu Pai, muda essas pessoas, meu Deus, em nome de Jesus Cristo. Faça maravilhas nessas vidas, ó Pai. Todo mal, todo caroço, todo câncer, toda tuberculose, toda depressão, toda força satânica, diabólica, espírito maligno que tem empreendido nesse coração, um coração totalmente desobediente, rebelde, pecador, que não se propõe a ser mudado, no poder do nome e do sangue de Jesus, saiba do mal e que a bênção de Deus entre nessa casa, que a bênção de Deus entre nesse corpo, nessa vida, que a bênção de Deus esteja sobre essa igreja. Senhor meu Deus, confirma sua obra, Pai, em nome de Jesus Cristo. Amém, Senhor. Amém, Senhor. Amém. Pode bater as palmas para Jesus. Batam palmas para Jesus. E agradeço a presença de todos vocês e venham sempre. Deus está aqui todo dia. Amém, meus irmãos? Bem-vindos em nome de Jesus e muito obrigado pela presença de vocês. Nós vamos fazer um São com Azeite. Vocês estão abençoados. Fiquem firmes. Coração 50% para Deus. Amém? Amém. 100% para Deus. 50% não, 100%. Amém, meus irmãos? Digam comigo assim: a paz do Senhor Jesus. A paz do Senhor Jesus. A paz do Senhor Jesus. Muito obrigado, meus irmãos. A bênção de Deus está sobre vocês. E não haverá falta de nada na vida de vocês, na casa de vocês, porque Deus é convosco. 100% da vossa vida para Deus. E vai dar tudo certo em nome de Jesus Cristo. Pode bater as palmas para Jesus. Batam palmas para Jesus.
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Brasil, o programa Sertão Evangélico. Já quero dar as boas-vindas para você, meu amigo, para você, minha amiga, minha irmã, meu irmão, que está agora pelo Rádio Deus e Amor, pelo YouTube, pelo Facebook, pelo Instagram. Você que está sintonizado agora em todas as plataformas da Igreja Pentecostal Deus e Amor. E sem muita conversa, e sem muita delonga, nós iremos fazer o quê? Nós iremos buscar Ele, o nosso Deus, Pai, aquele que é digno de toda a adoração. E já te convido também a você a compartilhar a programação, para que mais pessoas possam ser alcançadas pelas bênçãos do Senhor. Deixa o seu like também, ó, não pode esquecer o seu joinha, e deixa aqui o seu pedido de oração aqui abaixo, deixa o seu pedido de oração, que nós estaremos agora intercedendo por você e por toda a sua família. Brasil e mundo, agora em oração, no programa Sertão Evangélico. Senhor, aqui estamos diante de Ti, Senhor, pedindo perdão pelos nossos pecados, pelas nossas iniquidades, pelo que praticamos, falamos, pensamos, pelo até mesmo, Pai, pelas omissões. Meu Deus, aqui estamos já diante do Seu altar, diante da Tua presença, meu Deus. Ah, Senhor, já que pela manhã, ó Deus, já te buscando juntamente com estes centenas de milhares de ouvintes que estão agora pelo rádio Deus e Amor e por todas as plataformas digitais da Igreja Deus e Amor. Senhor, aqui estamos te agradecendo, te louvando e enaltecendo o teu nome santo. Obrigado, meu Deus, por mais uma noite, por mais um dia de estarmos na Sua presença. Meu Deus, eu te louvo pela vida de cada irmão, de cada irmã que está sintonizado nesta programação. Aqueles que já estão retornando para a sua casa, outros já estão se preparando e brevemente estarão indo para o seu trabalho. E aqueles que já estão no caminho do seu trabalho, meu Deus, Papai, abençoai-os. Aqueles que já estão trabalhando desde a madrugada, desde a noite, e estão agora sintonizados na programação. Oh, meu Deus, quantas pessoas que não dormiram uma noite. Oh, sim, Senhor, devido uma preocupação, devido esta pessoa ela se encontrar até mesmo em um estado depressivo, de angústias, um estado totalmente ali, meu Deus, com essa síndrome do pânico, Pai, esta pessoa que não dormiu uma noite toda, talvez sentindo dores tão intensas, meu Deus, que o Senhor, nesta manhã, o Senhor venha ter de misericórdia. Misericórdia desta pessoa que está sentindo tantas dores e chega que as lágrimas correm do seu rosto, Pai. Eita, Deus, tenha de misericórdia. Misericórdia, Pai, deste que está enfermo, dessa pessoa que foi diagnosticada com esta enfermidade que tem consumido, que tem diluído a sua saúde. Oh, meu Deus, quantas pessoas que todos os dias têm ficado, o seu corpo está ficando em um estado tão debilitado. Quantas pessoas que neste exato momento estão clamando ao Senhor para que o seu corpo reaja a este medicamento. Meu Deus,
quantas pessoas que estão passando um estado agora tão difícil, estão passando uma situação tão precária. É, meu Deus, essa anemia, este câncer, esta AIDS, este problema no fígado, no coração. Oh, para aí, meu Deus, essa pessoa que está especificando a sua enfermidade. Esta mulher, este homem que passou uma noite toda tão atribulada, meu Deus, ao ponto de ir ao médico, oh meu Deus, está lá agora de observação. Ou estes que ficaram internados, quantos que durante a noite tiveram que ser levados ao pronto-socorro? É, meu Deus, devido até mesmo um acidente, devido até mesmo a alguma enfermidade que surgiu no seu corpo. Mas tem alguém agora clamando, mas tem alguém agora intercedendo pela saúde deste meu amigo, desta minha amiga. Tem alguém agora orando, intercedendo e chamando ao Senhor e dizendo ao Senhor, para o Senhor intervir. É, meu papai, só o Senhor pode fazer o milagre. Quando chega a limitação humana, é quando as mãos humanas já não conseguem mais agir. É quando a ótica humana enxerga como impossível. Oh, meu Deus, aí é onde o Senhor chega. O Senhor é um Deus do impossível. É o Senhor que cuida de nós. Oh, aleluia, meu papai. É o Deus do impossível. É o Deus do impossível que está cuidando de mim. É o Deus do impossível que está cuidando deste amado irmão ouvinte e internauta. É o Senhor que está cuidando dos sentimentos do, meu papai do céu, da vida financeira, ali da saúde, do corpo físico. É o Senhor que tem cuidado de todas as coisas, meu papai. Quantas pessoas estão agora chorando? Estão em lágrimas, estão em prantos, pedindo ao Senhor uma libertação. Sim, meu Deus, esta pessoa que não consegue se libertar, esta pessoa que vive ali, meu Deus, clamando ao Senhor por misericórdia, porque ela sabe, ele sabe, sim, que os seus atos, sim, são pecados, que os seus atos entristecem ao Senhor, mas essa pessoa agora está arrependido e clamando a Ti, dizendo, Senhor, liberta-me. É, papai. Liberta essa pessoa que está pedindo a Ti libertação pelo fato de ainda ter a prática, meu Deus, do roubo. Quantas pessoas têm te pedido a libertação pelo fato de ainda praticarem a mentira, de praticarem o homossexualismo, de praticarem, meu Deus, tantas coisas errôneas, pecaminosas, praticarem, meu Deus, o adultério, a prostituição. Quantas pessoas agora estão ali, meu Deus, arrependido pelas práticas que contradiz as sagradas escrituras. Mas o Senhor nosso Deus, o Senhor nosso Pai, sim, ó Papai do Céu, o Senhor pode libertar. Liberta este cativo, liberta este homem, liberta esta mulher dos vícios das drogas, dos vícios do álcool, dos vícios, meu Deus, de tanta outras coisas errôneas, pecaminosas, ó Pai, mas essa pessoa está arrependida. Essa pessoa se encontra agora pedindo a Ti, Senhor, que o Senhor venha mudar o quadro, a situação dela, meu Deus. Olha para aí, papai. Olha para esta mãe, para este pai que clama por libertação na sua casa. Esta mulher que é pregadora, este homem que é ministro do Evangelho, servo do Senhor. E o inimigo, Deus.

filhos, tirou o seu parente, agora este homem de Deus, agora esta mulher de Deus, ela tem pagado um preço orando ali pela salvação do seu filho. Oh meu Deus, não deixa o inimigo tocar, não deixa o inimigo, meu Deus, fazer, realizar os seus planos na vida desta mulher, deste homem, do filho desta obreira, do filho deste obreiro, meu Deus, não deixa, oh Pai, que eles venham ser um servo, que eles venham ter intimidade e comunhão contigo e possam ser pregadores do teu evangelho. Papai, honra a fé dos teus servos, honra a fé das tuas servas. Quantas delas têm se empenhado, quantos deles têm dado o seu melhor na tua obra, têm ali evangelizado, têm pregado, têm até mesmo, oh Deus, ido a outros países, estados, e meu Deus, cuida da sua família, cuida da sua casa, não deixa o inimigo tocar, não deixa o inimigo realizar os seus planos, que o Senhor venha intervir, que o Senhor venha resgatar. Resgata, Senhor, resgata agora, ó Papai do céu, resgata das garras do inimigo, resgata das garras do mundo e traz novamente para a tua casa, e traz novamente, sim, Senhor, que eles possam voltar a pregar, que eles possam voltar a ministrar, que eles possam voltar a ser um servo, uma serva verdadeira como antes, meu Deus, oh, aleluia. Pai, quantos destes agora que estão sintonizados, um dia esteve ativo aqui na tua casa, um dia eles pregaram, cantaram, até tocaram na tua casa, na tua obra, até mesmo, Deus, foram líderes de departamento, Deus, oh, aleluias, meu Deus. Sim, Senhor, cuida, Pai. Cuida, meu Deus, de cada um deles, ó Deus. Cuida de cada um daqueles que, neste exato momento, estão ali precisando do teu perdão. Precisando, ó Deus, da libertação. Precisando, ó Deus, da salvação. Quantos destes, ó Deus, estão passando momentos tão precários? É, papai. Aqueles que têm ido a outros estados, ido a outros países e deixando a sua família, deixando a sua casa ali, meu Deus, e preparando o território, preparando, ó Deus, para levar a sua família. Meu Deus, que o Senhor, nesta manhã, o Senhor venha cuidar, cuida do pastor, cuida deste missionário, cuida da sua vida financeira, cuida da sua vida espiritual, meu Deus. Papai, repreende todas as setas. Sim, meu Deus. Repreende todas as setas malignas, satânicas. Que o Senhor, nesta manhã, o Senhor venha resgatar. Que o Senhor venha passar o teu sangue nesta casa. Meu Deus. Olha agora, meu Deus. Esta pessoa que está em um estado tão ruim. Ali, meu Deus, à beira de uma estrada, à beira de uma rua, está se encontra agora um estado de vulnerabilidade social. Meu Deus, contempla agora, ó Pai. Contempla esta pessoa que vive em uma situação de rua. Quantos destes tinham uma casa, tinham um lar, tinham uma família? Tinha ali, meu Deus, alguém que cuidava dele. Mas agora, olha para aí, não tem mais ninguém. Os amigos o deixaram. A família o deixaram. Os seus amigos o abandonaram, todos esqueceram dele, mas o Senhor cuida, mas o Senhor zela, mas o Senhor é um Deus que pode, papai, o Senhor é um Deus que tem ali lutado, o Senhor é um Deus, meu Pai amado, que consegue sim, meu Deus, repreender a enfermidade psicológica nessa mente, o Senhor consegue devolver a família, o Senhor é um Deus que consegue resgatar, o Senhor é um Deus que consegue sim, meu Deus, trazer novamente a sua casa, dar uma estrutura financeira, psicológica, mental, cuida, meu Deus.

que eles não veem, ó Papai do Céu. É, se perderem, ó Papai do Céu. Continua, meu Deus, com cada um deles, cuidando, Papai. Meu Deus, cuida também destes que se encontram agora em um abrigo. Quantos destes também estão agora em uma casa de recuperação? Eles reconhecem, meu Deus, que necessitam de uma ajuda. Eles reconhecem que sozinhos não tem como. Oh, meu Deus, não há possibilidade deles conseguirem se libertarem. Mas o Senhor tem usado. Mas o Senhor tem chegado ali, meu Pai, e trago ali uma mensagem de esperança, usando, ó Deus, estes pastores que têm se empenhado tanto e resgatado estes que vivem uma situação de rua, outros nas drogas, outros abandonados, e têm levado ali aqueles lugares onde, ó Deus, tem pedido ajuda. Meu Deus, ajuda cada pastor, cada casal, cada conselheiro que tem ajudado estes moradores que vivem situações de rua, estes que estão vivendo uma situação tão de vulnerabilidade social. Meu Deus, que o Senhor venha usar a tua obra, a tua casa, a Fundação Reviver, a Associação Reviver Help, também as instituições Reviver, que eles venham levar ali a palavra, a semente, meu Deus, a boa obra. Meu Deus, cuida, Papai, das nossas instituições, cuida da nossa igreja, cuida, Senhor, dos nossos pastores, cuida dos nossos conselheiros, cuida, meu Deus, dos nossos diáconos, presbíteros, cuida, Senhor, de cada um dos pastores que estão em outros países, levando a boa semente, levando ali a palavra, aqueles que estão levando ali, meu Deus, com amor, se empenhado tanto. Oh, aleluia, Papai, eu oro em favor destes pastores que hoje já não têm condições mais físicas de levar a tua palavra. Quantos pastores, diáconos, mulheres e homens de Deus estão agora ouvindo a programação e estes um dia foram ativos na tua casa. Eles um dia estiveram ali em outros países, outros estados, levando a tua semente, a palavra, mas hoje está um corpo todo debilitado. Hoje essa pessoa está em uma cadeira de roda, se encontra anêmico, está ali, ó Deus, acamados, outros não têm mais forças. É, Papai, mas um dia eles foram um homem bravo ali, meu Deus, levando a semente, invadindo territórios inimigos, ó Deus, cuida da saúde destes pastores. Cuida da saúde destes missionários. Cuida, Senhor, da família, da casa. Oh, meu Papai, honra a fé. Honra a fé de cada um deles. Honra a fé, ó Deus, que o Senhor, nesta manhã, o Senhor venha repreender toda a enfermidade. Sim, Senhor, enfermidade que tem destruído a saúde desta pessoa. Meu Deus, eu quero fazer uma oração especial em favor do nosso pastor César Medina. Que o Senhor venha cuidar do teu servo. Continua cuidando, meu Deus. Continua cuidando do pastor César, de sua família, dos seus filhos, da sua casa. Que o Senhor venha, oh meu Deus, estender as tuas mãos de misericórdia. Sim, Senhor, que o Senhor, nesta manhã, o Senhor venha repreender toda a enfermidade. Que o Senhor, nesta manhã, venha repreender, meu Deus, todos os tipos de enfermidade no sangue, nas articulações, todos os tipos de enfermidade que tem destruído, Pai amado, a saúde do teu servo. Que o Senhor, nesta manhã, o Senhor venha, Papai do Céu, restaurar. Oh, aleluias! A igreja clama, meu Deus. Sim, meu Deus, dá saúde ao teu servo, dá saúde ao pastor César Medina, da saúde àqueles que estão precisando de saúde nesta manhã, aqueles que farão exames hoje, outros receberão resultados do exame. Que o Senhor venha ir à frente, adiante, e que o Senhor venha, meu Deus, oh, aleluia, Papai,
ali, dá uma boa notícia, que se exame vem dar tudo certo. Pai, essa pessoa que está preocupado, outras estão preocupadas, devido receber ali um exame médico, meu Deus, que o Senhor venha acalmar. Acalma o coração desta pessoa. Acalma, meu Deus, e que nesta manhã eles possam receber uma boa notícia que alegrará o coração deles. Meu Pai do Céu, continua com eles. Continua dando saúde, dando vigor, dando ali, Papai amado, forças para que eles prossigam e caminham na Tua presença. Meu Deus, quantas pessoas que neste exato momento já estão ali na estrada. Sim, meu Deus, o caminhoneiro, o carreteiro, o boiadeiro, este motorista de aplicativo, o taxista, os motociclistas, Pai, quantos deles já estão trabalhando desde a madrugada? Olha para esta mulher, para este homem que está agora na lavoura, que se encontra agora lá na zona rural, no campo, este que já está, meu Deus, ali preparando ali a comida da manhã, até mesmo o café, esta pessoa que está arrumando a sua família, a sua casa, para logo mais ir ao trabalho. Meu Deus, cuida de cada um deles. Este que está na cidade, este que está no campo, aqueles que estão nas estradas, viajando com a sua família, que o Senhor venha guardar, livra-os de acidentes, livra-os de assaltos, livra-os, ó Deus, de tudo aquilo, ó Papai amado, que venha causar-lhe prejuízo, tristeza, angústia, meu Deus. Pai, esta pessoa que está em viagem com a sua família, quantas pessoas agora se encontram ouvindo a programação, e até mesmo o seu parente está ali viajando, o seu amigo, que o Senhor venha cuidar nesta viagem, cuida deles, livra de assaltos, livra de acidentes, livra do homem sanguinário, livra de prejuízos, meu Deus. Papai, olha para esta pessoa agora que está pedindo a Ti em favor da sua empresa. É, meu Deus, é o pequeno agricultor, tem uma pequena empresa, uma média empresa, uma grande. Olha para esta pessoa que é ambulante, é comerciante, este que tem a sua loja de roupas, de brinquedos, de utilidades, esta pessoa que tem um restaurante. Olha para este, meu Pai amado, que tem uma empresa da saúde. São milhares, centenas de pessoas que estão empreendendo, que estão ali, meu Deus, pedindo a Tua graça, estão pedindo a Tua bênção, que essa empresa venha prosperar, que esta pessoa possa ter um bom resultado, sim, meu Deus, financeiramente, que esta pessoa possa, sim, saber e entender que é o Senhor que está cuidando. Oh, aleluias, meu Deus, que não possa haver crises financeiras, que este algo, que este homem, que esta mulher está colocando em Tuas mãos, diante do Teu altar. Papai, envia novos clientes. Sim, meu Deus, envia clientes, envia a Tua prosperidade, abençoa, meu Deus, a empresa desta pessoa, que o Senhor venha livrar de prejuízo, livra-os, ó Deus, de assaltos, livra-os, ó Deus, de tristezas, de angústias, que eles possam prosseguir, que eles possam ir adiante, e saberem, Papai, que é o Senhor que tem cuidado de tudo. Oh, aleluias. Papai, quantas pessoas agora estão sendo afrontados, estão sendo agora caluniados, estão sendo agora, ó meu Papai eterno, eu posso até dizer com palavras que entristecem o seu coração. Quantos destes têm feito ali o seu melhor na Tua obra, mas o inimigo tem lutado tanto, meu Deus. Pai, que o Senhor venha abençoar, que o Senhor venha nesta manhã proteger e mostrar que é o Senhor que é com eles. Sim, Senhor, e que estas afrontas malignas que venham cair por terra e possam saber que é o Senhor que tem cuidado de tudo. Em nome do Senhor Jesus Cristo, amém e amém, Senhor Jesus Cristo. Amém e amém, Senhor Jesus. Amém. Queridos, você que tomou, você que orou conosco,
e sentiu em seu coração por Deus de você tomar esta decisão. Que decisão é essa de você aceitar ou se reconciliar com o Senhor Jesus? Ora assim comigo. Senhor Jesus, nesta manhã, aqui estou arrependido dos meus pecados, das minhas falhas, das minhas iniquidades. Meu Deus, que o Senhor permaneça comigo. É, papai, dando-me força para prosseguir. Escreve o meu nome lá no céu, no livro da vida. Pai, para aquele grande dia, o Senhor possa ler o meu nome escrito no teu livro. Pai amado, assim te peço, em nome de Jesus. Amém. Ó, você que tomou esta decisão de fé, de coragem, entra em contato conosco agora. O nosso e-mail, queroaceitarjesus@ipda.com.br. Eu disse, queroaceitarjesus@ipda.com.br. E o nosso WhatsApp é 119-5094-4645. Eu disse 119-5094-4645. Este é o número do WhatsApp para você interagir conosco, ó, mandando a sua mensagem de áudio, de texto, dizendo: eu aceitei Jesus na oração do amanhecer, e do seu nome, a sua cidade, estado de onde está aceitando ou se reconciliando, e um pastor vai te dar as orientações devidas. Igreja, Deus e amor, é mais do que uma igreja, somos uma família, a família que vai morar no céu. Eita, glórias a Deus! Vamos que vamos, meu povo! Sertão evangélico no ar! Ó, pro Brasil e o mundo inteiro, isso mesmo! Este programa, ele é um programa da nossa igreja Deus e Amor. E vai ao ar todos os dias, de 6 da manhã... às 7h30, de segunda a sexta-feira. Então, eu quero já te convidar, você que está acompanhando pelo canal Direto com Deus, em português e também em espanhol, você que quer continuar aqui no Sertão Evangélico, migra agora pro, ó, Sertão Evangélico Oficial, ou Igreja Pentecostal Deus é Amor Oficial. Iremos juntos adorar ao Senhor aqui, com interações, com participações, com notícias, com louvores que marcaram época. Toca aqui na grade do Sertão Evangélico, olha, e o nosso WhatsApp é 119-8292-3392. Eu disse 119-8292-3392. Este é o WhatsApp para você mandar sua mensagem de texto, de áudio, de vídeo. Fala para nós aí de onde você está acompanhando a programação. Deixe o seu comentário no YouTube. Compartilha. 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Igreja Deus Amor Oficial. Migra para cá agora e juntos adoraremos ao Senhor na beleza da sua santidade. E para o nosso dia ficar mais animado ainda, mais alegre. E olha só, nada muito, muito bom isso, que adorar ao Senhor é orar e sem cessar na voz Ereni Débora.

0: manhã e 32 minutos. 6 da manhã e 32 minutos. Hoje vamos amolar o enxadex. Tem que amolar um enxadex. Rapaz, tá fraco, viu? Sei não, viu? Esse enxadeco aqui, ó. Vamos acordar, meu povo, que o sertão evangélico tá no ar. Você que está ainda dormindo, só ouvindo de fundo, né? Lá debaixo da coberta, lá, e ouvindo o papai ou a mamãe ali, né? Ouvindo a programação, você que tá aí deitado. E tem alguém na sua casa, ó, ouvindo a programação. Vamos despertar, meu povo, né? Você que está aí, ainda debaixo da coberta, e só sentindo o cheiro do café... É que o vizinho tá fazendo, né, rapaz? Vamos levantar e fazer o café. Você que agora tá nessa preguiça, nessa ligeira. Vamos despreguiçar, meu povo, porque o dia já amanheceu. O dia já amanheceu aqui em São Paulo e também... E tá amanhecendo lá no Mato Grosso, Mato Grosso do Sul. Lá no Acre ainda não amanheceu, não. Eu acho que não, viu? Ainda é 4h33 ainda. Mas vamos que vamos. Nós aqui já estamos de pé aqui na Labuta, juntamente com a equipe toda do Sertão Evangélico, o nosso Jonathan Galdero, é Daniel Universal, é a Beatriz, é o Lucas Coutinho, é o Lucas Roca, que é o Caliel de Mejion, Valdir Água, Leia Lopes e a Raquel lá no WhatsApp. É uma equipe maravilhosa aqui, tudo isso e fora os operadores de áudio que estão retransmitindo em todo o Brasil. Um grande abraço a todos vocês que estão agora pelas retransmissões do programa Sertão Evangélico. E a nossa irmã Luzia Ferreira, de Caruaru, do Pernambuco. Bom dia, presbítero Zaqueu. Acordei cedo, viu? Ó, para respirar o ar fresco desta manhã tão bonita. Estou tomando o meu café da manhã. Hoje tem cuscuz arretado com ovo frito. Bora que daqui a pouco tem empreitada na roça. Rapaz, ir lá, faz um cuscuz. É a cuscuz mesmo daqueles que abra macho mesmo, viu, rapaz? Você tem que subir uma montanha, rapaz. É bom demais o cuscuz de Caruaru. Pedro Henrique Juazeiro, lá da Bahia. A paz a todos do programa Sertão Evangélico. Já estou alimentando os cabritos, as ovelhas e as vacas. Vamos que a lida nos espera, viu? Coloca o som do galo atribulado, ó. Ele fala aí para os ouvintes, cuidar da bicharada. Ele é esperto, né? Ele manda os ouvintes cuidar da bicharada, rapaz. Cuidar lá do ele não. José Santos, de Campina Grande, lá da Paraíba. Bom dia, paz a todos os trabalhadores rurais deste Brasil. A paz a todos, estou amolando as ferramentas para começar a empreitada, viu? Aqui na lavoura, na fazenda, já tomei meu café com macaxeira cozida e já logo cedo, viu, rapaz, arrumei arretado, viu? E embora, quando morava lá no interior, eu comia quase meio quilo de cuscuz, ó. Imagina, cuscuz branco, eu gostava do cuscuz branco. O cuscuz de milho eu gostava, mas não era todo dia não, viu? Cícero Bezerra, de Tauá, lá do Ceará, olha o que ele diz: paz do Senhor, bom dia, hoje é dia de arrumar a cerca da propriedade, já estou no trabalho nesta manhã abençoada, que Deus abençoe o dia de todos. Toca o berrante aí, Zaqueu, toca o berrante aí, Galdero, branteiro nosso aqui do Sertão Evangélico. Ó. Lindo demais esse berrante, parabéns, Jonathan Galdero. José Ribamar, lá de Codó, do estado do Maranhão. Um grande abraço, você que é de Codó, você que é de Tutóia, Santa Inês, Imperatriz, você que é de Bálsamo, do Maranhão, Deus abençoe. Rapaz, já estou preparando aquele cafezinho abençoado para... Para tomar, né? E comendo bolo de arroz fresquinho. Salta o canto do chororó. Ei, Gabriel, se vira aí, vai. Arruma esse chororó aí. Tem chororó, Jantas? Tá vendo? Eu acho que tá dormindo aí dos pastarinhos, esse chororó, irmão. Eu acho que dormiu. Porque tá assim, tá 14, 15 graus, tá ainda dormindo. Um grande abraço ao pastor Rodrigo Alves, a sua esposa Tatiana, né? Ó, a Imperatriz do Maranhão, tá vendo aí, ó? Chororó chegou, pois é. Grande abraço ao pastor, lá, gente, ó, Toninho, né? Ele que é lá de, ali da Agrovilha 17, juntamente com a sua esposa e seu filho Ismael. Um grande abraço. Você que é de Cabroboro, Salgueira, Agrovilha 17, Abaré e Bobaía. Um grande abraço, Galdério. Tem gente contigo aí, então dá o play na rádio.
1: Bom dia, paz do Senhor. Programa abençoado por Deus. Estou aqui na cidade de Campo Verde, no estado do Mato Grosso. Agora são 5 horas.
0: 5 horas.
1: E 30 minutos da manhã, uma hora a menos aqui no Mato Grosso.
0: Tá vendo? Falei.
1: Ainda tá escuro aqui.
0: Não amanheceu?
1: Mas estamos ouvindo esse programa abençoado da nossa Igreja Deus e Amor. Aqui quem fala é o irmão Cristiano Júnior. Que Deus abençoe a todos vocês aí. Estamos aqui fazendo caminhada.
0: Ô, glória, o cardio, né?
1: Cuidando da saúde. Que Deus abençoe.
0: Amém.
1: A toda a nossa igreja, a todos os nossos membros.
0: Maravilha.
1: Tá bom? Vai a minha saudação e a minha gratidão na paz do Senhor Jesus.
0: Ô, glória, Deus abençoe, meu irmão.
2: Bom dia, paz do Senhor Jesus Cristo. Aqui quem fala é Manuel Messias.
0: Manel?
2: Do Jardim Gá, Parque Teledava 10, Lusiânia, Goiás.
0: Goiás.
2: Que Deus abençoe todos vocês aí.
0: Sim.
2: Toca a trombeta aí, toca a trombeta. Glória a Deus, estou me preparando, já tomando um cafezinho para ir trabalhar, trabalho de pedreiro. Manda paz do Senhor para todos os ouvintes que estão sintonizados. Que Deus venha abençoar poderosamente. A paz do Senhor para o pastor José Rony. E Deus abençoe todos vocês aí. Fique com Deus.
0: Está dado, mamado. Deus abençoe.
3: Olá, pastor Zaqueu, aqui é o Isaías. Estou assistindo você pelo programa, pelo YouTube. Que Deus abençoe a todos os ouvintes do programa Sertão Evangélico. Que Deus abençoe a todos. Tenham todos um ótimo dia.
0: Amos todos, amados. Deus abençoe pela sua participação.
4: Paz do Senhor, meu irmão. Bom. Lá do Minho pra mim aqui em Freiburgo, Santa Catarina, aqui é o Claudete.
0: Catarinense. Ok, né? Catarinense tá nas toninhas.
5: Paz do Senhor, nossa demais, Suzano. Manda um alô pro meu povo, Boninal Bahia. Abraço.
0: Alô, Bahia! Deus abençoe os irmãos do Nordeste, do Norte, do Sul, Centro-Oeste, Sudeste. E para todos vocês está chegando um grande louvor na voz dos nossos irmãos em Cristo. Jesus Cristo está chamando.

0: povo, e você que ainda não compartilhou a programação Sertão Evangélico, ainda não deixou o seu like, não foi lá no YouTube deixar o seu pedido de oração, ou mesmo pedindo ali para jogar água, para acordar o povo, falando o seu nome, estado, cidade, onde você está acompanhando o Sertão Evangélico, que daqui a pouquinho nós mencionaremos, né, ali os nomes dos irmãos que já estão no YouTube. Então, sei que tá pelo Rádio Deus e Amor, migra agora pro YouTube para você ter uma melhor comunicação, ver aqui toda a produção, ver aqui o cenário do Sertão Evangélico. Olha, nossa irmã Jamile Vilas Boas está chegando aí para contar o que Deus fez na sua vida. Irmã Jamile, conte a bênção.
1: Quando eu tinha 16 anos, começaram a surgir alguns caroços pelo meu corpo. E a princípio eu pensei que não seria nada demais. Mas os dias foram passando e ao decorrer dos dias eu percebi que eles não foram melhorando, mas eles foram aumentando. E aí eu mostrei para minha mãe e ela logo se preocupou. E aí chegou num ponto que tinha por todo o meu corpo, dentro da minha cabeça, até embaixo dos meus pés, eu tinha caroço pelo meu corpo inteiro. E aí a gente começou a se preocupar muito. E eu morava na época numa cidade do interior, do estado da Bahia. E aí a gente foi para a capital. A minha família materna, algumas são de lá. E aí eu fui para casa da minha avó lá na cidade de Salvador. Aí eu fui encaminhada ao dermatologista. Chegando ao dermatologista, ele fez vários exames para constatar que ele suspeitou de uma alergia. E ele fez alguns exames para constatar que tipo de alergia seria. E nessa altura, o meu corpo estava tomado com caroços e eu tinha muita coceira pelo corpo. Para tomar banho, eu sofria muito, chorava e nada aliviava essa situação. E chegando no dermatologista, ele constatou que eu tinha vários tipos de alergias. Alergia a pele de animais, a poeira, a vários tipos de coisas ali do dia a dia que pra gente não fazia muito sentido, mas foi constatado naquele exame que eu tinha vários tipos de alergia. E aí eu comecei a fazer o tratamento com os remédios que ele tinha nos receitado, mas ele explicou pra gente que mesmo fazendo o tratamento com os remédios, as manchas pelo meu corpo não sairiam, porque eu já tinha de 16 para 17 anos. Então essas manchas não iriam sair. O que ele poderia fazer para que a alergia não ficasse retornando era eu, por algum período de tempo, fazer uso de um tipo de injeção específica para controlar aquela alergia e fazer tratamento também com pomadas e com remédios. Mas ele explicou que as manchas que eu já tinha estado no meu corpo por conta das feridas anteriores, elas não iriam sair. E aí eram manchas no corpo inteiro, literalmente, porque tinha tomado todo o corpo a alergia. Minha mãe já servia ao Senhor na Igreja Pentecostal Deus e Amor, e aí ela falou, o médico deu uma palavra, mas Deus tem outra palavra pra gente. A gente vai buscar o Senhor, vamos fazer campanha, vamos orar ao Senhor, e o Senhor ele vai dizer se realmente você vai ou não ficar com o seu corpo todo manchado. E se você vai ou não precisar ficar fazendo uso desse tipo de injeção ao longo da sua vida. E aí a minha mãe entrou em campanha de oração ali na Igreja Deus e Amor, ali na sede hoje estadual de Salvador, e começou a orar, e à medida que ela foi orando e buscando ao Senhor, fazendo campanhas, todos os caroços do meu corpo foram desaparecendo, todas as manchas desapareceram também, e eu fiz o tratamento somente com as medicações, os comprimidos e com as pomadas, mas eu não precisei tomar nenhuma injeção. Deus me curou para a glória de Deus.
0: Eita glórias! Tá vendo aí, irmã Jamile? Grande foi a fé, é a fé da sua mãe e a sua fé. Primeiramente, ela fala que havia já uma sentença dada pelos médicos, dada pelo aquele dermatologista, dizendo assim, olha, a partir de hoje, você pode dizer que toda a sua vida, você vai viver tomando estes medicamentos, tomando estas injeções, usando tudo isso. Sabe por quê? Porque você está agora, para de hoje, com essa, eu posso dizer, foi sentenciada, né, gente? Não coisas boas, mas ruim, na verdade. E o Senhor fez o quê? E o Senhor nosso Deus foi lá e mudou toda a situação. O Senhor nosso Deus foi lá, disse, olha, a partir de hoje não, quem manda sou eu. Não é o médico, não é o que eles decidiram, não é o que o inimigo quer. O Senhor Deus, ele que cuida do nosso corpo. Talvez na sua casa, na sua vida, na sua família, tenha alguém esteja passando uma situação até semelhante. Tenha alguém que esteja doente e o médico falou assim, olha, vai viver a vida toda nessa cadeira de roda, vai viver a vida toda acamado, vai viver a vida toda tomando estes medicamentos de controle psicossomático, que nada! É o Senhor Jesus que chega primeiro e diz, não, não vai acontecer isso não. Jesus está batendo aqui agora dizendo, ó, eu vou mudar a situação, eu vou mudar esse decreto que foi dado pelo outro aí. Não, não, é o Senhor Jesus que quer mudar a sua vida. 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Galdério, tem gente contigo aí? Dá o play, Galdério.
2: A paz do Senhor, irmão Zaqueu.
0: Paz, viu?
2: Irmão Nivaldo aqui de Belo Horizonte.
0: Sim.
2: Abençoado por Deus. Igual o irmão tá falando aí. Eu tô lembrando.
0: Sim.
2: Tá falando sobre as Glovilhas. Se for na Bahia, eu já estive aí pertinho dessa Glovilha aí. 17, 16, 14. Já estive aí pertinho aí. A minha tia tinha um terrenão aí perto aí. Inclusive, um desses terrenos aí da minha tia, o Estado tomou, é uma das Glovilhas. É. Que era muito grande e eles não faziam nada, já estava idoso. Aí deram uma casinha para eles lá e tomaram o terreno deles.
0: Rapaz.
2: Então eu conheço esse lugar aí, na Bahia. Entendeu? Mas é assim mesmo. Deus abençoe, irmão. Fica com Deus. É o irmão Nivaldo aqui de Belo Horizonte. Vamos orar um pelo outro e Jesus nos dá força e saúde. Fica com Deus, a paz do Senhor Jesus.
0: É verdade, irmão, viu? Que Deus possa abençoar todos os irmãos, né, da Bahia. Aqueles também estão fora da Bahia e são baianos, né? Vamos que vamos.
3: Bom dia, irmãos, a paz do Senhor Jesus. Acabei de chegar no trabalho, ouvindo aqui a rádio. Deus abençoe vocês. Meu nome é Juliana, falo aqui de São Paulo, Zona Norte. Deus abençoe, fiquem na paz do
0: Senhor. Ô, Glórias, Deus abençoe, meu irmão.
4: Bom dia, meus irmãos, paz do Senhor Jesus. Até o irmão Luiz de Guarulhos, ô Glória. Que Deus abençoe a sua vida, Sakura. Põe o canto da Sakura aí.
0: Sakura! Glória. Ó, chamaram chuva. Chuva não, meu.
5: A paz do Senhor, querido irmão, presbítero Zaqueu.
0: A paz do Senhor
5: a todos os ouvintes da programação Sertão Evangélico. Eu sou o pastor Martins Damásio, aqui direto da cidade de Irecê.
0: Irecê, Bahia.
5: Aqui é a cidade das cebolas.
0: Oh.
5: Estamos acompanhando esta programação nesta manhã tão maravilhosa. O sol amanheceu brilhando na cidade de Irecê. Deus abençoe a todos os ouvintes da programação A Voz da Libertação, Sertão Evangélico.
0: Maravilha.
5: Coloca aí o cântico do Curió.
0: Nosso querido
5: irmão Presito Zaqueu. Deus abençoe.
0: Você me pede o Sabiá Laranjeiro. Hoje foi Curió. Ó, Curió. Bonito som, o Curió. Ó. Você que gosta, né?
6: Bom dia, pastor Zaqueu. A paz do Senhor Jesus. Aqui é o irmão Francílio de São Paulo.
0: Bom, Francílio.
6: Eu gostaria que o irmão jogasse aí água, um pouquinho de água, na minha irmã Adriana, ali na cidade de Catanduva.
0: Acorda, Adriana!
6: E ela ainda está dormindo.
0: Não é possível.
6: Deus abençoe.
0: Alô, Catanduva!
6: Eu gostaria de mandar a paz do Senhor Jesus para o nosso irmão César Medina.
0: César.
6: Estou sentindo a falta dele também no programa. Deus abençoe.
0: César, breve, vai estar aqui. Deus o abençoe. E está chegando agora quem? Eles, dupla Deus é Amor ou Evangelistas.

0: 10h52 em São Paulo, já chegou o momento onde nós iremos meditar na palavra de Deus. Isso mesmo, olha, hoje a palavra do Senhor vai ser no livro do Êxodo, viu gente? Alguns falam Exodó, não Exodó, viu? É Êxodo, livro do Êxodo, capítulo de número 14 e verso de número 14. E para a palavra de Deus eu já tiro o meu chapéu. O Senhor pelejará por vós e vos calareis. Só esse verso. O Senhor pelejará por vós e vos calareis. Esse verso trata de um... Essa semana passada eu já falei um pouco sobre a travessia no Mar Vermelho, né? A passagem pelo Mar Vermelho. Só que, em especificamente, este versículo, o Senhor pelejará por vós e vos calarei. Agora, se você... Uma conjectura agora. Se você falar assim, o seu nome. O Senhor pelejará por quem? Por Mauro? Por Francisco? Por Maria? Por Lorival? O Senhor pelejará por você e vos calareis. Imagina só, eles obedecendo a voz de Deus, o chamado de Deus, guiados por Deus, chegou o momento onde estavam no deserto. Olha, estavam no deserto. Só que eles estavam na dependência de Deus, estavam caminhando ao ponto, e chega até Moisés, pressiona Moisés, e de Moisés, e aí Moisés, e agora, o que vai acontecer? Atrás está vindo o exército inimigo, o exército do Egito, e vamos perecer por aqui. E Moisés vai até o Senhor. Ó, Moisés, porém, disse ao povo, não tem mais, está inquieto, e veja o livramento que hoje vos fará, porque os egípcios que hoje vistes, nunca mais vereis para sempre. Quantas pessoas têm lutado, quantas pessoas têm feito de tudo para ver a tua destruição. Quantas pessoas que já fizeram de tudo para ver a tua tristeza, para ver a derrota do teu casamento, da tua empresa. Quantas pessoas que têm lutado, feito de tudo para ver a tua vida financeira estagnada, parada, o teu psicológico totalmente arrasada. Mas tenho para ti uma palavra da parte do Senhor, o Senhor pelejará por você. O Senhor, ele vai mostrar assim, que é ele que tem cuidado de você. O Senhor, ele vai mostrar para os teus inimigos que enquanto você estiver na dependência dele, é ele que tem cuidado da tua saúde, é ele que tem cuidado dos teus planos, é ele que tem cuidado aonde você tem colocado os seus pés. Então, meu filho, minha amiga, meu irmão, minha irmã, então o Senhor vai pelejar por vocês. Olha só, e não demais, estai quietos e vede o livramento que o Senhor fará. Eita glórias, tem gente que está precisando de livramento, precisando sim, que Deus mostre ali, ó, para os seus inimigos que o Senhor é contigo. O Mar Vermelho se abriu, o povo passou com os pés enxutos, e os inimigos do povo de Deus, ó, caíram todos por terras. Sabe por quê tudo isso? Porque o Senhor tem cuidado daqueles que sempre estão diante da presença do Senhor. 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Vamos que vamos, meu povo. Sertão Evangélico continua aqui. E você que está pelo YouTube, pelo Facebook, pelo Instagram, pelo Rádio Deus e Amor, olha, sejam todos bem-vindos na melhor, a melhor programação do amanhã, da manhã. É o melhor programa caipira, não tem outro. É o programa Sertão Evangélico aqui na Grandona, na Rádio Deus e Amor. Marquinhos, olha o que ele fala, bora trabalhar rumo ao rumo ao bom despacho, viu, Minas Gerais, viu? Sou carreteiro natural de Alagoas, viajando e acompanhando o programa. Deus o abençoe, viu, meu amado irmão, você que é carreteiro, você que trabalha aí, né, nessas BRs tão perigosas, né? Alguns até que é um tapetizão, né? Mas tem outras, meu amigo, só Deus pra ajudar, viu? Ana Cecília de Caldas Novas, Goiás, amanhecendo mais um dia aqui, esta árvore é o mesmo que plantei, é um pé de buganvília, não conheço, fiquem na paz, todos do programa, rapaz, mas é bonito, viu, bonito demais, dá vontade de armar uma rede aí e passar o dia todo só se balançando, rede de tucum, tem que ser, viu, pra ficar mais fresco ali, viu, pois é, meu povo, você que está agora aí sonizado na programação, você que é pastor, você que é dirigente, você que está animado, compartilha no grupo da igreja, compartilha com esse povo maravilhoso, para que mais pessoas possam conhecer o programa Sertão Evangélico. Você que é do Nordeste, você que é do Norte, você que é do Sul, Centro-Oeste, cadê vocês? Mandam para cá suas mensagens de texto, de áudio, de vídeo, que daqui a pouquinho mencionaremos aqui dentro do programa Sertão Evangélico. E chegou ao ritmo o nosso intervalo, mas daqui a pouquinho a gente volta com vocês.
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0: aqui sentado, né? Eu tô aqui sentado, rapaz. Acho que um amorecimento nas pernas, né? Acho que é a idade, né, galera? É a idade, tá chegando. Você passa dos 20 anos e fica assim, né? Gente, sejam todos bem-vindos ao programa Sertão Evangélico. Um grande abraço a todos vocês que estão agora aí no campo, estão agora aí na fazenda, no sítio. Pois é, estou aqui nessa fartura do café do Sertão Evangélico, que representa a prosperidade de Deus na sua vida. Olha para cá, hoje nós temos aqui delícias da Poli. A Poli hoje caprichou aqui, ó. Temos o nosso pão caseiro. Bolo de chocolate, rapaz, ó, bolo de chocolate. E nosso queijo branco. E hoje temos pão de queijo. É pão de queijo, viu? Você acha que aqui não fala uai, meu? Uai é assim que se fala? Vamos que vamos. Olha, quero um grande abraço a você que está agora pelo YouTube. Estou vendo aqui os comentários. Nosso irmão José Ribamar. É, nosso irmão Percília Rosa. Deus o abençoe. Georgina Santana. Ivonélia Gomes, Deus abençoe. Maria Helena, um grande abraço a todos vocês que estão agora comentando pelo YouTube. Deixe o seu comentário e fale de onde você está acompanhando. Um grande abraço, Cristiano, Cristina Ruiz, Eliane Paula, Fátima Dantas, já está por aqui também. A nossa irmã, o nosso irmão Sergina da Costa, Deus o abençoe. E muitos outros que estão agora acompanhando a programação pelo nosso YouTube. E você ainda não migrou para o YouTube, migra agora, que daqui a pouquinho nós mencionaremos o seu pedido de oração, a cidade, estado de onde você está acompanhando o Sertão Evangélico. Enquanto faço o café, nós iremos agora com a notícia com a Cristine, porque eu estou tomando café hoje, tomo se em uma fome, rapaz, uma fome de matar uns três leão. Enquanto isso, Cristine, traz as novidades aí que tem. Eu tô preparando o café aqui. Vai, Cristine. É contigo aí. Me ajuda aí, Cristine.
1: Pimenta Cayena. Conheça a origem, cultura e todos os benefícios da mais medicinal das pimentas. Você já ouviu falar na pimenta Cayena? Tem esse nome em homenagem à cidade de Cayena, que é a capital da Guiana Francesa, local de sua origem. E muitas vezes ela é confundida com a pimenta dedo de moça, que é muito parecida e na aparência. Além disso, a pimenta Cayena é um pouco mais picante também. É uma cultura anual e leva aí de 90 a 120 dias para produzir. De origem tropical, a pimenta Cayena é sensível a baixas temperaturas e intolerante a geadas e, por isso, é recomendável que se cultive nos meses mais quentes do ano. O solo ideal para cultivo dessa pimenteira deve ser profundo, leve e de fácil drenagem e com boa disponibilidade de nutrientes. A pimenta Cayena é considerada a mais medicinal das pimentas. É rica em vitaminas A e C. Ela é um alimento que estimula a digestão, além de auxiliar no tratamento da má circulação. Além disso, ajuda no processo de eliminação de toxinas do organismo. Essa pimenta também ajuda a aliviar os sintomas de gripes e resfriados. Tem propriedades antifúngicas e antibacterianas, sendo um excelente conservante e tem sido muito usada para impedir a contaminação dos alimentos a partir de fungos e bactérias. Então, por tratar-se de um alimento termogênico, a pimenta Cayena também auxilia na aceleração do metabolismo, o que ajuda o corpo a queimar quantidades excessivas de gorduras.
0: Pimenta Cayena, né? Cayena. Eu não conhecia não, né? Mas aparece com a dedo de moça, né? Bem parecido. Dá pra confundir, viu? Só que ela falou algo que você não se atentou, né? Ela é mais picante, viu? Então você que acha que é dedo de moça, eu pego essa Cayena, você vai ter probleminha, viu? Porque se é mais picante, arde muito, viu? Pois é, ó, aqui no YouTube, tô observando aqui, o povo já começou a interagir, começaram a conversar. É isso aí, daqui a pouquinho iremos mencionar o Edson de Macedo, lá do Belém do Pará. Já chegou, já marcou presença aqui. Os irmãos de Sorocaba já tá aqui no YouTube, né? A nossa irmã Malvina Nascimento, grande abraço. E também a todos vocês que estão agora aí acompanhando a programação. Juliana Rosa, é de Curitiba, também está na programação. Espírito Santo, nosso irmão, a nossa irmã Jacinta Cime, Deus o abençoe. E está chegando agora aquele grande quadro, gente, onde nós iremos aprender mais do nosso português, né? Ô, professora, chega mais aí e conta, com o Caliel, dá o play aí na Fabiana Barreiro.
2: Devemos valorizar cada palavra que sai da nossa boca, pois são poderosas sementes. Sejam bem-vindos ao quadro Minhas Palavras Benditas.
3: Olá pessoal, eu sou a Fabiana, professora de português. Hoje vamos falar sobre a vírgula. Olhem esses exemplos muito comuns no dia a dia. Bom dia, Paula. Ou olá, Paula. É necessário colocar vírgula para separar o vocativo dessa frase. Geralmente a gente recebe e-mails só com bom dia, Paula, sem a vírgula. Então se você diz bom dia, João, precisa ser bom dia, vírgula, João. Olhem a confusão que a pontuação errada pode causar em uma frase ou no sentido daquilo que você deseja informar. Por exemplo, Marcos, vírgula, o professor de Libras chegou. Marcos, nesse exemplo, é o vocativo da frase, é a pessoa a quem eu me dirijo. Mas esta mesma frase, se eu pontuar assim, Marcos, vírgula, o professor de Libras, vírgula, chegou. Marcos aqui passa a ser o sujeito, passa a ser a pessoa de quem eu falo. Marcos agora deixou de ser alguém que eu estou informando que o professor de Libras chegou e passa a ser ele mesmo o professor de Libras. Vejam outros exemplos do dia a dia. Devemos usar a vírgula para isolar o nome de lugar nas datas. Por exemplo, Rio de Janeiro, vírgula, 21 de julho de 2006, ponto. Precisamos usar a vírgula também em saudação. Quando você está encerrando o seu e-mail, a sua mensagem, você coloca lá respeitosamente, atenciosamente, é com vírgula que você pontua essa palavra, essa saudação. Nunca com ponto ou sem pontuação. Sempre com a vírgula. Prefira sempre atenciosamente, respeitosamente, nada de sem mais para o momento. Vamos pensar que se tivesse mais para ser dito, com certeza você teria falado. Bom, pessoal, por hoje é só. E lembrem-se, nossas palavras são poderosas. Imaginem-se benditas. Que Deus abençoe a todos e até o próximo episódio.

79 em São Paulo, capital Brasil, horário oficial de Brasília. Muito obrigado, professora Fabiana, sempre trazendo as novidades, trazendo conhecimento, né, para que nós falemos, né, bem, né, e acertei. E tá chegando agora quem cantou, Ivan Luiz, o paraibano abençoado, o louvor. Então, vem adorar!

Vamos, vamos, meu povo, vamos agora trabalhar, né? Você que tá aí, cuidando da boiada, vamos, vamos acordar, meu povo. Você que vai cuidar do curral, você que vai cuidar aí da lavoura, você que vai cuidar também das cabritas, vamos cuidar das cabritas, dos bodes, dos também do gato, do cachorro, tudo isso, tem que cuidar, meu povo. Que é isso mesmo? Não sei o que não, vamos cuidar também. Vamos cuidar também, rapaz. Ó, você que acordou, já tá desperto, tá aí, ó, esperto, vamos que vamos agora, porque o sertão evangélico tá no ar. Andréia de São Paulo, capital. Bom dia a todos, aqui é o pastor Medina, que deu. Ó, bom dia, Zaqueu, pastor Medina, e que Deus abençoe sempre suas vidas, e toca o berrante pra eu ir trabalhar. É, quer trabalhar? Vamos que vamos, trabalhar. Vamos trabalhar, irmã Andréia. Deus o abençoe. Silene de Atibaia, um grande abraço aos irmãos de Atibaia. A paz do Senhor Jesus, presbítero Zaqueu, joga água no Mauro e no meu neto Lucas, que ainda não levantaram. É brincadeira, né? Ainda dormindo, rapaz, posso ser que esteja de férias. Posso, se tiver de férias, vai dar um descontinho pra ele aí de dormir mais meia hora por dia. Se acordava às 5, acorda às 5:30. Pois é. Silene de Atibaia, São Paulo, paz a todos. Olha meu esposo Mauro e meu neto Lucas, que já está de férias, indo ajudar o vô na lida logo cedo. Quero ver. Bora ver, dá o play esse vídeo. Olha lá. Rapaz. Retado, rapaz. Pois é, aí, né? E você na sua cama, né, rapaz? Dormindo. Não é possível. Não é possível que você não tá vendo esse exemplo, né? Você que ficou de lavar louças, né? Pois é. Vamos lavar louça, meu povo. Lá. Tá vendo? Pois é, ó. Aí mandei um zoom pra mostrar a imagem. Deus abençoe a irmã Silene, seu esposo Mauro, seu neto Lucas, que Deus o abençoe grandemente. Estou esperando a sua mensagem de texto, de áudio, de vídeo aqui, 119-8292-3392. Terezinha, da Fazenda das Aroeiras, Pai do Senhor, olha os pintinhos que fazem parte aqui da criação, né? Tô sempre ligada no programa, olha pra aí. Rapaz, faz parte, viu? Vai crescer, aí vai render mais. Deus abençoe, irmã Terezinha, todos os irmãos da Fazenda das Aroeiras, né? Ela só não disse qual que é o estado, qual que é a cidade, mas é na fazenda, viu? O César trabalhou já, sabe, na granja. César entende, diz aí o César. César entende. O César entende muito de galo, galinha, de pitinho. Um grande abraço, César Medina. Dá o play, Galdério. Tem gente contigo aí te segurando, velho.

0: Viu?
1: Pai do Senhor, hein, meus aqui. Rapaz, é Patrícia, hein?
0: Patrícia?
1: Evangelista Patrícia aqui, de Jacutinga.
0: Jacutinga.
1: Minas Gerais.
0: Mineiro.
1: Tava aqui ligado.
0: Oh.
1: Lá nesse programa abençoado. Que o Senhor Jesus continue abençoando as vossas vidas e inspirando os irmãos aí. Cada manhã,
0: verdade.
1: Em nome de Jesus. Um abraço.
0: Outro, meu amado, em nome da produção do Sertão Evangélico.
2: Nossa, que a paz do Senhor.
0: Paz.
2: Deus que abençoe vocês todos aí.
0: Amém.
2: Que dê uma boa semana. Uma boa semana muito abençoada para nós todos. Bota aquele louvor. Jesus estava ao tempo. Fica na
0: muito
2: paz.
0: Obrigado, viu? Tocamos hoje.
2: Muita gratidão para todos aí.
0: É, Deus abençoe, meu irmão.
3: Ô, Bito Zaqueu.
0: Paz.
3: Uma benção ouvir vocês. Saudade do pastor César, hein?
0: Pois é, homem.
3: Que é tá o presbítero Jailton aqui. Nossa. De Jandira.
0: Jandira.
3: Ministério do Belém.
0: Eita,
3: ora por nós aí, motorista de aplicativo, amém? Deus abençoa.
0: Deus abençoe, meu amado, todos os motoristas de aplicativo que estão sintonizados na programação.
4: Aqui é o irmão Jorge de Campo de Olambra.
0: Olambra?
4: É, na Panema, São Paulo.
0: É.
4: Diácono aqui da Igreja Assembleia de Deus, Ministério de Belém.
0: Glória.
4: Já estamos aqui, irmão, na lida, já estamos tirando leite. Manda aí, irmão, pra nós, irmão. Deus abençoe, olha por nós. Fica com Deus.
0: Eita, glória, só pra ir, viu? Isso aqui... É da Assembleia de Deus Madureira, Assembleia de Deus Campo de Missões, você é da Assembleia de Deus Nova de Paz, e a DPE, você que é da Adebras. Deus abençoe a todos vocês, né? Estão aí, estonizados na programação. Lembrando aos irmãos, aproveitando agora, que no dia 25 agora de julho, às 15 horas, temos a nossa EBF, Escola Bíblica de Férias, Pedrinhas do Reino, com a nossa irmã Débora Miranda, estará ministrando a Palavra de Deus. E teremos participações especiais, Coral Kids, do Pequeno Galileu, da Turminha da Alegria do Galileu, todo mundo, né, envolvido neste evento todo especial. Então você que está aqui na Grande São Paulo, venha para cá dia 25 agora de julho, às 15 horas, aqui em nossa sede mundial. E também, ó, a EBF, ela se expande em todo o Brasil e o mundo. Então se informe aí na sua igreja, na sua cidade, quando será a EBF, né, Escola Bíblica de Férias, aí com a Escola Bíblica Infantil. Gente, ó, e tá chegando agora um louvor, canta elas, Débora e Leia Miranda.

0: São Paulo, capital, Brasil. Simone, sou de Curitiba, do Paraná. Maria Helena, fala, sou do litoral do Paraná, viu? Ó, Paraná aqui em peso. O Paola, também lá do estado do Paraná, diz que está na sintonia da programação. E você ainda não mandou a sua mensagem, ainda tem aos irmãos aqui, questão de Caeté, lá na Bahia, sintonizada a programação. Os irmãos aqui da Venezuela também já tá mandando aqui e a sua participação no programa Sertão Evangélico. E tem, ó, é muita participação aos irmãos aqui que fala assim, ó, a nossa irmã Luzia Cavalcante, paz Raquel, sou ouvinte de todos os dias aqui do Sertão Evangélico. Um grande abraço ao pastor Júlio Rúbio, né? E toda a sua família, você que está aí de Curitiba, do Paraná. Um grande abraço a todos os irmãos de Apucarana também. O Brasil inteiro sintonizado na programação. Alexandra está chegando aí para contar o que Deus fez na sua vida, irmã Alexandra. Oportunidade aberta para você contar o que Deus fez na sua vida.
1: Os irmãos chamam Alexandra e moram em Minas Gerais. Irmãos, eu quero contar um pequeno testemunho aqui da parte de Deus que aconteceu comigo. Eu, outro dia, eu passei muito mal, consultei, fiquei no soro e passaram para meu remédio para me tomar todo esse baricidor em mim. Eu comprei o remédio. Aí, quando bateu a dor, eu tomei ele. Eu pensei que ele ia ser uma bênção na minha vida, né? Aí, passando uns dias, eu percebi que ele não estava me fazendo bem. Conversei com minha mãe, falei com ela, expliquei pra ela. E ela falou assim, não é pra ter tomado. Eu falei, mãe, eu tomei de inocente, que eu tinha consultado. E o médico me receitou esse remédio, então eu tomei do jeito que o médico me disse. Meus irmãos, eu fiquei muito desesperada, eu só sabia chorar. Eu ia pro quarto e chorava, onde eu ia chorava, escondida minha família, não queria que ela me visse chorando. E era uma dor tremenda, e falava com Deus, Deus, o meu sofrimento é tremendo, a dor que estou passando é tremenda. Pedi oração aqui no WhatsApp da sede aqui, e eu falei com Deus, Deus, em nome de Jesus, eu vou estar contando meu testemunho. Eu vou estar contando meu testemunho aqui na sede, falei com o pastor pelo WhatsApp. E graças a Deus, meus irmãos, passou tudo. Graças a Deus, tenho que agradecer aos irmãos que têm orado por mim. Só Deus que possa retribuir na vida de cada um de vocês. Muitas vezes a gente pensa que acabou tudo. Não acabou não, meus irmãos. Qualquer problema que bater na vida de vocês, joelhe no chão e peça para Deus curar. Ele vai curar você no tempo certo e no momento certo. Em nome de Jesus.
0: Joy, né? Ela que passou um momento tão, tão difícil, né? De enfermidade. Ela chorava, as dores eram intensas, mas Deus foi lá, interviu, entregou nas mãos do Senhor, entregou no altar de Deus. É o que você deve fazer, entregar no altar do Senhor. Entrega essa aflição, essa angústia, essa depressão, esse problema incurável, esse problema insolúvel, esse problema que tem destruído o teu psicológico, tem destruído toda a tua vida. Entrega no altar de Deus e você vai ver o que Ele fará na sua vida. Avenida do Estado, 4568, Liberdade, São Paulo. Entrada principal pela Avenida Prefeito Passos, número 10. Este é o endereço da sua bênção, onde você vai receber a vitória. Igreja, Deus e amor mais do que uma igreja. Somos uma família, a família que vai morar no céu. Félix de Itapipoca, lá no estado do Ceará. Paz do Senhor Jesus. Bom dia, irmão Zaqueu. Já estamos aqui ligadinho no Sertão Evangélico. Vou já fazer um café, viu? Pra tomarmos com aquela tapioca de goma fresca. Eita, glória, eu gosto de fazer tapioca com goma fresca. Pega o polvilho doce ali, né? E você mexe a massa ali e faz a tapioca. Isso sim que é raiz, rapaz. Pois é. Edmilson de São Paulo, capital. Bom dia, sou de Serra Azul. Toca a sanfona aí, pastor. A paz do Senhor Jesus. Taca, né? Taca. Toca a sanfona aí, ô Galdério. Ele tá retado hoje. Edmara, Londrina do Paraná. Paz do Senhor, bom dia. Me chamo Edmara, sou de Londrina, no estado do Paraná. Sou afastada da IPDA, mas amo ouvir a programação. Volte hoje, Maidmara. O Senhor está te esperando, viu? Acompanhe aí a programação e que os louvores, que as palavras possam quebrar esse coração duro e você possa voltar para os caminhos do Senhor Jesus, né? Ó, João Neto, do Espírito Santo, Pai do Senhor Jesus, Deus abençoe todos. Estou em Guarulhos, ligado no sertão evangélico. Esse programa é uma bênção. Sou caminhoneiro de serra, rapaz, ó. Homem arretado, homem, ó. Tô bem elegante. Deus o abençoe. E lá atrás o caminhão dele, rapaz, ó. Homem é bonito, rapaz. Homem, Deus abençoe, viu, irmã? Deus abençoe, meu amado. Tem gente lá com o Galdero. Galdero, dá o play na radiola.
2: Bom dia, bom dia, bom dia, paz do Senhor Jesus, eu sou a Irenice aqui de Petrópolis, Rio de Janeiro, estou ligadinho no sertão evangélico, a paz do Senhor Zaqueu, paz do Senhor Produção, paz do Senhor César Medina, estamos orando pela sua recuperação, volte logo, homem, você está pescando ou você está na rede? Fala aí comigo.
0: Na rede,
2: que Deus abençoe, tenha um bom dia, pescando, um abraço para todos os irmãos ouvintes, fica na paz do Senhor Jesus. Ótima terça-feira com Deus. Fica com Jesus.
0: Amém, nós todos.
2: Com ele, o papagaio boiadeiro, Zaqueu. Tô até esquecendo de ler as minhas mensagens.
0: Ó, papagaio boiadeiro.
3: Que a nossa boa será com a
0: Raquel, do rádio.
3: Passando, né, para desejar um bom dia a todos, na paz, na graça e na misericórdia do Senhor. Porque a palavra do Senhor diz que Ele é o nosso pastor e nada nos faltará.
0: Verdade, meu irmão.
3: E é com esse salmo que nós iniciamos o nosso dia de hoje.
0: Amém.
3: E eu gostaria que vocês mandassem uma canção para nós aqui no Goiás. Eu moro em Aravapaz, Goiás.
0: Alô, Goiás!
3: Eu sou o Xadai.
0: Alô, Goiás! Você que está estonizado na programação, viu?
4: A paz do Senhor Jesus, pastor. A paz do Senhor Jesus, ouvintes. Aqui é nosso irmão Odilon de São Lourenço da Serra.
0: Sou da Serra.
4: Indo embora do serviço, ouvindo essa maravilhosa rádio. Deus abençoe.
0: É, você viu aí, né?
3: Paz de Deus a todos os setor evangélico. Estou chegando no meu trabalho. Moro em Votorantim, trabalho em Itu.
0: Itu?
3: Saúde a todos com a santa paz de Deus.
0: Deus abençoe no Sorocaba, né? Chegou a hora boa, mas quero mandar um grande abraço para nossa irmã Marlene, ela que é da, da de Minas Gerais, Palmeira de Resplendor. Gente, um grande abraço aos irmãos que trabalham aí no plantação de café, né? Você que trabalha a noite toda, o dia todo ali, um trabalho árduo. Um grande abraço a todos vocês que estão agora na lavoura. Tenha certeza que o Senhor vai guiar, proteger e abençoar em nome do Senhor Jesus Cristo. Vamos agora buscar e prosear com Deus. Senhor, obrigado por tudo. Obrigado por cada ouvinte da programação Sertão Evangélico, aqueles que compartilharam, aqueles que, ó Deus, estiveram conosco aqui na programação, deixaram os seus comentários, deixaram a sua mensagem. Meu Deus, abençoai-os, guardai todo mal, livrai, Pai amado. Assim eu te peço, continua conosco, meu Deus, em nome do Senhor Jesus Cristo. Amém. Enquanto César não vem, César tá por aí, César, homem, dá notícia, homem, mostra alguma luz, César, estamos aqui te esperando, cabra velho. Pois é, meu povo, ó, vamos fazer um combinado bom entre eu, você, comigo, você, eu, nós, todo mundo aqui, o Daniel, eu, você, se Jesus não voltar, amanhã a gente volta com vocês no Sertão Evangélico. Essa semana tá só começando, viu? Pois é, terça-feira só tá começando. Enquanto isso, eu vou pegar aqui o meu berrante. Eu acho que eu vou com berrante, não vou com chada, não. Lembrando, os irmãos, que hoje tem um programa, ó. Temos o programa Voz da Libertação com ele, Gabriel Araújo, Ítalo Siqueira, Levi Muniz, Tiago Santos, às 10 horas, no canal da Igreja Pentecostal Deus e Amor, aqui no YouTube, em todas as plataformas digitais. Deus abençoe. Fiquem na paz do Senhor Jesus.

Graças a Deus e glória a Deus, queridos ouvintes, pastor Guilherme Ribeiro, de volta com todos vocês dentro da programação A Voz da Libertação. E preste muita atenção agora, porque todos estes nomes que você irá ouvir receberão agora a oração, porque já ingressaram no maior exército, o exército dos mantenedores do programa Voz da Libertação.

0: Vamos orar pela vida da nossa irmã divina Feliciana, pela Maria Madalena, pela Geralda de Fátima, Samuel Ferreira, Dulcineia, Cosme Benedito, Vera Lúcia dos Santos, Ivone Maria, Tainara Pereira, Antônia Pereira dos Santos, Rosana Miguel, também Maria José, Isaura, Evânio. Vamos orar em favor da vida da irmã Flávia Barbosa, da Maria Helena, do Gilson, da Sandra Luzia, da Maria Isabel. Vou orar em favor da nossa irmã Terezinha e também do Alverino, também da Tereza Menezes, Ederson Menezes, Rita Isabel, João Galdino, Carmelita Rosa, Charles Ribeiro, Sanes Xavier. Vamos orar em favor do irmão Raimundo Oliveira, também a Maria da Paz, a Luzia Conceição, a Yolanda Pires. Vou orar pelo Plácido, pela Maria dos Anjos, pelo Geraldo Elias, pela Conceição Nobre, pela Maria Isabel, pela Darcy. Vamos orar agora pela Grace Lane Santos, pela Lenir Silva, pelo Fabrício, Elaine Cristina. Vamos clamar pela vida do Alzírio e também da Ivone Santos. Vamos orar pela vida da nossa irmã Kênia Cristina, Floripa. Vou orar pela vida do Aloísio Bispo, pela Maria Rosa, pela Ângela Maria, pela Ivani Soares, pela Eliane Barbosa, pela Carla, pela Aurora Soares. Vamos clamar a Deus pela vida do Edivaldo de Souza, a Edna Maria, a Maria Cleusa, o Manuel Rocha. Vamos orar a Deus pela vida do José Alves, Justino Souza, Sônia Maria. Vamos clamar pela Jéssica, pela Jandira Gomes, o Arlindo e também a Lair Rosa. Vamos orar pela vida do Brian Almeida, pela Maria Helena, a Maria Dias, o Crésio Soares, Miguel Natalino. Vamos orar pela vida do Gil, da Maria Lindolfa, também da Iraildes, do Adelino. Vamos orar pela vida do Osírio Rosa e também da Cleide. Vamos clamar a Deus agora pela vida do Jefferson Pinheiro, a Alberino Santos, a Ana Paula, a Zenir, a Carmen Lúcia, o Lázaro, o John Silva. Vamos orar em favor da vida também do Alenir Correia. Vamos clamar a Deus pela vida também da Celina Gomes, da Sebastiana, da Shirley de Fátima. Vou orar pela vida do Elvésio, também da Consolação, do Manuel dos Santos, do Isaltina Dias. Vamos clamar pela vida da Iraildes Maia, da Maria das Graças, da Lecineia. E também vou orar pela vida do Ederson Alves, do Israel Carlos de Jesus, da Maria Domingos, também do Aloísio de Paula. E em favor, nesta hora de oração, vamos orar em favor do Gilmar Mendes.
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2: Porque sou eu que conheço os planos que tenho para vocês, diz o Senhor. Planos de fazê-los prosperar e não de causar dano. Planos de dar a vocês esperança e um futuro. Jeremias 29:11.
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0: 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Mas escute aí agora, escute o que Deus já está operando na vida destas várias pessoas que já se tornaram mantenedores do programa Voz da Libertação.

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1: Seu nome?
2: Marilene.
1: O que que aconteceu, irmã Marilene?
2: Olha, eu nunca fui desse ministério, pastor. Um dia eu vi na oração no rádio e cheguei aqui. E desde o dia que eu pisei nessa igreja aqui, abençoada, minha vida mudou, sabe?
1: Olha só.
2: Como minha família não acredita em nada disso, é muito difícil para mim, porque parece que tudo mal vem para cima de mim. E trabalhava numa loja e a menina, eu emprestei um cheque para ela e ela sujou meu nome, sabe? Aí o que que aconteceu? Um dia eu estive aqui, aí estava eu e minha irmã. O pastor me revelou: Deus limpou seu nome. Aí minha irmã falou: levanta a mão que é para você. Aí eu levantei assim mesmo. Eu falei assim: meu Deus, mas é tão difícil. Aí tá. Um dia no shopping, eu querendo comprar uma televisão, porque a nossa estava ruimzinha. Aí o vendedor insistiu comigo, que eu trabalhava no shopping. E ele falou assim: entra para ver se você compra. Eu falei assim: ah, eu acho que não vai dar não. Aí quando chegou lá dentro, ele falou assim: dá para você levar até duas.
1: Meu Deus do céu.
2: Não contava nada com isso. Eu comprei.
1: O nome já estava limpo.
2: Já estava limpo.
1: Ô, minha irmã, essa bênção é grande ou é pequena?
2: É grande.
1: A senhora começou a vir nessa igreja através do rádio.
2: Sim.
1: Continua vindo, porque você e a sua família vão ser salvos em nome de Jesus.
2: Amém.
1: Quem é que dá glória a Deus por isso? Você está vendo por que Deus levantou, pastor José Marcos, o exército dos mantenedores do programa Voz da Libertação? Através do rádio, é fruto do rádio. Então, às vezes você acha assim: ah, eu não vou ajudar o programa. Ajuda, porque tem muitas pessoas ouvindo a programação.
3: Meu esposo estava pelejando para aposentar, não conseguia. Aí eu fiz um propósito com Deus e Deus abençoou e trouxe o primeiro salário para a igreja para ajudar a obra de Deus.
4: Meu Deus do céu, ele fez um propósito de dar o primeiro salário que ele recebesse da bênção da aposentadoria para ajudar a pagar o programa de rádio. É isso mesmo?
3: Sim.
4: Não vai fazer falta, não?
3: Não, em nome de Jesus.
4: Deus tem prosperado?
3: Deus tem prosperado, em nome de Jesus.
4: O nome da sua?
3: Maria José Gomes.
4: Seu nome?
5: Arlindo.
4: Valeu a pena?
5: Valeu.
4: Primeiro salário, abençoando a igreja?
5: Sim.
4: Valeu a pena?
5: Valeu.
4: Seu nome?
5: Arlindo.
4: Seu bairro?
5: Veneda.
4: Deus te abençoe.
1: É um milagre virando notícia. Quem dá glória a Deus?
4: Desde 2019, ele entrou no propósito: meu milagre vai virar notícia, causa ganha. Ele fez um voto de gratidão de R$750 para ajudar a pagar o programa de rádio. Seu nome?
6: Flávio.
4: É desse jeito, Flávio?
6: É desse jeito mesmo.
4: Desde?
6: 2019, 7 anos.
4: 7 anos?
6: 7 anos, fez em fevereiro.
4: Entrou na campanha, fez o voto, a vitória chegou.
6: A vitória chegou.
4: Pastor Guilherme, impressionante. É a campanha, o meu milagre. Milagre vai virar notícia. Seu milagre virou notícia.
6: Virou notícia, amém.
4: Valeu a pena.
6: Valeu.
4: Seu nome e seu bairro?
6: É Flávio da Amaral Sueli.
4: Deus te abençoe.
6: Amém.
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1: Quando as dúvidas te assaltar, mantenha firme o seu coração no desejo sincero de perseverar até o fim. Se estás tristes, estás angustiado, estão te atirando pedras dia e noite, faça ao contrário, orai a Deus por todos os inimigos de forma humilde, pois Deus transformará todas essas pedras em uma rocha para alicerces da tua alma. 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

Maravilhoso Deus e Pai, Senhor, aqui estamos uma vez mais, ó Deus, pedindo ao Senhor e apresentando agora, ó meu Deus, as centenas e centenas, por que não dizer milhares de irmãos e irmãs que já estão, meu Deus, colaborando, que já estão ajudando a manter o programa Voz da Libertação no ar. É, Senhor, são ouvintes fiéis que têm nos ajudado, ó Pai, a pagar as contas forçadas para que esta programação chegue até estas muitas vidas que precisam de ouvir a Tua voz. Senhor, continue abençoando, abençoe os mantenedores, abençoe os operadores, meu Pai, abençoe a equipe de gestão, abençoe os locutores que têm levado, meu Pai, o Evangelho através, meu Pai, das ondas desta emissora. Senhor, meu Deus, continue prosperando a vida de cada um dos muitos mantenedores, repreendendo agora o migrador, o devorador, a inveja. Repreenda, Senhor, essa obra maligna. Prospera a vida deste querido irmão, prospere este empresário, este trabalhador, este lojista, esta pessoa, meu Deus, que está com essa causa na justiça. Parecia até mesmo impossível para os homens, mas agora ele faz um voto contigo, agora ela faz um propósito contigo, meu Deus, dizendo que se o Senhor a abençoar, ah, ela vai se tornar o mantenedor, ele vai se tornar o mantenedor também desta programação. E assim eu creio, meu Deus, que o teu nome será glorificado e muitas bênçãos chegarão e mais pessoas o Senhor enviará para fazer parte deste grande exército dos mantenedores do programa Voz da Libertação. Abençoe este povo, abençoe esta igreja e confirma o milagre e a vitória, e graças a Deus e glória ao nosso Deus.

Que Deus abençoe a todos vocês que já se tornaram mantenedores do programa Voz da Libertação e também aos meus irmãos e irmãs que ainda não se tornaram. Corre, dá tempo, porque o meu Deus, Ele quer te abençoar. Fique ligadinho conosco, porque a qualquer momento eu volto com vocês dentro desta programação para orar por mais ouvintes e também por mais mantenedores do programa Voz da Libertação.

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2: Belém, capital do estado do Pará, tem 26 graus e a máxima prevista para hoje é de 32 graus. Para terminar, vamos dar uma olhadinha em Salvador. Salvador tem uma chuva, 25 milímetros de chuva, tem 25 graus e a máxima de 28. 30 milímetros em Recife, olha só, pode chover na capital do estado do Pernambuco. Estamos com 25 graus e a máxima prevista é de 28 graus. Informações do tempo, da Clima Tempo, para a Rádio Deus e Amor, 8 horas 3 minutos. Bom dia.
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5: Paz do Senhor Jesus. Eu me chamo Franciele, sou aqui de Belo Horizonte. Quero testemunhar sobre a vida do meu filho. Ele nasceu de 26 semanas e um dia, pesando apenas 735 gramas. E ele no hospital, incubado, até completar um peso certo para sair, eu orava muito, jejuava muito, fazia muitos votos com Deus na vigília. E o Senhor foi cuidando dele. Chegou um certo tempo que ele pegou um peso certo. E aí ele saiu em 2021, no meio de março. Chegou no mês de abril, ele pegou uma bronquiolite forte. E acabou que ele precisou de aparelhagem para respiração para melhorar. E aí ele foi para casa. E chegou no mês de junho, ele deu uma bronquiolite com pneumotórax. Ele ficou internado até agosto. E os médicos falavam ali, ficou muito tempo incubado. O que a gente vai precisar fazer é fazer uma traqueostomia nele. E, irmãos, eu orei muito, eu chorei muito, não na frente dos médicos, a gente é forte, mas fiz um voto com o Senhor, peguei um voto de livramento, coloquei debaixo da cama dele e fiz um voto com o Senhor. E ali, irmãos, fui orando, fazendo mais vigílias, pedindo a Deus para cuidar do meu filho. E quando o médico falou comigo, olha, se você não fizer a tráqueo nele, ele não vai comer, não vai falar, ele não vai fazer praticamente nada com a gargantinha dele. Aí chegou um tempo que o médico chegou para mim e falou, olha, você e seu marido já tomaram a decisão. E aí eu falei com o médico, eu falei assim, eu tomei a decisão. A gente não vai fazer a traqueostomia nele. Aí o médico me colocou contra a parede, sem certeza. E aí eu falei, não. E pronto, né, irmãos? Passou uma semana, trocaram de plantão de médico. E aí, quando pensa que não chega, eu vejo meu filho desincubado, sem aparelhagem, né? Só mesmo aparelhos mesmo para medição. E eu fiquei muito feliz com o Senhor. Ele ficou um tempo ainda no hospital, né, para amamentar novamente, porque a incubação atrapalha um pouco. Mas assim, ele conseguiu mamar, né? Os médicos ficam surpreendidos. E eu fiquei muito feliz com o Senhor, muito feliz. Peguei o meu voto e agradeci muito a Deus. E antes que eu saísse do hospital, a médica falou, olha, teu filho surpreendeu a medicina, surpreendeu a todos nós aqui. E sem eles saberem que a gente serve a um Deus fiel. E quando buscamos, quando oramos, quando fazemos votos, o Senhor lhe cuida dos nossos. Assim agradeço a minha oportunidade, em nome de Jesus.

Louvado seja o nome daquele que vive e que reina para todo sempre. Amados ouvintes, aí está mais um testemunho que prova que o nosso Deus, ele é poderoso, ele não muda, ele trabalha para aquele que nele espera, e ele está sempre pronto para abençoar a vida daqueles que o buscam. Como é maravilhoso quando nós nos aproximamos de Deus, quando nós confiamos no Senhor, quando nós confiamos no Deus Todo-Poderoso que muda a história, que muda os nossos sonhos, o Deus que não nos desampara no tempo da adversidade, nem no tempo da angústia. Creia que nesta manhã o nosso Deus está trabalhando por você. Nós vamos fazer a oração da restauração. Nós vamos fazer esta oração, e assim como a nossa irmã Franciele acabou de contar este testemunho aí da cura do seu filho recém-nascido. Oh, meu pai, quando o problema é com a criança, com o filho, o pai e a mãe sofrem, né? O filhinho da Franciele tinha bronquiolite e ele foi curado através da oração. A Bíblia diz: a oração da fé salvará o doente e o Senhor o levantará. Oh, glória! Eu não sei qual o problema que você está enfrentando aí, mas eu sei que o nosso Deus, ele é poderoso para mudar a tua história, para transformar a tua vida e para restaurar a tua fé. Nós vamos, irmão Jonatas Oliveira, ouvir uma linda canção da gravadora MC Music. E logo em seguida, nós já entraremos com a oração da restauração. Eu não sei qual o problema que você está enfrentando, não sei qual a luta pela qual você está passando, mas o nosso Deus, ele é poderoso para mudar a tua história. Se prepare, nós vamos clamar, e quem clama recebe resposta da parte do Senhor. Música.

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1: Senhor nosso Deus, Pai de amor, Pai de bondade, Pai de infinita misericórdia, mais uma vez, Senhor, nós nos colocamos na Tua presença. Senhor meu Deus, Pai de amor, muito obrigado. Obrigado pelo Teu amor, obrigado pela Tua bondade, obrigado pela Tua misericórdia. Obrigado porque o Senhor tem estado conosco, o Senhor não desampara aqueles que Te buscam. O Senhor é o nosso refúgio, o Senhor é a nossa fortaleza, o Senhor é socorro bem presente na hora da adversidade. Meu Deus, Senhor, venha ficar conosco neste dia, venha nos alimentar, venha nos abençoar, venha abrir, Senhor, as portas para esta pessoa que precisa de algo especial das Tuas mãos. Meu Deus, meu Pai querido, Senhor, nós cremos que o Senhor é poderoso para fazer infinitamente mais, além daquilo que pedimos ou pensamos. Nós cremos que o Senhor jamais desampara aqueles que Te buscam. Nós cremos que o Senhor é o Deus poderoso que muda a nossa história, que transforma a nossa vida e que faz de nós vencedores. Senhor, abençoe nesta manhã esta casa, esta família, abençoe nesta manhã este papai, esta mamãe, esta criança, este jovem. Senhor, olha para a vida deste adolescente que precisa de um toque do Senhor. Meu Deus, nós estamos orando, Senhor, a oração da restauração. E eu sei, Senhor, que tem muitas pessoas com a vida destruída, a vida financeira, a vida física, muitas pessoas com a saúde debilitada, muitas pessoas, meu Deus, com a vida completamente atordoada e desesperada. Pai, olha para aquele que está no hospital, Senhor. Olha para aquele que está na CTI, na UTI, no quarto do hospital. Olha para aquele, meu Deus, que já perdeu a fé, a alegria, a esperança. Olha para aquele, meu Pai, que já perdeu tudo nesta vida e não sabe mais para onde correr. Oh, meu Deus. Grande é o Seu nome, Senhor. Santo é o Deus Todo-Poderoso, Criador dos céus e da terra. Nós cremos no Teu poder, nós cremos na Tua graça. Nós cremos que nesta manhã o Senhor está trabalhando e agindo. O Senhor, quem pode impedir? Meu Deus, eu Te peço por aqueles que estão com a saúde debilitada. Eu Te peço por aqueles que estão tristes por causa da dificuldade que estão enfrentando no seu local de trabalho. Ah, meu Pai, eu Te peço por esta mulher que está em depressão, Senhor. Tenha misericórdia. Repreende agora, Senhor, este espírito de depressão. Meu Deus, esta pessoa que precisa de uma porta aberta, Senhor. Talvez, Pai, esta pessoa até trabalha. Ela já trabalha, ela tem o seu emprego.

0: mas, Senhor, ela está precisando de uma provisão, de um milagre financeiro. Pai, o Senhor é poderoso. O Senhor sabe aonde está o dinheiro para esta pessoa. Oh, Deus. Oh, Jarakantalabaster e Miandalaias. Senhor, visita os hospitais. Visita, Senhor, as cadeias. Visita, Senhor, todos aqueles que estão nos leprosários, nos asilos. Ah, Senhor, aqueles que estão passando por um momento de tanta dificuldade. Senhor, que eles sejam nesta manhã alcançados pelo Teu poder, pela Tua graça, pela unção do Teu Espírito, e possam glorificar e exaltar o Teu santo nome. Pai, eu oro por aquele que nesta manhã já está saindo para o seu trabalho, para os seus afazeres, aquele que está no trânsito, Senhor, guarda, protege, livra do mal. Senhor, esta mulher que está orando comigo agora e precisa de um toque do Senhor, meu Deus, que o Senhor venha fazer milagre, que o Senhor venha curar, que o Senhor venha libertar. Pai, abençoe o dia de hoje, abençoe os cultos marcados e programados aqui em nossa sede mundial e em todas as nossas igrejas para o dia de hoje, Pai. Que o Teu nome seja exaltado, que o Teu nome seja glorificado, que a nossa vida, os nossos projetos estejam na mão do Senhor. Deus, fica conosco neste dia, e a Ti, Senhor, nós damos a honra, a Ti, Senhor, nós damos a glória, e a Ti damos o louvor para todo sempre, em nome de Jesus. Amém e amém, Senhor Jesus. Como é bom orar, como é bom falar com Deus. Você que orou aí, ó, creia, hein? Creia que a sua vitória já chegou e que o Senhor está trabalhando por você, tá bom? São 8 horas e 18 minutos, bom dia!
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3: E assim vamos chegando com mais um Espaço Eu e Mais Um. Um projeto de discipulado da Igreja Deus e Amor, e que nós estamos aqui para apoiar a todos os irmãos novos convertidos que talvez estejam, né, sem um discipulador, e até mesmo o professor, né, o discipulador que também está ali com o aluno, ensinando cada dia um pouquinho da palavra de Deus. E esse programa é realmente um programa que traz assuntos importantes que vocês devem inserir no seu discipulado. Então, cada dia que nós damos aqui uma aula, você vai copiando aí, vai estudando e vai passando ao novo convertido, tá certo? Bem, nós falamos nas programações passadas que o Espírito Santo é uma pessoa e não uma energia, uma influência. É a terceira pessoa da Trindade. A Trindade é Pai, Filho e Espírito Santo. Falamos também das ações do Espírito Santo, das suas manifestações, quais são suas funções. Falamos também dos nomes e também símbolos do Espírito Santo. E conforme nós observamos em todos esses estudos, e também dos seus nomes, títulos do Espírito Santo, eu creio que eles nos oferecem chaves para entendermos a sua pessoa e também a sua obra. Nós aprendemos que o Espírito Santo, como Consolador, inclui seu papel como Espírito da Verdade que habita em nós. E esse Espírito Santo como ensinador de todas as coisas, como aquele que nos faz lembrar tudo o que Cristo tem dito. Ele nos ensina todas as coisas. E como aquele também, o Espírito Santo dá testemunho de Cristo. E como aquele que também vai convencer o mundo do pecado. Então a gente não pode subestimar a importância das tarefas do Espírito Santo, do seu papel, da sua função. E o Espírito Santo dentre nós começa a esclarecer coisas que a gente ouve, crenças incompletas, errôneas sobre Deus, sobre a obra do Senhor. O Espírito Santo vai esclarecendo e mostrando a verdade para você, mostrando também os seus propósitos, a sua palavra. Enfim, e conforme as palavras de Paulo, é uma obra vitalícia, jamais completada neste lado, na eternidade, como diz em 1 Coríntios 13, 12. E nós vemos que claro está que a obra do Espírito Santo é mais que nos consolar em nossas tristezas. Ele também nos leva à vitória sobre o pecado e sobre a tristeza. Vocês sabiam que o Espírito Santo habita em nós para completar a transformação que iniciou lá naquele momento em que você aceitou Jesus, que você levantou a mão? A obra do Senhor começou ali, do Espírito Santo. Jesus veio para nos salvar dos nossos pecados e não dentro deles. Ele veio não somente para nos salvar do inferno, no além, veio também para nos salvar do inferno nesta vida terrestre. O inferno que criamos com os nossos pecados. Jesus trabalha para realizar esta obra por intermédio do Espírito Santo. E é difícil sugerir que um dos títulos, né, dos nomes ou propósitos do Espírito Santo, um seja mais importante que o outro. Não. Tudo que o Espírito Santo faz é importante, é vital para o reino de Deus. Há, no entanto, um propósito, uma função essencial do Espírito Santo, sem a qual tudo quanto se tem dito a respeito dele até agora não passa de palavras vazias. Eu ensinei nas últimas aulas que o Espírito Santo é o penhor que garante a nossa futura herança em Cristo, que vamos morar no céu. Eu vou ler para vocês em Efésios 1:13, olha, diz assim: em que Cristo também vós estáis, depois que ouvistes a palavra da verdade, o evangelho da vossa salvação, e tendo nele também crido, fostes selados com o Espírito Santo da promessa, o qual é o penhor da nossa herança para a redenção da possessão de Deus para o louvor da sua glória. Então, faço uma pergunta: qual é a garantia oferecida pela operação do Espírito Santo em nossa vida e na vida da igreja? Porque sabemos que se a nossa casa terrestre, desse tabernáculo, se desfizer, temos de Deus um edifício, uma casa não feita por mãos de homens, mas sim uma casa eterna nos céus. Olha só, está aqui em 2 Coríntios capítulo 5, versículo de 1 a 5. Eu queria que vocês lessem todos esses versículos. É maravilhoso. O Espírito Santo é indispensável. Resumindo tudo, é indispensável. E para que nós não entristeçamos o Espírito Santo e que ele saia de nós, nós precisamos estar clamando a Deus, buscando ao Senhor, não pecando, né? Fazendo tudo para que agrademos ao Senhor, buscando na palavra dele a vontade do Senhor, para que nós possamos não perder esse Espírito Santo tão vital em nossas vidas. Vamos continuar falando nas próximas programações um pouquinho mais sobre o Espírito Santo. Se você teve alguma dúvida, mande a sua pergunta para este WhatsApp 11 98292-3392. Se despede Débora Miranda, na paz do Senhor Jesus.
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0: Depois da chuva, Ângela Gonçalves louvando a Deus. Este é o álbum Toque com Fé. Toque com Fé, o álbum da cantora Ângela Gonçalves. 8 horas 33 minutos em São Paulo. Novo lançamento da Ângela aqui na Rádio Deus e Amor. São 8h33. Bom dia!
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0: Vou perguntar uma coisa pra você. Você ainda usa o dinheiro físico, dinheiro de papel? Hã? Você usa, Jonatas? De vez em quando precisa, né? Agora, o Pix permite sacar dinheiro sem ir ao banco. Olha só que benefício interessante. Aprender como sacar dinheiro no Pix virou a solução perfeita para quem precisa de notas físicas e não tem uma agência bancária por perto. Com esta função, o trabalhador foge das filas quilométricas e consegue pegar o seu dinheiro direto no caixa do supermercado, na padaria ou na farmácia da esquina. O Banco Central desenvolveu essa modalidade oficial para facilitar a vida financeira da população. Com essa tecnologia, os comércios locais funcionam como verdadeiros caixas eletrônicos, liberando o dinheiro. A ideia é a seguinte, o repasse do Bolsa Família, o pagamento do INSS, o seu salário não ficam presos na tela do celular. Não é todo estabelecimento que oferece serviço, mas os locais credenciados exibem o adesivo oficial na vitrine, informando a disponibilidade. Como que funciona? Você precisa de dinheiro de papel, mas você não tem um banco perto. Você vai até o comércio, você faz um Pix no valor, E a pessoa te dá o dinheiro. Olha que coisa boa, né? Muitas pessoas ainda confundem, né? O saque e o troco pelo celular. Muitas pessoas ainda confundem os dois, mas o funcionamento apresenta uma pequena diferença na hora de passar no balcão. No Pix Saque, você simplesmente lê o QR Code do estabelecimento, faz a transferência pelo celular e recebe as notas do atendente. Já o Pix Troco, você faz uma compra. Assim, vamos supor que você fez uma compra de R$50 e você deu uma nota de 100 para o comerciante. Ele pode tanto te devolver uma nota de 50 em dinheiro, quanto ele pode te devolver em Pix. Sabia dessa modalidade, Jonatas? Agora é possível, o comerciante pode te pagar no Pix. Por exemplo, você comprou lá R$200, você comprou, vamos supor, 150, deu uma nota de 200, sobrou R$50, você escolhe receber no papel ou receber no Pix. Olha só, modalidades novas que o Banco Central do Brasil está oferecendo ao trabalhador brasileiro.
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1: Queridos ouvintes da programação A Voz da Libertação, e olha, passando por aqui para lembrar a vocês que está chegando, hein? Está chegando a comemoração dos 50 anos, jubileu de ouro da nossa sede estadual do Cabana. E nós vamos agora, as precisas informações, vamos agora à expectativa do povo, vamos aos nossos irmãos nos postos volantes para ouvir a expectativa e a fé do povo para este grande dia 2 de agosto, jubileu de ouro na nossa sede estadual, Cabana!
2: Muito obrigado, pastor Guilherme Ribeiro, presbítero Zé Adracina, atores dos transmissores, nossos queridos irmãos dos estúdios, já estamos conectados, pegando a fé do povo, a expectativa do povo para essa semana comemorativa do jubileu de ouro, é isso mesmo, amados e diletos ouvintes, do dia 25 de julho, o Conexo, até o dia 2 de agosto, aonde vamos estar aqui com a presença do pastor Marco Magno, da diretoria, vindo diretamente da sede mundial de São Paulo, pregando a palavra de Deus. Pastor Guilherme, a expectativa do povo está muito grande e o povo está conectado. Seu nome?
3: José Maria da Silva.
2: Tá chegando de qual bairro, meu irmão?
3: Tô chegando lá do Montreal.
2: Vale a pena estar aqui hoje?
3: Vale a pena, é claro que vale. Meu Deus do céu, não poderia nem falar que não vale a pena.
2: Verdade. E o senhor sabia que a nossa IPDA sede mãe, a mãe de todas as IPDAs de todo o estado de Minas Gerais, está completando 50 anos de existência. O jubileu de ouro com tema, uma igreja firmada na rocha. Meu Deus do céu. E o senhor sabia que do dia 25, é isso mesmo, do dia 25 de julho até o dia 2 de agosto, é festa aqui na Igreja Mãe, aqui no Cabana? O senhor sabia?
3: Sabia. Sabia que ia ser festa. Aí vai,
2: o senhor escuta o rádio, né?
3: Escuta o rádio em casa, em dois rádios lá.
2: Aí, ouvinte cadeira cativa, pastor Guilherme. Dois rádios. Audiência completa aqui na Grande Belo Horizonte. Dois rádio na casa dele. O senhor tá conectado na rádio?
3: Tô conectado, tô até ajudando a pagar o programa também. O bicho tá furioso comigo, mas não dou o braço a torcer pra ele, não.
2: O senhor já pegou o carnezinho e só o mantenedor do programa de rádio A Voz da Libertação? E o coisa ruim, o bicho, o diabo, já levantou com retaliação contra a vida do senhor?
3: Levantou, mas eu tô firme, que eu sei que a vitória é maior.
2: Verdade.
3: A palavra, a última palavra quem dá é Deus.
2: É verdade. Jubileu de ouro, uma igreja firmada na rocha. O senhor tá dentro da bênção ou fora da bênção?
3: Nada, eu tô dentro da bênção, misericórdia, nem penso em ficar fora da bênção.
2: Pensei não. Que o senhor tava fora, pensei que o senhor ia perder.
3: Nada, não vou perder, não vou estar em nome de Jesus.
2: Se perder, tá rejeitando as bênçãos de Deus,
3: tá,
2: né, mesmo?
3: Tá rejeitando, aí o bicho vai dar gagaiada.
4: É, tá, acreditou, nem não foi, olha aí, não foi.
2: A voz dele aí, tá vendo aí, ouvinte? Conhece o pastor Marco Magno?
3: Não, já ouvi falar nele, não conheço.
2: Membro da diretoria?
3: Não, não conheço, não.
2: Prega lá na sede mundial.
3: Eu conheço, é o Beata, conheço.
2: Fabrício Beata.
3: Luiz Rubio.
2: Outros mais.
3: Pastor Antônio Osmar.
2: É isso. Mas o senhor vai conhecer domingo aí, bênção pura, pastor Marco Magno.
3: Amém.
2: É ou não é?
3: É, Marco.
2: O senhor tá dentro da bênção?
3: Eu tô dentro da bênção, em nome de Jesus.
2: Então dá aquele glória a Deus recheado aí.
3: Glória a Deus! Ai!
2: Glória! Seu nome e seu bairro?
3: José Maria da Silva, bairro Montreal.
2: Deus abençoe. É, pastor Guilherme Ribeiro, presbítero José Adraci, na torre dos transmissores, queridos irmãos dos estúdios, olha a expectativa do povo, a fé do povo, tá grande, tá enorme, jubileu de ouro, 50 anos de existência da IPDA, sede mãe de todas as igrejas aqui na capital mineira, hein? Uma igreja firmada na rocha, é, dia 25 de julho, vai começar no Conexo e vai até o dia 2 de agosto, pastor Marco Magno pregando a palavra de Deus. A paz do senhor, pastor Luciano.
5: A paz do senhor, pastor Adalto, é, graças a Deus, é muita bênção, muita vitória.
2: Tá chegando de qual bairro?
5: Eu tô chegando ali, vim ali de Matheus Leme.
2: Matheus Leme, veio de longe?
5: É, Matheus Leme.
2: Vale a pena?
5: Vale a pena, muita bênção estar aqui na Igreja Pentecostal de Zé Amor, aqui do bairro Cabana, 8.410, recebendo a bênção de Deus. É só vitória.
2: Pastor Luciano, o senhor pessoa que já recebeu um caminhão de milagres através de fazer as campanhas, pegar os votos aqui que são ungidos por Deus e ser um dizimista e ofertante fiel. O senhor que já recebeu um caminhão de milagres, expressa a sua expectativa para os ouvintes, jubileu de ouro, 50 anos de existência aqui da IPDA, sede mãe aqui de Belo Horizonte. Sua expectativa?
5: É muita benção, pastor Adalto Luiz, é muita benção fazer o voto, muita benção mesmo, usar a fé, colocar a fé em prática e ficar firme mesmo com Jesus Cristo, porque Jesus é ele que nos garante a benção, é ele que nos garante a vitória para a nossa vida, em nome de Jesus.
2: Jubileu de ouro, o senhor com toda a região, Mateus Leme, Itaúna, Juatuba, todos os pastores, dirigentes, que vai ter caravanas de todo o estado de Minas Gerais, o senhor está dentro da benção ou fora da benção?
5: Eu estou dentro da benção, em nome do Senhor Jesus Cristo, né?
2: Verdade.
5: Não pode arredar o pé não, porque é só Jesus que tem palavra de salvação, só ele que tem a palavra de vida eterna para nossa vida, né? Assim, pastor Adalto?
2: Com certeza. Conhece o pastor Marco Magno?
5: Conheço.
2: É bênção pura ou não é?
5: Fogo puro na mão de Deus.
2: Usado na palavra e nos dons espirituais?
5: Amém. Usado tremendamente no poder de Deus.
2: Verdade. Seu nome e seu bairro confirma?
5: É Luciano, moro lá no bairro Mateus Leme.
2: Dê um glória a Deus, bem alegre para Jesus aí, meu irmão.
5: Glória a Deus, aleluia. É muita benção.
2: José Bendiga, é muita bênção. É um caminhão de milagres. É isso mesmo, ouvinte. Expectativa total, pastor Guilherme. Presbítero Zé Adraci, é a expectativa total do povo Belo Horizontino aqui do rebanho, aqui para o jubileu de ouro, a semana comemorativa, começando agora no Conexo, dia 25, e vai até o dia 2 de agosto, fechando com chave de ouro, pastor Marco Magno, atravessando a Macedônia, vindo diretamente de São Paulo, membro da diretoria, usadíssimo na palavra, na revelação, na visão, na profecia, nos dons espirituais. A paz do Senhor, pastor Ananias.
6: Quero dar a paz do Senhor Jesus ao pastor Adalto Luiz, ao pastor líder aqui do estado de
2: Guilherme
6: Minas Gerais,
2: pastor
6: Guilherme Ribeiro, todos os obreiros da sede mãe do estado, as obreiras, os
2: tá chegando de qual bairro? Tá chegando de qual bairro?
6: Estou chegando do bairro Carlos Prados. Eu quero deixar uma reflexão nessa manhã, nessa hora.
2: Sua expectativa, Jair, para a semana comemorativa.
6: Eu quero deixar nesse momento a expectativa e a reflexão. A minha expectativa para essa reflexão que você vai refletir, você que é de outro ministério, muitas das vezes vem na vigília, vem algum culto específico da Igreja Pentecostal Deus e Amor, sede estadual. Ela está fazendo 50 anos, não é isso?
2: Verdade. 50 anos. A sede mãe aqui, a sede mãe do Cabana.
6: Agora eu quero que vocês reflitam sobre o que eu vou falar agora. Agora é forte, prepara o coração. Olha, gente.
2: Dá lugar,
6: gente,
2: deixa Deus te usar.
6: Gente, o que, que é um presente? Quem já ganhou um presente? Nesse aniversário, Deus vai presentear a todos que estiverem aqui no estado de Minas Gerais, na sede estadual. Dia de você receber seu presente. Deus vai presentear o aniversário da Igreja Pentecostal Deus e Amor na Avenida Amazônia, mas o presente é do povo que vai estar conosco.
2: Verdade. E o presente também é muito fácil para todo o povo de Deus Belo Horizonte, todo o rebanho. Pastor, sou de outro ministério evangélico, eu posso trazer esse presente? Pode. Pastor, sou católico, eu também posso trazer esse presente para a igreja? Aqui no jubileu? Pode. Pastor, não tem uma crença religiosa, não tem uma religião, eu sou ateu, pratico ateísmo, eu não creio em nada, mas eu posso comparecer e posso trazer esse presente? Pode. O presente é muito fácil, 1 quilo de alimento não perecível para o pastor Guilherme Ribeiro e toda a equipe da Fundação Reviver, distribuir para as famílias carentes. Inclusive, pastor Ananias, teve uma senhora aqui nas concentrações com o pastor Guilherme, em vez dela trazer 1 quilo, ouvinte, ela já trouxe aqui para a expectativa do Agosto Verde também, ela trouxe 10 cesta básica, 10 cesta básica, e pode ter certeza que na lei da semeadura, o Deus Jeová Jirê vai devolver para ela com juros e correções monetárias. Se não devolver nessa vida, vai devolver na eternidade. É jubileu de ouro, pastor Ananias.
6: É jubileu de ouro, é as pessoas trazendo 1 quilo de alimento
2: não perecível
6: e receber de Deus aquele presente. Quem sabe, pessoal, quem se prepara o coração que eu vou profetizar agora. Deus me deu autoridade para profetizar. Quem sabe será a restauração da sua família e salvação do seu lar, hein?
2: Verdade.
6: O maior de todos os presentes que você pode ganhar. Vem com o coração preparado, porque essa benção já está determinado. Avenida Amazônia, 8410. O aniversário da Igreja Pentecostal Deus e Amor, mas o maior de todos os presentes, o nosso Deus vai entregar salvação e restauração da sua família. Vem!
2: Oh, glória!
6: Glória a Deus!
2: Seu nome e seu bairro?
6: Ananias Cardoso, eu moro no bairro Carlos Prados, na rua Padre Paraíso, 119, pela misericórdia do Senhor.
2: Deus abençoe! Expectativa total, pastor Guilherme Ribeiro, presbítero Zé Adraci, na torre dos transmissores, companheiro de trabalho do estúdio, expectativa total, hein? Do rebanho Belo Horizontino, é as ovelhas do rebanho da família PDA e de outro ministério evangélico já expressando a sua expectativa para essa semana comemorativa, começando dia 25 agora no Conex e vai até o dia 2 de agosto, passou Marco Magno, fechando com chave de ouro, dando lugar para o Espírito Santo, porque Jeová está na casa e sendo usado por Deus neste grande dia, hein? Não esqueça de trazer o presente para a igreja, 1 quilo de alimento não perecível, comemorando 50 anos de existência da IPDA, sede mãe aqui do bairro Cabana, uma igreja na rocha, uma igreja firmada na rocha, e você não pode ficar diferente, não fique de fora, vem pra cá Belo Horizonte, vem pra cá Minas Gerais, adelante estúdio, prossiga aí com a cobertura.

Graças a Deus e glória a Deus, você acabou de acompanhar as mais precisas informações de tudo aquilo que vai estar acontecendo aqui na nossa sede estadual. Só está faltando você. Anote aí, 2 de agosto, 8 da manhã, jubileu de ouro, 50 anos da nossa sede estadual Cabana. Eu vou e aguardo por você nesta grande festa.

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1: Olha aí, ó. Olha aí, ó. Grita, queima ele. É você que quer tirar a vida dela com essa enfermidade, não é, Satanás? O que você colocou nela, hein, Satanás? É o câncer, né? Grita, queima ele, Jesus! É a mesma legião que estava na vida daquela mulher encurvada. Só que Jesus viu o que tinha na vida dela. 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Espírito de enfermidade! Legião do inferno! E não volta nunca mais. Que a senhora chama, minha irmã?
3: Heloísa.
1: Oi, irmã Heloísa.
3: A médica me deu até o exame para fazer ultrassom, endoscopia, coloscopia.
1: A médica já tinha passado todos os exames, mas não vai dar nada, irmã.
3: Sei, Jesus.
1: Sabe por quê? Porque Jesus curou a senhora aqui nesta manhã.
3: Amém.
1: A senhora foi liberta por Jesus aqui nesta manhã.
3: Amém. Amém.
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5: O nome da senhora?
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6: O meu esposo tava pelejando para aposentar, não conseguia. E ele fez um propósito com Deus e Deus abençoou. 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
5: 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Ele fez um propósito de dar o primeiro salário que ele recebesse da bênção da aposentadoria para ajudar a pagar o programa de rádio.
6: Sim, irmão, sim.
5: Deus tem prosperado?
6: Deus tem prosperado, em nome de Jesus.
5: Valeu a pena?
7: Valeu.
5: Primeiro salário, abençoando a igreja.
7: Sim.
5: Valeu a pena?
7: Valeu.
5: Seu nome?
7: Arlindo.
5: Seu pai?
7: Veneza.
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1: Para de querer construir a sua própria torre, não. A torre forte já tem nome. É o Senhor.
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1: 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Alguns confiam em carro.

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0: Seja bem-vindo ao programa Voz da Libertação. Eu sou o seu irmão em Cristo, Davi Reis, com você até às 11 horas da manhã.
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abençoe você pela sintonia, Deus abençoe você que está ligado conosco nesta manhã abençoada, nessa terça-feira de vitória. Olha, quero convidar você para estar hoje ainda na Igreja Deus e Amor, porque temos culto, hoje na Igreja Deus e Amor, tem culto para você cultuar, buscar a presença de Deus, o nosso Pai, nesta terça-feira, culto às 9h14 e 19h. Agora, pela manhã, tem culto aqui em nosso Centro Estadual do Cabana, onde você pode participar de um culto e ser abençoado por Deus. Venha estar conosco, venha buscar a benção, a vitória de Deus para a sua vida, para a sua casa e para toda a sua família. Tenho certeza que se você aqui comparecer, grandes coisas Deus vai fazer na sua vida. Às 15 horas, a nossa irmã Flávia, nossa irmã cooperadora Flávia, vai estar ministrando a palavra de Deus e também tem culto às 19 horas. Corre para a Igreja Deus e Amor, Centro Estadual do Cabana, está localizado aqui na Avenida Amazonas, bem pertinho do metrô da Vila Oeste. Temos mais de 30 linhas de ônibus que para quase que em frente à nossa Igreja Deus e Amor, e você é o nosso convidado especial para receber a bênção de Deus, o nosso Pai.

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Caros ouvintes do programa Voz da Libertação, quero convidar você para estar conosco na Igreja Pentecostal Deus e Amor, para você ser abençoado por Deus, para você ser abençoado pelas mãos do Rei Jesus Cristo. E olha, Igreja Pentecostal Deus e Amor está de portas abertas esperando por você. Você que deseja ser abençoado por Deus, venha para cá e juntos vamos celebrar na presença de Deus.

0: Quero convidar você a fazer o curso aí do CFO. 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

0: Queridos ouvintes, quero convidar você a estar conosco na Igreja Pentecostal Deus e Amor. Amanhã, grande quarta-feira de bênção. Amanhã, grande quarta-feira de vitória. Amanhã, quarta-feira dos grandes milagres de Deus. Você é o nosso convidado especial para estar conosco nesta quarta-feira, porque nas quartas-feiras, milagres tremendos, prodígios gloriosos estão acontecendo em nossa sede estadual do Cabana, e você é o nosso convidado especial para estar conosco e ser abençoado pelas mãos do nosso Deus. Quer receber a vitória? Venha para a Igreja Deus e Amor. Quarta-feira é quarta-feira de milagre. Quarta-feira é quarta-feira de bênção. E você não pode perder a oportunidade de ser abençoado por Deus aqui nesse santo lugar. Quarta-feira agora será mais uma grande etapa desta grandiosa, poderosa, monumental campanha. O meu milagre vai virar notícia. Você quer ver o seu milagre virar notícia? Você é o nosso convidado especial para estar conosco nesta quarta-feira. Porque o nosso Deus estará operando milagres tremendos. Os prodígios, os sinais estão acontecendo aqui nesse santo lugar. E você pode ser a próxima pessoa que vai testemunhar dos grandes milagres de Deus. E eu tenho certeza que se você comparecer e estiver conosco nesta quarta-feira, milagres estarão acontecendo. Maravilhas Deus estará entregando para você. E você não pode ficar de fora. Você não pode perder esta oportunidade, pois o nosso Deus está aqui pronto para abençoar a sua vida. Pronto para abençoar você. E olha, tenho certeza que Jesus, Ele fará sinais, Ele fará prodígios, Ele fará maravilhas acontecer na sua vida. Você está sofrendo, enfrentando adversidades em sua vida, enfrentando problemas. E olha, Deus está te chamando, porque Deus tem uma vida melhor para você. Deus tem uma vida de vitória. Deus tem uma vida de milagre para você. Você que está passando por tanto sofrimento, a luta, a aflição bateu à sua porta, você está enferma, quem sabe desenganado pela medicina. Deus te chama para vivenciar milagre. Deus te chama para vivenciar maravilhas. Então venha estar conosco nesta quarta-feira, pois quarta-feira os milagres estarão acontecendo. As maravilhas Deus está fazendo neste lugar, e você não pode ficar de fora. Deus, Ele tem uma vitória especial para você. Igreja Pentecostal Deus e Amor, Avenida Amazonas, 8410, no bairro do Cabana. Aqui é o lugar dos milagres de Deus. Aqui é o lugar das maravilhas do Senhor. E aqui, milagres verdadeiramente estão acontecendo. Não é blá blá blá, não é história, não é invenção. É milagres de Jesus. Jesus opera ainda hoje na Igreja Deus e Amor. Dizem por aí que os milagres de Cristo cessaram. As maravilhas de Deus, Deus parou de operar. Mas na verdade, nós entendemos que o nosso Deus é o mesmo ontem, hoje e será o mesmo Deus eternamente. Os milagres que Ele operou no passado, Ele ainda faz em nossos dias. As maravilhas que Ele fez no passado, ainda hoje Ele está fazendo em um lugar. Igreja Pentecostal Deus e Amor. Venha ver com os seus olhos. Venha ouvir com os seus ouvidos. E venha contemplar as maravilhas de Deus aqui na igreja Pentecostal Deus e Amor.
1: Céu, pastor Guilherme Ribeiro, Maria de Fátima de Sabará, ela está reportando que ela tinha um nódulo no seio direito. Ela diz que após a oração sumiu, para a glória de Deus, o nosso Pai.
2: Seu nome, minha irmã?
3: Sumiu agora, eu estava procurando.
1: Seu nome?
3: Maria de Fátima.
2: Ô, irmã Maria, quanto tempo com essa enfermidade?
3: Não tem muito tempo não, eu comecei a sentir, eu passava a mão, eu estava preocupado. Eu falei, meu Deus, tem misericórdia. Isso pode virar um câncer. Agora, na revelação, eu procurei e não achei.
2: Após a revelação?
3: Isso, eu procurei.
2: A senhora procurou e já não tem mais nada.
3: Não tem mais nada.
2: Quem foi que te curou, irmã Maria?
3: É Jesus.
2: Foi Jesus de Nazaré. Vale a pena sair lá de Sabará para vir receber o milagre de Jesus aqui no Cabana.
3: Vale muito a pena. Eu pego ônibus lá, é 5:05 da manhã.
2: Olha só.
3: Chego no centro da cidade quase 6 horas da manhã para pegar o outro para vir para cá. E como que vale a pena?
1: Quem? Atravessou a Macedônia, né?
3: Hã?
1: Atravessou a Macedônia.
3: Vale a pena atravessar.
2: Quem
3: vale
2: é a que pena, dá pastor? Glória a Deus. Pode aplaudir ao Senhor. 5:05 da manhã. Mas a vitória vem. Nós vamos ouvir vocês já já. Já já, porque essa campanha é para isso mesmo. É para o milagre de vocês virar notícia. É para o nosso milagre virar notícia. E Minas Gerais está ouvindo o que o Espírito de Deus está fazendo aqui neste lugar. Quem dá glória a Deus por isso?

Queridos ouvintes do programa Voz da Libertação, os milagres, as maravilhas de Deus estão acontecendo aqui na Igreja Pentecostal Deus e Amor, pois aqui os milagres são tremendo. As maravilhas são gloriosas. E você é o nosso convidado especial para estar conosco nesta quarta-feira. Quarta-feira de milagre, quarta-feira de bênção, quarta-feira das maravilhas de Deus. É, só Jesus pode mudar a sua vida. Só Jesus pode transformar a tua situação. Só Jesus pode operar milagre. E você que está sofrendo, você que está precisando de uma vitória de Deus para a sua vida, é, ouvinte, quarta-feira, não marque outro compromisso. Não marque outro compromisso. Venha estar conosco nesta quarta-feira, para que você venha receber o milagre de Deus. Porque milagres Deus estará operando. Maravilhas Deus estará fazendo em sua vida. Então corre para cá. Venha buscar a bênção de Deus. Venha buscar vitória do Senhor. Você não vai se arrepender. É, ouvinte, o nosso Deus é poderoso para mudar a sua vida. Quanto tempo você vem sofrendo? Há quanto tempo você vem padecendo, enfrentando adversidade? Mas, nesta quarta-feira, através da instrumentalidade do homem de Deus, pastor Guilherme Ribeiro, que às 7 da manhã e às 19 horas vai estar aqui no Santo Altar de Deus, pregando a palavra de Deus, pregando a palavra do Senhor, e Deus falando aos corações. Venha receber uma palavra diretamente do coração de Deus para os nossos corações. O seu coração vai sair daqui transbordando de alegria, transbordando de gozo e testemunhando das maravilhas do Senhor.

Quarta-feira, mais uma quarta-feira de milagre, mais uma quarta-feira de bênção, mais uma quarta-feira dos grandes milagres de Deus.

0: Venha para cá, ouvinte, venha buscar a Deus conosco, venha buscar ao Senhor Jesus Cristo enquanto se pode achar, invocá-lo, porquanto o Senhor está perto. É, o Senhor está perto e pronto para abençoar você em nossa sede estadual do Cabana. Nesta grande quarta-feira.
1: Está uma senhora que está ansiosa aqui. Nossa, Mansueli, a senhora está dentro da bênção ou fora da bênção?
2: Eu estou dentro da bênção.
1: Ninguém pode ficar indiferente, não, né?
2: De forma alguma, e nem em cima do muro, né?
1: Verdade.
2: Aí eu faço o convite para os irmãos, para que venha, né? Que aqui é só bênção e vitória. Aqui estão os pastores para orar. Aqui estão os obreiros também para auxiliar. Verdade. Mas o principal que está aqui é o Pai, o Filho e o Espírito Santo. E a palavra de Deus diz assim, que todos aqueles que entram dessa porta para dentro, que o próprio Senhor Jesus Cristo não despede ninguém de mão vazia.
1: Verdade.
2: Então todos aqueles que entrar, vai sair com a sua bênção em suas mãos.
1: Seu nome e seu bairro?
2: Sueli Farias, bairro Cabana.
1: A senhora vai estar aqui em santo jejum, dentro da bênção ou fora da bênção?
2: Vou estar aqui dentro da bênção, em nome de Jesus. E eu queria falar algo também. Aqueles que estiver passando por luta, estiver passando por provação, uma coisa eu falo com você. É, a palavra de Deus diz assim, que muitas vezes a pessoa passa luta e pensa em ir embora, pensa em largar Jesus, mas um discípulo falou com Jesus. Aí o Senhor Jesus falou para ele, você quer ir embora também? Ele pegou, virou para Jesus e falou assim, não, para onde irei eu, sendo que só tu tem palavras de vida eterna?
1: Apóstolo Pedro.
2: Isso. A mesma coisa eu falo, para onde eu irei, sendo que só Jesus tem palavras de vida eterna? Eu era uma pessoa endemoniada, na época, muitos anos atrás, fiz pacto com o diabo, passei em vários locais, mas a minha libertação que eu recebi foi aqui, através do poder de Deus, porque é um povo que ora, é um povo que jejua, é um povo que paga preço e é um povo que leva a Deus a sério. Então, macumbeiros, feiticeiros, pessoas de outras dominações e aqueles que pagam preço, que ora, jejua e tem a vida no altar, ora a Deus e Deus responde.
1: Seu nome e seu bairro mais uma vez?
2: Sueli Farias, bairro Cabana.
1: Seu nome?
3: Irmã Andréia.
1: Tá chegando de qual bairro, irmã Andréia?
3: Castanheira, ali em Santa Luzia.
1: Conte a bênção.
3: A minha filha comprou um carro e ela não tinha terminado de pagar, por isso ela não transferiu. O dono do carro morreu. Quem conhece sabe que aos olhos humanos é impossível você transferir um carro com uma pessoa que já morreu. Eu entrei na campanha, fiz o voto com Deus e para a honra e glória do Senhor, ela conseguiu transferir o carro e já está no nome dela. Irmão, e no mesmo dia o milagre foi tão grande que ela passou numa blitz. Se ela tivesse sem transferir o carro era rebocado. E para a honra e glória do Senhor, o Senhor foi providencial. No mesmo dia o carro estava transferido, ela passou e deu tudo certo. Para a glória e honra do nome do Senhor.
1: Valeu a pena.
3: Amém, Jesus. Glória a Deus. E eu fiz um voto com o Senhor, vou cumprir para o Senhor abrir uma porta. E ele abriu uma porta muito grande. Amém?
1: Os votos aqui na campanha funcionam. Jesus opera.
3: Irmãos, aquele que está ouvindo, se tiver dificuldade, esforça, vem, porque a bênção é grande.
1: Seu nome e seu bairro, confirma.
3: Eu sou a irmã Andréia do Nova Conquista. Eu moro em Santa Luzia. Venha, irmãos, em nome de Jesus. A bênção.

Réu 20, confia em Deus, que Deus opera milagres, Deus transforma vidas, Deus opera grandes milagres na Igreja Deus e Amor. E você é o nosso convidado especial para vir receber vitória, receber de Deus o milagre, pois aqui na Igreja Deus e Amor, milagres estão acontecendo. Maravilhas Deus está fazendo. E Deus vai fazer na sua vida nesta quarta-feira. Venha para cá, venha buscar a bênção do Senhor Jesus. Hoje Jesus está aqui para abençoar você, abençoar a sua casa, abençoar a sua família. Você acompanhou aí os grandes milagres de Deus, as grandes maravilhas, o que Deus está fazendo na Igreja Pentecostal, Deus e Amor. Não é blá blá blá, não é história. É milagres, é prodígios, é maravilhas. Deus operando aqui na Igreja Deus e Amor. Venha para cá viver milagre. Venha para cá receber a bênção de Deus para a sua vida.

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ouvintes, dia 25 de julho, sábado agora, hein? 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

E o 20, dia 26, é o nisso, é a abertura oficial da semana comemorativa do Jubileu de Ouro.

0: Você, amado ouvinte, não pode ficar de fora, não pode perder esta grande festa do povo de Deus, o povo de Deus em festa, o povo de Deus celebrando, o povo de Deus adorando a Deus nessas festas maravilhosas e abençoadas pelo nosso Deus.
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2: 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Onde quer que eu passar?
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0: Vamos aos prefixos, já já voltamos com o momento da oração, momento do clamor a Deus, da alçada e não desliga o seu rádio, pois é chegado o momento da oração.
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0: queridos ouvintes do programa Voz da Libertação, agora são precisamente 10 horas com mais 11 minutos. Chegou o momento da oração, chegou o momento de falarmos com Deus, momento de orar, momento de buscar a Deus enquanto se pode achar, invocá-lo, porquanto o Senhor está perto. Nesse momento, você querido e amado ouvinte do programa Voz da Libertação, prepare o seu coração. Vamos juntos buscarmos a presença de Deus. Vamos juntos clamarmos ao Senhor, porque o nosso Deus tem grandes bênçãos e vitórias através do momento da oração, a oração das 10. Vamos orar ao nosso Deus. Chegou o momento da oração.
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0: Grande Deus, maravilhoso e eterno Pai,

Estamos diante da tua presença mais uma vez para orarmos a Deus, buscarmos a tua face e nos entregar a ti, ó Pai. Ó Deus, a tua palavra nos diz que se este povo que chama pelo meu nome se humilhar, orar, buscar a minha face, se converter dos seus maus caminhos, eu então os ouvirei do céu, perdoarei os seus pecados e sararei a sua terra. Ó Deus, e o Senhor nos chama a buscar a sua face, a converter os nossos caminhos, Pai. Deus, perdoa-nos, ó Pai, nossos pecados, falhas e transgressões, ó Deus, porque somos pecadores, somos transgressores e somos, ó Pai, indigno, ó Deus, da tua misericórdia. Mas aqui estamos mais uma vez, ó Pai. Deus, em nossa fraqueza, a tua misericórdia nos alcança, Senhor. E, ó Deus, quero pedir ao Senhor que o Senhor venha atender, meu Deus, a oração dos teus filhos. Esta pessoa, meu Pai, que nesse momento decidiu clamar, nesse momento decidiu orar, nesse momento decidiu converter do seu mau caminho, e está pedindo ao Senhor, Senhor, sara nossa terra. Deus, no nome de Jesus, ó Pai, que o Senhor venha abençoar, meu Deus, esta vida. Que o Senhor venha, meu Deus, abençoar esta casa. Que o Senhor venha, meu Deus, abençoar esta família, Senhor. Pois o Senhor é o Deus abençoador. O Senhor é o Deus que tem vitória. O Senhor é o Deus que tem um milagre especial preparado para esta vida, para esta pessoa. E eu sei, Deus, que as bênçãos do Senhor enriquece e não acrescenta dor. Oh, meu Deus e meu Pai, em nome de Jesus Cristo, que a tua graça, que o teu amor, que a tua misericórdia venha nos alcançar mais uma vez, ó Pai. O Senhor é Deus, o Senhor é poderoso, o Senhor é maravilhoso para fazer a grande obra acontecer. Deus, entra neste lar agora, Pai. Deus, entra nesta casa. Deus, faz uma obra nesta família, neste momento, Deus. Pois sei que tu és o Deus de milagres. Sei que o Senhor é Deus de maravilhas. Sei que o Senhor é Deus poderoso para abençoar, meu Pai. E conforme o teu querer e conforme a tua vontade, o Senhor Deus pode, meu Pai, abençoar teus filhos. Deus, eu não sei qual é a aflição que o teu filho tem passado. Eu não sei qual é a aflição que a tua filha tem enfrentado, meu Deus. Mas sei que o Senhor é um Deus de milagre. Sei que o Senhor é o Deus que tem o poder de transformar vidas. Transforma esta vida agora para a glória do teu santo nome. Pois há poder, meu Deus, em teu nome para fazer maravilha. Há poder no teu nome para operar, meu Deus, sinais. Há poder, meu Deus, em teu nome, Senhor, para fazer milagres acontecer. Ó, meu Deus, em nome de Jesus, abre os céus, ó Pai. Deus, abre o céu e manifesta o seu poder e a sua glória, Senhor. Deus, tenha misericórdia, Pai. Tenha misericórdia desta vida. Tenha misericórdia, Pai, deste lar. Tenha misericórdia, meu Pai, desta pessoa. Senhor, não desampare esta vida, Senhor. Ah, meu Deus, com misericórdia o Senhor alcança esta pessoa. Com misericórdia o Senhor alcança esta vida agora, Pai. Com misericórdia, o Senhor, meu Deus, abra os céus. Ah, meu Deus, em nome de Jesus. Eu creio, meu Pai, que grandes coisas
Grandes coisas o Senhor.

Senhor, meu Deus, tem reservado para esta pessoa. Grandes coisas o Senhor tem reservado para este irmão. Grandes coisas, meu Pai. Tem misericórdia, Senhor. Tenha compaixão. Tenha piedade, Jesus. O Senhor é Deus poderoso para agir, meu Deus. O Senhor tem o poder de fazer milagres acontecer. O poder está nas tuas mãos, ó Deus. Foi o Senhor mesmo quem disse que foi dado todo o poder no céu e na terra. A Ti, meu Deus, a honra. A Ti, Senhor, toda a glória. A Ti, todo louvor e adoração, Pai. Pois o Senhor é Deus maravilhoso. O Senhor é o Deus capaz de fazer milagres. O Senhor é Deus capaz de operar maravilhas. O Senhor é Deus capaz de fazer os sinais, ó Deus, acontecer na vida do seu povo. Deus, eu quero apresentar nas tuas mãos, ó Pai. Apresentar, meu Deus, a semana que está chegando, Deus. Teremos o jubileu de ouro, Pai. Teremos aqui em nossa sede estadual do Cabana os 50 anos da Igreja Deus de Amor. 50 anos de vitória. 50 anos de bênção. 50 anos em que o Senhor, ó Pai, tem abençoado o Senhor teus filhos. O Senhor é o Deus poderoso, Pai, para continuar, meu Deus, abençoando, fazendo sinais, ó Deus, através desta obra. Pai, em nome de Jesus, manifesta o seu poder neste lugar. Manifesta a sua glória neste lugar. Eu creio, meu Deus, que o Senhor é poderoso para manifestar a sua glória. Vem, Senhor, usar a juventude nesse sábado agora, Pai. Usa a vida dos jovens, esses jovens que cheios de fé estarão, meu Deus, aqui te adorando. Estarão aqui na tua presença, glorificando o teu nome, Senhor. Usa eles, Pai. Sim, Deus, usa eles, meu Pai, para a glória do teu nome. Eu creio, meu Deus, que o Senhor é poderoso para usar, meu Deus, esta juventude, esses jovens, ó Pai, que cheio de fé, meu Deus, estão aí dispostos, ó Pai, a Deus, a fazer a tua obra, Senhor. Pai, tenha misericórdia. Eu sei, meu Deus, que o Senhor é fiel. Sei que o Senhor é poderoso para confirmar, meu Deus, bênção sobre a vida deles. E eles, ó Pai, serão um canal de bênção para outras vidas. Pai, eu quero pedir ao Senhor que o Senhor abençoe, Senhor, dia 26. Dia 26, ó Pai, teremos o início da semana comemorativa dos 50 anos do Jubileu de Ouro. É o Jubileu de Ouro da Igreja Deus de Amor da Estadual Cabana. E pedimos, ó Pai, a bênção do Senhor. E venha, meu Deus, ser um dia de bênção.
Deus, o dia 26, ó Pai, será o início. Dia 27 teremos aqui o seminário da família. No dia 28 teremos aqui as mulheres de fé. Dia 29 teremos aqui, meu Pai, aos irmãos da África. No dia 30, ali o culto da Fundação Reviver, a Casa Aberta. Dia 31, Deus, teremos aqui, ó Pai, o grande culto especial dos 60 mais e também a vigília. E que o Senhor possa abençoar, meu Deus, esses cultos. No dia 1º, teremos aqui um dia todo especial voltado às crianças, adolescentes e jovens. Que seja, meu Deus, um sábado abençoado. Deus, e no domingo teremos a grande festa dos 50 anos, que possa ser um domingo de milagres, Senhor. Deus, eu peço a bênção do Senhor sobre a vida daqueles que já separaram ali o seu donativo, separaram ali a sua ajuda, Pai, e decidiram, não, eu vou levar aqui o meu mantimento. Oh, meu Deus e meu Pai, eu creio, Senhor, que o Senhor é Deus poderoso para multiplicar na vida deles. Eu creio que o Senhor é poderoso para multiplicar tudo o que é deles, Pai. Deus, eles estão aí, meu Pai, dispostos a ajudar a Tua obra. Estão aí dispostos a ajudar, meu Deus. E que sejam abençoados, Pai. Que sejam abençoados, meu Deus. Que sejam abençoados, Senhor. Meu Deus, multiplica sobre a vida deles a bênção. Multiplica sobre a vida deles vitória, Senhor. Deus, eu apresento nas Tuas mãos, Pai, neste momento, a vida dos mantenedores do programa Voz da Libertação. Aquelas pessoas que são, ó Pai, mantenedoras, que todos os meses trazem ali o seu carnezinho e apresenta ali diante do Teu altar, dizendo, Deus, aqui está a minha ajuda, a minha contribuição para o programa Voz da Libertação. Esta pessoa que fez um propósito com o Senhor, que sejam, meu Deus, abençoados, Pai, de forma tremenda e maravilhosa. Deus, eu creio na vitória das Tuas mãos. Deus, eu creio, meu Pai, na bênção do Senhor sobre esta vida, Senhor. Pois o Senhor é o Deus abençoador, o Senhor é Deus de vitória. Multiplica, Senhor, na vida deles, Senhor. Pai, apresento nas Tuas mãos, ó Deus, a vida, Senhor, de cada pessoa que nesse momento já mandou aqui a sua mensagem para o programa Voz da Libertação. Já mandou aqui a sua participação, pedindo, rogando as nossas orações. Que o Senhor venha os abençoar, meu Deus. Visita, Senhor, este lar, esta casa, esta família agora. Deus, esta pessoa que está clamando por uma ajuda, por um socorro, por um milagre agora, Senhor. Deus, visita esta vida, Pai. Abençoa, meu Deus, esta pessoa. Deus, que o Senhor venha confirmar sobre a vida dela a Tua bênção, Tua vitória, o Seu milagre. Pois assim o Senhor é um Deus de milagre, um Deus abençoador. Pai, eu não posso abençoar esta vida. Deus, eu não posso arrancar esta enfermidade. Deus, eu não posso, meu Deus, abrir a porta para esta pessoa. Mas eu clamo e nós clamamos, os ouvintes clamam a Ti, Pai, porque sabe que o Senhor é Deus que pode fazer o milagre acontecer. Nós clamamos a Ti, Pai, porque cremos que o Senhor é o Deus que abre porta onde não há porta. Deus, aí abrindo, Senhor, esta porta agora. Vai, meu Deus, quebrando, meu Pai, as algemas, os
busca diária do Senhor. Vai neutralizando, meu Pai, toda força contrária, toda força do mal, pois há poder no sangue de Jesus Cristo. O sangue de Jesus tem poder para repreender este mal aí agora. O sangue de Jesus tem poder para repreender toda a raiz e enfermidade. Oh, meu Deus e meu Pai, eu creio, Senhor, no milagre das tuas mãos. Tenho uma resposta do Senhor sobre esta vida agora, e que sejam abençoados, seja abençoado, seja abençoados, seja abençoado, seja abençoados. Ouvintes, em nome de Jesus, seja abençoados. Em nome de Jesus, receba a vitória, e agora, no nome de Jesus Cristo. Jesus, passe o teu sangue. Jesus, passe o teu sangue sobre esta enfermidade. Jesus, passe o teu sangue sobre este mal aí agora. Jesus, passe o teu sangue, meu Pai, e garante, meu Deus, a vitória. Garante, meu Pai, a bênção das tuas mãos, ó Pai, pois tu és o Deus de vitória, Senhor. Deus, apresento nas tuas mãos, ó Pai, Deus, todos aqueles, ó Pai, estarão conosco nesta grande quarta-feira. Pai, nesta quarta-feira nós teremos grandes concentrações. Usa a vida do pastor Guilherme mais uma vez, ó Pai. Usa a vida, meu Pai, do teu servo, às 7 da manhã e às 19 horas, ó Pai. Apresento, meu Pai, nas tuas mãos a vida, meu Deus, do presbítero José Marcos, que vai estar às 10 da manhã e às 14 horas. Abençoa o presbítero Adalto da Conceição. Abençoa, meu Deus, o cooperador de Vanildo Antônio. Deus, abençoa cada um dos teus filhos, ó Pai, que estarão aqui, meu Deus, sendo ministros da tua palavra. Usa eles, Deus. Dai autoridade nas suas palavras. Seja para a glória do seu nome. Deus, abençoa o nosso lar. Abençoa o meu lar. Abençoa a minha casa. Abençoa, meu Deus, a minha família. Abençoa o lar desse irmão. Abençoa a casa desse irmão. Abençoa a família de cada um, ó Deus. Visita essa casa agora. Receba a visita de Jesus agora. Espírito Santo, que a tua presença traga paz a este coração atribulado. Que a tua presença traga cura a esse coração angustiado, meu Deus. Para a glória do teu nome, Pai, eu oro. Para a glória do teu nome, meu Deus, eu te agradeço. Pai, mais uma vez, ó Deus, eu peço, Senhor, que o Senhor abençoe, meu Pai, a semana comemorativa dos 50 anos. Deus, mais uma vez eu peço a bênção do Senhor, meu Pai, sobre cada vida. Deus, tira todos os impedimentos, ó Pai. Deus, todos os embaraços, ó Pai. Toda a fúria, meu Deus, do inimigo, meu Pai, para impedir esta grande festa. Vai na frente, abençoando, preparando tudo, e que a tua presença fique conosco desde agora para sempre. Em nome de Jesus. Amém. Graças a Deus. Queridos e amados ouvintes, que nesse momento você possa ter certeza que a vitória de Deus chega para a sua vida. A bênção de Deus chega para o seu lar. A tua oração, teu clamor, não é em vão. Deus traz resposta para a sua vida. Creia que a sua vida não vai continuar a mesma. Deus muda a sua vida. Deus muda a tua história. Essa história de dor, de sofrimento, de angústia, não ficará assim para sempre. O milagre de Deus vai te alcançar. A vitória vai chegar para a sua vida. Em nome de Jesus Cristo, receba aí a sua vitória. Em nome de Jesus, toma posse dos milagres de Deus. Hoje a tua vitória chega, o teu milagre chega,
e você vai testemunhar da tua vitória. Creia que Deus, ele fará um milagre acontecer, e você vai testemunhar dos grandes milagres de Deus. Eu creio que você vai ser a próxima pessoa a testemunhar dos milagres do Senhor Jesus Cristo. Que Deus abençoe. Deus abençoe sua vida, sua casa e a sua família, em nome de Jesus. 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

Queridos ouvintes do programa Voz da Libertação, quero mais uma vez lembrar você que esta semana comemorativa está chegando, hein? Para você que está chegando agora, receba a paz do Senhor Jesus. Eu sou o seu irmão em Cristo, Davi Reis. Eu quero convidar você a estar conosco na semana comemorativa. É do Jubileu de Ouro, hein? É 50 anos da Igreja Pentecostal Deus é Amor.

Você é o nosso convidado especial para estar conosco na Igreja Pentecostal Deus e Amor, para ser abençoado por Deus. Venha buscar a bênção de Deus, venha buscar a bênção do Senhor Jesus Cristo em nossa sede estadual do Cabana, dia 25, ao Grande Conex, Conex Minas Gerais. Você é o nosso convidado especial para vir buscar a bênção de Deus, juntamente com a juventude da Igreja Deus e Amor, nesse dia 25, às 18 horas, o Conex Minas Gerais, com jovens do Expansão. Dia 26, a cerimônia de abertura da semana comemorativa do Jubileu de Ouro. Teremos um culto especial em homenagem aos obreiros e obreiras da Casa da Obra de Deus. Dia 27, segunda-feira, às 19 horas, uma edição especial do Seminário da Família. No dia 28, terça-feira, também às 19 horas, nós teremos uma edição especial do Conectadas das Mulheres de Fé. Dia 29, às 7 horas da manhã e às 19 horas, teremos um grande culto especial de missões, hein? É, teremos a participação especial do grupo Vozes da África. Dia 30, às 9 horas da manhã, dia 30 é uma quinta-feira, e às 9 horas da manhã teremos um culto especial da Fundação Reviver. Além do mais, teremos uma ação toda especial ali na Casa Aberta Reviver. Sexta-feira, dia 31, às 14 horas, teremos aqui o encontro dos 60 mais em nossa sede estadual do Cabana, e às 23 horas, a grande vigília para encontro de homens de fé de Minas Gerais. Às 23 horas da sexta-feira do dia 31, você não pode perder, você não pode ficar de fora desta vigília toda especial. Dia 1º, sábado, dia 1º de agosto, às 9 horas da manhã, teremos um culto infantil especial do Pequeno Galileu, às 9 horas da manhã. Uma manhã toda especial, voltada para todas as crianças. Às 14 horas, teremos também um culto especial com os adolescentes. E às 17 horas, teremos aqui um culto especial. É, a partir das 17 horas, uma tarde jovem. E logo após, teremos um culto de gratidão a Deus pelo Conex 2026. E no dia 2 de agosto, às 7 horas da manhã, é o grande culto de celebração dos 50 anos da Estadual do Cabana. 50 anos de história, uma igreja firmada na rocha. Se programe, venha participar desta semana toda especial conosco aqui em nossa sede estadual do Cabana, nestes 50 anos de bênção. Você está intimado, convidado, convocado por Deus para esta grande festa. E olha, convidamos você que vai participar, que é um participante desta grande festa, desta comemoração, a trazer um presente
para a igreja. São 50 anos de bênção, são 50 anos de vitória, são 50 anos de milagre. E olha, nesses 50 anos, quantos milagres, quantas bênçãos, quantas vitórias Deus já entregou para você. Deus já te abençoou de tantas formas. Deus já fez tantas maravilhas na sua vida. E olha, chegou a vez de você que está ouvindo o programa Voz da Libertação. Chegou a sua vez de você presentear esta igreja. Sim, você vai trazer um presente especial para esta igreja, para esta obra. É, você vai trazer um alimento não perecível. Você vai trazer o alimento não perecível. Você vai lá comprar um arroz, um feijão, um café, um óleo, e você vai trazer para a nossa sede estadual do Cabana, para ajudar aquelas pessoas que precisam. Você que é grato a Deus por esta igreja. Olha quantas coisas Deus já te fez, quantos milagres Deus já te entregou. E você vai agradecer a Deus. Não é pagando bênção, não é pagando a sua vitória. Simplesmente você vai trazer um donativo. Você vai estar trazendo um alimento não perecível. E Deus muito mais vai abençoar a sua vida. Você vai trazer um alimento lá, um presente especial para a obra de Deus e para a vida daqueles que necessitam do seu apoio. Você vai estar presenteando esta obra, porque Deus já te deu tantos milagres, Deus te abençoou de tantas formas. Agora chegou a sua vez de você presentear esta obra com um alimento não perecível. Venha para cá, venha estar conosco na Igreja Deus e Amor, sede estadual do Cabana, Avenida Amazonas, 8410. 50 anos, uma igreja firmada na rua.

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1: 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Que a senhora chama, minha irmã?
3: Heloísa.
1: Oi, irmã Heloísa.
3: A médica me deu até o exame para fazer ultrassom, endoscopia, coloscopia.
1: A médica já tinha passado todos os exames, mas não vai dar nada, irmã.
3: Sei, Jesus.
1: Sabe por quê? Porque Jesus curou a senhora aqui nesta manhã.
3: Amém.
1: A senhora foi liberta por Jesus aqui nesta manhã.
3: Senhor, amém.
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1: 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A torre forte já tem nome. 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
3: É isso aí, ouvinte, você não pode perder. Quarta-feira abençoada, quarta-feira de milagre, quarta-feira de bênção de Deus. Você é o nosso convidado especial para estar conosco na Igreja Deus e Amor. Tenho certeza que Jesus vai te abençoar. Igreja Pentecostal Deus e Amor, Avenida Amazonas, 8410, bairro Cabana. Está aí para vocês as grandes concentrações de bênção, grandes concentrações de milagres. E olha, eu quero chamar a tua atenção porque, queridos ouvintes, nesta sexta-feira, às 23 horas, teremos a vigília com os missionários da última hora, hein? É, os missionários da última hora, nesta grande vigília, sexta-feira agora. Você que gosta de vigília, você que gosta de estar na presença do Senhor, sexta-feira tem vigília, às 23 horas, a vigília com os missionários da última hora. Nós estamos chegando ao final da nossa programação e eu quero fazer uma oração de gratidão ao nosso Deus. Grandioso Deus, eterno e soberano Pai, em nome de Jesus, ó Deus, este momento de oração, quero agradecer ao Senhor por esta rica oportunidade. Apresento nas tuas mãos cada ouvinte, cada pessoa, Pai. E Deus, que sejam abençoados, que sejam tocados, ó Pai, estar conosco nesses cultos, nos eventos, nas concentrações que já estão aí marcadas. Deus, porque eu sei, o Senhor fará milagres em cada um desses dias. Abençoa a vida de cada ouvinte. Ah, Senhor, que cada ouvinte seja alcançado pelas tuas mãos agora. E cada pessoa seja abençoado pelas tuas mãos agora. Deus, em nome de Jesus, ó Pai, abençoa eles, ó Pai. Confirma, meu Deus, sobre a vida deles vitória. Confirma, meu Deus, sobre a vida deles bênção, Pai. Deus, eu creio na vitória, creio na bênção, creio no milagre das tuas mãos. Deus, que a tua presença, meu Pai, fica conosco, abençoando, meu Pai, cada vida, cada pessoa. Eu sei, meu Deus, que o Senhor é fiel. Sei que o Senhor é maravilhoso. Sei que o Senhor é poderoso, Pai, para agir. Deus, em cada vida, Senhor, em cada pessoa. Deus, vai abençoando, Senhor, este lar. Vai, meu Deus, abençoando esta casa. Deus, que a tua presença que a tua graça, que a tua misericórdia permaneça, meu Pai, com cada um de nós. Em nome de Jesus, ó Pai, desde já te peço, te agradeço. Em nome de Jesus, amém. Graças a Deus. Queridos ouvintes do programa A Voz da Libertação, não dá mais. Chegamos ao final da nossa programação.
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3: Deus abençoe você que esteve conosco dentro desta programação. Que Deus abençoe você, sua casa e toda a sua família. Em nome de Jesus, quem esteve com vocês foi o seu irmão Cristo Davi Reis. Deus abençoe nosso irmão no transmissor. Fique com Deus, na paz do Senhor Jesus.

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1: Estamos em rede. Estamos com o Galileu hoje aqui. Vamos ver como é que ele se vai apresentar. Galileu ou se tem outro nome. Fique atento. Uma coisa eu sei, ele tem pedrinha hoje e vamos aproveitar. Não saia daí, porque vamos falar agora sobre a grande festa, tá bom? Prefixo Márcio e até já.
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1: Muito bem, 11 horas e 4 minutos. Bom dia, meu povo. Que Deus abençoe a sua vida, a sua casa, a sua família e também o seu lar. Vamos lá. Temos muito a falar aqui neste momento. Temos muito conteúdo e eu quero que você aproveite o máximo desta manhã. Vamos falar sobre EBF, Escola Bíblica de Férias. E vamos deixar o nosso convidado hoje se apresentar, tá? E vamos trazer muita coisa boa. Eu não vou chamar o nome dele, porque eu não sei como é que ele vai apresentar. Então, vou dizer só bom dia, bem-vindo, paz do Senhor Jesus.
2: A paz do Senhor, pastor. Ó, sei que seu nome também é um pouco... vou falar De La Lange.
1: De La Lange tá ótimo.
2: É mais fácil,
1: tá,
2: né?
1: Tá ótimo.
2: A paz do Senhor, pastor, a paz do Senhor a todos que nos escutam. Agora eu sou o tio Paulo.
1: Ah, pronto. Tio Paulo, então. Tio Paulo.
2: Pra mim é uma honra poder participar com vocês aqui. É sempre um prazer enorme quando o Pequeno Galileu, a Escola Bíblica Pequeno Galileu, tem esse espaço pra gente falar um pouquinho sobre as novidades. O que está por vir aqui na nossa igreja sempre tem novidade, né?
1: Que bênção.
2: Somos uma igreja, pastor. Está sempre um movimento, sempre tem novidade, sempre tem coisa boa para poder falar pro público.
1: Que maravilha! E eu quero fazer o seguinte, eu já quero fazer uma pergunta ao tio Paulo, Márcio, uma pergunta desafiadora. Posso?
2: Se você me der
1: liberdade. Tio Paulo, é o seguinte, nós estamos em um contexto de ensino, de instrução, de aprimoramento, vamos ter a grande EBF aqui, e eu quero saber qual é o desafio, porque nós temos poucos homens a dar aula, nós temos poucos titios, e existe aquela coisa que a escolinha é só para as titias. E como é ser titio, dar aula? Porque a gente tem que quebrar esse paradigma, não é? Porque quem tem essa chamada, quem tem essa vocação, vai para a sala de aula também. Então, não é só para as mulheres, não é verdade? Eu quero que o senhor me ajude aqui, por favor.
2: Excelente pergunta, pastor. Uma pergunta muito boa, a propósito. Eu tenho certeza que em muitas igrejas existe essa dúvida. Ah, mas o Ministério Infantil, ele é somente para o público feminino, é somente para as mulheres, para estar em sala de aula. E aí eu tenho uma outra pergunta, muito boa, que seria: qual é a referência masculina que você tem na sua escola bíblica?
1: Boa.
2: A gente precisa de referência masculina dentro da igreja e também dentro da escola bíblica. Sim. Porque se a gente não ensina ou traz essa referência na igreja, o mundo ele vai trazer referências distorcidas lá fora.
1: Sim.
2: Inclusive nesse mês, que é o mês da EBF, nosso tema Pedrinhas do Reino, a gente vai falar sobre esse assunto.
1: Boa.
2: Sim, tá dentro da nossa grade desse mês, que é, que a gente tá falando aqui na sede, que vai ser o culto dos príncipes e das princesas do reino. A gente vai falar sobre ideologia.
1: Sim.
2: Príncipes do reino e princesas do reino. Então a gente precisa ter um professor. É sempre importante que tenha professores capacitados em sala de aula, bem treinados, mas que os homens também cheguem para cá e entenda que essa missão, esse chamado também é para ele. Ele também tem parte nisso. E Deus o chamou para essa missão, que é levar a mensagem do evangelho aos pequeninos. Nós, como cristãos, temos essa missão de espalhar o evangelho a toda criatura. Por que não eu, sendo uma figura masculina, não vou estar em sala de aula e ser referência e ser exemplo para aquele adolescente que está se formando, para aquele junior que está se formando, para aquela criança pequenininha que está se formando? Então é muito importante.
1: Muito bom, porque o senhor falava aqui, irmão Paulo, ou tio Paulo, que nós temos grandes professores, grandes filósofos, psicólogos, não é? Grandes homens no meio secular, e parece que quando vem para a igreja é assim, ó, não, é só coisa de mulher, é só coisa de salinha, de escolinha, e sempre no diminutivo. Parece que isso é a minha percepção como pai, como cristão e como pastor, tá? Parece que é sempre um quê de diminutivo, não é? Escolinha, salinha, não é? Parece que é um tempo insignificante para as crianças. E aí a gente precisa aprender a ter uma entrega completa. E você que nos ouve, é titio, é pai, entre também, porque há uma lógica em que o mundo tem os seus filósofos, o mundo tem os seus professores, a igreja também precisa ter isso, não é? Porque se nós quebrarmos isso, e como tu disseste, Paulo, quando o jovem, quando a criança ou adolescente olhar para essa figura masculina e perceber que é um homem íntegro e que está disposto a trazer conhecimento às camadas, ele vai se identificar e vai até se apaixonar por aquele trabalho, e quem sabe Deus desperta outros talentos também.
2: Ah, com certeza. O pastor Gessé falou sobre isso, nosso pastor Gessé, psicólogo, nosso workshop aqui, sobre o termo escolinha, biblinha, no sentido, não é? Porque é uma escola bíblica, o pequeno galinheiro, e a gente traz essas verdades para a criança, e a gente incentiva que você, mesmo que seja homem, mesmo que seja de sexo masculino, venha para cá. As crianças precisam de referências masculinas.
1: Certo.
2: Porque criança, ela imita. Ela vê o seu pastor. Sim. A gente recebeu aqui, a gente teve uma campanha das cartinhas. É bem legal, no final do ano.
1: Lembra-me.
2: E uma das cartinhas que a gente recebeu, uma criança dizia que o sonho dela era ser como o pastor. Ele queria ser pastor porque ele se espelhava no pastor da igreja dele.
1: Então, bênção.
2: Se nós, como professores, que estamos em sala de aula, podemos ser exemplo de homem íntegro, de homem de valor, do papel do homem na sociedade, papel do homem na igreja, do sexo masculino na igreja, isso vai com certeza influenciar as próximas gerações. Até no Dia da Mulher, que teve esse ano, a gente fez um trabalho com os meninos que foi impecável na escolinha.
1: Que bênção.
2: A gente tirou os meninos de sala, tivemos um bate-papo com eles, entregamos rosas para cada um deles. Então, mulher, a gente trata com flores e chocolate. E aí a gente entrou na sala de volta,
1: aí eles
2: entregaram, entregou as flores para as meninas. Então é importante a gente ter essa figura ali dentro para eles referenciarem. Então na sua igreja, invista nisso, convide também os homens, os meninos, para fazerem parte, estarem conosco na EBF, que vai acontecer agora esse fim de semana. Estamos aqui falando de EBF, tudo que envolve o ensino infantil. A gente vai ter aí figuras masculinas também, o próprio Galileu, né? Ele é uma figura masculina, as crianças adoram.
1: Então, o Galileu faz parte,
2: né? Galileu faz parte. Então, os rapazes, os homens, não se preocupe, a gente não faz exceção de pessoas. Você pode fazer o CEFEC, você pode também ser um evangelista de criança.
1: Que maravilha! Está aqui então este momento introdutório com o tio Paulo para quebrarmos essa diferença, não é? Mas vamos a um pequeno louvor. Temos também áudio, né? O povo a mandar as confirmações. E depois voltamos para o segundo bloco deste bate-papo, também com o tio Paulinho. Vamos falar um pouquinho mais agora sobre o evento em si, sobre tudo que norteia. E você não vai ficar de fora. Vamos então ao povo que já mandou os seus áudios e está a todo vapor.

0: vem expressar minha expectativa para este EBF de 2026, que estamos já na reta final dos preparativos. Estou super ansiosa para poder, né, tá decorando a igreja, tá recebendo as nossas crianças e levando a sementinha para o coração das nossas crianças, aonde estaremos ali todos numa só fé, louvando, glorificando o nome do Senhor, porque tudo é para a honra e glória do Senhor Jesus. Nós, as tias, já estamos preparadas para poder receber as nossas crianças, e eu creio que vai ser uma festa maravilhosa. Nós não vemos a hora de chegar esse grande dia. Venha, participa conosco, porque vai ser maravilhoso.
1: Muito bem, será maravilhoso, Titio Paulinho, vamos lá. Temos este evento, Escola Bíblica de Férias. Tivemos uma explicação ontem com a Titia Yasmin sobre o que é a Escola Bíblica de Férias.
2: Ah, legal.
1: E por que foi criado isso, né? Mas eu gostaria de saber de ti, como é que está a ser preparado este evento? Como é que vocês encaram este desafio? Porque é uma sequência lógica, a gente até falou sobre isso ontem, de temas, não é? E como é que vocês enxergam isso? E qual é a vossa expectativa para aquilo que as crianças podem absorver neste dia 25?
2: Ah, pastor, sem dúvida, ele foi preparado com oração, né? Eu tenho certeza. Em primeiro lugar, tudo que a gente for fazer, seja tanto na igreja ou qualquer outro âmbito, a gente precisa começar orando. Então, Iniciamos esse mês de julho já com... Nossa diretoria participou com a gente, pastor Marco Magno, pastor Milton participou, o Jesse Ávila, que aí é um grande apoiador desse trabalho, estiveram conosco numa campanha de oração, junto com todos os professores do Brasil e também do exterior, em prol da nossa EBF, que é a Escola Bíblica de Férias, que crianças venham a ser alcançadas, que elas possam entender que são pedrinhas do reino, que fazem parte desse reino que está sendo construído e que venham todos aprender. Então a expectativa está lá em cima. Cada ano a gente espera um público maior, cada ano que passa a gente espera um público maior de crianças sendo alcançadas e sendo salvas pelo amor do Senhor Jesus. Então, a expectativa tá a milhão, faltam pouquíssimos dias, já é nesse sábado agora a nossa IBF. Estamos aqui nos preparativos, já tá uma galera lá na escolinha agora, nesse momento, fazendo já vários trabalhos manuais, porque além de precisarmos muito da ajuda de voluntários e de contar com o apoio de cada um, se mobiliza, a gente tem a convicção de que Deus, ele sempre prepara tudo.
1: Boa.
2: Pastor, em cada momento da nossa organização da IBF, em que a gente pede algo a Deus, em que a gente precisa de alguma coisa a Deus, ele sempre nos surpreende. Aí acho que acredito que a Yasmin já tenha contado o testemunho do trator.
1: Sim.
2: Ela
1: sim,
2: contou,
1: sim.
2: Né? Acho que quem está acompanhando aí já ouviu. Que estávamos precisando de um trator para fazer uma filmagem, uma gravação. E ela falou com Deus: Deus, eu queria só um trator na rua. E Deus fez além. Quando ela retorna do almoço, o trator ele estava realmente aqui na rua da igreja. Quando a gente desce para poder pedir para filmar no trator, o trator estava no pátio da igreja.
1: Glória a Deus.
2: Então isso é coisa que só Deus faz. A gente vê o cuidado dele em cada momento, em cada detalhe. Porque quando a gente entrega nas mãos de Deus e pede que Ele direcione, que Ele organize esse evento por nós, porque tudo isso é para a glória de Deus. Tudo que a gente faz deve ser para glorificar o nome do Senhor e que crianças venham a ser alcançadas. Então a gente entregou esse evento. Pai, esse evento é para Ti, para que crianças sejam alcançadas. Ele cuida de tudo. Então, estamos com a expectativa lá em cima pelo que Deus vai fazer e descansando em Deus. Porque sabemos que Ele é poderoso e Ele faz infinitamente melhor daquilo que nós pensamos ou imaginamos.
1: Que maravilha, está aí. E parece uma coisa tão simples, né? Deus, ó, a gente só queria um trator para fazer um trabalho excelente e a gente vai lá para a rua. Deus falou, não, fica tranquilo que eu vou levar até vocês a Deus.
2: Que maravilha. Em menos de uma hora.
1: Que
2: ela veio do almoço falando que queria um trator na rua. Em menos de uma hora, Deus deu um trator dentro da sede mundial, em frente à escadaria.
1: Que maravilha. Quer dizer, Deus faz a bênção chegar até nós. E nós precisamos aprender a confiar em Deus. Tá aí, então, olha, a nossa irmã Lu escreveu, eu concordo, a igreja precisa ter professor masculino também. Concordamos, estamos juntos nessa fé, irmã Lu. Deus abençoe a sua vida. Temos mais áudios e ouvintes conosco. Vamos lá, Márcio.
3: É aqui a Gleice aqui da sede de Franca. Que a minha expectativa está muito grande. Estou muito feliz por mais um ano poder participar do EBF com essas crianças da sede. Com o apoio da tia Andresa, da tia Solange. Apoio com as tias de Miguel Lopes. Ensinar para nossas crianças.

0: E é esse caminho que devemos andar. E é isso aí. Minha expectativa está imensa. Muito feliz.
1: Muito bem, muito bem. Está aí, então, o povo de Franca conosco. Vamos lá. Temos mais irmãos, né? Tio Paulo, vamos aproveitar esse tempo. Eu quero saber de si como é que vocês encaram e qual é a expectativa de crianças para este evento. A tendência é sempre superar, não é? E qual é a expectativa do número de crianças, mais ou menos, vocês têm aí? Porque é com todo São Paulo, né? Toda a cidade aqui de São Paulo.
2: São Paulo.
1: Qual é mais ou menos a expectativa do número de crianças que vocês esperam para este evento?
2: Há umas 4, 5 mil crianças por aí.
1: Meu Deus do céu, é criança.
2: Porque, além de ser toda São Paulo, que é convocada para estar aqui com a gente, os indígenas que fazem parte aqui do entorno, a gente também faz evangelismo na rua, pastor.
1: Sim, sim.
2: A gente vai para frente da escola, aqui mesmo na Conde.
1: Sim.
2: A gente da Conde tem um colégio ali, a gente vai fazer evangelismo. A gente vai pra rua, chama as crianças, convida pra vir. As crianças na escolinha estão sendo instruídas a convidar e trazer sempre um amigo pra estar aqui conosco. Então estamos preparando tudo com muito carinho. É, pra esse público.
1: Sim.
2: Pra esse número de pessoas. Temos lanche, temos brinquedo, temos tudo preparado pra receber a sua criança. Então venha. Não se preocupe. Ah, mas será que eu posso levar 3 pessoas? Será que eu posso levar 5 pessoas? Vai que é contado, né? Vai que
1: sim,
2: é só pros
1: números. Não.
2: Vai que tem um número. A partir de 1000 crianças não pode ninguém mais entrar. Não se preocupe.
1: Espaço tem.
2: A igreja tem espaço pra você. Temos estacionamento amplo aqui pra te receber. Temos lanche pra todo mundo. Então não venha ficar... Ah, mas se eu for, não vai ter lanche pro meu filho. Não. Vai ter lanche pra todo mundo.
1: E se sobrar, é que nem a cesta, 5 pães de 2 peixinhos, né? Pode levar pra casa.
2: Pode levar pra casa. Pois é. E ainda se faltar, cremos em Deus que ele multiplica.
1: É verdade, é verdade. E você não vai ficar de fora porque este evento promete, tá? Promete. Eu quero fazer só uma pergunta e depois vamos a mais áudios aqui. Qual é a instrução que vocês podem dar aos pais que cá vêm? Qual é a orientação que vocês podem dar aos pais que vem para cá? Porque às vezes há pais que vem, ah, não, eu vou deixar o meu filho lá, eu vou ficar de boa. Às vezes a vontade de estar com o filho do lado desperta muito mais a atenção do filho e a entrega do filho, ou será que estou errado?
2: Não, com certeza, pastor. Primeiro que a responsabilidade do seu filho no evento é sua. Cada pai vai ser responsável pelo seu filho. Vai estar cuidando do seu filho e vai estar com ele. E por outro lado, para a criança é muito legal. É muito importante saber, o meu pai, a minha mãe está comigo participando desse evento. Ela não tá ali sozinha.
1: Sim.
2: O pai dela, olha que legal, meu pai está comigo, olha que legal.
1: O pai
2: minha
1: canta,
2: mãe tá
1: dança, comigo, faz gesto.
2: Está cantando, está dançando, ela está se divertindo, mas ela sabe que o seu pai, a sua mãe, também está participando daquele momento com ela. Eu tenho certeza, pastor, que ela não vai esquecer esse dia. A criança não esquece daquela festa que eu tava e meu pai dançou e minha mãe dançou, e nós fomos no brinquedão, e nós fomos no trenzinho. Porque vai ter trenzinho de estacionamento.
1: Eita, esse trenzinho vai ter show aqui,
2: um sucesso. Vai ter trenzinho no estacionamento e o pai vai poder entrar junto.
1: Que bênção.
2: Então olha que legal, a memória que vai ficar. Eu, junto com meu pai, junto com a minha mãe, andei de trenzinho na sede mundial naquela festa, foi lindo. Tem foto aí pra poder tirar, tem 360 Polaroid. E olha que legal, pra registrar esse momento. Pipoca, algodão doce, tem de tudo. E melhor, não precisa pagar um real.
1: Verdade. Na minha terra você fala marrala. Marrala é de graça.
2: Marrala.
1: Então. Marrala, não paga nada. Vamos lá, a mais titios e criancinhas que estão conosco.
3: Criancinha de todos os povos e nações.
4: A paz do Senhor Jesus, aqui é a tia Josi de Santa Bárbara do Oeste, da sede central. A minha expectativa para a EBF 2026 está muito grande. Eu acredito que vai ser uma festa linda, maravilhosa para Jesus, que mais uma vez vai alcançar as nossas crianças, o coração delas, e elas vão sentir muita alegria com a palavra, os louvores, e tudo isso é para que elas cresçam e floresçam no reino de Deus. Então, estou com a expectativa lá em cima, aguardando esse dia maravilhoso chegar, e nós vamos todos juntos se alegrar na presença de Deus.
5: Eu, Andressa Martins, confirmo minha presença na EDF.
6: Eu sou a tia Nilza, quero confirmar a minha presença na EDF sábado, ali na sede mundial. Convido a todos para que faz presente ali junto conosco. em nome de Jesus.
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1: Bem, 11 horas 23 minutos. Olha, quero lembrar-vos, tá? O evento, não é? Começa às 15, mas por favor, o evento começa às 15. Chegue cedo. Porque às vezes a ansiedade da criança, aquela afobação, a criança quer andar mais rápido que o pai, não quer perder. Então organize já, tem tempo, tá? Estamos terça-feira, não é? Quarta, quinta, sexta, quatro diazinhos você tem para se organizar. Chegue cedo, saia com o tempo de casa sem pressa, porque às vezes a pressa a gente comete erros, né? Então, ó, venha devagar, vai ter o transfer na Dom Pedro, tá? Do metrô Dom Pedro para cá e na volta também. Terminou o evento, o transfer ou o transporte vai levar vocês daqui da igreja até a estação Dom Pedro e aí você então volta para casa abençoado. Na vinda vai ter uma equipe, como todos os anos tem, tá? Uma equipe identificada, vai mostrar o caminho para o transporte. Você pode entrar com as suas crianças e venha à vontade adorar a Deus, o nosso Pai. É muito importante você prestar atenção, porque nós estamos aqui juntos, não é? Para adorar a Deus, o nosso Pai. Titio Paulo, vamos lá. Nós estamos a falar deste evento, não é? Pedrinhas do Reino. E o quão importante é fazer com que os pais entendam, as crianças, porque estamos a falar para muitos pais, para muitos cuidadores também, não é? Às vezes a pessoa fala, ah, mas não tem roupa para ir, ah, mas não tem não sei o que, ah, não comprou roupa nova. Aqui ninguém está à espera de olhar para a roupa do outro e ver se tem chinelo, se tem sapato, se tem um tênis novo, porque nós vamos estar primeiro em comunhão, em família, e a expectativa é ter um tempo de qualidade entre igreja, com a igreja, e aproveitar o máximo.
2: Ah, com certeza. Não se preocupe com isso. Ah, mas eu não tenho roupa para ir. Eu vou de chinelo. Não, vem para cá, gente. Aqui é a casa de Deus. A gente te recebe da forma como você vier. Então venha para cá, venha se divertir, venha brincar, venha aproveitar este dia, porque foi tudo planejado e pensando em você. Para você se divertir, para você se sentir bem. Aqui é a casa de Deus, lugar onde você pode se sentir à vontade, se sentir bem. Então venha para cá. Sim. Não se preocupe com vestimenta, não se preocupe com o calçado. Venha se divertir, porque aqui, pastor, somos todos crianças.
1: Verdade.
2: De perna comprida, de perna curta, mas somos todos crianças.
1: É verdade.
2: E criança não se importa com isso. Ela, sim, quer se divertir, ela quer brincar, até porque para subir um pula-pula tem que tirar o sapato, então tem que tirar o chinelo. Não se preocupe. É. Venha à vontade, brinque, se divirta, aproveita, se entregue mesmo, porque aqui vai estar todo mundo nesse mesmo estilo.
1: Até porque as crianças vão transpirar. Com o calor que vai estar aqui, elas não estão nem preocupadas, né, com roupa chique. Às vezes, e eu queria que o senhor deixasse um conselho, e depois até uma oração, que já, a gente já caminha para o término do nosso primeiro tempo aqui. Os adultos, nós adultos, isso até falo por mim, porque eu sou pai, às vezes nós adultos temos, não é a mania, mas temos o hábito de querer transferir para as crianças a responsabilidade de um adulto. Então, as nossas manias, os nossos achismos tendem a passar para as crianças, e as crianças são tão simples, né? Então, uma orientação aos pais, para que talvez eles não queiram fazer as crianças serem adultas numa fase em que elas não são. Ah, você tem que ir com roupa tal, a roupa chique, que sei que. E isso é o pai, é a mãe, né? Mas a criança é criança e ela não vai olhar para a roupa do outro, vai. Então, um conselho para os pais: não querem mudar o mundo dessas crianças e deixar elas serem crianças mesmo.
2: Isso aí, pastor. A criança, ela precisa ser criança. A Bíblia diz que existe um tempo para todas as coisas. Então, se ela é criança, vista como criança, traga ela como criança, da forma que ela vai estar confortável para brincar. Acho que eu quero chamar a atenção dos pais para essa questão agora, bem lembrado. Vai ter muito brinquedo no estacionamento. Pula-pula, cama elástica, tombo legal, entre outros. É muitos brinquedos que vai ter. Circuito. Então, traga seu filho com uma roupa confortável, que ele possa brincar, que, sim, ele possa se divertir. Uma roupa que vai proteger a tua criança. Até as meninas, né, que vêm em vez de vestido e tal, coloque um shortinho por baixo, algo para proteger a sua criança, porque vai ter brinquedo, ela vai brincar. Então, venha com roupas confortáveis e que ela possa brincar livremente, que ela possa se divertir, que ela possa aproveitar tudo que foi preparado, porque brinquedo vai ter. Sim. Então, criança vem como criança. E não se preocupe de ser a melhor roupa, a roupa da marca tal, o terno, não. Não se preocupe com isso. A criança não, nem conhece marca, né? É, criança não liga para isso. O importante é que ela esteja confortável. Traga ela confortável para que ela possa brincar livremente sem problema algum.
1: Que maravilha! É, Titio Paulinho, vamos a uma oração com o senhor para que Deus possa guardar, abençoar. Fechamos depois então com os áudios e vamos ao nosso intervalo. Não sai daí, Titio Paulinho vai orar por todos nós. E até já.
2: Senhor Deus e Pai, nesse momento de oração, queremos te agradecer pela vida de cada ouvinte que nos acompanha agora. Pai, eu agradeço por esta oportunidade de estarmos aqui falando com tantas pessoas acerca do Ministério Infantil. Quero te louvar, pois está chegando a nossa EBF e sabemos que o Senhor tem cuidado de cada detalhe. Obrigado por tua mão poderosa, obrigado por toda ajuda, obrigado por todo socorro. Sabemos, Pai, que este dia será para a tua honra, tua glória e o teu louvor. Entregamos a vida de cada criança, de cada caravana, de cada ônibus, de cada carro que estará vindo aqui para a sede mundial. Traga-os em segurança, Pai. E que ao chegarem aqui, a tua palavra, os louvores, a recepção, tudo seja para que o teu nome seja glorificado e as crianças e junto com elas suas famílias sejam alcançadas por tua graça, a tua presença, o teu poder, o teu amor que é poderoso, Pai, nos constrange, que a tua presença encontre essa família, encontre esta criança. Nós te louvamos por este momento. Te louvamos por esta oportunidade. Amém.

0: crianças que estão ouvindo o programa A Voz da Libertação. Eu sou o Arthur, tenho 5 anos, faço parte do Pequeno Galileu da Vila Zate, São Paulo, e eu tenho um convite muito especial. ABF 2026, eu já tô contando os dias pra chegar lá. É dia 25 de julho, não percam. Eu creio que vai ser muito legal.
1: Muito bem, muito bem. As criancinhas estão felizes, vai ser muito legal, sim. Tio Paulinho, obrigado pela sua participação aqui nesta manhã. Considerações finais, porque temos muita coisa a viver ainda até dia 25, hein?
2: É isso aí, como o nosso querido amigo acabou de falar, vai ser muito legal, a expectativa está lá em cima. É agora, neste sábado, dia 25, a partir das 15 horas, começa o culto. Mas chegue cedo para todo, porque eu sei que os primeiros a chegar sempre tem alguma coisinha, né?
1: É verdade.
2: Então, chegue cedo aqui na sede mundial, o endereço é muito fácil, coração de São Paulo, Avenida Prefeito Passos, número 10, entrada de pedestre. Corre para cá, venha se divertir, porque eu tenho certeza que Deus tem algo para você.
1: Deus tem bênção para sua vida, então não perca dia 25, todo mundo convidado e até lá, em nome de Jesus.
2: Tchau, tchau.

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0: 11 horas 35 minutos, cristãos pelo mundo. Vamos então trazer aquela informação que nos abre o panorama geral do que está acontecendo. Evangelismo, informação, não sai daí. Voltam já.
1: 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Esse é o Drops de Notícias aqui na Rádio Deus é Amor. Antigo complexo religioso foi descoberto em cidade ligada à profecia de Ezequiel. Autoridades anunciaram a descoberta dos vestígios de um antigo complexo religioso em um sítio frequentemente associado a uma cidade mencionada no Antigo Testamento. A descoberta arqueológica no Egito está chamando a atenção de estudiosos e interessados na Bíblia. O complexo ritual foi encontrado no sítio de Tel El Farama, no norte da Península do Sinai, área associada à cidade antiga de Pelúcio, mencionada pelo profeta Ezequiel. O principal achado é uma grande estrutura circular com cerca de 35 metros de diâmetro, datada entre o século II a.C. e o século VI d.C. Inicialmente interpretada como um edifício comum, a construção revelou características típicas de uso religioso após novas escavações. Embora inicialmente se acreditasse que se tratava de um prédio da Câmara Municipal, as autoridades determinaram recentemente que era uma instalação de água sagrada associada a rituais religiosos. Segundo os arqueólogos, o local funcionava como um espaço ritualístico que utilizava água do Rio Nilo misturada a sedimentos. O complexo inclui canais, reservatórios e múltiplas entradas, indicando que o espaço recebia um fluxo significativo de pessoas e tinha função cerimonial. Para os pesquisadores, o achado não apenas revela aspectos das práticas religiosas antigas, mas também contribui para a compreensão de cidades citadas nas escrituras. Banda adora com 4 mil presos em prisão em El Salvador. Uma banda cristã levantou um altar de adoração em uma das maiores prisões de El Salvador, impactando milhares de detentos em abril desse ano. A banda guatemalteca realizou um momento de louvor dentro do centro penal La Esperança, em São Salvador. Mais de 4 mil presos participaram do encontro, formando um grande coral com o grupo cristão. Um vídeo compartilhado no Instagram mostra a multidão de detentos adorando a Deus de mãos erguidas e olhos fechados em um ambiente de quebrantamento. Durante o culto, o músico Josh pregou a esperança do evangelho aos detentos. A banda relatou que recebeu a permissão do residente de El Salvador para realizar o show dentro do presídio. Durante décadas, El Salvador foi conhecida como a capital do crime do mundo devido a gangues que aterrorizavam a população. As facções MS-13 e Barril 18 controlavam áreas urbanas e rurais, incluindo parte da capital São Salvador.
2: 11 horas e 38 minutos.
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10: 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Eu visito os hospitais, eu visito asilos, eu visito lares e também distribuímos, né, os folhetos nas ruas, pregamos para as pessoas que estão nas ruas e, enfim, nós fazemos um evangelismo muito forte aqui no estado de Minas Gerais e é um prazer, uma honra fazer parte da Igreja Pentecostal Deus de Amor, que é uma igreja forte no evangelismo. Que Deus abençoe a todos os evangelistas, que Deus abençoe a todos aqueles que fazem parte do evangelismo mundial.
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Sim, estamos a falar de culto de missões África. Banda Nhelete estará conosco e de certeza que o nome do Senhor é glorificado. Estaremos juntos nesta festa, domingo, atenção, dia 26 de julho, é aqui, sede mundial, para cantarmos. Faremos um pedaço de África dos 54 países. Um vai representar todo o continente africano. Moçambique, Jesu Yuanga, Yuanga Jesu. Nós pertencemos ao Senhor e o Senhor é nós. Yuanga Jesu. Aumenta o som!

pertencemos ao Senhor e o Senhor é nosso, Ivangaieso. Por quê? Porque nós somos de Cristo, queremos morar no céu. Nós adoramos ao Senhor, Ele é o nosso Senhor e Salvador. E por isso, somos gratos a Deus. Canimambo, Chiquemo Chamatimba, obrigado, Jesus Poderoso. E é isso que esta banda vai cantar, vai trazer à África com a gratidão. Porque o Senhor salvou, libertou, tem curado, tem feito maravilhas. E no final de tudo, este povo vai morar no céu.

do Jesus Poderoso. E é assim que nós agradecemos a Deus, e é assim que nós entregamos ao Senhor toda a nossa vida, é assim que nós buscamos ao Senhor e temos a certeza que Ele tem cuidado de nós, que Ele tem trabalhado por nós. Portanto, queridos irmãos, não vamos perder o ânimo, não vamos perder a fé, não vamos perder essa intensidade de viver Jesus Cristo. O povo de Moçambique estará aqui, a Banda Nhelete, Voz da África, como é bem conhecida aqui no Brasil, estará aqui para adorar a Deus, o nosso Pai. E você não vai ficar de fora. Aumenta o volume, porque esse hino que você está ouvindo agora foi um hino dado por Deus à banda. É, aumenta o som.

0: o Senhor nos salvou, e é graças ao Todo-Poderoso, é verdade. E você ouve instrumentos típicos, tá? O timbila, timbila é um instrumento típico de Moçambique, e nós temos, por exemplo, muito isso em escolas, em artes públicas. É um instrumento que faz parte do povo moçambicano. E nós, ao som da timbila, trazemos muitas memórias, muito daquilo que, onde não tem, por exemplo, Márcio, energia, onde não temos como ligar uma guitarra, uma bateria, não temos como ligar instrumentos eletrônicos. Vamos os instrumentos manuais, digo, que são tradicionais, para trazer a cultura, é, trazer a adoração, a celebração. Isso é o povo africano. Muito bem, é dia 26, pastor Fabrício Biada estará no Santo Altar e será o ministrante da palavra. Sim, Deus fará maravilha em nossa vida. 11 horas e 46 minutos, vamos trazer um pouquinho de memórias, lembranças dos trabalhos que são feitos pela Igreja Deus e Amor. Lembra-se que é uma igreja missionária e é uma igreja também evangelística. Então, tome nota. Maria Lorena, até já.
1: Quando nós começamos, a dificuldade foi muito grande. Foi muitas lágrimas, muitas orações, jejum. Porque nosso líder, saudoso missionário Davi Miranda, uma tecla que ele não deixava de bater. Irmãos, para vocês evangelizar, tem que ter oração e jejum. Porque a oração e o jejum, ela amadurece o missionário. Ela traz um alicerce muito grande na obra missionária. Porque cada campo você vai enfrentar uma casta de demônio. Você está indo para campos inimigos. Eu gosto de frisar isso para todos os missionários. Missões não é turismo, missões não é conforto. Missões é pagar preço por uma alma. Muitas vezes nós atravessamos um país, cortamos oceanos para ganhar uma alma, duas almas ou três almas. Mas não podemos desistir.
2: É, já pisou em quantos países, meu Maria Lorena?
1: Até onde eu contei, foi 148.
2: Meu Deus do céu, 148.
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0: Muito bem, 11 horas e 48 minutos. Não fique de fora, porque será um dia extraordinário. Lembrar a vocês que é a quarta vez que a banda vem para cá, tá? É a quarta vez que a banda cá está. E nos dois primeiros anos, foram com os primeiros integrantes. Muitos de nós já éramos solteiros, hoje temos família, e conforme o tempo passa, Deus integra outros jovens, outros componentes da banda, mas com a mesma linha, com a mesma trajetória, com a mesma alegria de servir a Deus, porque a base é a mesma, servir a Deus. O critério é o mesmo, continuar a adorar a Deus, não é? No Brasil ficamos dois, outros foram para a África do Sul, outros foram para a Europa, a estudo, a trabalho, mas no final de tudo, Márcio, foi um privilégio, porque pensa comigo, tá? E nós até falamos aqui no momento com o pequeno Galileu. O povo brasileiro tem a máxima, ou a máxima não, mas tem às vezes o hábito, não todo, tá? De diminuir tudo, sabe?
4: ir à sede mundial, estar em comunhão na igreja, ir a mais um aniversário, ir a mais um evento, ir a mais um culto, é porque talvez aqui vocês tenham tudo e sempre. Cada igreja faz o seu, cada estadual, cada setorial. E para nós, africanos, é um privilégio poder estar na sede mundial, poder estar num culto, poder estar com os irmãos brasileiros. Lá vão missionários. Às vezes vão irmãos, e de forma esporádica, temos um pastor aqui, um pastor ali, mas sair uma banda, um grupo, e muitas às vezes é a primeira vez que vem para cá, pensa, uma sede mundial, a nossa igreja mãe, toda essa estrutura, então nós louvamos a Deus por isso, nós adoramos a Deus, fazemos com muito amor e com muita alegria por isso. Imagina, Márcio, o meu povo lá em Moçambique, sabe que tem um irmão africano que trabalha na sede mundial, então para eles é uma alegria muito grande saber que, olha, tem um ex-integrante da banda, um filho da terra, que está lá a representar o nosso povo lá no Brasil. Então, para nós é uma alegria incondicional poder saber que, olha, vamos lá e trazemos a alegria do nosso povo, culto do nosso povo, como nós cultuamos a Deus agora no Brasil. E queremos convidar você, venha para cá, traga a sua caravana, traga a sua parentela. E você que não tem uma capulana, procure. Temos muitas lojas africanas aqui agora. Adquira uma capulana, venha para cá, trajado a rigor, é verdade, para adorarmos a Deus, o nosso Pai.

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1: Meu nome é Lídia Cristina. 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Também a nossa igreja tem feito entrega de panfletos nas ruas para que as vidas sejam transformadas e para que o nome do Senhor Jesus Cristo seja glorificado.
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5: Muito bem, 11 horas e 53 minutos. Falamos um pouquinho sobre o culto de missões, falamos sobre África. E não se esqueça, tá? Vem conosco, vem cultuar com os irmãos africanos, que é sempre um prazer. É um culto de missões. Toda a grande São Paulo está convidada e convocada para cá estar, combinado? Mas não esqueça que temos uma semana muito produtiva e, Márcio, amanhã é a quarta-feira do grande mover de Deus. Amanhã, pela manhã, 9 horas, Pastor Milton no Santo Altar para falar do amor de Cristo, trazer alegria, a graça e o favor de Deus aos corações que precisam ouvir Jesus. Então, você que está conosco é o convidado especial para desfrutar desta bênção do Todo-Poderoso. Oração, palavra, comunhão e é poder de Deus.
6: Confiança, perseverança. Pastor, eu estou com câncer. Para Jesus não é problema, não. Jesus cura, Jesus transforma. A Bíblia diz, irmãos, no versículo que lemos, Jesus profundamente compadecido, ele estendeu a mão sobre o leproso. Jesus colocando a mão na cabeça, no leproso, isso é imundo. Mas Jesus estendeu a mão e a lepra foi embora, a lepra desapareceu.
5: Deus tem a resposta, Deus tem o milagre. E quero lembrar a todos vocês, estamos em rede agora. Eu estou aqui, por exemplo, na transmissão em Joinville, Santa Catarina, tá? Quarta do Grande Mover de Deus, 9h14, em Joinville também. Temos em todas as igrejas Deus e Amor, tá? Estaduais, setoriais, é a quarta do Grande Mover de Deus. Então você não vai ficar de fora, tá bom? E em Joinville, 19 horas, é com as Mulheres de Fé, quarta do Grande Mover de Deus. É na rua Uruçanga, 110. Você não pode ficar de fora, vá lá adorar a Deus também. E aqui na Sede Mundial, Avenida do Estado, 4568. O nosso pastor Milton, às 9 da manhã, ministra, e às 15 horas, o presbítero Rivair Silva. Você é o nosso convidado especial. É a quarta do Grande Mover de Deus. E o Senhor vai estremecer a estrutura do inimigo, vai derrubar os altares de Baal e derramará bênção, vitória, graça. A favor.
7: Meu nome é Adriano, eu sou de Guarulhos, eu tenho vindo aqui na Sede Mundial, na quarta-feira do Grande Mover de Deus, e Deus ele tem abençoado muito a minha vida, a minha família, e eu gostaria de convidar você que está me ouvindo neste momento para vir aqui para a Igreja Pentecostal Deus e Amor. Faça uma campanha, um propósito com Deus, que Deus ele vai te abençoar e vai te honrar. Confie no Senhor.
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5: É sim, conforto para todas as horas, é poder para todo momento, é milagre para toda a fé. Você é o nosso convidado mais do que especial. Não fique de fora, portanto, venha para cá, tá? Avenida do Estado, 4568, Liberdade, São Paulo, capital. Quero só lembrar, e já vamos encerrar por aqui, daqui a pouquinho, 15 horas, estarei com todos vocês nesta tarde, hein? 15 horas, hoje, aqui na sede mundial, sim, vamos falar sobre crescimento espiritual. Então, não sai daí, vem conosco, te aguardo, 15 horas aqui no Templo da Glória de Deus. Márcio, 11 horas, 58 minutos, fechamos por aqui, tem o clamor do meio-dia e vamos fechar com a Batalha de Josué. Um forte abraço, daqui a pouquinho, meio-dia e 30, Débora Miranda com todos vocês, vem conosco, vem com fé, vem com alegria. Tá bom, Nana? Nos veremos. Tá no Mundo Zuco, até amanhã, Rossi Catequissa. Que Deus te abençoe.

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1: 11 horas e 59 minutos.
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3: Meus irmãos, aqui estamos preparados para clamar a Deus em seu favor. Seis. Senhor irmão em Cristo, Rivair Silva, sejam todos bem-vindos a esta transmissão, momento de oração, momento de falar com Deus, direto do Templo da Glória de Deus, da Avenida do Estado, 4568. Nós somos a Igreja Pentecostal Deus e Amor. Sejam todos bem-vindos. Você que está por áudio e vídeo, seja bem-vindo. Você que está também pelas emissoras de rádio, você do YouTube, Facebook, canal Direto com Deus, Instagram, todo mundo com cumprindo a missão, compartilhando esta transmissão com todas as pessoas que você conhece. Já manda seu pedido de oração, já prepare a sua fé, porque nós vamos entregar tudo nas mãos do nosso Deus. Hoje é terça-feira, dia 21 de julho de 2026. Queremos convidar vocês para grandes concentrações aqui no Templo da Glória de Deus. Às 15h e às 19h. 15h, uma grande concentração, e às 19h, eu estarei com todos vocês. Preparado? Você daí, eu daqui, juntos vamos unir nossa fé e falar com Deus através da oração. Maravilhoso, eterno e soberano Deus, aqui estou mais uma vez me colocando na tua presença, ó Deus, para clamar com o teu povo que estava aguardando este momento, Deus, para dobrar os seus joelhos e clamar de coração aberto. Como diz a tua palavra, tudo que pedires, a Deus crendo, o Senhor nos concederia. Meu Deus, eu creio que neste momento de oração, os seus ouvidos já estão atentos à face desta terra para ouvir o clamor do teu povo que precisa de um milagre. Eu oro, ó Deus, com vidas que estavam se lamentando. Eu oro, ó Deus, com vidas que estavam no vale da angústia, da solidão e até mesmo da depressão. Mas agora, neste momento de oração, já estão encontrando abrigo para sua alma, já estão encontrando alívio para o sofrimento que estava carregando. Meu Deus, eu creio que através desta oração, Senhor, sinais, prodígios e maravilhas, o Senhor irá fazer em prol das nossas vidas. Olhai para o teu povo que está chorando, olhai para o teu povo que está se lamentando, Senhor, com pedidos de oração, estão levantando aos céus agora, em um ato de fé, ó Deus, estão clamando, porque já entendeu que grandes coisas o Senhor fará através desta oração. Meu Deus, não há mal que resista o poder da oração. É por intermédio da oração que as correntes vão se quebrar, É por intermédio da oração, ó Deus, que o Senhor fará as tuas maravilhas, e além de tudo isso, ó Deus, dará um coração sensível para ouvir a tua voz. Senhor, quantas vidas que ficam irados, irritados, quando ouve falar acerca das tuas grandezas. Sabemos, ó Deus, que o Senhor tem um plano e um projeto para cada um deste povo que almeja, Senhor, uma transformação verdadeira. É somente o Senhor que pode estender as tuas mãos para levantar o que está caído. É somente o Senhor que pode estender as tuas mãos e transformar, ó Deus, as lágrimas que estão sendo derramadas. São lágrimas de dores, lágrimas de sofrimento por não suportar mais viver do jeito que está vivendo. Senhor, quantas vidas que estão pedindo socorro, estão gritando, ó Deus, por não suportar mais as dores, os vales que estão enfrentando. Eles estão gritando, ó, vem me ajudar, ajuda mesmo, Senhor, aqueles que estão, meu Deus, num quadro de depressão, trancado dentro de um quarto, sofrendo, meu Deus. Eles estão neste momento precisando muito, Senhor, ser liberto. Liberta, meu Deus, esta vida, Senhor, que está sendo deprimida, oprimida pelas garras do inferno. Sabemos, ó Deus, que existe muitas pessoas que estão vivendo à base de remédios fortíssimos, em tratamentos psiquiátricos. Senhor, os médicos não conseguiu dar um diagnóstico, um tratamento específico. Senhor, o Senhor sabe, o Senhor conhece o que cada um almeja, o que cada um necessita, ó Deus. Por isso aqui estamos neste momento, ó Deus, ajudando aqueles que estão necessitando. Senhor, quantos nomes de oração, Senhor, estão chegando, são pedidos de alguém que crê no poder da oração, são pedidos de alguém que acredita, ó Deus, nas grandezas das tuas mãos. Senhor, não há mal que resista. O poder da oração, é através da oração, ó Deus, que veremos famílias transformadas e abençoadas. É por intermédio da oração, ó Deus, que veremos coisas tremendas acontecendo em todos os ambientes. Então tenha misericórdia desta pessoa, meu Deus, que parou a sua vida, Senhor, por causa de um mal que está lhe acompanhando. É o mal, Senhor, que vem, meu Deus, cercando a história da vida desta mulher. É o mal, ó Deus, que repousou, Senhor, e não sai. Ela já fez de tudo e perdeu.

já está desfazendo os laços do passarinheiro e da peste perniciosa, e já está dando a Deus, a este coração.

aqueles que estavam deprimidos, oprimidos, acorrentados pela força do mal, ó Deus. Eu creio, meu Deus, que o Senhor entrará com a tua providência, providencie, meu Deus, agora mudança, Senhor, para cada um que está almejando

Senhor, ainda que o teu povo não reconheça a tua grandeza, não abandone, ó Deus, porque eu creio, Senhor, que vai chegar uma hora

Senhor, dobrando seus joelhos e orando, clamando, suplicando na fé, ó Deus, porque já entendeu que apenas um passo em direção a Ti, tudo pode mudar. Ajuda eles, ó Deus, a entender a importância, Senhor, de se entregar de corpo, alma e espírito. Sabemos, ó Deus, que existe um espaço dentro do homem chamada morada do Senhor.

este vazio prevalecer de pé. É agora, neste momento de oração, Senhor, que nós cremos que o Senhor pelejará por cada um que está clamando, por cada um

povo, ó Deus, se desanimar na fé. Não deixa, meu Deus, este povo, Senhor, se abater, meu Deus, diante de tantas coisas que têm acontecido no trabalho, no ambiente familiar, no ambiente acadêmico, ó Deus, Senhor, quantas vidas.

Ela não quer mais saber de estudar, não quer mais saber de trabalhar. Senhor, é uma força maligna que está na mente, no coração desta pessoa. Mas eu creio que agora, neste momento de oração, essas forças malignas já estão caindo por terra e este povo será liberto.

oração, os nossos olhos contemplarão as suas grandezas, contemplarão, Senhor, que tu és o Deus do livramento, que tu és o Deus que protege os teus servos que estão clamando com toda a fé. Senhor, vai ao encontro daqueles que estão no vício das drogas, da cocaína, da maconha, dos jogos, ó Deus, destruindo a sua vida, destruindo a sua família, destruindo até mesmo os teus sonhos, ó Deus, devido, Senhor, meu Deus, esse demônio que tem levado esta pessoa a viver como escravo, escravo da cocaína, escravo da maconha, mas eu creio que agora toda a escravidão vai cair por terra. Eu creio, meu Deus, na libertação que o Senhor traz. Senhor, nós temos visto muito jovem sendo liberto do mundo das drogas. Senhor, que a abstinência venha cair por terra e o teu nome venha ser glorificado. Esta pessoa, meu Deus, tão jovem, ó Deus, já está no crack, deixou o convívio da família para viver nas ruas, para viver debaixo das marquises, debaixo dos viadutos, ó Deus, mas eu creio que agora o Senhor já está indo ao encontro de cada um, ao encontro, meu Deus, desta alma que necessita da tua libertação. Senhor, quantas vezes eles tentou sair, mas não conseguiu, porque as drogas estão sendo mais fortes, mas eu creio, ó Deus, que mais forte do que as drogas

profissional. Senhor, estou em busca de um trabalho, estou em busca de um emprego, ó Deus, abre as portas para este jovem que é o primeiro trabalho, abre as portas, meu Deus, para esta jovem que está orando comigo, para este senhor, para esta senhora, Senhor, que é o provedor da sua casa, o provedor da sua família, o Senhor pode abrir, ó

Deus, move as tuas mãos agora. Move, meu Deus, as tuas mãos que é poderosa para ajudar os teus servos. Move, meu Deus, as tuas mãos que é poderosa, Senhor, para acalmar a tempestade que este homem, que esta mulher está enfrentando. Move, meu Deus, as tuas mãos que é poderosa, Senhor, para ajudar, meu Deus, aqueles que estão, Senhor, sem entender, ó Deus, do propósito. Sabemos que para tudo tem um tempo, o Senhor mesmo diz na tua própria palavra, e eu creio, meu Deus, que agora é o tempo deste povo cantar o hino da vitória. Já foi provado, ó Deus, e eu creio, Senhor, que o Senhor honrará esta mulher que está orando, esta mãe, este pai que está orando, esta família que está orando, pedindo a tua ajuda, pedindo, ó Deus, é apenas um milagre que somente o Senhor pode fazer. Faz o milagre, meu Deus, para que o teu nome venha a ser glorificado. Esta pessoa, meu Deus, que está desenganada pelos médicos, os médicos já informou, agora é somente o milagre, e milagres nós cremos que o Senhor opera, milagres nós cremos que o Senhor faz, milagres, ó Deus, nós cremos que o Senhor já está preparando para cada um que está orando. Vai mesmo, meu Deus, desta CTI, desta UTI, Senhor, ao encontro desta pessoa que respira com a ajuda de aparelhos, esta pessoa, ó Deus, Senhor, que não sabe mais o que fazer, são tantos remédios, ó Deus, a vida, Senhor, é tomar remédio, mas eu creio que agora, neste momento, o Senhor já está colocando um ponto final neste sofrimento e escrevendo uma nova história. Liberta, meu Deus, agora, Senhor, esta vida que necessita da tua ajuda, que está na UTI, na CTI, ó Deus, há meses, Senhor, está em tratamento, em cima de uma cama, meu Deus, entre a vida e a morte. Os médicos já informaram para toda a família se despedir, porque será, ó Deus, ó Senhor, os últimos dias, as últimas horas que esta pessoa estará, Senhor, neste leito. Mas eu creio que o Senhor, quando chega, o Senhor, meu Deus, repreende a morte e dá vida para aquele que não tem, dá vida para esta criança, dá vida para este jovem, dá vida para este adolescente, da vida, meu Deus, para esta pessoa que já está desenganada.

vitória, da vida com libertação, da vida, Senhor, para esta pessoa que 20 anos da sua vida passou no tratamento, ó Deus, Senhor, ela não conseguiu viver, Senhor, foi mais hospitais do que em casa, Senhor, foi mais a base de remédio do que dentro da sua própria casa, Senhor, quantas situações precárias, difíceis que o teu povo tem enfrentado, mas eu creio que agora, neste momento de oração, o Senhor já está atendendo a oração do teu povo, já está revogando o que foi sentenciado da saúde, meu Deus, para aqueles que irão passar por uma cirurgia no período desta tarde, no período desta noite, da madrugada, ou até mesmo pela manhã, Senhor. O Senhor pode estender as tuas mãos, que é poderosa, para livrar e guardar. Guarda mesmo, Senhor, usando as mãos dos médicos. Meu Deus, sabemos que a medicina é limitada, mas o Senhor vai muito mais além do que pensamos ou imaginamos. Guarda o teu povo, Senhor, de todas as pestes, de todas as pragas. Guarda mesmo, Senhor, este povo que chama pelo teu nome, como diz a tua palavra: os que semeiam com lágrimas colherão com alegria. E eu creio na grande colheita que o Senhor está preparando para o teu povo que está orando. Guarda o nosso ministério, guarda mesmo, Senhor, a nossa diretoria. O Senhor pode colocar as tuas mãos poderosas e defender, Senhor, os teus servos que têm se dedicado de dia e de noite para que esta obra ela venha crescer. Repreende, meu Deus, todo espírito de maldade que tem repousado no coração de pessoas maliciosas, pessoas, ó Deus, que tem lutado contra esta obra. Vai cair por terra, porque esta obra é tua, meu Deus. Esta igreja não foi levantada por homem, mas foi levantada pelo Senhor. Então defende, ó Deus, aquilo que te pertence, ó Deus. Defende, Senhor, do homem mau, do homem que se levanta, dos impedimentos. Levanta, meu Deus, as tuas mãos e faz, Senhor, cessar tudo aquilo que o inimigo vinha planejando. É hoje, meu Deus, o dia que o Senhor fará as tuas maravilhas e o teu povo entenderá, como diz a tua palavra: se esse povo que se chama pelo meu nome se humilhar e orar, eis que eu virei dos céus, perdoarei os seus pecados e sararei a vossa terra. Sara, Senhor, agora o coração deste homem, o coração desta mulher. Ó Deus, sara mesmo, Senhor, o coração daqueles que têm uma ira, uma inveja muito grande. Ó Deus, o Senhor pode sarar e libertar para a tua glória. Faz, meu Deus, conforme o pedido de cada um, conforme o desejo do coração de cada um, ó Deus, que estão orando pela salvação de almas, pelas libertações, que estão orando neste momento e estão crendo, Senhor, crendo, ó Deus, que o Senhor pelejará por nós. Peleja, meu Deus, por cada um que está decidido, ó Deus, abre mão de tudo para te servir. Não tem mal que resista este momento de oração. Ó Deus, abraça, Senhor, aqueles que estão em um estado vegetativo, em cima de uma cama, Senhor, estão com seus radinhos ligados, estão dependendo da sua ajuda. Ó Deus, ajuda eles, Senhor, ajuda, meu Deus, esta família que não tem o que comer dentro da sua
sua casa. São criancinhas pequenas que não sabem se queixar, ó Deus. Senhor, o Senhor pode enviar providência do céu, prover, meu Deus, o pão de cada dia, o alimento de cada dia, prover, ó Deus, porque sabemos que Tu és o Deus da providência. Meu Deus, não se esqueça das promessas que foi feita ao Teu povo, ó Deus, como diz a Tua palavra, o Senhor prometeu, ó Deus, o Senhor cumpre, o Senhor faz, o Senhor realiza.

O Senhor pode estender as mãos e trazer cura. Senhor, faz este milagre, meu Deus, através desta oração. Atende o pedido do teu povo que pede mais uma oportunidade, porque não querem morrer, Senhor. Eles querem vida, e vida é somente o Senhor que pode dar. Dá vida com

0: 7. Senhor, eu creio que neste momento o Senhor já está trazendo, já está colocando na palma das mãos do teu servo, estes servos teus, Senhor, já viu milagres acontecer e estão crendo que estes milagres irão acontecer através da oração. Ó Deus, atende o nosso clamor, é o que eu te peço e te agradeço em nome de Jesus. Amém e amém, Senhor Jesus. Glória a Deus. Aí está o momento da oração, queridos irmãos. E eu tenho certeza que neste momento você não quer somente a oração, mas você quer o Deus que ouve oração, que preenche vazio e dá vida com abundância para aqueles que precisam. Quero te convidar agora a dar um passo para Jesus. Jesus disse: eu sou o caminho, a verdade e a vida, e ninguém vai ao Pai se não for por mim. Jesus está te chamando, Jesus está te convidando para ter uma mudança na história da sua vida. Então levante as suas mãos agora, isso, com as minhas, e diga: Senhor Jesus, eu te aceito como único e suficiente Salvador da minha alma. Diga: Senhor, perdoa os meus pecados e salva a minha alma para a tua glória, porque eu prometo, ó Deus, diga, eu prometo, ó Deus, ser fiel até o fim da minha vida e não te deixarei. Perdoa os meus pecados e escreve o meu nome no livro da vida. Amém. Não saia daí que eu já volto falando com vocês. Eu quero fazer mais uma oração para aqueles que vão reconciliar com Deus agora. Ei, levanta suas mãos agora e reconcilie com Deus. Você que está aí no seu trabalho, você que está aí na sua casa, você que está aí até mesmo, ei, neste momento desapercebido, tantas coisas têm acontecido e a falta da presença de Deus. Então reconcilie agora. Diga: Senhor Jesus, neste momento eu me reconcilio com o Senhor. Salva minha alma, perdoa os meus pecados. Senhor, eu prometo ser fiel até o fim. Senhor, não me deixes, abrace a minha alma, perdoa os meus pecados e reforça o meu nome no livro da vida, porque eu não quero mas viver longe da tua presença. Perdoa os meus pecados e sara a minha alma. Diga amém. Glória a Deus, sejam todos bem-vindos. Você que aceitou, você que reconciliou, no rodapé do vídeo já está disponível um correio eletrônico: queroaceitarjesus@ipda.com.br. queroaceitarjesus@ipda.com.br. Temos também o WhatsApp, DDD 11 95944 4645. Envie agora mesmo o seu nome e o nome da sua família, que a nossa equipe vai dar andamento e já te dar as instruções dos próximos passos que você terá que dar. Ou então busque a Igreja Deus é Amor mais próximo da sua casa, comece a congregar hoje mesmo, informando o pastor que você já aceitou, já reconciliou com Deus e agora em diante você quer se tornar membro do corpo de Cristo. Temos muitas igrejas em todo o território brasileiro e em outros países também. Só não fique em casa, você já tomou a decisão, agora daqui para frente é Jesus pelejando por você e também pela sua família. Vamos orar? Senhor, eu entrego essas vidas nas tuas mãos, abraça eles, liberta eles, protege eles de todos os levantes do inimigo e conceda a tua bênção. Amém. Deus abençoe a todos, você que orou comigo, Deus guarde a sua vida de agora para todos sempre. Queridos irmãos, canal Direto com Deus, vamos ao santuário da oração, porque vamos prosseguir diretamente do altar, do santuário, no canal Direto com Deus. Você no YouTube, Facebook, Instagram da Igreja Deus e Amor, não sai daí não, porque 15h teremos a transmissão de mais um culto esse realizado no Templo da Glória de Deus. Você pelo rádio, não não sai daí não, aplicativos, não sai daí não, porque vem chegando mensagens cantadas, programação especial MC, na apresentação cantora Débora e o pastor Lorival de Almeida. E não se esqueça, 7 da noite, temos um encontro marcado aqui no Templo da Glória de Deus, e amanhã, quarta-feira, do Grande Mover de Deus, às 9 da manhã, pastor Milton, e às 3 da tarde estarei com todos vocês fazendo a oração para Deus abrir porta onde não há porta e trazer restituição para a sua vida. Que Deus te abençoe, compartilhe, se inscreve no canal, ative as notificações e não perca as próximas orações.
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7: A paz do Senhor, gente boa, gente ouvinte dessa programação que está aí com a gente. Faz tanto tempo, que Deus abençoe vocês, sejam bem-vindos. E aqui estamos nós para trazer a vocês momentos maravilhosos na presença do nosso Deus. Sou o pastor Lourival de Almeida, que Deus os abençoe. Débora também aqui já nos estúdios, a paz do Senhor, Débora.
8: A paz e a paz também do Senhor Jesus a todos que nos acompanham todos os dias e também, como não dizer, os novos ouvintes. Nós vamos então já, começando o nosso programa, ouvindo o primeiro hino com Débora e Leia. Débora e Leia, ao vivo, volume 2, ao CD, Abraça-me.
9: E o Senhor sopra do seu consolo sobre toda a igreja. Receba pela fé agora. Seja abraçado pelo Senhor.

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1: A gente vê coisas, né? Que acontece. Ontem eu fui almoçar com a Débora numa padaria. A gente gosta de padaria. A gente até chama de padoca, né? E a gente estava saindo da padaria. E agora as pessoas que fazem, os pedintes também, agora tem os seus pontos, né? E na padaria tem um pedinte lá, que é ponto dele. E é só ele que pode pedir ali, ele já mapeou o local.
2: E sempre está lá, né?
1: É. Aí chegou um outro ontem pedindo, né? E eu estendi a mão para, bom, vou dar alguma coisinha. Não é que o pedinte que achava que o ponto era dele saiu agredindo o outro? É gozado, né? Porque só ele que precisa. Será que ele não vê o sofrimento também do outro? Se ele se vê tão sofrendo também? Aí nós vimos aquela questão também mexicana. A gente sabe que não tem nos Estados Unidos imigrantes mais do que mexicanos que entram legalmente pela fronteira e tal. É certo? Não. Mas num caso de necessidade, vida ou morte, você faria? Eu vou dizer a você que você faria. Se a sua família está passando fome, é uma questão humanitária, qualquer um faria qualquer coisa para alimentar a família, ter uma vida melhor. Certo? Dentro da lei? Não é. Mas se você precisa comer, você faz. E os mexicanos cercaram, os mexicanos de Tijuana, cercaram a caravana que vem da América Central e ali começaram, não, aqui não passa, não vai entrar desse jeito. Então já se viu, sendo que a grande parte dos mexicanos que entraram nos Estados Unidos entraram da mesma forma.
2: Aquela parte, principalmente do Novo México, realmente era... E é só de mexicanos praticamente, né? Que migraram para lá, né?
1: Tem muito na Califórnia também, no Texas, Arizona, né? Tem mexicanos nos Estados Unidos, tem em todo lugar.
2: É, eles não estão olhando o passado, né?
1: Pois é. E aqui no Brasil também, né? A gente vê aí, às vezes, pessoas que se...
2: refugiam aqui, às vezes migram para cá, né?
1: Esse sim, mas eu ia dizer dos que se opõem. Né? Os que serão amanhã os imigrantes em Miami... são os que hoje se opõem à vinda de pessoas que estão passando fome em outros países. Então nós estamos falando do quê? Estamos falando de a forma que nós gostamos de ser tratados, né? Nós vivemos essa sociedade onde é cada um por si, Deus por todos, e a misericórdia se tornou uma raridade. As pessoas não conseguem enxergar a situação de outras pessoas.
2: Imagine ser um refugiado, né? Você tem que deixar o seu país porque lá não tem condições de viver, né?
1: Ontem nós estávamos nesse mesmo...
2: na padaria.
1: Padaria, e do nosso lado tinha um grupo falando uma língua tão estranha. Aí eu bati no ombro de um e perguntei pra ele, né? Escuta, que língua é essa que eu não consigo entender uma palavra sequer? Aí ele me falou, olha, esse é árabe do Iraque. Aí ainda falei com a Débora, você imagina, Débora, pros iraquianos, né, que passaram tanta tribulação, tanta coisa difícil, estar no Brasil deve ser uma bênção.
2: Um alívio.
1: Um alívio.
2: Um alívio, né? E a gente sabe que a maior comunidade fora da Síria, fora do Iraque, é o Brasil. Eu estava lendo isso, né?
1: Então a gente vê hoje, ouvinte, se tornou comum para nós ver uma ambulância passando, uma viatura de polícia, aquela sirene tocando, não é? Tanto barulho, e a gente já não se inquieta mais. A gente já não procura saber mais o que realmente está acontecendo, já não se incomoda mais. A não ser que tenha um pedaço da gente ali dentro daquela viatura ou dentro daquela... a ambulância, não é? Então os sons, os ruídos da cidade, por alto que sejam, já não conseguem nos tocar mais, já não conseguem nos emocionar mais, não é? Nós vivemos num mundo onde para nós tudo parece ser descartável, inclusive pessoas. O nosso senso de compaixão tem sido sufocado pela correria e pelo nosso próprio egoísmo. Esse cada um para si, Deus para todos, isso aí essa sentença é uma sentença de egoísmo, não é? Mas a palavra misericórdia está realmente se tornando muito rara. Na parábola do bom samaritano, Jesus acusa os religiosos. Hello! Religiosos! Acusa veementemente, não é? Esses religiosos de passarem de largo. No Rio Grande do Sul se fala passar de largo ainda. Nos países que falam espanhol, passar de largo, todo mundo sabe que é passar e manter a distância. Ou seja, darem a volta para não ajudar a pessoa necessitada que está caída no chão. E Jesus reprova essa indiferença. Jesus fala totalmente, veementemente, não é, dessa indiferença, fala contra ela e valoriza um samaritano que teve compaixão. É curioso como nós sabemos essa história, mas como nós não aplicamos essa história no nosso cotidiano, os seus belos ensinos. Quando nós passamos de largo ao ver uma pessoa necessitada, uma pessoa que pede o estender da mão, quando nós passamos de largo a ver uma pessoa, quando nós damos a volta, né, a ver uma pessoa até mesmo estendida no chão, por um, eu vou dizer, por uma questão, como recentemente vimos, por um atropelamento. Uma pessoa atropelada caiu lá no chão e algumas pessoas passaram, viram o atropelamento. E essas pessoas simplesmente não, não têm nada a ver com isso, sabendo que poderiam salvar uma vida. Não é? Quando a gente vê um caminhão do bombeiro passando com aquela sirene escandalosa, correndo contra o tempo para salvar uma vida ou para apagar um incêndio ali, a gente não ora: Senhor, olha, tem misericórdia das pessoas que estão sendo sufocadas por um incêndio nesse momento, e usa os bombeiros. Quando vemos uma viatura do SAMU, né, que fala, do SAMU, passando a toda velocidade, a gente não sabe se a pessoa está ali dentro ou vai ser recolhida ainda, um trânsito violento e a sirene ligada, a gente não ora: Senhor, tem misericórdia, alguém deve ter sofrido um ataque cardíaco, levado um tiro, teve um AVC, caiu de algum lugar, ou alguma pessoa que estava trabalhando levou um choque. A gente já não para mais para interceder pelo aflito, pela situação de pessoas, a não ser que sejam nossos entes queridos, né? A gente já não tem mais a compaixão. A gente já não pensa mais no que pode estar do outro lado da linha, do outro lado da sirene, vamos dizer assim. Porque nós estamos vivendo uma sociedade que se robotizou. Nós somos meros robôs. Estamos vivendo uma sociedade pragmática. Nos acostumamos com as tragédias, com a violência, com a banalização da vida. Infelizmente, muita gente poderia sair viva se nós tivéssemos o cuidado, se nós nos importássemos. Quantas pessoas poderiam ser atendidas se nós estendêssemos a mão? Diante do sofrimento que nos rodeia, infelizmente, nós não temos intercedido, não temos orado, não temos atendido e às vezes não temos praticado a piedade, não temos praticado a compaixão, simplesmente ajudando aquele que está caído ao nosso lado. Então, ouvinte, que diante do grito de dor do necessitado, diante das sirenes que passam ao nosso redor, que nós possamos exercitar o amor ao próximo com uma oração ou, no caso presencial, com estender da mão, e que nós possamos sentir empatia, praticar a empatia, nos lembrando que aqueles de Tijuana que cercam os que vêm da América Central, os seus parentes atravessaram, quem sabe legalmente, a fronteira, e um dia eles irão atravessar. Se queremos ver vida boa para nós ou para os nossos, e sabemos que os processos nem sempre são os processos ortodoxos ou os processos corretos, que nós saibamos também tolerar ou suportar aqueles que buscam uma vida melhor. Que nós possamos receber o viajor ou o viajante, o estrangeiro, que não tem o que comer, seus filhos estão morrendo em outros países, que nós saibamos receber essas pessoas. Que nós saibamos estender as nossas mãos em favor dessas pessoas. Porque senão vai acontecer aquilo que nós já falamos nessa programação um dia, não é? Fechamos as portas para o imigrante aqui e achamos que não, onde já se viu uma coisa dessa. Mas amanhã nós seremos os que estaremos pulando os muros para alcançar outros países melhores do que os nossos. Quantas pessoas vivem na ilegalidade na Europa, brasileiros e de tantos outros países, que acabam fechando a porta a países mais pobres que os nossos, onde as pessoas estão morrendo à míngua. Que o Senhor nos ajude a amar acima de tudo o necessitado, a amar vidas que estão diante de um sofrimento sobre-humano, e que tenhamos compaixão e que nós possamos agir em favor do necessitado. Que o som de uma sirene, que ao vermos uma pessoa ferida no chão, que isso nos instigue pelo menos a clamarmos a Deus por compaixão em favor dessas pessoas, que nós possamos nutrir isso e que nós possamos ser vistos nesse caso, se assim for preciso, como os samaritanos da história, mas heróis, sem dúvida alguma.
2: A palavra de Deus chega e também através do louvor, não somente a pregada. Na voz de Ângela agora, cantando Meu Deus.

0: Meu nome é Maria das Dores, estou ouvindo o programa aqui de São Luís do Maranhão.
1: Estou descendo aqui do Vale do Paraíba, cidade de Jacareí. Estamos sempre aí acompanhando o programa MC. Que vocês continuem nessa caminhada, nessa luta, nos inspirando, nos ajudando, nos auxiliando com esse programa que é uma bênção nas nossas vidas.
2: Amo esse programa, tem me ensinado muito. Que Deus abençoe vocês, sou da Igreja da Baixada Santista. Deus e amor, Ana Paula Rodrigues Nunes.
3: Aqui é a irmã Regina de Pedreira, São Paulo. Gosto muito do MC, ouço essa programação já faz 23 anos. 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Que Deus continue usando vocês.
4: Aqui é a irmã Roseli, da cidade de Cosmópolis. Quero dizer que eu gosto muito do programa Mensagens Cantadas. E amo as dicas de saúde, as dicas do dia a dia, as mensagens, tudo que passa aí no programa.
5: Aqui é a irmã Edmara, aqui de Divinolândia, estado de São Paulo. Eu gostaria muito de agradecer aos amados irmãos por esse belíssimo programa, que muito tem nos auxiliado no nosso dia a dia. E que Deus abençoe grandemente os irmãos.
6: Você também pode participar desse programa mandando sua mensagem para o nosso WhatsApp aqui em São Paulo, 11 98292-3392. E nós vamos falando um pouquinho de saúde. A gente sabe que a cada época existem dietas diferentes. Ah, agora surgiu a dieta tal, agora a dieta da lua. E o que está surgindo aí forte é a dieta low carb. Até estão usando muito a linguagem inglesa, né? Tudo em inglês. Low quer dizer baixo, carb quer dizer carboidratos. Então essa dieta aí tá bombando, né? Ah, tá me emagrecendo. Claro, a dieta ela é consistente no sentido de baixar o peso, porque diminui-se também o carboidrato, ou seja, as massas, pães, enfim. Agora, sai aqui um estudo publicado no jornal científico, o The Lancet Public Health, e causou burburinho entre fãs e contestadores da dieta low carb, que é de baixo carboidrato, dizendo esta pesquisa que pouco carboidrato eleva risco de morte. Tá vendo aqui? Foi avaliado os hábitos de mais de 15 mil pessoas e os pesquisadores concluíram que baixas concentrações do carboidrato, quer dizer, do nutriente mais famoso de pães, massas, essas baixas concentrações reduziriam a expectativa de vida. Mas cabe frisar, só entre quem substituir o carboidrato por proteínas e gorduras vindas do reino animal, como a carne. Entenderam? Quando esses nutrientes eram obtidos por meio de vegetais, o aumento da mortalidade não acontecia, observa a nutricionista Lara Natassi, da dieta da DietNet, em São Paulo. Outro ponto interessante, que o alto consumo também de carboidratos também foi associado a abalos na longevidade. Você vê, Leval, voltamos para aquela palavra equilíbrio. Eu acho que uma dieta ela é perigosa quando ela é exagerada, né? Ah, vamos comer agora só líquidos. Perdão, vamos tomar só líquidos. Agora vamos comer só carboidratos complexos vindos dos vegetais. Vamos cortar todos os carboidratos simples. Calma. Vamos para o equilíbrio, né? E é importante nós termos realmente esse balanço para que nosso corpo não perca, né? E aqui, essa nutricionista do DietNet diz assim, abre aspas, embora não estabeleça relação de causa e efeito, o trabalho reforça a importância do equilíbrio na dieta, nem de mais nem de menos. E ela diz ainda assim, tanto restrições como exageros devem ser evitados. Quais são os carboidratos que estamos falando? Pães em geral, massas, batata, macarrão, mandioca, enfim, né? É claro que existe o carboidrato bom e o ruim. O carboidrato ruim é aquele que vem da farinha de trigo branca, refinada, o pão francês, as bolachas, o macarrão normal. Vamos optar, então, escolher uma maneira saudável. Pães integrais, massas integrais. Você quer comer um carboidrato logo de manhã, que tal você escolher uma mandioca cozida, o aipim, conhecido como aipim lá no Nordeste, né? Um cará, um inhame de manhã, uma batata doce ou pão integral. Isso vai fazer com que o seu corpo já adquira nutrientes logo de manhã, já o que não acontece com pão francês, que é farinha de trigo branca, pura, refinada e açúcar dentro do organismo. Falamos de saúde. Pouco carboidrato leva a risco de morte. São pesquisas que nós temos agora recebido pelo jornal científico The Lancet Public Health.
7: Se alimentar é bom, né?
6: Equilibradamente, né? Nem de mais, nem de menos.
7: Nem de mais, nem de menos. Mas é que isso aqui é o difícil. Isso aqui é o difícil.
6: É o equilíbrio, né?
7: Eu nunca fiquei com esse negócio de comer de menos, né? Eu sempre comi demais. Né?
6: Não, bem, você comia bem menos quando eu te conheci. Você não, era magrinho.
7: Eu sei, mas assim, eu nunca comi de menos no sentido... Aquilo que eu precisava. Eu sempre fui bonzinho de prato, né?
6: É, mais ou menos, né?
7: Eu era magrinho porque todo dia era 8 quilômetros a pé, e mais o dia inteiro de trabalho, depois...
6: Você almoçava, correr, vinha a pé, voltava a pé, né?
7: Exatamente, fazia exercício, e depois à noite ainda tinha uma corrida que eu fazia, sempre, né?
6: Mas você há de convir comigo que também a gente vai envelhecendo, nosso corpo, o metabolismo vai diminuindo, e a gente vai adquirindo mais calorias.
7: A gente não tem aquela força de ter tanto exercício também,
6: né? Exato, então, tudo colabora, né? A cada ano que passa, diz as pesquisas que nós ganhamos um quilo. Você imagina, vai fazendo as contas.
7: Isso que eu tô gordinho.
6: Vai fazendo as contas, um quilo por ano, sem você realmente comer demais.
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6: Eu sou de Deus, e no bonito do álbum É Assim Que Adoro, na voz de Débora Miranda, ouçamos.

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Tem a grande igreja aí dentro da sua cidade, nela você encontra a nossa livraria com todos os lançamentos que vocês estão ouvindo aqui. Nesse instante, nós vamos aos nossos prefixos.

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1: 13 horas e 3 minutos.

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dia 25 de julho, das 3 às 5, aqui na nossa sede mundial, vai ter um espaço totalmente para a criança aprender do Senhor. Cheguem cedo, porque cada momento foi preparado com muita dedicação, com muito carinho. Ninguém vai querer perder nenhuma surpresa. Traga seus filhos, seus netos, seus sobrinhos e as crianças, traga os seus amigos lá da escola. É, porque Deus vai trabalhar no coração das crianças. E o que é mais interessante, tudo baseado na palavra de Deus, nas brincadeiras, nos versículos, nas músicas, na história. A criança vai ter um ambiente super seguro, de aprendizado, lúdico, debaixo da palavra de Deus. É o que é mais importante. Elas vão ter momentos de alegria, elas vão brincar, ouvir histórias, e depois da história, depois de estarmos ali na igreja, nós vamos descer até o estacionamento. Lá nós temos bastante brinquedos, tobogã de ar, teremos pula-pula, teremos lanches, tudo, nada será cobrado, tudo de graça para a criançada crescer no conhecimento de Deus e sentir o amor de Deus e saber que a igreja é um lugar gostoso. Porque isso é a intenção, trazer a criança para a igreja e ali ela se sentir amada, acolhida, sentir que realmente Deus a ama. Nós queremos que você nos ajude, colabore trazendo o seu filho. Ah, mas hoje eu trabalho, nesse dia eu trabalho, não vai dar. Alguém pode trazê-lo, com certeza. Pense aí, quem que pode trazê-lo? Faz alguma coisa, se esforce pelo seu filho, para alimentar a alma dele, para ele aprender do Senhor. Dia 25 de julho, das 3 às 5 da tarde. Mas é claro que, quando eles descerem para brincar, eles ficam até 10 da noite. Vai ser maravilhoso e eu quero receber todas as crianças e o Senhor Jesus abraçando a cada uma delas. E olha que quando o Galileu chega, aí a festa é completa. Meu Deus, como as crianças gostam do Galileu. Eu nunca vi coisa linda. E vai ser um ambiente muito acolhedor, com muitos abraços, com muitos beijos. E Jesus abraçando todas elas, né? Imagine a alegria de Jesus. Deixai vir a mim os pequeninos, porque das tais é do reino do Senhor. Dia 25 de julho, das 3 às 5, na sede mundial. Formem caravanas. Mamãe, papai, formem as caravanas, pegue o seu carro, enche de crianças aí, e os pais também venham com as crianças, por que não? Tragam, os pais podem entrar, qualquer igreja, qualquer religião, todos serão muito bem-vindos à nossa Escola Bíblica de Férias com o tema As Pedrinhas do Reino. Crianças, todas vocês agora de pé, vamos louvarmos juntos ao nosso Deus, pois Ele merece, Ele é muito maravilhoso. Fique de pé, louve ao Senhor nosso Deus desde agora. Nós temos uma grande novidade, tá sabendo? Quem será que vem chegando aí? Quem é? Inelete vindo de Angola. É domingo que vem, já chegou o dia. Você vai vir? Eu vou. Domingo que vem, uma grande festa aqui em São Paulo. Que maravilha, que coisa linda. É a verdadeira, genuína adoração, né, gente? Fala a verdade, olha isso. Ouça isso, gente. Domingo que vem aqui na sede mundial. Eu vou cantar com eles. Eu vou abrir a boca, eu vou pular de alegria. Olha, isso que é adoração, hein? Solta aí, Medina. Solta aí. Grupo Inelete da nossa Igreja Deus e Amor de Angola. Se eu fosse você, eu programaria esse compromisso que você tem domingo, para outro dia. Porque você vai estar aqui conosco, mas vai ter que estar sim. Domingo que vem, Grupo Inelete de Angola, África, no culto de missões. Das 3 às 5, nós estaremos levantando também as nossas mãos. Estaremos adorando ao Senhor, aprendendo com eles.
porque esta é a verdadeira adoração. Adoração genuína, verdadeira, está com esse grupo aí, com os africanos. Que maravilha, que o Senhor seja louvado. Que o Senhor seja adorado. Igreja Deus e Amor em missões. Uma igreja missionária, Igreja Deus e Amor. Então vai ser no próximo domingo, das 3 às 5 da tarde. Teremos aqui também, estamos buscando trazer comidas típicas lá de Angola para vocês experimentarem. Estaremos trazendo a decoração típica também da Angola. Vai ser uma tarde glorificada ao Senhor, exaltada ao Senhor. Será uma tarde onde a presença de Deus será maravilhosa, onde o Senhor vai operar, onde o Senhor vai transformar vidas. E como isso acontece? Como que você pode ser um missionário neste culto? Trazendo alguém com você. É isso mesmo. Trazendo uma pessoa com você. Sabe aquela pessoa que sempre fala que vai vir, você vai convidar ela. Olha, vai ter um grupo lá de Angola, lá da África, vai fazer uma apresentação maravilhosa, vai ser uma festa na minha igreja e eu quero levar você lá. E você vai fazer um convite cheio, não é um convite vazio. O vazio é, vai lá, aqui está o endereço, vai lá, vai ser tal dia, tal hora. Esse é o convite vazio. Mas o verdadeiro missionário é aquele que vai atrás. Aquele que pega o carro, vai lá, passa na porta da casa. Aquele que pega o ônibus, vai lá, desce no ponto de ônibus, perto da casa, pega a pessoa, pega um Uber, leva. É esse o convite verdadeiro. Vamos fazer, então, praticar a viagem missionária? Vamos fazer o convite verdadeiro, cheio, o convite missionário, verdadeiro? Então, vamos lá. Todo mundo se comprometendo diante do Senhor agora de trazer uma pessoa. Eu vou tentar fazer o máximo de trazer pelo menos uma pessoa comigo. Pelo menos uma pessoa eu vou trazer para este culto missionário que acontece neste domingo agora. Domingo próximo, dia 26, no horário das 15 horas. No horário das 15 horas até às 17. Com certeza Deus fará obras maravilhosas. E na mesma semana, este grupo estará no Rio de Janeiro e também depois em Belo Horizonte, na nossa igreja Deus e Amor. Atenção Rio de Janeiro, atenção Belo Horizonte, eles estarão também se apresentando, louvando ao Senhor na nossa igreja Deus e Amor do Rio de Janeiro, Senador Pompeu, e também lá no bairro do Cabana, em Belo Horizonte, Minas Gerais. Não se esqueçam, o Senhor está presente no meio dos louvores e Ele também trabalha no meio dos louvores. No próximo domingo, então, estamos aguardando a sua presença, entrada grátis. Temos um amplo estacionamento para você deixar o seu carro e cultuar ao Senhor. Cheguem cedo para você ter ali o seu carrinho guardadinho.

0: vamos praticar a obra missionária, vamos dar a nossa oferta, nós vamos apresentar o trabalho missionário, alguns vídeos que nós vamos apresentar a vocês, do que nós estamos fazendo de obra missionária no continente africano, e eles estarão apresentando muitos hinos, louvando ao Senhor, neste dia 26, no próximo domingo, das 3 às 5 da tarde, aqui na sede mundial das Igrejas Deus de Amor.
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0: Vamos com mais louvores, nós estamos aí com... O hino Deus está no controle, a Cristina canta, CD do mesmo título.

0: sou a Juliana de Jacupim, Baracruz, Espírito Santo. E o quadro que eu mais gosto é a minha vida do passado e uma experiência com Deus.
1: Aqui é o Isaías, daqui da cidade de Vitória do Espírito Santo. Eu também estou super ligado neste programa, que para mim é um aprendizado muito grande. Ouço há muitos anos.
2: O meu nome é Lourdes, eu falo aqui de Belo Horizonte, Minas Gerais. Eu quero dizer que eu amo vocês dois estão no meu coração, tá? E o pastor Lourival, com a brincadeira dele, nosso Deus, ele alegra muito a gente. E eu não perco a programação, mensagens cantadas. Continue assim, firme e forte com Jesus e alegrando a gente, ensinando a gente com essa programação maravilhosa.
3: Olha aí, Lourival, você viu?
4: É bom.
3: O negócio é que você brinca, né?
4: É bom, brincar é muito bom.
3: E rir é muito bom, né?
4: Rir é excelente.
3: Nossa, a gente também fica muito feliz aqui, confortável, né? Libera aquela serotonina gostosa, com as risadas, com as brincadeiras. E é gostoso a gente conduzir um programa em que a gente tem essa liberdade, né? De falar com o ouvinte, de rir. E a gente vê que o pessoal gosta, né? É ruim você estar ali num sistema que você não pode rir, você não pode brincar, daí fica. Nós ficamos meio apertados ali, né?
4: É verdade.
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2: A cada programação a gente procura trazer edificação para as vossas vidas, né? Curiosidades, ajudando aí no dia a dia nos afazeres domésticos, né? E também no conhecimento da palavra de Deus. E eu trouxe aqui uma curiosidade muito importante, interessante até, sobre esmola. O que a Bíblia diz sobre isso? Nos tempos bíblicos, o que era a esmola? Tinha algum significado importante? Sim. Primeiramente, a palavra esmola encontra-se do grego, como você não fala, ela se encontra repetida vezes no Novo Testamento. Mas a gente não encontra a palavra esmola no Antigo. Embora o dever de dar esmola seja bem determinado na lei de Moisés. E o que mandava a lei? Que todos os israelitas, todos os anos, apresentassem os primeiros frutos da terra diante do Senhor. Então, todo proprietário devia de 3 em 3 meses repartir os dízimos de seus produtos com o levita, com o estrangeiro, com o órfão e a viúva. E também, no vestíbulo do templo de Herodes, havia ali 13 caixas, e essas caixas recebiam as esmolas voluntárias. E uma delas era destinada para quê? A donativos para a educação das crianças pobres de boa família. Quando passou o cativeiro, havia em cada cidade 3 cobradores de esmolas oficiais. Olha que interessante. E o ato de dar essas esmolas era obrigatório, sob pena de multa, hein? Se não pagasse, ou seja, se não desse, a esmola seria multada. Os fariseus, vocês sabem, eles eram zelosos em dar esmolas, mas eles foram censurados por Jesus, porque eles cumpriam esse dever moral com excessiva ostentação, para tocar a trombeta mesmo. Eu fiz isso, eu dei esmola, eu ajudei, não é? Está em Mateus 6,2. Agora, indo já para o Novo Testamento, nós vemos que o dever de socorrer os pobres não foi desprezado pelos crentes, não. Tem que continuar, né, socorrendo os pobres, a viúva, o órfão. E aqui nós vemos que os seguidores de Jesus deveriam separar no domingo certa parte dos seus lucros para remediar a falta que tinham os necessitados. E isso deveria acontecer todas as semanas. Tem Atos, capítulo 11, versículos 29 e 30. Agora, se considerava dever especial das viúvas o consagrar-se ao serviço de distribuição de esmolas. Olha que interessante, em 1 Timóteo 5,10. Agora, antes do cativeiro, não há vestígio algum de que fosse permitida a mendicância, mas com certeza isso foi autorizado em tempos posteriores. Leia lá em Mateus, capítulo 20, versículo 30, que vocês vão entender toda a história. Falamos um pouquinho de uma curiosidade sobre esmolas nos tempos bíblicos.
3: Vamos seguindo, nós temos agora o hino, o Servo Jó, álbum Novos Valores, volume 3, e logo após a gente já vem com o momento da família.

Cláudia, eu moro em Perdoneira, no estado de São Paulo. Eu gosto muito de ouvir seus programas, programa da criança e a minha vida no passado.

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1: Como falar de família e não falar de valores morais? Eu queria falar dos bons valores morais. Em primeiro lugar, o que significa valores? Valores são ideias, pensamentos em que acreditamos e que são considerados o certo e o errado. E esses valores orientam a nossa vida. Com certeza você se esforça para ser sempre honesto, honesta, não é? Então é bem provável que você queira ensinar seu filho a ser assim também. Valores, também podemos dizer, incluem questões éticas. Por exemplo, uma pessoa realmente ética é trabalhadora, ela é justa e não pensa somente em si. E é mais fácil para uma pessoa desenvolver essas qualidades quando ainda é bastante jovem, quando ainda é criança. O que a Bíblia diz? Ensina o menino o caminho que ele deve andar. Normalmente os valores transmitidos começam na vida infantil. Os valores começam a ser transmitidos para as pessoas nos seus primeiros anos de vida, né? Mas por que é tão importante ensinar valores morais? Olha, vejam bem, nós estamos na era da tecnologia. E ter bons valores é essencial. Uma certa mãe disse: em qualquer celular, a qualquer momento, é possível encontrar coisas que não prestam. E nossos filhos podem estar bem do nosso lado e nós não percebermos que eles estão vendo algo indecente. O que a Bíblia diz em Hebreus 5,14? Pessoas maduras têm sua capacidade de discernimento treinada para saber distinguir tanto certo como errado. Ter ética também é muito importante, porque isso envolve mostrar boas maneiras, como dizer por favor, obrigado. Também envolve mostrar que você se preocupa com o próximo. É algo que não é comum no mundo em que muitos se interessam mais por aparelhos eletrônicos do que por pessoas, né? A Bíblia diz: assim como querem que os homens façam a vocês, façam do mesmo modo a eles. Lucas 6, versículo 31. E o que você pode fazer junto aos seus filhos na questão de transmitir os bons valores morais? Em primeiro lugar, deixe bem claro quais são os seus valores morais. Por exemplo, de acordo com algumas pesquisas, se os pais deixam bem claro para os filhos que fazer, por exemplo, sexo antes do casamento é errado, é muito provável que os filhos sigam essa orientação. E com o passar do tempo, quando você vai transmitindo este valor aos seus filhos nos seus primeiros anos de vida, com o passar do tempo, aquele indivíduo, seu filho, vai aperfeiçoando os seus valores a partir do seu exemplo e também das experiências que vêm da vida social dele ou dela, né? Então veja, eu quero deixar aqui uma dica. Para você conseguir conversar com seus filhos, com sua filha, sobre os bons valores, aproveite uma notícia, por exemplo, um acontecimento. Se o noticiário falar sobre alguém que cometeu um crime por causa do preconceito, você pode dizer para o seu filho: olha, filho, é horrível ver como algumas pessoas tratam outros com tanto ódio. Como você acha, meu filho, que as pessoas chegam a esse ponto? Então nós estamos já ensinando através da situação. Então ensine seu filho a agir com ética, até mesmo criança pequena, ela não pode aprender a dizer por favor, o picado, né? E mostrar preocupação por outros. Um certo livro sobre criação de filhos diz assim, abre aspas: é bom os filhos perceberem que fazem parte de algo maior, ou seja, uma família, uma escola, uma comunidade, uma igreja. E quanto mais perceberem isso, mais fácil vai ser para os filhos agirem com bondade, beneficiando a todos, não só a eles mesmos. Outra dica: escolha algumas tarefas da casa para seu filho fazer. Assim ele vai aprender como é importante fazer coisas para ajudar o outro. Se os nossos filhos se acostumarem agora a fazer algumas tarefas de casa, eles não vão ser pegos de surpresa quando morarem sozinhos ou quando se casarem, porque cuidar de responsabilidade já vai fazer parte da rotina deles. Falamos dos bons valores, que são como uma bússola que orienta o jovem a decidir que caminho seguir.
2: A gente gente vai ensinando a criança e a gente vai também dando exemplo. Não pode ficar naquela de façam o que eu digo, mas não façam o que eu faço. Não pode. A gente tem que dar exemplo, né?
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1: É isso aí, poder. Que música linda, maravilhosa. Vai tocar o seu coração na voz de Daniela Balabem, do CD Sala do Trono.

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1: Alô, alô, criançada do Brasil! Já está chegando Sessão da Criança aí no seu rádio. E aqui estamos com muita alegria. Como que você está, hein? Olha, nós temos uma história muito, mas muito gostosa hoje. O título da nossa história é O Biscoitão. Você quer ouvir a história? Ah, eu quero contá-la. Mas antes, vamos louvar a Deus, vamos cantar. Então fique de pé aí, se você está sentado ou deitado. Vamos cantar, vamos aplaudir o Senhor com este belo louvor do Débora Kids, volume 1. Cantemos! Música.

Felipe acordou bem cedinho para ir à escola e foi lá tomar o seu delicioso biscoito no seu café da manhã.

0: Lúcia, como é bom poder comer e ter o que comer, não é verdade? A criança Deus nos ama tanto que sempre prepara o que necessitamos para comer. E você, o que você comeu hoje de manhã? Hã? Comeu o quê? Tomou toddy, pão com manteiga? Ah, Deus cuida de nós. Deus criou todas as coisas, criou você e a mim, e Ele cuida da gente. Deus é perfeito, não é? E porque nos ama, quer que estejamos sempre com Ele. Deus amou você de uma maneira tão linda, mas tão linda, que não dá pra gente medir o tamanho do amor de Deus. Então, sim, você e eu somos amados por Deus. E Felipe também era amado por Deus e é amado por Deus. Felipe estava tão contente no café da manhã que disse para sua mãe:
1: Mamãe, muito obrigado pelo biscoitão, viu?
0: Mas a mamãe respondeu: Ah, Felipe, você não deve agradecer a mim, mas agradecer ao padeiro que fez o biscoitão.
1: Quê? Agradecer ao padeiro?
0: Sim, meu filho. E Felipe então saiu correndo em direção à padaria. Quando lá chegou:
1: Ei, senhor padeiro, bom dia.
2: Bom dia, Felipe.
1: Ei, padeiro, eu vim aqui para agradecer ao senhor pelo delicioso biscoitão que eu comi hoje no café da manhã.
0: O padeiro olhou para o Felipe e disse:
2: Felipe, não precisa me agradecer. Você precisa agradecer ao fazendeiro que plantou o trigo para termos a farinha. É, para termos a farinha de trigo para fazer o biscoitão.
0: Daí Felipe foi até o fazendeiro e disse:
1: Senhor fazendeiro, eu agradeci a mamãe pelo biscoitão que comi. E ela então me mandou agradecer ao padeiro. Então hoje de manhã eu fui ao padeiro e ele disse que era para agradecer ao senhor fazendeiro. Então eu vim aqui dizer: muito obrigado, fazendeiro, pelo biscoitão que eu comi.
0: O fazendeiro olhou para o garoto e disse:
3: Felipe, não é para você agradecer a mim, mas para agradecer ao trigo.
1: Ao trigo?
0: Felipe perguntou.
1: Tá bom. Felipe então saiu correndo, correndo, correndo, correndo.
0: Chegou em frente à plantação de trigo, abriu os braços e gritou bem alto:
1: Senhor Trigo!

0: Naquele momento, toda a plantação de trigo se levantou e todos eles disseram:
1: não agradeça a mim, agradeça a chuva que me fez crescer.
2: Agradecer a chuva?
0: Perguntou Felipe para si mesmo.
2: Tá bom.
0: Naquele mesmo lugar, Felipe abriu os braços de novo, olhou para cima e disse bem alto:
2: chuva! Muito obrigado pelo biscoitão gostoso que eu comi!
0: Naquele momento, caiu um pouquinho de chuva sobre o Felipe.
2: Ai, tá chovendo?
3: Não,
0: disse a chuva.
3: Não agradeça a mim, garoto. Agradeça ao sol.
2: Ao sol?
3: Sim. Pois se não fosse o sol e a chuva, nada poderia fazer para que o trigo crescesse.
2: Ah, é? Então eu tenho de agradecer ao sol?
0: Sim, disse a chuva. Felipe não esperou um minuto. Naquele momento, olhou para cima e gritou bem alto:
2: Senhor Sol! Hoje comi um delicioso biscoitão. Eu agradeci a minha mãe, mas ela me mandou ir ao padeiro agradecer. Fui até ele e ele me mandou agradecer ao fazendeiro. E o fazendeiro disse para agradecer ao trigo. Eu fui até o trigo agradecer, mas ele disse para eu agradecer à chuva, que logo depois ela me mandou vir aqui para te agradecer, Sol. Muito obrigada, então, Sol, pelo delicioso biscoitão que eu comi hoje de manhã.
0: Crianças, você já imaginou a nossa vida sem o sol? Você ia se levantar, estaria tudo escuro. Não teria o calor para aquecer o nosso corpo. Não teria calor para secar as roupas do varal. Não teria nada que tivesse vida. Porque o sol não nos dá só calor, mas dá luz. E com a luz vem as cores. Sem a luz, o nosso mundo é, eu creio que seria tudo muito sem graça, porque não haveria nenhum colorido. Agora, crianças, eu quero te dizer algo muito mais importante. Querem saber? Ah, eu vou te falar. Mais do que essa luz que nós vemos do sol, nós precisamos de uma luz muito especial. Vocês sabem qual é? A Bíblia fala que Jesus é a luz do mundo. Por que ele é luz, tia Débora? Porque ele veio ao mundo para iluminar o nosso viver, para mostrar qual é o nosso caminho que devemos seguir. E veio morrer aqui, ressuscitou aqui, para perdoar os nossos pecados ainda aqui. E quando a gente aceita Jesus, nós temos de brilhar.
2: Como assim, tia Débora? Eu não entendi nada. A gente brilhar tem de colocar uma roupa brilhante?
0: Não! Não precisamos usar uma roupa brilhante para nós brilharmos. Quando eu não falo palavrão, eu estou brilhando a luz de Jesus em mim. Quando eu não estou colando na prova, eu estou fazendo a luz de Jesus brilhar em mim. Quando eu não xingo meu colega, eu estou fazendo a luz de Jesus brilhar em mim. Ou seja, todo mundo está vendo como eu estou fazendo a diferença. crianças, quando a gente peca contra Deus, a gente não brilha a nossa luz. Nós não brilhamos. Nós simplesmente mostramos como estamos pecando. Quando a gente maltrata animais, a gente está pecando. Quando a gente mente para os nossos pais, a gente está pecando. Quando a gente xinga palavrão, a gente está pecando. E todos nós pecamos, sabia disso? Desde o maior ao menor, todos nós pecamos algum dia, algum momento do nosso dia. E pecado é tudo aquilo que fazemos ou falamos que não agrada a Deus. Quando a gente briga, a gente xinga, quando a gente mente. Ah, mas tem um negócio muito importante que eu quero falar. Vocês sabiam que existe algo que limpa o nosso coração do pecado? Pois é, o pecado precisa sair do nosso coração. Não é com sabão, não é com detergente, não é com água sanitária que limpamos o pecado, não é tomando remédio. Não, o pecado pode ser limpo do nosso coração quando a gente reconhece que pecou. A gente confessa para Jesus e fala: Jesus, eu pequei, eu respondi a minha mãe hoje, mas eu não quero fazer mais isso, me perdoa, Senhor. Na mesma hora, crianças, o nosso pecado é tirado do nosso coração. Ah, que coisa linda! Vejam que Felipe, ele estava fazendo o melhor, ele estava obedecendo a mãe dele, ele estava sendo luz. A mãe dele ia falando o que ele tinha de fazer, ele ia obedecendo. Então, quando Felipe foi falar com o sol, vejam o que o sol disse para ele. Ô sol!
4: Sim, Felipe, pode dizer.
2: Deixa eu te falar um negócio. Eu não sei mais quem agradecer, porque eu fui agradecer o biscoito que minha mãe tinha feito. Ela mandou eu ir falar com o trigo. O trigo falou que não era com ele, que tinha que agradecer a chuva agradecer, tinha que agradecer a chuva. Enfim, não tô nem conseguindo falar mais, sol.
4: Pois é, Felipe, sua mãe tem razão, o fazendeiro tem razão, o padeiro tem razão, e eu digo uma coisa, não agradeça a mim, Felipe.
2: Você, sol, puxa vida, eu não sei mais quem agradecer.
0: E o sol disse:
4: Felipe, agradeça a Deus.
2: A Deus?
4: É, foi Deus quem me fez. E foi Deus quem fez a chuva. Foi Deus quem fez sua mãe. E foi Deus quem fez o trigo, foi Deus quem fez o padeiro e o fazendeiro. Aliás, Deus fez todas as coisas.

pelo biscoito. Depois eu fui agradecer o padeiro e não era com ele. Depois fui agradecer ao fazendeiro, mas também não era com ele. E o fazendeiro mandou agradecer ao trigo, que também não era com o trigo. Fui agradecer à chuva, também não era com ela. Fui ao sol, que me ensinou a quem eu devo agradecer pelo biscoito que eu comi no dia de hoje. Então, meu Deus, eu quero te agradecer pelo delicioso biscoitão que eu comi hoje no café da manhã e também por tudo que Deus criou nesta terra. Ah, Felipe então aprendeu o que realmente deveria fazer, a quem realmente deveria agradecer. Felipe, então, a partir daquele dia, não foi mais a mamãe agradecer pelo biscoito, nem à chuva, nem ao padeiro, nem ao fazendeiro, nem ao sol, mas sim agradecer a Deus. Nós devemos agradecer a Deus por tudo. Deus quer que você, criança crente, agradeça a Ele por tudo. Agora, pelo que vocês devem agradecer? Ah, tem tanta coisa, tia Débora. É verdade. Agradecer até por coisas que não gostamos. Ah, o quê? Sim, a Bíblia diz que nós devemos agradecer por tudo. Pela tristeza, pela lágrima, pelas enfermidades. Ah, não, tia Débora! Por tudo nós devemos agradecer. Como é triste quando alguém se esquece de nos agradecer por algo que fazemos por elas. Assim também Deus. Por isso Ele quer que sejamos agradecidos. Se você já tem Jesus, você tem muito a agradecer. Se você ainda não tem Jesus morando no seu coração, peça que Ele limpe o seu coração de todo o pecado e que venha morar em sua vida. E você vai entender que você precisa de Deus, que Jesus morreu em seu lugar, ressuscitou pelos seus pecados e pedir que Ele fique com você todos os dias da sua vida. Você que ainda não é uma criança crente, quer receber esse presente? Você quer fazer isso hoje, pedindo ao Senhor que venha morar em seu coração? Então ore comigo estas palavras. Senhor Jesus, eu aprendi através desta história que o Senhor é bom, que o Senhor morreu por mim, mas ressuscitou também por mim. Perdoa os meus pecados. Eu quero que o Senhor venha morar dentro de mim. Eu quero ser uma criança crente, obediente e, acima de tudo, agradecida. Não somente pelo que o Senhor faz, mas ser grata também, Jesus, por tudo que o Senhor é. Amor, paz, mansidão, alegria. Em nome de Jesus, amém.

0: Hoje é Débora, a paz do Senhor, eu sou Davi, até os 6 anos, e eu sou do Espírito Santo, e eu amo sua história.
1: Tia Débora, meu nome é Alana Santana Dias, moro em Taquaritinga, São Paulo. Eu gosto muito do programa, das historinhas, quando chego da escola, ouço todos os dias. É o programa, fica na paz do Senhor.
2: Então, crianças, gostaram desta história? Ah, eu amei esta história. É tão ruim quando a gente vê uma criança que recebe as coisas e nunca agradece. Deus também fica triste quando a gente recebe as coisas que Ele nos dá e a gente nem agradece. Então hoje nós aprendemos que Deus quer que sejamos pessoas gratas, agradecidas, não somente pelo que Ele faz, não é? Mas principalmente pelo que Ele é para conosco. Deus é amor, Deus é paz, Deus é luz, Ele cuida de nós, Ele é maravilhoso, não é mesmo? Então, neste momento, eu vou deixando aqui o meu abraço e também a minha despedida na paz do Senhor, tá certo?
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Graças a Deus e glória a Deus, queridos ouvintes, pastor Guilherme Ribeiro de volta com todos vocês dentro da programação A Voz da Libertação. E preste muita atenção agora, porque todos estes nomes que você irá ouvir receberão agora oração, porque já ingressaram no maior exército, o exército dos mantenedores do programa Voz da Libertação.

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1: Vamos orar pela vida da nossa irmã divina Feliciana, pela Maria Madalena, pela Geralda de Fátima, Samuel Ferreira, Dulcineia, Cosme Benedito, Vera Lúcia dos Santos, Ivone Maria, Tainara Pereira, Antônia Pereira dos Santos, Rosana Miguel, também Maria José, Isaura, Evânio. Vamos orar em favor da vida da irmã Flávia Barbosa, da Maria Helena, do Gilson, da Sandra Luzia, da Maria Isabel. Vou orar em favor da nossa irmã Terezinha e também do Alverino, também da Tereza Menezes, Ederson Menezes, Rita Isabel, João Galdino, Carmelita Rosa, Charles Ribeiro, Sanes Xavier. Vamos orar em favor do irmão Raimundo Oliveira, também a Maria da Paz, a Luzia Conceição, a Yolanda Pires. Vou orar pelo Plácido, pela Maria dos Anjos, pelo Geraldo Elias, pela Conceição Nobre, pela Maria Isabel, pela Darcy. Vamos orar agora pela Grace Lane Santos, pela Lenir Silva, pelo Fabrício, Elaine Cristina. Vamos clamar pela vida do Alzírio e também da Ivone Santos. Vamos orar pela vida da nossa irmã Kênia Cristina, Floripa. Vou orar pela vida do Aloísio Bispo, pela Maria Rosa, pela Ângela Maria, pela Ivani Soares, pela Eliane Barbosa, pela Carla, pela Aurora Soares. Vamos clamar a Deus pela vida do Edivaldo de Souza, a Edna Maria, a Maria Cleusa, o Manuel Rocha. Vamos orar a Deus pela vida do José Alves, Justino Souza, Sônia Maria. Vamos clamar pela Jéssica, pela Jandira Gomes, o Arlindo e também a Lair Rosa. Vamos orar pela vida do Brian Almeida, pela Maria Helena, a Maria Dias, o Crésio Soares, Miguel Natalino. Vamos orar pela vida do Gil, da Maria Lindolfa, também da Iraildes, do Adelino. Vamos orar pela vida do Osírio Rosa e também da Cleide. Vamos clamar a Deus agora pela vida do Jefferson Pinheiro, a Alberino Santos, a Ana Paula, a Zenir, a Carmen Lúcia, o Lázaro, o John Silva. Vamos orar em favor da vida também do Alemir Correia. Vamos clamar a Deus pela vida também da Celina Gomes, da Sebastiana, da Shirley de Fátima. Vou orar pela vida do Elvésio, também da Consolação, do Manuel dos Santos, do Isaltina Dias. Vamos clamar pela vida da Iraildes Maia, da Maria das Graças, da Lecineia. E também vou orar pela vida do Ederson Alves, do Israel Carlos de Jesus, da Maria Domingos, também do Aloísio de Paula. E em favor, nesta hora de oração, vamos orar em favor do Gilmar Mendes.
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2: Porque sou eu que conheço os planos que tenho para vocês, diz o Senhor. Planos de fazê-los prosperar e não de causar dano. Planos de dar a vocês esperança e um futuro. Jeremias 29:11.
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1: 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Mas escute aí agora, escute o que Deus já está operando na vida destas várias pessoas que já se tornaram mantenedores do programa Voz da Libertação.

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1: Seu nome?
2: Marilene.
1: Que aconteceu, irmã Marilene?
2: Olha, eu nunca fui desse ministério, pastor. Um dia eu fui ouvir uma oração no rádio e cheguei aqui. E desde o dia que eu pisei nessa igreja aqui, abençoada, minha vida mudou, sabe?
1: Olha só.
2: E como minha família não acredita em nada disso, é muito difícil para mim, porque parece que todo mal vem para cima de mim. Eu trabalhava numa loja e a menina, eu emprestei uns cheques para ela e ela sujou meu nome, sabe? Aí o que aconteceu? Um dia eu estive aqui, aí estava eu e minha irmã. O pastor me revelou: Deus limpou seu nome. Aí minha irmã falou: levanta a mão que é para você. Aí eu levantei assim mesmo. Eu falei assim: meu Deus, mas é tão difícil. Aí tá. Um dia no shopping, eu querendo comprar uma televisão, porque a nossa estava ruimzinha. Aí o vendedor insistiu comigo, que eu trabalhava no shopping. E ele falou assim: entra para ver se você compra. Eu falei assim: ah, eu acho que não vai dar não. Aí quando chegou lá dentro, ele falou assim: dá para você levar até duas.
1: Meu Deus do céu.
2: Não contava nada com isso. Eu comprei.
1: O nome já estava limpo.
2: Já estava limpo.
1: Ô, minha irmã, essa bênção é grande ou é pequena?
2: É grande.
1: A senhora começou a vir nessa igreja através do rádio.
2: Sim.
1: Continua vindo, porque você e a sua família vão ser salvos em nome de Jesus.
2: Amém.
1: Quem é que dá glória a Deus por isso? Você está vendo por que Deus levantou pastor José Marcos, o exército dos mantenedores do programa Voz da Libertação? Através do rádio, é fruto do rádio. Então, às vezes você acha assim: ah, eu não vou ajudar o programa. Ajuda, porque tem muitas pessoas ouvindo a programação.
3: Meu esposo estava pelejando para aposentar, não conseguia. E ele fez um propósito com Deus e Deus abençoou. E ele trouxe o primeiro salário para a igreja para ajudar a obra de Deus.
4: Meu Deus do céu, ele fez um propósito de dar o primeiro salário que ele recebesse da bênção da aposentadoria para ajudar a pagar o programa de rádio.
3: Sim.
4: É isso mesmo?
3: Sim.
4: Não vai fazer falta, não?
3: Não, em nome de Jesus.
4: Deus tem prosperado?
3: Deus tem prosperado, em nome de Jesus.
4: O nome da sua?
3: Maria José Gomes.
4: Seu nome?
5: Arlindo.
4: Valeu a pena?
5: Valeu.
4: Primeiro salário, abençoando a igreja?
5: Sim.
4: Valeu a pena?
5: Valeu.
4: Seu nome?
5: Arlindo.
4: Seu bairro?
5: Veneda.
4: Deus te abençoe.
1: É um milagre virando notícia. Quem dá glória a Deus?
4: Desde 2019, ele entrou no propósito: meu milagre vai virar notícia, causa ganha. Ele fez um voto de gratidão de R$750 para ajudar a pagar o programa de rádio. Seu nome?
6: Flávio.
4: É desse jeito, Flávio?
6: É desse jeito mesmo.
4: Desde?
6: 2019, 7 anos.
4: 7 anos?
6: 7 anos, fez em fevereiro.
4: Entrou na campanha, fez o voto, a vitória chegou.
6: A vitória chegou.
4: Pastor Guilherme, impressionante. É a campanha, o meu milagre. Milagre vai virar notícia. Seu milagre virou notícia.
6: Virou notícia, amém.
4: Valeu a pena.
6: Valeu.
4: Seu nome e seu bairro?
6: É Flávio da Amaral Sueli.
4: Deus te abençoe.
6: Amém.
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É, e você também será o próximo, a próxima que irá receber o milagre de Deus e irá testemunhar daquilo que o nosso Deus pode fazer.

0: Vamos clamar, chegou a hora de falarmos com Deus em prol de todos os mantenedores do programa Voz da Libertação. É momento de oração.
1: Quando as dúvidas te assaltar, mantenha firme o seu coração no desejo sincero de perseverar até o fim. Se estás tristes, estás angustiado, estão te atirando pedras dia e noite, faça ao contrário, orai a Deus por todos os inimigos de forma humilde, pois Deus transformará todas essas pedras em uma rocha para alicerces da tua alma. Agora é momento de falarmos com Deus.

pagar as contas forçadas para que esta programação chegue até estas muitas vidas que precisam de ouvir a Tua voz. Senhor, continue abençoando, abençoe os mantenedores, abençoe os operadores, meu Pai, abençoe a equipe de gestão, abençoe os locutores que têm levado, meu Pai, o Evangelho através, meu Pai, das ondas desta emissora. Senhor, meu Deus, continue prosperando a vida de cada um dos muitos mantenedores, repreendendo agora o migrador, o devorador, a inveja. Repreenda, Senhor, essa obra maligna. Prospera a vida deste querido irmão, prospere este empresário, este trabalhador, este lojista, esta pessoa, meu Deus, que está com essa causa na justiça. Parecia até mesmo impossível para os homens, mas agora ele faz um voto contigo, agora ela faz um propósito contigo, meu Deus, dizendo que se o Senhor a abençoar, ah, ela vai se tornar o mantenedor, ele vai se tornar o mantenedor também desta programação. E assim eu creio, meu Deus, que o teu nome será glorificado e muitas bênçãos chegarão, e mais pessoas o Senhor enviará para fazer parte deste grande exército dos mantenedores do programa Voz da Libertação. Abençoe este povo, abençoe esta igreja e confirma o milagre e a vitória. E graças a Deus e glória ao nosso Deus.

Que Deus abençoe a todos vocês que já se tornaram mantenedores do programa Voz da Libertação e também aos meus irmãos e irmãs que ainda não se tornaram. Corre, dá tempo, porque o meu Deus, Ele quer te abençoar. Fique ligadinho conosco, porque a qualquer momento eu volto com vocês dentro desta programação para orar por mais ouvintes e também por mais mantenedores do programa Voz da Libertação.

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Graças a Deus. Graças a Deus. Muito bem, amados e diletos ouvintes do programa de rádio A Voz da Libertação, recebam a graça e a paz do seu bom amigo presbítero Adalto Nunes. 14 horas com 31 minutos, estamos ao vivo e direto do parque de transmissão. É da Super Rádio Deus e Amor de Belo Horizonte, um órgão oficial informativo pertencente às igrejas Pentecostal Deus e Amor. A liderança mundial está a cargo da serva de Deus, a nossa irmã Eni Miranda. Direção local estadual de Belo Horizonte, pastor Guilherme Ribeiro.

Amados e diletos ouvintes, lembrando também que a nossa sede mundial se encontra localizado na Avenida do Estado 4568, na Baixada do Glicério, a poucos minutos da estação de metrô do Parque Dom Pedro II e da Praça da Sé. Aqui em Belo Horizonte, o maior trabalho evangelístico do Estado de Minas Gerais se encontra localizado na Avenida Amazonas 8410, no bairro Cabana, na responsabilidade do incansável servo de Deus, pastor Guilherme Ribeiro. Estamos próximo ao Intercity, ao lado, colado no sacolão Feirão da Fartura. Lembrando aos amados e diletos ouvintes que nós temos culto todos os dias, de manhã, à tarde e à noite. Toda sexta-feira, poderosas vigílias do poder de Deus, a partir das 23 horas. O nosso santuário da oração, 24 horas no ar. Todos os sábados, o grande culto do projeto Expansão Jovem, na responsabilidade do primeiro conselheiro do Estado, presbítero. Agora 14 horas com 33 minutos, lembrando aos amados e diletos ouvintes que a nossa expectativa está voltada para amanhã, hein? Dia 22 de julho, o prosseguimento da grande monumental campanha bombástica nas redes sociais e que já está impactando a opinião pública de toda a grande metrópole mineira. A segunda etapa, o meu milagre vai virar notícia. A glória da última casa será maior do que a primeira, a Geu. Capítulo 2. E amanhã, dia 22 de julho, são 6 grandiosos horários. Às 8 horas da manhã, às 10, ao meio-dia, às 14, às 16 e às 8 horas, ou seja, às 20 horas da noite. Às 8 horas da manhã. E às 20 horas, presença já confirmada no Santo Altar de Deus, pastor Guilherme Ribeiro, pregando a palavra de Deus e orando pelos mais excelentes dons do Espírito Santo, ministrando as orações do desafio, como é o bom costume desse servo de Deus, ungindo e consagrando no Santo Altar todo dizimista ofertante fiel, todo povo de Deus que pegou pedaço jugo no alto da sua cabeça, para Deus repreender a miséria, a maldição e o devorador. Para Deus abençoar os conselheiros também. Às 10 e às 14 horas, perdão, às 10 e às 14, segundo o pastor de BH, presbítero José Marcos. Também um canal de bênção, um divisor de águas, um ousadíssimo nas mãos de Deus, pregando e orando pelos mais excelentes dons do Espírito Santo, um canal de bênção e um divisor de águas. Ao meio-dia, Deus usando a minha fraca pessoa, presbítero Adalto Luiz, vou estar no Santo Altar, na Santa Tribuna, com o livro sagrado aberto, pregando a palavra de Deus, orando pelas profundas revelações do Espírito Santo e compartilhando da parte de Deus uma palavra profética, uma palavra poderosa. E às 16 horas, cooperador. 14 horas com 36 minutos. Agora vamos. Que mais marca esta programação? Aqui não tem blá blá blá, aqui não tem conversa fiada, aqui não tem falácia, aqui não tem resenha. Jesus mata a cobra e ele mostra a cobra morta também. Vamos aos depoimentos de fé, curas divinas, milagres e libertações, solução de problemas insolúveis. Aquilo que o Cristo, o Messias, está...

0: Tem mais gente, vamos lá.
1: Rosana do Cardoso está aqui com os laudos médicos comprovando a enfermidade do jeitinho da revelação do Espírito Santo. Pode entrevistar ela, pastor Guilherme.
0: O seu nome, minha irmã?
2: Rosana.
0: O que é que o médico disse para a senhora?
2: Dia 15 de maio, ele me pediu para me fazer ultrassom, só que eu não queria fazer ultrassom, né? Aí Deus tocou no meu coração para me fazer. Aí ele falou assim, ó, o nódulo na tireoide. Maio que eu fiz ultrassom.
0: Foi constatado.
2: Foi constatado.
0: Dia 15 de maio, o nódulo na tireoide.
2: Na tireoide.
0: Está aqui o laudo, ela apresentando, constatado pela medicina, o laudo constatando o nódulo na tireoide. E agora?
1: E agora? O que a senhora sentiu?
2: Na hora da oração, eu falei com Deus assim, porque Deus no dia, quando no dia que eu fiz o ultrassom, aí eu falei assim, ele tá assim, vai fazer os exames. Eu falei assim, não, vou buscar o pai primeiro.
1: E o que a senhora sentiu ali agora?
2: Aí na hora da oração, eu senti, eu, pela honra e glória do Senhor, eu não tenho nada, e eu vou fazer o ultrassom. Vou levar pro médico, vai ter nada, porque o meu Deus, ele cura. E eu falei com Deus, Senhor, eu não quero fazer cirurgia.
1: A senhora sentiu a cura ali agora?
2: Senti. Eu falei com Deus hoje, eu vou lá hoje, eu vou entrar nessa campanha e eu vou lá, eu quero a minha resposta.
0: Já está curada para a glória de Deus.
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4: Existe um dito popular que diz assim, ó, contra fatos não existe argumento. É a prova do milagre. É Jesus de Nazaré curando do câncer ao resfriado. Você encontrou, você ouviu aí a nossa irmã Rosana, do bairro Cardoso, reportando com os laudos médicos, com diagnóstico médico na mão, tireoide. Ia ter que fazer uma cirurgia. Gravíssimo, mas ela exercitou sua fé. Inclusive, ela estava reportando, e eu quero enfatizar as palavras da irmã Rosana. Ela disse assim, eu vou lá hoje, na quarta-feira profética, na quarta-feira forte, e eu vou sair de lá completamente curada por Jesus. Ela colheu na lei da semeadura o resultado da sua fé exercitada. Ela exercitou sua fé. Ela teve uma atitude de fé. Ela compareceu no Templo dos Milagres, no maior trabalho evangelístico do estado de Minas Gerais, na campanha forte, na quarta-feira profética. Ela compareceu em jejum, uniu a fé com o nosso líder espiritual, pastor Guilherme Ribeiro, e ela ficou completamente curada. E você, ouvinte? Talvez você não tenha uma enfermidade na sua tireoide, mas você tem um câncer, você tem uma leucemia, você tem o vírus HIV, você foi desenganado pela medicina. O que que você vai fazer? Você vai ficar coxando entre dois pensamentos? Ou você vai exercitar sua fé para quando você comparecer amanhã, quarta-feira, no templo, você colher o resultado da sua fé exercitada? Pastor, eu sou católico, eu posso comparecer amanhã? Pode. Pastor, eu sou de outro ministério evangélico, eu posso comparecer? Pode. Pastor, eu estou desigrejado, eu estou fraco na fé, eu estou paralisado em casa, eu estou mobilizado. Eu posso exercitar minha fé e posso comparecer? Pode. Avenida Amazonas, 8410, no bairro Cabana, a partir das 8 horas da manhã, pastor Guilherme Ribeiro, em santo jejum e santa consagração. Um homem que fala com Deus e Deus fala com ele, sendo usado por Deus no extremo, como um canal de bênção, um divisor de águas. Amanhã, às 8 e às 20 horas, na Santa Tribuna, às 10 e às 14, presbítero José Marcos, ao meio-dia. Deus, usando a minha fraca pessoa, presbítero Adalton Luiz, vai estar comigo no Santo Altar. vindo diretamente da cidade de Mateus Leme, o nosso irmão pastor Luciano, Deus Amoriano, da família IPDA. Ele está nos acompanhando aí agora, lá da cidade de Mateus Leme. Ele vai estar dando lugar para o Espírito Santo. Ele fez um propósito com Deus de apoiar o culto de quarta-feira. Ele ora por revelação, ele também prega a palavra, e ele também tem uma viola, ele tem um violão. Ele diz: pastor Adalto, eu vou estar saindo da cidade de Mateus Leme e eu vou estar levando a minha viola ungida também, e ele vai estar louvando a Deus amanhã, hein? Pastor

e às 16 horas, o afrodescendente, cooperador Devanildo Antônio, bênção pura sem mistura, pensa no homem usado, num canal de bênção, num divisor de águas, cooperador Devanildo Antônio.

0: Deus do céu, pastor Guilherme Ribeiro, Maria de Fátima de Sabará. Ela está reportando que ela tinha um nódulo no seio direito. Ela diz que após a oração sumiu, para a glória de Deus, o nosso Pai.
1: Seu nome, minha irmã?
2: Sumiu agora, eu estava procurando. Seu nome? Maria de Fátima.
1: Ô, irmã Maria, quanto tempo com essa enfermidade?
2: Ah, não tem muito tempo não, eu comecei a sentir, eu passava a mão, eu estava preocupada. Eu falei, meu Deus, tem misericórdia, isso pode virar um câncer. Agora, na revelação, eu procurei e não achei.
1: Após a revelação?
2: Isso, eu procurei.
1: A senhora procurou e já não tem mais nada.
2: Não tem mais nada.
1: Quem foi que te curou, irmã Maria?
2: É Jesus.
1: Foi Jesus de Nazaré. Aleluia. Vale a pena sair lá de Sabará para vir receber o milagre de Jesus aqui no Cabana.
2: Vale muito a pena. Eu pego o ônibus lá, é 5:05 da manhã.
1: Olha só.
2: Chego no centro da cidade, quase 6 horas da manhã, para pegar o outro para vir para cá. E como que vale a pena?
0: Quem atravessou a Macedônia, né?
2: Hã?
0: Atravessou a Macedônia.
2: Vale a pena atravessar.
1: Quem
2: vale
1: é a que pena, dá glória a Deus? Pode aplaudir ao Senhor. 5:05 da manhã. Mas a vitória vem. Nós vamos ouvir vocês já já.
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4: Tem 3 pessoas aqui. Quando você abaixa para levantar, é uma dificuldade. A coluna. Jesus tocou na tua coluna. Jesus tocou. Isso, meu irmão de camisa vermelha, vem aqui. Meu irmão de camisa vermelha, tá com óculos assim, isto, vem correndo aqui, oraba, clama, labaia, cadê a outra pessoa? Deus está curando vocês, isto, colocou a mão na cabeça, pode vir aqui, Jesus está curando, isto, meu irmão.

0: falando que é mais de 2 anos sofrendo da coluna, mas ele está reportando que ele sentiu a cura instantânea da parte de Deus ali agora.
1: Quem glorifica Jesus.
0: Entrevista ele aí.
2: A minha coluna está afastada, 5 centímetros afastada. Então eu tirei a chapa e os médicos falou que a coluna está afastada 5 centímetros.
1: Meu Deus.
0: Se enganado.
2: Verdade.
1: E agora?
2: Agora estou sentindo muito bem, graças a Deus.
0: Fazer um teste aí, ó. Olha aí, ó. Olha aí.
1: Baixa isso,
0: ó. Ei, Jesus. Ixi, tremendo.
1: Olha aí, ó.
0: Ô, oh, glória.
1: Tá até sorrindo, olha aí, ó.
0: Agora sumiu.
1: Tá feliz, meu irmão.
2: Graças a Deus.
1: Quem te curou?
2: Graças a Deus. Foi Jesus que me curou aqui agora.
1: Aqui agora.
2: Graças a Deus.
1: Não tá sentindo mais nada.
2: Mais nada.
1: Em nome de quem?
2: Em nome do Senhor Jesus.
1: O nome do irmão.
2: Moisés Soares de Souza foi curado agora da coluna.
1: Ei, maravilha. Foi curado agora da coluna.
0: Lá do Justinópolis.
1: Justinópolis. Deus abençoe, meu irmão.
2: Congrego na igreja do turno, lá em Maria Helena.
0: Deus te abençoe.
2: Amém.
0: Glorifica a Deus com ele.
1: Cadê
0: a glorificação, BH?
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4: Qual que é o problema que te atormenta, meu irmão? 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

às 10 e às 14. 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Do lado dele, um anjo.

ao meio-dia. Deus usando a minha fraca pessoa, presbítero Adalto Luiz, juntamente apoiando o culto do meio-dia, com a viola, tocando belíssimos louvores. 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E Deus usando a fraca pessoa dele também. Às 16 horas, cooperador. No Santo Altar de Deus. E às 20 horas, fechando com chave de ouro, pastor Guilherme Ribeiro. Vamos ouvir como Deus tem usado no dom da cura divina, no dom de operação de milagres, no dom de operação de maravilhas, a pessoa do nosso líder espiritual, pastor Guilherme Ribeiro.

0: O Espírito de Deus me revela nesta oração. Jesus tocou no estômago de uma pessoa que está aqui. Você tinha uma úlcera no seu estômago. Uma úlcera. Como doía. E Jesus curou você aqui agora nesta oração. Vem. Vem de vermelho. Vem dar o testemunho. Vem. Dependendo do alimento que você comia. Vem, Senhor. É a senhora mesmo. Aleluia. Dependendo do alimento que você comia, passava muito mal. Se era algo muito ácido, passava muito mal. Mas Jesus curou você aqui agora. Isso. Já ouve ela aí. Já pergunta o nome dela. Não duvida, não venha ser. Eu quero ouvir a pessoa que Jesus arrancou esse nódulo de você nesta manhã. Isso. Vamos lá.
1: Maria de Petrópolis. O nome da senhora?
2: Maria das Dores da Conceição.
1: É desse jeito?
2: É desse jeito mesmo.
1: Conte a bênção.
2: Eu, tudo que eu comia dava aquela dor no meu estômago, doía todo o meu intestino. E ali eu não podia comer quase nada, de tanta dor. E à noite me batia uma cólica, que eu tinha que ficar a partir assim, de 4:30 da manhã, eu tinha que ficar deitado de bruços até aliviar aquela cólica.
1: E o que, que a senhora sentiu agora após a revelação?
2: Eu senti bem, eu senti que tudo sim, parece que estava... Sabe aquela dor que estava aqui assim, eu estava querendo ir ao banheiro, mas...
1: Sentiu curada?
2: Senti curada, na hora, assim.
1: Completamente curada, pastor Guilherme.
0: Ô, irmã Maria, quanto tempo sofrendo com essa enfermidade?
2: Já tinha uns 2 anos. Dois? Eu ia no médico, o médico falava que era infecção de urina, e passava antibiótico, tomava aqueles antibióticos tudo, não adiantava nada. E continuava doendo.
0: Mas hoje Jesus curou a senhora.
2: Glória a Deus.
0: Essa bênção é pequena ou grande?
2: Grande.
0: Quem é que dá glória a Deus por isso?
1: Glorifica a Deus com ela, igreja.
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Deus vai concretizar os teus objetivos, os teus projetos, os teus planejamentos, quando você exercitar sua fé, você ter uma atitude de fé. Quarta, sexta e domingo, meu irmão, não vai funcionar esse negócio de colocar garrafa de água, copo com água em cima do rádio, não. Deus quer que você exercite a sua fé e compareça no maior trabalho evangelístico do estado de Minas Gerais, a IPDA do Arco-Íris, que traz na placa saudoso fundador, missionário Davi Martins de Miranda. Olha para o céu aí agora, onde que você estiver, e você tem que crer em Deus. Olha para o céu aí agora e crê em Deus. Creia que a solução, ela vem para você da parte de Deus. Quando você faz isso, você põe a sua fé em prática. Quando você põe a sua fé em prática e comparece na quarta-feira profética, os teus problemas não te alcançarão. É um trocadilho. Você comparece no templo da glória de Deus, Deuteronômio capítulo 28, meu irmão, se não me falha a memória. Todas essas bênçãos virão e te alcançarão. Não é você que vai correr atrás da bênção, não. É a bênção da parte de Deus que vai correr atrás de você. Os teus problemas não te alcançarão mais. Quando você comparecer amanhã, dia 22 de julho, na quarta-feira dos milagres, no templo dos milagres, na segunda etapa dessa campanha profética, o meu milagre vai virar notícia. Ageu capítulo 2, verso 9. A glória da última casa será maior do que a primeira. Pastor, eu vou comparecer amanhã. Eu já senti aqui o toque do Espírito Santo, o Paracletos, já tocou no meu coração, e eu vou ter uma atitude de fé, eu vou comparecer amanhã na IPDA. Então Deus vai te dar uma solução de imediato, quando você comparecer amanhã. Deus vai resolver esse problema, Deus vai fazer mudanças na sua vida, Deus vai resolver problemas insolúveis que o diabo desencadeou contra a sua vida, quando você comparecer amanhã. Tudo aquilo que te machuca, tudo aquilo que te traz infelicidade, tudo aquilo que te traz tristeza, tudo aquilo que acontece no seu caminho que você pensa até tirar a sua vida, quando você exercitar sua fé amanhã e comparecer na quarta volta nas muralhas de Jericó, no prosseguimento dessa grande campanha bombástica nas redes sociais e que já está impactando a opinião pública, o meu milagre vai virar notícia. Pastor, qual que é o endereço? Eu vou falar pausadamente para você anotar aí, caneta e papel na mão, agenda telefônica do smartphone na mão. Já pegou? Então corre lá e pega. Vamos lá. Avenida Amazonas. Esse endereço que já virou um cartão postal de BH. Avenida Amazonas 8410, no bairro Cabana, próximo ao Tentecity, ao lado do Sacolão Feirão da Fartura, está o Templo da Glória de Deus, o maior trabalho evangelístico de curas divinas, milagres e libertações de todo o estado de Minas Gerais, a Igreja Pentecostal Deus e Amor, que traz na placa saudoso fundador missionário Davi Martins de Miranda, que foi o maior pregador de curas divinas da época. Amanhã é o dia do dizimista fiel. Amanhã é o dia de todo o povo de Deus que pegou o voto e pegou o propósito. Pastor Guilherme Ribeiro, juntamente com o pastor José Marcos, vai estar ungido e consagrando no santo altar de Deus a vida de todo dizimista e ofertante fiel. O meu milagre vai virar notícia. A glória da última casa será maior do que a primeira. É muito forte, hein? Pastor Luciano, vindo diretamente lá de Mateus Leme.
vai estar apoiando ali com a sua viola, tocando hino no culto do meio-dia. Pastor Guilherme Ribeiro, às 8 horas da manhã. Pastor José Marco, às 10 e às 14. E às 16 horas, o... Tá bom? Tá combinado? 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

Senhor nosso Deus, maravilhoso, eterno e soberano Pai, nós lhe rendemos graças, 1 milhão de graças te damos, por essa oportunidade de estar aqui apresentando o programa, de estar aqui veiculando depoimentos de fé, de cura divina, pessoas que foram contempladas com a bênção de Deus que nos enriquece e nos acrescenta dores. Meu Deus, abençoa esse copo com água no radioreceptor, essa peça de roupa, essa fotografia, abençoe todo o rebanho, meu Pai, da família IPDA, do povo Deus Amoriano, do povo Belo Horizonte, do povo de outro ministério evangélico, aleluia, do povo de outro ministério evangélico e das famílias católicas, que vai comparecer amanhã, dia 22 de julho, na Avenida Amazonas, 8410, meu Pai, abençoe cada um que pegou o propósito, abençoe poderosamente aquele que pegou o voto, abençoe poderosamente aquele que vai devolver o dízimo lá na sua livraria, com a sua mão vai colocar dentro do cofre e vai deixar o nome lá no livro dos dizimistas. Meu Pai, abençoe cada ovelha que vai passar nos umbrais do templo e fica conosco. Usa o pastor Guilherme poderosamente amanhã. Usa o presbítero José Marcos. Usa o pastor. Usa a minha fraca pessoa. Assim seja. Amém. Graças a Deus.

Deus, graças a Deus. Muito bem, amados e diletos ouvintes, você que orou comigo com muita fé, que a bênção de Deus, que nos enriquece no acrescenta dores, seja generalizada e concretizada em todas as áreas da sua vida. Amém? Eu sou o presbítero Adalto Luiz, seu comunicador de todos os dias. Vou ficando por aqui com a minha participação toda especial. Aleluia! Que Deus continue abençoando ricamente. Que Deus continue abençoando poderosamente o seu lar, a sua vida, a sua família, em todas as áreas, tá bom? A liderança mundial está a cargo da serva de Deus, a nossa irmã Eleni Miranda, direção local da Grande Belo Horizonte, pastor Guilherme Ribeiro. Aqui na comunicação, seu irmão e amigo, presbítero Adalto Luiz. Um forte abraço, fiquem todos na gloriosa paz do Senhor Jesus. Vamos à identificação das emissoras, retornar ao Estúdio C, São Paulo. E daqui a pouco, já, eu volto com todos vocês. E às 16 horas, o homem de Deus comunicando com todos vocês, através das ondas da fé dessa emissora. 15 horas e 1 minuto, identificação das emissoras. Que Deus abençoe, ouvinte. Fiquem

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1: As instituições MV, braço assistencial da nossa igreja pentecostal, Deus é amor, aceite a paz do Senhor Jesus, nessa tarde o Senhor em Cristo, pastor Paulo Martins, na técnica de som, nosso querido irmão diácono Armando Medina, direção e supervisão geral da nossa querida irmã Ereni Miranda.
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5: Hoje numa programação um pouco diferente, pastor
1: Exatamente.
5: Paulo.
1: Exatamente, hoje é uma programação especial, diferente, estamos aqui com as nossas irmãs da Help, a irmã Regiane e a irmã Patrícia, paz do Senhor Jesus.
6: Paz do Senhor, irmão Paulo, irmão Nelson, irmão Medina e a todos que nos acompanham, é uma alegria estar aqui com vocês.
7: A paz do Senhor Jesus, pastor Paulo Martins, irmão Nelson, irmão Medina e todos os ouvintes. É um prazer e um privilégio estar aqui com todos vocês.
5: É a nossa irmã Januária, Patrícia Januária, né? Líder nacional do Projeto 60 Mais, não é isso?
7: Isso mesmo.
5: Então nós vamos hoje explorar um pouquinho mais, porque irmã Regiane e irmã Patrícia, nós temos falado muito aqui nos programas desses lindos projetos que a associação vem expandindo por todo o Brasil. Inclusive ontem falamos muito dessa última ação que teve ali em Barretos, naquele hospital, com essa parte oncológica das crianças. E hoje, ninguém melhor do que a irmã Regiane, que é a presidente da associação, né? Nós temos falado muito dos projetos, esses dois últimos projetos que têm sido maravilhoso, que é o apoio, né? Aquelas jovens, adolescentes também na Ilha do Marajó. E agora esse projeto que tem se expandido e que a gente quer ver cada vez mais e mais expandir o que a gente passa aqui na programação. E hoje, pastor Paulo, estamos aqui ao vivo, vamos então aproveitar e explorar bastante, né?
1: Exatamente, nós temos tantos assuntos, os projetos têm se avançado e nós ficamos alegres, irmã Regiane, irmã Patrícia, irmão Nelson e também queridos ouvintes, a alegria dos irmãos, quantos irmãos comentando e falando sobre as instituições a viver. Irmã Regiane, nesses últimos dias Deus tem aberto, assim, portas imensas e podemos aumentar os nossos projetos e tem muita coisa boa vindo por aí ainda, não é?
6: Verdade, irmão Paulo. Inclusive, esse final de semana, estivemos na cidade de Barretos, interior do estado de São Paulo, e foi algo que Deus nos surpreendeu. Eu até comentei com os irmãos que estavam em Barretos que temos muito, muito trabalho pela frente através das instituições de viver, inclusive Deus abrindo portas nos hospitais para que as crianças em tratamento oncológico possam ouvir a palavra de Deus. Então, tivemos uma experiência muito linda no domingo, um local muito amplo, onde cerca de mais de 100 crianças que ali estavam, pudemos contemplar o sofrimento, mas ao mesmo tempo falar do amor de Jesus, tanto às crianças como aos pais que pararam, que nos escutaram. Então, Deus tem nos surpreendido e eu tenho certeza, irmãos, que grandes coisas estão por vir em nome de Jesus.
1: E esse trabalho em Barretos foi uma porta que Deus abriu. Parece que esse trabalho vai prosseguir, tem portas ali que Deus concedeu e com certeza muitas vidas serão alcançadas, não é isso?
6: Verdade, irmão Paulo. Eu vejo que há uns meses atrás o Senhor colocou em meu coração e por três vezes eu ouvi a voz do Senhor dizendo Barretos, Barretos, Barretos. E naquele momento, quando Deus falou comigo, eu rapidamente notei o nome da cidade e eu até comentei com a irmã Ireni, eu falei, olha, eu tenho certeza que Deus tem grandes coisas através para fazer através do trabalho social, a igreja, as instituições em Barretos. E por duas vezes eu marquei, não deu certo, mas agora a terceira vez Deus abriu a porta, não somente nos hospitais, como em algumas casas de abrigo. Porque vocês sabem que é uma cidade conhecida nacionalmente por conta do Hospital de Amor, Hospital do Amor, e esse hospital que tem acolhido muitas pessoas, principalmente crianças em tratamento oncológico. E ali, o que eu pude ver é o Senhor abrindo mais uma porta para que o Evangelho seja levado, pregado, através do trabalho social. E eu trouxe várias indicações, já deixaram as portas abertas do Hospital do Amor para que possamos entrar e fazer um trabalho com as crianças lá.
1: Que maravilha. E nós temos visto ultimamente, né, irmão Nelson, muitos pastores, muitas igrejas empenhadas em novos projetos. Agora mesmo o irmão Nilson Pina e a irmã Cíntia estão nos ouvindo lá em Santos. Santos também, já em breve, se já não está, em breve em funcionamento também, projetos ali, né?
6: Exatamente. Nós temos ali ao lado da igreja um espaço já reservado para os trabalhos sociais da igreja. Inclusive, nós pretendemos colocar a Casa Aberta, o Oásis ali, porque fica bem ao lado da igreja, em frente àquela praça, que é a Praça dos Andradas, onde a gente vê muitas pessoas em situação de rua. Então, eu tenho certeza que em Santos também, eu tenho muita fé, irmãos, irmã Patrícia, e aos que nos acompanham, que até dezembro teremos aquele espaço funcionando em nome do Senhor.
5: Glória a Deus, que bênção, não é? Saudação aos nossos irmãos aí lá de Santos. Pastor Pina e a irmã Patrícia, ia comentar?
7: A paz do Senhor, irmã Cíntia, pastor Pina. Em Santos já temos, né? Temos ateliê, temos alfabetização e já tem. Lá em Santos nós já temos, né? O ateliê, temos também alfabetização e já tem sido uma bênção para os nossos irmãos ali de Santos, irmão Nelson.
5: Glória a Deus. Nós temos visto também, irmã Patrícia, está avançando, eu acho que no último post, né, eu tenho incentivado muito aqueles que nos acompanham a verificar lá a mídia ali da Associação Reviver e da Fundação, porque eles não ficam só no ouvir e ver o que está acontecendo. E eu vi que a irmã fez uma postagem de Mogi das Cruzes, não é isso, né?
7: Isso,
5: recente.
7: Isso.
5: Mas algo que me tocou bastante foi o trabalho que as irmãs fizeram, uma visita para um irmão que foi secretário do missionário Davi Miranda.
7: Sim,
5: se não me engano, ele estava completando 90 anos, não é
7: exatamente,
5: isso?
7: Exatamente, nosso
5: então, tem esse
7: dias.
5: Trabalho também de visitar, né, os irmãos da igreja, mas o trabalho não é só para os irmãos da igreja também, certo?
7: Certo. É para todos os nossos irmãos, também aqueles que amam a igreja, amam a obra de Deus, que estão na idade, né, na terceira idade, são contemplados pelo nosso projeto, que é o projeto 60 Mais Reviver. Então, todos esses irmãos de melhor idade, nós falamos, né, têm sido alcançados com visita, acolhimento, através do projeto 60 Mais.
5: E esses são os projetos das instituições Reviver, que têm o propósito de alcançar vidas de todas as idades. Estamos falando aqui desde crianças, irmã Regiane, até as pessoas de idade já mais avançadas. E é isso, pastor Paulo, um trabalho muito bonito também, que nós temos visto esse trabalho para ali acolher essas jovens que estão passando uma situação por uma engravidez, de certa forma, numa situação indesejada, mas que graças a Deus, pela Igreja Pentecostal, Deus e Amor, pela Associação River Help, ali pelo próprio Conselho Tutelar que nós temos mencionado, né, a promotoria, o próprio Estado tem entendido e tem visto a importância desse projeto, irmão Regiane.
6: Exatamente, irmão Nelson, é tão assim, um projeto tão lindo e de Deus, eu sempre falo, porque o Conselho Tutelar, quando soube que a Igreja Pentecostal Deus e Amor estava abraçando, acolhendo as jovens sem vínculo familiar, eles se propuseram a nos ajudar. Então, o que acontece hoje? A prefeitura se uniu com o Conselho Tutelar. Então, semanalmente, a casa recebe os voluntários, os psicólogos, nutricionistas, fisioterapeutas, todos 100% voluntários para ajudarem as jovens em situação de vulnerabilidade. Eu tenho um caso de uma jovem de 13 anos que ela chegou na casa, inclusive indicada pelo próprio Conselho Tutelar. Anêmica, sem os familiares, não tem ninguém por ela. Então, ela foi acolhida primeiramente pelo Conselho Tutelar, que ficou sabendo do projeto da igreja e está acompanhando juntamente conosco lá na casa. Então, lá na casa nós temos um espaço para hidroginástica, porque elas estão gestantes, então elas recebem todo o carinho e principalmente a oração e a palavra de Deus. Então, é um projeto maravilhoso que eu vejo que nasceu do coração de Deus. E algumas jovens já se reconciliaram também, algumas estavam afastadas do caminho do Senhor. Então, a gente vê Deus operando naquele lugar.
5: E eu vi também um testemunho pelo próprio Instagram também, que nasceu a pequena Eloá, foi a primeira criança ali.
6: Exato.
5: Né, que nasceu da mãe que foi acolhida ali.
6: Exato. Inclusive, irmão Nelson, nós temos algumas crianças que a gente colocou os bebês reviver. Que já nasceram, se não me falha a memória, já são 8 bebês que nasceram na casa. Eu pergunto a vocês, se não fosse a Igreja Deus é Amor, se não fossem os trabalhos sociais, qual seria o destino dessas crianças? Então, aí vem a Igreja Deus é Amor, com os trabalhos da área beneficente, ajudando, acolhendo. Então, essas vidas têm sido acolhidas, abraçadas pelo amor de Jesus. Porque isso é ser Igreja do Senhor, é acolher, abraçar, ajudar, né?
5: É isso, né? Que importância. E quando a irmã fala, como a gente pensa, né? O que estamos fazendo com aquilo que Deus nos dá?
6: Exato. São ferramentas, né?
5: Então, tantas pessoas necessitadas, mas nós agradecemos muito a Deus porque nós vemos, temos visto isso aqui, Pastor Paulo, quantas pessoas têm nos acompanhado, quantas pessoas têm cooperado, têm contribuído e têm nos ajudado. Aqui ao vivo, normalmente o pastor Paulo sempre tem uma lista de pessoas, e é bonito, irmã Jane, porque quando nós estamos aqui ao vivo, nós estamos em cadeia nacional agora, quantos irmãos escrevem, quantos irmãos contribuem e enviam, e isso é importante por quê? Porque a nossa audiência, aqueles que nos ajudam, é que nos possibilitam fazer esses projetos.
6: Verdade. Inclusive, irmão Nelson, eu encontrei no dia do aniversário da igreja uma irmã aqui no estacionamento da sede. Quando ela soube do projeto que ampara as meninas jovens gestantes, ela comentou com a gente, acho que a irmã Patrícia estava aqui, o genro dela, não foi?
7: Sim.
6: O genro dela tem uma fábrica de enxovais, e ela falou, olha, eu não sabia desse projeto, mas agora eu vou adotar, eu vou ajudar esse projeto mensalmente. Então, às vezes as pessoas não conseguem ajudar com, às vezes, aquela oferta, mas às vezes é um dia de voluntariado. Então, são várias maneiras que as pessoas podem ajudar.
5: Então, nós estamos falando, e talvez tem pessoas que estão nos ouvindo pela primeira vez, nós queremos colocar a vinheta para que as pessoas conheçam em detalhe esse projeto que é Amparo à Mãe Reviver.

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1: Você pode então acompanhar aí em detalhes o que, que faz, para, né, o que, que esse projeto Amparo à Mãe Reviver, o que, que nós fazemos. E muitas pessoas têm nos ajudado, como a irmã Regiane mesmo comentou, que quando as pessoas tomam conhecimento, mas ela não quer ajudar só financeiramente, tem muitos que estão ali em oração também. Mas os projetos da Associação Reviver, pastor Paulo, têm avançado bastante, inclusive Casa Aberta.
2: Exatamente, o projeto que está fazendo a diferença. Só abrindo um parêntese aqui, nós estamos falando de ajuda de pessoas, aí o nosso WhatsApp não para. Quero agradecer aqui o irmão Pedro Carlindo, ele mora no Coab Taipas, em Pirituba.

0: seu Pix e já enviou para nós o comprovante. Deus abençoe grandemente a interação com os nossos ouvintes, irmãos que têm nos ajudado em nome de Jesus. Eu recebi aqui do pastor Pina de Santos, ele disse que só lá, para a arrecadação do Agosto Verde, eles já estão preparando 1000 cestas básicas, hein? Olha só. Então, isso aí é maravilhoso. Vamos voltar então ao assunto do Casa Aberta, que tem feito a diferença, pessoas sendo ajudadas, e irmã Regiane e também irmã Patrícia, né, para que esses projetos prossigam como Casa Aberta, nós temos um outro projeto de arrecadação, muito importante também, não é?
1: É verdade, pastor Paulo. E é uma maneira muito simples de poder ajudar e contribuir para que esse projeto avance e alcance mais estados para a glória de Deus. Até uma criança consegue, irmão Nelson, contribuir dessa forma que a gente vai passar aqui. Querem saber que forma é, queridos irmãos ouvintes?
2: Sim, passem para nós aí, para nós. Né? Porque isso, a contribuição mínima, pessoal, como que eu posso ajudar? Olha, fique atento ao que a irmã Patrícia vai falar agora, que você vai ver que, na verdade, só requer disposição.
1: Exatamente. Um pequeno esforço, qualquer um de nós podemos contribuir para que esse projeto avance, para que esse projeto cresça. Então, eu vou dizer a forma que você pode ajudar. É através de tampinhas, qualquer tampinha plástica aí da sua casa. É, você pode estar contribuindo para que esse projeto continue avançando. Tem pessoas que nos perguntam, mas irmã Patrícia, é só tampinha de garrafa PET? Não. Tampinha de manteiga, de maionese, pote de sorvete, de shampoo, até mesmo de caneta, irmão Nelson, pode também somar aí para que esse projeto continue avançando para a glória de Deus.
0: E um exemplo prático, como é fácil multiplicar essas arrecadações, lá no sertão, na região de Paulistana, foi feita a iniciativa ali da irmã Helenice, junto com o pastor Misael, a equipe lá, o pastor Marena, lá em Petrolina, ele comprou, ganhou vários recipientes, né, de defensivo, e eles limparam, lavaram esses recipientes, colocaram todo o slogan da Help, e o que fizemos? Ligamos para as diretoras e entramos em contato com as diretoras das escolas que nós temos o projeto do kit escolar. Nós temos ali 12 unidades onde entregamos o kit escolar, esse ano foram 4 mil kits, e as diretoras mais receberam de bom grado, e elas estão educando as crianças para levarem as tampinhas na escola. Imagina quanto nós vamos arrecadar. E essa iniciativa é um exemplo para todos que querem ampliar essa arrecadação, né, irmã Regina?
3: Verdade, irmão Paulo. É uma maneira muito fácil e simples. Inclusive, o pastor Mariano entrou em contato informando que os coletores já estão sendo enviados até essas escolas. E uma forma de até ensinar essas crianças, não é mesmo? As crianças, ao invés de jogar uma tampinha, saber que pode ajudar num projeto social. Então, a gente fica feliz. Já quero agradecer a todos os irmãos que têm se empenhado, têm ajudado. E chamar aqueles, não é? Despertar também o interesse daqueles que podem fazer alguma coisa pelas instituições.
2: Sim, é importante. E este projeto que começou aqui, na verdade, em novembro de 2024, se não me falha a memória, não é isso, irmão Regiane?
3: Exato. E foi assim algo, irmão Nelson, simples, que nós achávamos que seria somente na Grande São Paulo. Então, foi aí uma ideia que veio, surgiu. Vamos arrecadar para que tenhamos fundos, para reverter os fundos às unidades, à Casa Aberta. E aí, de repente, aí Grande São Paulo, aí um lá no Pará, outro lá no Sul. E, graças a Deus, as igrejas, os irmãos têm se empenhado, têm se dedicado. Eu imagino se todas as igrejas se unirem e nos ajudar, eu tenho certeza que nós teremos muitas unidades da Casa Aberta, espalhadas pelo Brasil.
2: E a adesão, graças a Deus, nas nossas igrejas, os pastores também buscando até outras alternativas dentro da própria cidade onde eles atuam. E isso tem crescido em todo o Brasil, temos arrecadado em todas as nossas igrejas pentecostal, Deus e Amor. Inclusive, nós já tivemos, foi esse ano, pastor Paulo, ainda, né, que foi o caminhão da River, e depois passamos colhendo as tampinhas, e nós vamos ter novamente esse ciclo agora, esse ano, né, que nós vamos levar. O pastor Paulo pode explicar melhor.
0: Exatamente, nós vamos... irmãos, um passo muito grande das instituições Reviver, né? A irmã Regiane está aqui, é idealizadora desse projeto. Nós estamos abrindo um polo das instituições Reviver no

0: Nordeste. Esse polo está em Petrolina. Por que escolhemos Petrolina? Porque Petrolina é um centro de referência no Pernambuco e está numa localização privilegiada, tanto como aérea e também rodoviária. Então, ela está no sul do Pernambuco, com acesso fácil à Bahia, com acesso fácil ao Piauí, e qualquer estado que queiram, que nós podemos alcançar ali por Petrolina, nós podemos dar assistência. Então, Petrolina vai ser um polo, teremos ali as instituições de viver estabelecidas, e esse caminhão vai levar material para lá, levar material gráfico, material necessário de trabalho, todos os votos, carnês, e nessa viagem o caminhão vai levar roupas para o Piauí, para uma região carente, vai levar outros tipos de materiais também, e na volta ele vai voltar trazendo tampinhas, vai passar até na capital da Bahia, em Salvador, vai passar em Euclides da Cunha e outras regiões. Então o caminhão vai fazer uma viagem ida e volta, levar os materiais para o polo e trazer tampinhas. Visto, meus irmãos, que aqui em São Paulo, no Sudeste, o valor do quilo é maior. E como o caminhão iria voltar vazio mesmo, então vamos aproveitar e trazer tampinha. Então os irmãos aí da região de Petrolina, do Pernambuco, do Piauí, da Bahia, vai se preparando. Eu sei que nós estamos agora em cadeia nacional. Logo nós vamos passar o roteiro para vocês enviarem as tampinhas para nós e depois nós passaremos o relatório para vocês. E eu gostaria de aproveitar, irmã Regiane, esse polo em Petrolina vai ser um grande marco para as instituições reviver nesse trabalho numa das regiões mais carentes do país, né?
1: Eu creio, irmão Paulo, porque foi algo que o próprio Deus nos impulsionou, é que o irmão disse, para a gente avançar com os projetos sociais e os irmãos, principalmente aqueles irmãos mais distantes, que muitas vezes não conseguem entrar em contato aqui. Então já teremos esse polo, será inaugurado agora dia 18 de julho. E a partir dessa data, então nós atenderemos os irmãos tanto pessoalmente, colocaremos um telefone ali, onde a nossa irmã Helenice estará lá nos ajudando. Então, tenho certeza que nós teremos grandes resultados. E a nossa ideia é conscientizar, irmão Paulo, a todos, e sobre a importância dos trabalhos sociais da Igreja Deus e Amor. Então, teremos esse polo, esse trabalho, levaremos materiais, então teremos um espaço, estoque. A ideia é que esse caminhão, irmão Paulo, saia de São Paulo repleto de materiais, para que todas as igrejas ali próximas, outras cidades, estados, sejam abastecidos com os materiais da parte beneficente.
0: E veja bem, ouvintes, que a Igreja Deus e Amor, é a Associação Help e a Fundação Reviver, está investindo pesado no Nordeste, porque ali é um campo realmente vasto para a salvação de almas e ajudarmos pessoas. Além desse polo, a Help agora também, junto com a igreja, está com 10 pastores, 10 missionários, um em cada estado do Nordeste, fazendo um trabalho maravilhoso. Está começando um trabalho evangelístico, um trabalho de visita, de conhecimento de áreas, e com certeza, com esse polo em Petrolina, com a equipe, cada um nos seus estados, vai avançar demais, né, irmã Regina?
1: Eu creio, tenho fé em nome de Jesus que daqui uns meses nós voltaremos aqui para já prestar contas daquilo que já foi feito ali através do escritório, do atendimento ali em Petrolina.
2: Mas, irmã Regiane, na verdade, o Casa Aberta já se expandiu bastante desde novembro de 2024. Quais as unidades que nós já temos ali, os trabalhos que estão sendo realizados?
1: Irmão Nelson, já temos 7 unidades, inclusive temos uma novidade aqui em São Paulo. Começamos com uma casa pequena aqui na Mooca, muito pequena. Então hoje nós atendemos cerca de 15 pessoas da parte da manhã e mais umas 15 na parte da tarde. E nós estávamos orando ao Senhor para que Ele preparasse uma casa maior, mais ampla, para que nós possamos ampliar. Porque são muitas pessoas em situação de rua. Então, para a honra e a glória do Senhor, hoje o irmão conseguiu visitar a casa. Já convido o irmão Paulo também, né? Eu sei que tem uma
0: Você.
1: demanda grande, a irmã Patrícia já esteve lá. E o Senhor preparou agora na Avenida Dom Pedro, uma casa muito grande, que quando nós fomos ver, nós não acreditamos. Então, vocês podem ver que é uma casa que tem um espaço somente para o administrativo e tem um espaço. Somente para as pessoas assistidas. Então, são dois espaços diferentes dentro de uma única casa. Então, a gente louva a Deus porque grandes coisas tem feito o Senhor. Então, nós já temos em São Paulo, Belo Horizonte, Teresina, Cuiabá, Brasília, Pacaraima e Boa Vista.
2: Sete unidades já.
1: Sete unidades. Inclusive, em Pacaraima, diante de tudo o que está acontecendo na Venezuela, nós temos um trabalho também lá, bem lá na divisa, cerca de alguns metros que separa o Brasil da Venezuela. Nós temos a unidade que tem acolhido os venezuelanos também lá.
2: Olha, que bênção, hein? E é um privilégio, então, ter a irmã Regiane Tinhonin hoje aqui, a irmã Patrícia Januária, aí falando dos projetos, e como são projetos que alcançam cada vez mais e mais. E os 60 a mais, que eu que tenho ido ali para o Nordeste, no Piauí, nós temos os 60 a mais ali em Paulistana também, aquele atendimento de fisioterapia, por enquanto, né?
3: Sim, verdade, irmão Nelson. E tenho plena convicção que tem sido uma bênção, né? A fisioterapia para os nossos irmãos, para que envelheçam com saúde, né? Se mobilizando.
2: Sim, e os 60 a mais nós estamos vendo cada vez mais e mais na possibilidade, nas instalações, expandindo onde tanto as irmãs como os irmãos pode ser um centro de convivência, eles convivem, né? Aquele período que eles podem conversar, ter uma atividade, tem a questão da própria palavra de Deus também, tem sido uma bênção.
3: Sim, tem sido uma bênção na vida dos nossos irmãos de melhor idade, porque muitos deles até têm passado por superações. Muitos estavam ociosos em casa, sem ter atividades, muitos em depressão, dependentes de remédio. E a partir do momento que eles começam a participar, tanto do ateliê quanto da fisioterapia, eles já abandonam, até melhoram, né, a sua saúde, param de depender de remédios e vivem ali em convivência, adorando a Deus, glorificando, testemunhando, compartilhando o que o Senhor tem realizado na vida deles.
2: Isso é algo também muito importante, porque nós temos visto, como eu falei, lá em Paulistana, que nós temos o projeto ali, na verdade, são da fundação e da instituição, né? A Fundação Reviver e a Associação Reviver Help Deus e Amor. Nós temos os projetos também de ensino, tem corte e costura também, mas tem irmãs que participam do corte e costura e também ali da fisioterapia. Como a irmã falou, nós temos testemunhos de pessoas que estavam em depressão.
3: Sim.
2: Né? Porque ficavam em casa sozinha, já não tinham os familiares por perto.
3: Sim.
2: E agora voltam a ter atividade. Estão ali agradecendo por este projeto, Pastor Paulo.
0: Exatamente. Então, você que está nos ouvindo, está aí ouvindo esse breve relato, né? O tempo aqui é curto, já estamos caminhando para o final da programação, mas é prosseguir. Eu estava falando com o pastor de Belo Horizonte, o pastor Guilherme, ainda há pouco. Ele estava falando que já está pronto, né, um polo também das instituições Reviver. Temos um escritório lá agora das instituições Reviver, temos a casa aberta. E ontem eu apresentei para a nossa irmã Ireni um pedido do pastor Guilherme e também dos irmãos de Belo Horizonte. Os irmãos, jovens irmãos, procuraram o Guilherme, que tem interesse de aprender instrumentos, de ter ali uma orquestra. E a irmã Ireni aprovou, né? A nossa análise, nós vamos fazer as visitas para o projeto ASAF em Belo Horizonte, ou seja, orquestra em Belo Horizonte. Visto que a nossa sede está ali próximo também à comunidade Cabana, né, poderemos ali a regimentar aqueles jovens e há um interesse muito grande. Então, nós vamos orar a Deus, vamos marcar reuniões, vamos fazer visitas, vamos fazer todo o esboço do projeto e, em nome de Jesus, projeto ASAF também em Belo Horizonte, no futuro bem próximo, para a glória de Deus.
3: Glória a Deus.
2: Que bênção, pastor Paulo. Os projetos avançando, né? E como o pastor Paulo falou, 15:31, normalmente nós falamos aqui o seguinte: o nosso irmão diácono, quando ele mexe no óculos ali, ó, ele já dá sinal de estar terminando. O tempo é muito curto, né? Então já temos que encerrar aqui nossa programação. Mais uma satisfação, né? Queremos, né, que as irmãs, na possibilidade, venham e participem mais, falar cada vez mais e mais.
3: Amém.
2: Dos projetos. A audiência é grande. Estamos aqui sempre alegres porque temos tido interação muito grande com os ouvintes, né, pastor Paulo?
0: Exato.
2: Estão aqui, passamos o WhatsApp central da Fundação Reviver e recebemos muitos contatos. Então, nós, antes de encerrarmos, pastor Paulo, vamos fazer alguns agradecimentos?
0: Sim, eu quero agradecer alguns irmãos que enviaram suas doações para os nossos projetos, tanto para a associação como para a fundação. A irmã Milta Lopes, ela é de Cipó, Santana do Pirapama, em Minas Gerais, o Gilberto Baia da Silva, do Pará, nós temos o João Gonçalves Soares, DDD 81, Guiomar Benfica Domingues, aqui da região de Bauru, José Antônio da Silva, de Minas Gerais, o Wellington de Souza Silva, Terezinha de Souza Farias, lá do Pará, José Fernandes de Souza, aqui de São Paulo, a Denise Moreira dos Santos, de Goiânia, Sirlei Assis Fernandes Carvalho, de São José do Rio Preto, Josimara Barbosa de Oliveira, de Curitiba, e por último, Odair Gomes de Oliveira, aqui de São Paulo. São alguns dos nomes, irmãos, que enviaram para nós as suas doações. Muito obrigado, que Deus abençoe a sua vida poderosamente.
4: 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Provérbios 19:17.
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1: 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Grita, queima ele! 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O que você colocou nela, hein, Satanás? É o câncer, né? Grita, queima ele, Jesus! 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Que a senhora chama, minha irmã?
3: Heloísa.
1: Ô, irmã Heloísa.
3: A médica me deu até o exame para fazer ultrassom, endoscopia, coloscopia.
1: A médica já tinha passado todos os exames, mas não vai dar nada, irmã.
3: Sei, Jesus.
1: Sabe por quê? Porque Jesus curou a senhora aqui nesta manhã.
3: Amém.
1: A senhora foi liberta por Jesus aqui nesta manhã.
3: Eu amei.
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6: Sim, irmão, sim.
5: Deus tem prosperado?
6: Deus tem prosperado, em nome de Jesus.
5: Valeu a pena?
7: Valeu.
5: Primeiro salário, abençoando a igreja.
7: Sim.
5: Valeu a pena?
7: Valeu.
5: Seu nome?
7: Lindo.
5: Seu pai?
7: Veneza.
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0: Tem mais gente, vamos lá.
1: Rosana do Cardoso está aqui com os laudos médicos comprovando a enfermidade do jeitinho da revelação do Espírito Santo. Pode entrevistar ela, pastor Guilherme.
0: Seu nome, minha irmã?
2: Rosana.
0: O que é que o médico disse para a senhora?
2: Dia 15 de maio, ele me pediu para me fazer ultrassom, só que eu não queria fazer ultrassom, né? Aí Deus tocou no meu coração para me fazer. Aí ele falou assim, ó, o nódulo na tireoide. Maio que eu fiz ultrassom.
0: Foi constatado.
2: Foi constatado.
0: Dia 15 de maio, o nódulo na tireoide.
2: Na tireoide.
0: Está aqui o laudo, ela apresentando, constatado pela medicina, o laudo constatando o nódulo na tireoide. E agora?
1: E agora? O que a senhora sentiu?
2: Na hora da oração, eu falei com Deus assim, porque Deus no dia, quando no dia que eu fiz o ultrassom, aí eu falei assim, ele tá assim, vai fazer os exames. Eu falei assim, não, vou buscar o pai primeiro.
1: E o que a senhora sentiu ali agora?
2: Aí na hora da oração, eu senti, eu, pela honra e glória do Senhor, eu não tenho nada, e eu vou fazer o ultrassom, vou levar pro médico, vai ter nada, porque o meu Deus, ele cura. E eu falei com Deus, Senhor, eu não quero fazer cirurgia.
1: A senhora sentiu a cura ali agora?
2: Senti. Eu falei com Deus hoje, eu vou lá hoje, eu vou entrar nessa campanha e eu vou lá, eu quero a minha resposta.
0: Já está curada para a glória de Deus.

0: Boa tarde, está chegando no ar o programa A Voz da Libertação.
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0: Falando com todos vocês nessa tarde, teu irmão em Cristo, Cláudio André, vamos até às 18 horas, levando esta programação até o recesso do teu lar.

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0: Vamos falar com Deus nesse momento através da oração. Senhor meu Deus e meu Pai, nesse momento de oração, estamos diante da Tua presença, entrando, Senhor, uma vez mais, ó Deus, para falar contigo. Meu Deus, eu apresento nesta tarde esta programação, eu apresento nesta tarde todos os meus irmãos ouvintes da Voz da Libertação. Meu Deus, que o Senhor venha abençoar, Senhor Deus, esse lar, esta família. Que o Senhor venha abençoar, Senhor Deus, todos os ouvintes que está, Senhor, na sintonia da Rádio Deus e Amor. Meu Deus, que o Senhor venha abençoar, Senhor meu Pai, este lar, esta família. E que as bênçãos do Senhor, ó Pai, venha, Senhor meu Pai, ser derramada sobre cada lar e sobre cada família, em o nome de Jesus.
1: A família de Jesus está alegre.

Muito bem, queridos e amados irmãos, hoje, terça-feira, 21 de julho de 2026, vamos prosseguir com o programa Voz da Libertação, levando as grandes informações precisas das grandes concentrações que são realizadas em nossa Igreja Pentecostal Deus e Amor.

Hoje, terça-feira, já está tendo o prosseguimento das grandes campanhas, né? Na primeira parte da manhã, houve uma grande concentração, mas agora à tarde está acontecendo a segunda concentração e à noite também teremos a terceira concentração, onde Deus está operando sinais, prodígios e maravilhas na vida de todos aqueles que comparecem aqui na nossa sede estadual do Cabana, Avenida Amazonas, 8410, bairro Cabana, Belo Horizonte, Minas Gerais, aonde o milagre de Deus espera pela sua vida. 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

0: E nessa quarta-feira já estamos esperando por vocês. Quero chamar a sua preciosa atenção para esta quarta-feira. É a quarta-feira da poderosa campanha. É a campanha da boa notícia.
1: Como é bom nós estarmos reunidos aqui. Jesus, com seus olhos maravilhosos de amor,

0: Nesta quarta-feira, queridos e amados irmãos em Cristo, eu quero chamar a sua preciosa atenção para estar presente na campanha O Meu Milagre Vai Virar Notícia. Você não pode ficar de fora nesta quarta-feira, às 7 da manhã, presença do consagrado e virtuoso homem de Deus, pastor Guilherme Ribeiro, pregando a palavra de Deus e orando em favor de todos que comparecer aqui na nossa sede estadual do Cabana, Avenida Amazonas, 8410, é o bairro Cabana, Belo Horizonte, esperando por você nas poderosas concentrações que são realizadas em o nome de Jesus.
1: Dai glória a Deus, oh glória a Jesus, estende as tuas mãos. Deus está repreendendo uma obra de macumba que foi feita contra a sua vida. E o Senhor me mostrou, oh glória a Deus, como fosse um caroço. E o Senhor te cura aqui. Como que é?
2: Eu sinto muita dor. Muita dor. Tem dia que parece que eu vou morrer na barriga. Incha muito. Incha muito. Dói demais. Médico. Eu não tive coragem de ir ao médico. Não tive.
1: Jesus cura ou não cura? Você crê? Tudo é possível que? Feche os teus olhos. Jesus. Jesus.
3: Aleluia, Deus.
1: Cura ela, Jesus. Macumba do inferno. Obra das trevas. Eu sei, Satanás. Eu sei que colocou isso. Eu sei, chuncaveira. Olha a espada do anjo aí, ó. Vai arrancando toda a macumba. Vai arrancando toda a macumba em nome de Jesus. Eu sei, né? Eu sei que colocou essa enfermidade nela. Você está amarrado.

0: espírito da morte. Você queria matar ela com câncer. Você queria colocar um câncer no útero dela, né? É você que está no útero dela. Você está no útero dela. Olha aí a fúria dele, ó meu Jesus. Olha aí o desespero. Ele está no útero dela. Sai do útero dela. Vai saindo do útero dela agora. Há poder no sangue de Jesus Cristo, Satanás. Em nome de Jesus, você vai embora levando toda a enfermidade que você colocou. Em nome de Jesus. Sai. Amém. Isso, levanta ela. Oh, glória a Deus. Olhe para mim, filha. Fala amém.
1: Amém.
0: Está curada. Aperta aí. Pode apertar. Tem medo não. Cadê a dor? Cadê a dor?
1: Não tem, sumiu.
0: Cadê a dor?
1: Sumiu.
0: Sumiu? Não está sentindo mais nada?
1: Não.
0: E essas lágrimas, de tristeza ou de alegria?
1: De alegria, muita alegria.
0: Muita alegria.
1: Muita alegria.
0: Olhe para cá, você não tem nada. Você não tem nada, viu? Você não tem mais nada. Pode glorificar, pode agradecer Jesus. Ô, glória, se você quiser ir no médico, pode ir que não vai dar nada, porque Jesus já te curou. Jesus já te curou. Não tem mais nada. Falou, obrigado, Jesus.
1: Obrigado, Jesus, obrigado.
0: Vai em paz. Que o Deus de Israel já te curou, já te fez o milagre. Isso, pode glorificar a Jesus. Pode glorificar a Jesus.

É isso aí, queridos e amados ouvintes. Você ouviu os milagres acontecendo através da campanha O Meu Milagre Vai Virar Notícia, que vai acontecer nesta quarta-feira, dia 22 de julho. Quero contar com a tua presença, você e a tua família. Venha estar presente conosco, venha. Deus tem um milagre para você, Deus tem um milagre para sua família nesta quarta-feira. A partir das 7 horas da manhã, presença confirmada do pastor Guilherme Ribeiro, pregando a palavra de Deus e orando em favor de todos que comparecer. Você não pode ficar em casa. Você que está com uma enfermidade, você que está com um problema tão difícil para resolver, Jesus Cristo, ele vai completar a obra na sua vida nesta quarta-feira em nossa igreja pentecostal. Deus é amor.

0: Alerta, alerta, Belo Horizonte, alerta, alerta, Minas Gerais, porque nesta quarta-feira Deus fará maravilhas.
1: Seu nome, meu irmão?
2: Pedro Fernandes Costa.
1: O que que aconteceu, irmão Pedro?
2: Eu estava com a dor nos olhos direito e eu fui no oftalmologista e foi constatado um pouquinho de catarata. O Senhor Jesus me curou.
1: Já está curado para a glória de Deus.
2: Já estou curado, em nome de Jesus.
1: E de lá para cá, cadê a enfermidade?
2: Jesus já curou, Jesus libertou.
1: Já está curado para a glória de Deus, nosso Pai.
2: Estou sentindo que estou curado.
1: Quem dá glória a Deus por isto?
3: Glorifica a Deus com ele, igreja.
4: O nome da senhora e a bênção que a senhora recebeu. Seu nome?
5: Meu nome é Semiramis.
4: Conte a bênção.
5: A bênção que eu recebi é porque eu estava para aposentar, mas do Covid eu tinha passado em várias perícias.
4: E não conseguiu.
5: E na perícia o INSS não fez meus depósitos. Aí eu aposentei pela misericórdia do Senhor. Então o advogado falou que como eu aposentei, o INSS não ia me pagar. Mas eu senti de Deus de vir aqui e peguei um envelope crendo

0: grande, porque era impossível que o INSS ia fazer isso. Pois eu fiz a campanha, não demorou um mês, olha que eu estava sem receber e achei que não ia receber mais de 3 anos. Eu fiz a campanha, fiz o voto, irmãos, foi inacreditável. O INSS foi obrigado, chegou uma carta de concessão que ia me pagar no outro mês, que era para mim no banco, e o advogado ficou impressionado e eu recebi, e hoje eu vim pagar meu voto.
1: Milagre dela virou notícia, pastor Guilherme.
2: Quem dá glória a Deus por isso?
0: Falei, eu vou pegar esse voto pela fé. Hoje eu vim pegar outro voto.
2: E já recebeu a vitória.
0: Eu tenho certeza que eu vou receber outra vitória.
1: Glorifica a Deus, meu
0: irmão. Aleluia!
2: Glória, glória a Deus!
3: É mais uma volta desta grande campanha. O meu milagre vai virar notícia. Quantas pessoas já estão testemunhando da bênção, do milagre do Senhor Jesus. E só está faltando você, minha irmã. Só está faltando você, meu irmão, que está nos ouvindo agora. Venha participar nesta quarta-feira, às 7, às 10, ao meio-dia, às 14, às 16 e às 19 horas, da maior campanha que tem abalado Minas Gerais. O meu milagre vai virar notícia.
4: Seu nome?
5: Carlos.
4: Conte a bênção.
5: Dou testemunho que é o seguinte: eu fui renovar minha carteira de motorista. O oftalmologista falou: vai ser meio difícil, você passou. Eu falei assim: não, a última palavra é de Deus.
4: Verdade.
5: A última palavra de Deus, pois eu vou fazer. Aí falou assim, tudo bem. Aí tirou catarata, tudo ok, ficou uma maravilha. Eu falei assim, pois eu vou fazer um voto com Deus, quero ver se essa palavra dele não vai pro terra. Ah, fui lá no Detran, foi quarta-feira passada, o oftalmologista só falou assim de lá do Detran. Falou,
4: tá curado?
5: Tá curado, só daqui 5 anos que eu quero te ver. Eu falei,
4: não tem mais nada?
5: Não tem mais nada. Eu falei, vou fazer um voto e dar o testemunho e uma importância no voto.
4: E o senhor fez o voto? E o voto funcionou?
5: Funcionou.
4: Funciona ou não funciona?
5: Funciona, com certeza.
4: Quem opera?
5: É Deus.
4: Quem revelou a campanha?
5: O Senhor Jesus Cristo.
4: Quem manda na igreja?
5: Senhor Jesus Cristo.
4: Seu nome?
5: Carlos.
4: Você mora onde?
5: Ribeirão da Neve.
3: E nesta quarta-feira estaremos em oração, em jejum, e o milagre de Deus acontecerá. Avenida Amazonas, 8410, bairro Cabana. Você e a sua família são os nossos convidados especiais para tomar posse do grande milagre de Deus.

É isso aí, queridos e amados e diletos ouvintes. Temos que agradecer a Deus por essas oportunidades que Ele tem nos dado para estar nessas poderosas concentrações que estão acontecendo em nossa Igreja Pentecostal Deus e Amor. Você não pode, de maneira alguma, ficar de fora. Deus tem o melhor para a sua vida em nossa Igreja Pentecostal Deus e Amor, dentro da campanha O Meu Milagre Vai Virar Notícia. Amém.

É isso aí, queridos e amados e diletos ouvintes. Deus abençoe vocês. São 16 horas com mais 40 minutos.

Vamos prosseguir com o programa Voz da Libertação. Deus abençoe você que está na tua casa, na sintonia. Que o Senhor Jesus Cristo possa abençoar a tua vida. Estamos chamando a tua atenção para esta quarta-feira. É a quarta-feira da poderosa campanha, a campanha a qual Deus revelou ao pastor Guilherme Ribeiro. E essa campanha tem trazido muitas bênçãos para a vida daqueles que têm comparecido em nossa Igreja Pentecostal Deus e Amor. O meu milagre vai virar notícia. Venha, traga a sua família, venha, traga a sua parentela para estar presente conosco em nossa Igreja Pentecostal Deus e Amor nesta quarta-feira em 6 grandes horários: 7 da manhã, 10 da manhã, meio-dia, 14, 16 e às 19 horas. Você não pode ficar de fora. Venha estar presente, você da Grande Belo Horizonte. É Avenida Amazonas, 8410, bairro Cabana, Belo Horizonte, Minas Gerais, aonde o milagre de Deus espera por você.

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0: Seu nome?
1: Israel.
0: Tá chegando de qual bairro, meu irmão?
1: Tô chegando do Abrigo.
0: Pra aumentar a fé dos ouvintes que tá te ouvindo agora, conte aquela bênção que mais marcou e impactou a vida do irmão.
1: Depois que eu passei a conhecer a igreja Deus é Amor, inclusive faço parte do projeto Casa Aberta.
0: Sim.
1: Minha mente abriu, Deus foi só, né, me dando vitória. Agora mesmo estou indo levar minha documentação que tá aqui, ó. O irmão tá vendo, tá aqui pra eu levar pra empresa e já pegar o uniforme.
0: Depois que o senhor entrou aqui com o pastor Guilherme Ribeiro e toda a equipe da fé aqui no projeto Casa Aberta,
1: tudo mudou.
0: Tudo mudou.
1: Tudo mudou.
0: Tudo mudou. E como que o irmão conheceu esse projeto do Casa Aberta? Foi através do rádio, aqui na cobertura com o pastor Guilherme, ou foi alguém que te convidou?
1: Alguém que me convidou. Me convidou e a partir de então eu exercitei minha fé que tava parada. Cheguei no projeto, aí já parei de uso de substância, já parei com tudo.
0: Parou
1: e
0: com
1: aí,
0: tudo.
1: Com tudo, graças a Deus.
0: Através do Casa Aberta.
1: Através do Casa Aberta.
0: O irmão estava em situação de rua, veio pro Casa Aberta aqui, juntamente com o pastor Guilherme, toda a equipe, primeiramente o Senhor Jesus. O irmão recebeu auxílio espiritual, alimentação, roupa, orientação, e hoje a sua vida mudou.
1: A minha vida mudou. Devido a tudo isso, minha vida mudou. Cheguei no Casa Aberta, né, devido ao pastor Guilherme, conheci a programação toda, né, o programa Casa Aberta tá me dando banho, alimentação, roupa, e a partir daí eu comecei a olhar as coisas, aí a partir daí eu entendi, pô, eu tenho que dar a volta por cima. Aí comecei a procurar trabalho, agora eu tô aqui com minhas coisas pra levar pra empresa, pra deixar na empresa a documentação, pegar meu uniforme e voltar semana que vem pra trabalhar.
0: Ô querido irmão, como que o pastor Guilherme foi receptivo, como que ele te recebeu no projeto Casa Aberta?
1: Irmão, eu achava que eu não valia nada, nada, eu achava que eu não valia nada. Depois que eu conheci, né, o pastor, aí
0: pastor Guilherme,
1: isso, conversei com ele, falei assim, não, Israel, tudo pode mudar, exercita sua fé, tal, fica aí, tem um projeto aí e tal.
0: O Casa Aberta.
1: O Casa Aberta.
0: E ele teve todo o carinho, todo o amparo.
1: Todo amor, todo carinho, todo amparo, todo amor. Aí me orientou, eu peguei e falei, não, eu tenho que ficar. Aí fiquei, e aí Deus fez um milagre.
0: Maravilha. E como que é o procedimento do pastor Guilherme lá com as almas, aquelas pessoas que são tiradas em situação de rua, em estado de rua, como que é a atitude do pastor Guilherme Ribeiro no Casa Aberta?
1: Irmão, não sei se eu posso falar isso. O pastor Guilherme, ele não faz acepção de pessoas.
0: Tá, ele, todos são iguais.
1: Todos são iguais. Me tratou maravilhosamente bem, muito bem. E hoje eu tô aqui devido a isso.
0: Tá com toda a documentação pra ir pra empresa.
1: Agora,
0: arrumou um emprego com um salário satisfatório e gratificante.
1: Graças a Deus. Graças a Deus.
0: Através do Senhor Jesus e do Casa Aberta, hoje o irmão tem sua vida transformada.
1: Transformada. Transformadíssima.
0: Valeu a pena.
1: Valeu. Muito a pena. Muito.
0: Muito, muito mesmo.
1: Muito a pena. Muito a pena.
0: E domingo agora nós temos essa grande concentração também. O jejum mundial, campanha da família com o pastor Guilherme. O povo tem que vir ou não?
1: Sim, com certeza, irmão. Aquele que tá jogado, aquele que não tá jogado ainda, não chegou o momento dele tá jogado, mas aquele que tá desacreditado da medicina, aquele que tá sem fé, a fé tá parada, estagnada, meu irmão, levanta e vem.
0: E vem.
1: E vem. Levanta e vem.
0: Pastor não... Guilherme, com toda a equipe da fé, está aqui para receber o povo belo horizontino.
1: Com certeza. Eu fui muito bem amparado aqui. Muito bem amparado.
0: Deus tá honrando a fé dele aqui.
1: Com certeza.
0: Com tá, certeza. Sim.
1: Com certeza.
0: Seu nome?
1: Israel.
0: Seu bairro?
1: Meu bairro, eu tô morando lá no Abrigo, São Paulo, próximo 1º de maio.
0: E já vai pra empresa agora?
1: Já vou pra empresa agora.
0: E a vida vai mudar?
1: Já mudou, irmão. Falou assim, ó, vou alugar uma kitnet, vou te ajudar e tal. Já mudou. Agora é só vitória.
0: Deus te abençoe.
1: Amém.
0: Graças a Deus. Tá vendo aí, amados e diletos ouvintes? Já é o projeto Casa Aberta, povo de Deus, que foi abençoado, foi curado, foi liberto, foi prosperado através de comparecer aqui no projeto Casa Aberta.

É isso aí, queridos e amados e diletos ouvintes. Deus abençoe todos vocês. São pontualmente 16 horas com mais 42 minutinhos. Deus abençoe todos vocês que estão na sintonia da Rádio Deus e Amor. É isso aí, nesta quarta-feira você não pode perder. 7 da manhã, 10 da manhã, meio-dia, 16 horas, 19 horas, é as grandes concentrações que estão acontecendo aqui na nossa sede estadual do Cabana, Avenida Amazonas, 8410, bairro do Cabana. Deus tenha um milagre para a sua vida e para a sua família em nossa Igreja Pentecostal Deus e Amor. 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

Nas quintas-feiras também temos poderosas concentrações em três grandes horários. Você não pode ficar de fora. Você vem estar conosco, mas não marca outros compromissos. Esteja conosco nas grandes campanhas que têm acontecido em nossa Igreja Pentecostal Deus e Amor. Todos os dias, a nossa igreja está de portas abertas, esperando por você e por sua família. E na sexta-feira, queridos e amados irmãos, já quero também convidar você e tua família para comparecer na campanha do Salmo 91, tema Guerra contra o Mal. Às 7 da manhã, a presença do pastor Guilherme Ribeiro, pregando a palavra de Deus e orando por todos que comparecer. Você não pode ficar em casa, você precisa estar conosco. Deus tem um milagre para a sua vida, Deus tem a libertação para você e para a tua família. Por isso nós convidamos você a estar presente nesta sexta-feira, nesta poderosa campanha do Salmo 91, com o tema Guerra contra o Mal.

0: Esteja conosco nesta sexta-feira, 7 da manhã, presença do consagrado e virtuoso homem de Deus, pastor Guilherme Ribeiro.
1: Irmãos, pastor Guilherme Ribeiro, de volta com todos vocês, já para lembrar a vocês que é nesta próxima sexta-feira, é nesta sexta-feira da guerra contra o mal. Veja o que o Senhor Jesus tem feito. As libertações, o milagre está acontecendo neste lugar. E você é o nosso convidado especial. Diga glória a Deus! Procure as dores. Procure as enfermidades. Procure o caroço. Jesus explodiu o caroço aí agora!
2: Pastor Guilherme Ribeiro e amados ouvintes, é impressionante. Essa senhora disse que chegou aqui, dor na coluna e a perna mobilizada, e ela disse que a dor na perna sumiu, e a dor na coluna sumiu, e ela está completamente curada, pastor Guilherme. Cadê o glória a Deus, PH?
1: Já está levantando até a muleta. Seu nome, minha irmã?
3: Edith.
1: Oi, irmã Edith, há quanto tempo sofrendo desta enfermidade?
3: Ah, tem anos.
1: Anos sofrendo.
3: Tem muito tempo. Eu tive uma úlcera de varicose. Tem 14 anos que eu tive. Nunca curei dela, pastor.
1: Fechou. Há 14 anos sofrendo desta enfermidade.
3: Fechou. 14 anos. Fechou a ferida, mas a veia estava entupida.
2: E agora?
3: E agora não. Oh. Aleluia.
1: Olha aí, pode deixar.
2: Está sentindo a presença de Deus.
1: Já está levantando a muleta.
3: Meu Deus, eu saio.
1: Caminha aí, irmã Edith, caminha aí, porque Jesus curou a senhora agora! Quem dá glória a Deus por isso?
2: Cadê a dor? Sumiu?
3: Sumiu, não deve...
2: tem mais nada?
3: A veio...
2: Quem curou a senhora aqui agora?
3: Ah, é o meu querido Jesus.
2: É Jesus, pastor Guilherme.
1: É Jesus. Saia, Satanás. Olha Jesus visitando o lar dela nesta manhã. Olha Jesus limpando todo o mal que estava escondido lá. Saia, Satanás. Espírito maligno que está lutando para destruir a família dela. Em nome de Jesus. E não volta nunca mais.

0: Atenção, você que não tem paz, que não consegue dormir, que tem ouvido vozes, que tem se assustado. O Senhor Deus tem um grande milagre de libertação para a sua vida. Avenida Amazonas, 8410, já aqui mesmo no bairro Cabana. 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
1: Olha as legiões já desesperadas, olha as legiões já desesperadas, em o nome do Senhor Jesus Cristo, saia, saia Satanás, saia, saia espírito da morte, é você que quer destruir ela, né diabo? É você que quer destruir ela, né Satanás? Vê Satanás, olha aí ó, olha a legião do inferno aí, levanta as mãos pra cá, grita, queima ele.

Se o Filho do Homem vos libertar, verdadeiramente sereis livre. Venha estar conosco nesta sexta-feira da libertação. Eu aguardo por você.

É isso aí, queridos e amados ouvintes. Você não pode ficar de fora nesta sexta-feira. Nesta sexta-feira, os milagres de Deus vai esperar por você e por sua família. Quem sabe você está com alguma enfermidade, até mesmo pessoas das suas famílias que está sobrecarregada pela obra do mal, pela obra de Satanás. Todos nós sabemos que a palavra do Senhor diz que o Satanás, ele veio para matar, o nosso inimigo da nossa alma, ele veio para matar, roubar e destruir, mas Jesus Cristo veio para dar vida e também veio para dar libertação para você e para sua família. Você que está com alguém dentro da tua casa, uma pessoa dentro da tua casa, no meio da tua família, com obras do diabo, que está sofrendo com obras malignas, você não pode ficar de fora. Esteja presente nesta sexta-feira. Deus entrará com libertação na sua vida a partir do momento que você entrar em nossa igreja pentecostal Deus e Amor. Esteja conosco nesta sexta a partir das 7 horas da manhã. Pastor Guilherme Ribeiro, em santo jejum a Deus, vai estar orando em seu favor, e o milagre de Deus vai ser certo na sua vida, em o nome de Jesus.

0: Eu queria orar por ela. Pergunta se pode orar por ela. Não, aqui está sentada. Isso. Só se puder. Se não puder, não tem problema. Isso. Você crê no poder de Deus? Crê ou não crê? Não? Mas pode orar por você? Então feche os olhos. Isso. É? Pois é. Mas o Deus que mandou te chamar aqui, Ele vai mostrar para você que Ele é Deus. Como é que você chama?
1: Franciele.
0: Franciele, os seus olhos verão. Não são as minhas palavras, os seus olhos verão. Senhor, a Franciele está aqui diante do altar. E o Senhor é o Deus que está acima de todas as coisas, meu Pai. O Senhor é o Deus que livra. O Senhor é o Deus que guarda. E o Senhor é o Deus que hoje, aleluia, diz que grande é o livramento sobre a vida dela. Senhor, ela diz que não crê, meu Deus. Ela diz que não acredita. Mas esta mesma Franciele vai voltar aqui neste lugar. E com a boca dela, ela vai testemunhar o grande livramento do Senhor. E este povo verá para a glória do teu santo nome. E quem crê diz amém. Gravem o rosto da Franciele. Ela vai voltar aqui e vai dizer que agora crê em Deus. Agora crê em Deus, oh glória! Quem dá glória a Deus por isso?

É isso aí, queridos e amados irmãos, é você que não pode ficar de fora. Esteja conosco nesta sexta-feira, na poderosa concentração, na poderosa campanha do Salmo 91. Deus tem uma palavra reservada para o teu coração, através do homem de Deus, pastor Guilherme Ribeiro, que estará em santo jejum ao Senhor nosso Deus, vai estar orando em teu favor. Grandes libertações vão acontecer através da oração nesta sexta-feira em nossa Igreja Pentecostal Deus e Amor. 7 da manhã, 10 da manhã, 12:00, 14 horas, 16 horas e também às 19 horas. O milagre de Deus vai alcançar a tua família. Você que está nos ouvindo, não marca na sua agenda com mais ninguém. Esteja conosco, venha fazer parte desta poderosa campanha, a campanha do Salmo 91, guerra contra o mal. Vamos guerrear contra o mal, vamos guerrear contra o inimigo que tem pelejado, que tem se levantado dentro da nossa casa, no meio da nossa família. Esteja presente nesta sexta-feira. O milagre de Deus vai acontecer na sua vida. Você e a tua família vai sair daqui liberto pelo poder da palavra, liberto pelo poder da oração. Deus vai fazer o milagre acontecer na sua vida nesta sexta-feira em nossa Igreja Pentecostal Deus de Amor. 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

0: 16 horas 59 minutos. Vamos para um prefixo.
1: Você.

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É isso aí, com... queridos e amados e diletos ouvintes, são pontualmente 17 horas com mais 2 minutinhos. Esse é o programa Voz da Libertação, Rádio Pentecost... Rádio Deus e Amor, da nossa Igreja Pentecostal Deus e Amor. Quem fala com todos vocês, teu irmão em Cristo, Cláudio André.

E nesse domingo, nesse sábado, melhor dizendo, 25 de julho de 2026, vai acontecer o Conexo MG. É isso aí, queridos e amados ouvintes, o Conexo que vai acontecer em nossa sede estadual do Cabana a partir das 18 horas para toda a juventude pertencente à estadual Cabana e também, né, todos os jovens da Grande Belo Horizonte, da capital dos mineiros, nós juntamente com o jovem vai estar nesta poderosa concentração em o nome de Jesus a partir das 18 horas em nossa sede estadual do Cabana, na Avenida Amazonas 8410. Venha estar presente conosco.

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É isso aí, queridos e amados e diletos ouvintes, 17 horas com mais 15 minutos. Deus abençoe vocês. A chamada aí para esta grande festividade no final de semana, do dia 25 ao dia 2 de outubro, de agosto, né? 2 de agosto é o jubileu de ouro da nossa Igreja Pentecostal Deus e Amor, 50 anos de história, né? 50 anos de bênção, 50 anos de milagres que a nossa igreja vai estar comemorando com todos vocês. É, que vai estar presente a partir do dia 25/7 ao dia 2 de agosto. Você não pode ficar de fora nessas grandes concentrações que vão acontecer aqui na nossa sede estadual do Cabana. E você é o nosso cordial convidado a se fazer presente conosco. Deus tem uma palavra, né, especial para cada um de vocês que comparecer aqui na nossa sede estadual Cabana. Avenida Amazonas, 8410, bairro Cabana, Belo Horizonte, Minas Gerais. Deus tem uma palavra forte para o teu coração.

como eu falei para vocês, dia 25/7 começa essa semana comemorativa da nossa Igreja Pentecostal Deus de Amor. Começa com os jovens, né? O Conex Minas Gerais vai ter uma presença marcante de jovens do estado de Minas Gerais que vai se fazer presente e você não pode ficar de fora. Domingo 26 vai acontecer o culto especial em homenagem aos obreiros e obreiras, né? É a cerimônia da abertura da semana, a semana comemorativa do Jubileu de Ouro. Você não pode ficar de fora. No domingo, dia 26, a partir das 7 horas da manhã, você não pode perder.

E na segunda-feira, 27, vai acontecer, né, a segunda edição, né, a edição especial do Seminário da Família. É, palavras impactantes, né, que tem acontecido, né, nas segundas-feiras, a partir das 19 horas, você não pode ficar de fora, a edição especial do Seminário da Família. Você, né, que está nos ouvindo, traga a sua família, né, traga

vai aprender muito da palavra de Deus. Deus tem uma palavra especial para a sua família, para o seu lar, né? Por isso eu faço esse convite para você estar presente conosco no dia 27 de julho, às 19 horas, esta festa maravilhosa, juntamente com o Jubileu de Ouro, né? A semana comemorativa. Você não pode ficar de fora. Esteja conosco, traga a sua família, convida os seus parentes, convida os teus amigos para estar presente, para que você venha a ser impactado por Deus em nossa igreja pentecostal. Deus e amor.

28 do 7, terça-feira, vai acontecer também a edição especial dos Conectadas. As Mulheres de Fé em Ação, a partir das 19 horas, na terça-feira, dia 28. Venha estar presente, todas as mulheres de Deus, venha se unir, né? Em louvor, em oração, em palavras, né? Talvez você olhe para mim e fale, mas eu sou de outro ministério evangélico, estou ouvindo a programação, estou vendo que a semana comemorativa vai ser especial e também, né, vai estar tendo esse ajuntamento de mulheres. Eu sou de outro ministério, eu posso estar presente com toda certeza. A porta da nossa Igreja Pentecostal Deus e Amor está aberta para você, mulher de fé, para você, jovem de fé também. Venha fazer parte, venha aprender da palavra de Deus. Deus tem uma palavra poderosa para vocês. Eu tenho certeza que vocês vão sair daqui impactada pela palavra de Deus.

dia 29, quarta-feira, dia 29, 7 da manhã e também às 19 horas, culto especial. É o culto de missão Voz da África. Eita, que benção, hein? Você vai ficar de fora? De maneira alguma. Esteja presente conosco na quarta-feira, dia 29. Vai ser impactante, né? Vai ser uma bênção de Deus você estar conosco. Marca aí no seu calendário, marca na sua agenda. Quarta-feira, 29 do 7, a partir das 7 horas da manhã, esse culto especial dentro da semana comemorativa de 50 anos da nossa Igreja Pentecostal Deus e Amor. Quero convidar você para estar presente, né? Venha louvar o Senhor nosso Deus, venha fazer parte desta concentração que vai acontecer em dois grandes horários, 7 da manhã e às 19 horas, juntamente com os nossos irmãos lá da África, né? Vai estar uma caravana da África, né? Onde todos vão estar aqui fazendo um trabalho especial para Deus, né? E com toda certeza também nós vamos ser abençoados, vamos louvar o Senhor, vamos aprender, né, a louvar com os irmãos da África, que são uma bênção de Deus, e você não pode ficar de fora. Venha você e sua família, convide os teus familiares para estar presente, porque vai ser uma festa muito grande em adoração ao nome santo de nosso Senhor e Salvador Jesus Cristo. 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

Tá, que benção, hein? Culto da Fundação Reviver, é, Ação Social Casa Aberta, vai estar presente também, né? Você pode estar presente conosco, traga um alimento, um quilo de alimento não perecível, para abençoar aquelas pessoas que precisam, né? A gente fica feliz com toda a amada audiência que tem ajudado, né? Que tem colaborado com a Fundação Reviver aqui em Belo Horizonte, na nossa sede estadual do Cabana. É, nós alegramos por você fazer parte desses cultos que tem acontecido, né? Da Fundação Reviver. Tenho certeza que Deus tem abençoado a sua vida. E por isso, quero chamar a sua atenção para estar presente aqui e ser abençoado por Deus, nosso Pai.

E vem no dia 30, quinta-feira, 30/7, quinta-feira, é o culto especial, a partir das 9 horas da manhã, é o culto da Fundação Reviver. Eita.

Dia 31/7, sexta-feira, às 14 horas, é o encontro do 60+. É um projeto muito abençoado por Deus também, que está acontecendo aqui na nossa sede estadual do Cabana. 60+, encontros do 60+, com aulas, né? Aula para os nossos anciões da nossa Igreja Pentecostal Deus e Amor, com uma oficina de

a oficina de artesanato, né? Você não pode ficar de fora. Esteja conosco nesta sexta-feira, dia 31/7, a partir das 14 horas, em nossa sede estadual do Cabana.

E também na sexta-feira, dia 31/7, a partir das 23 horas, nós teremos a vigília do pré-encontro de homens de fé do estado de Minas Gerais. Todo estado de Minas Gerais está convidado a fazer parte desta vigília, aonde o poder de Deus vai ser derramado sobre a vida dos homens de fé do estado de Minas Gerais. Você que está nos ouvindo aí, né, em todas as cidades, né, de Minas Gerais, também aqui da capital mineira, esteja presente conosco aqui na nossa sede. Marque aí no seu calendário, venha estar conosco. Faça sua caravana, né? Aí na sua igreja central, na sua igreja regional, na igreja local. Faça aí uma caravana e venha estar conosco na semana comemorativa da nossa igreja pentecostal Deus e Amor. É o aniversário, venha presentear, né, com a sua presença aqui na nossa sede estadual. Eu tenho certeza que Deus vai derramar bênção sobre a sua vida e você vai sair daqui renovado por Deus, né? Na vigília. Vigília é bênção de Deus. Vigília é lugar onde nós temos o prazer de buscar a presença do Espírito Santo, onde nós temos o prazer de encher do Espírito Santo de Deus. Você não pode ficar de fora de maneira nenhuma. Esteja presente conosco nesta sexta-feira, 31 de julho, a partir das 23 horas, na nossa sede.

17 horas ficou mais 29 minutos. Esse é o programa A Voz da Libertação, Rádio Deus e Amor, chegando ao recesso do teu lado. Deus abençoe você que ligou seu rádio receptor e está ouvindo esta programação. Que Deus em Cristo Jesus possa abençoar a tua vida, a tua casa e também a sua família. Eu quero chamar a sua atenção também, queridos e amados e ouvintes, para o dia 1 de agosto, sábado, 1 de agosto, sábado, nós teremos também as grandes concentrações, né, com a semana comemorativa, é o aniversário de 50 anos da nossa Igreja Pentecostal Deus e Amor aqui do estado de Minas Gerais. E no dia 1, sábado, a partir das 14 horas, vamos lá, a partir das 9 horas da manhã nós temos o culto infantil, né, o culto infantil especial para o Pequenos Galileu. A partir das 9 horas da manhã, todas as titias estão convocadas, né, as mamães, os papais estão convocados para estar presente aqui na nossa sede. A partir das 9 horas da manhã, você não pode perder. Traga os teus filhos para aprender da palavra de Deus, né? Para ouvir a palavra de Deus e sair daqui, aleluia, sendo abençoado pelo Senhor, né? Sabemos que as nossas crianças, os nossos jovens e adolescentes são também os futuros obreiros de amanhã, né? E é maravilhoso que você possa trazer o seu filho, a sua criança, para esta grande festividade especial que vai acontecer aqui na nossa sede estadual do Cabana. Cansada pela mão, amiga que me despertou. No sábado, a partir das 14 horas do sábado, dia 1º, acontece o culto especial dos adolescentes. Todos os adolescentes, esteja presente conosco, está? Você é o nosso cordial convidado também a se fazer presente nesta festa espiritual, né? Também os nossos adolescentes vão sair daqui abençoado por Deus. A partir das 14 horas, aguardamos por todos vocês.

Também no sábado, dia 1º, sábado 1º do 8, 1º de agosto, a partir das 17 horas, nós teremos um encontro com os jovens, Expansão Jovens. É o culto de gratidão pelo Conexus, né? De 2026. Vai ser uma bênção. A juventude vai estar presente a partir das 17 horas nesse sábado, né? Vocês não podem ficar de fora. E jovens, você que está nos ouvindo aí agora, é uma festa espiritual que vai acontecer a partir das 17 horas aqui na nossa sede estadual do Cabana. Jovens também de todas Minas Gerais, esteja presente conosco, faça parte dessa semana comemorativa e tenho certeza que as bênçãos de Deus vai exceder sobre a sua vida.

Fechando com chave de ouro no domingo, dia 2. Domingo, dia 2 é o domingo esperado. É? Domingo esperado, nós temos um grande culto de celebração dos 50 anos da Estadual do Cabana. Você não pode ficar de fora, já está preparando aí a sua caravana? Isso, marca a tua caravana para estar presente conosco. Em o nome de Jesus Cristo, aqui nossa sede estadual do Cabana, onde vai estar pregando a palavra de Deus, pastor Magno, Marcos Magno, vindo da sede mundial para pregar a palavra de Deus juntamente com o pastor Guilherme Ribeiro. Você não pode ficar de fora nesse dia 2, na grande celebração dos 50 anos da nossa igreja pentecostal, Deus e Amor.

Louvado é o teu nome, Senhor. É para o teu nome, Senhor, este louvor. Para a tua honra, Senhor. Para a tua glória, porque só tu és merecedor, ó Pai. Consola agora o coração sofrido. Aquele que chora, Senhor. Enxuga as lágrimas, ó Pai. Aleluia!

É isso aí, queridos e amados e diletos ouvintes, você não pode ficar de fora. Jubileu de ouro da nossa Igreja Pentecostal Deus e Amor. Desse dia 25 ao dia 2, você é o nosso cordial convidado a se fazer presente, né? Chama a sua igreja para estar presente conosco, chama a tua família para estar conosco para comemorar 50 anos da nossa Igreja Pentecostal Deus de Amor. Esta igreja, que é uma igreja de oração, é uma igreja onde as pessoas comparecem e recebem as bênçãos de nosso Senhor e Salvador Jesus Cristo. Você não pode perder de maneira alguma. Venha comemorar conosco. Deus tem uma palavra para o teu coração, em o nome de Jesus.

São pontualmente 17 horas com mais 40 minutos. Deus abençoe todos vocês que estão na sintonia do programa Voz da Libertação. Fala com todos vocês, teu irmão em Cristo, Cláudio André. Deus abençoe todos vocês que estão na sintonia da Rádio Deus é Amor.

0: É isso aí, queridos, nesta quarta-feira, amanhã, né? Amanhã, quarta-feira, prossegue a poderosa campanha O Meu Milagre Vai Virar Notícia. O nosso milagre vai virar notícia nesta quarta-feira. Presença confirmada do pastor Guilherme Ribeiro, pregando a palavra de Deus e orando em favor de todos que comparecer. Você não pode ficar de fora. Venha estar presente conosco nessa quarta-feira. Traga a sua família. Venha para que você possa testificar os milagres de Deus em nossa igreja pentecostal. Deus é amor.
1: Irmã
2: Daniela.
1: O que que aconteceu, irmã Daniela?
2: Na sexta-feira passada eu tive aqui e vim pedir a Deus uma porta aberta. Quando foi na quarta-feira, me chamaram para fazer uma entrevista. Quando foi na quinta-feira, eu fiz o exame médico e começo na segunda-feira.
1: Meu Deus do céu, a senhora veio na sexta-feira passada, fez um propósito com Deus e de uma sexta para outra porta se abriu.
2: Abriu, e melhor ainda, eu pedi um cargo e ganhei outro como chefe.
1: Olha só, o Senhor já abriu a porta e já está entrando honrada para a glória de Deus. Está feliz?
2: Demais.
1: Essa bênção é grande ou é pequena?
2: Enorme.
1: Vale a pena estar na campanha?
2: Sim, vale.
1: Quem dá glória a Deus por isto? Aleluia. Corre aqui então. Como é que é o nome da senhora?
3: Maria Rodrigues.
1: O que que aconteceu, irmã Maria?
3: Ô pastor, eu fiz um voto a Deus, que eu estava sem pagamento, cortaram o meu pagamento, sabe? Eu passei uma luta terrível. Aí eu escrevi uma carta e mandei para São Paulo, um pedido, mandei para São Paulo e fiz a campanha aqui também nas quarta-feiras. Aí eu fui no INSS, eles falaram que eu não tinha direito, porque o benefício do meu esposo dá para dividir com nós dois, sem que ele recebe salário mínimo. E ele é acamado, usa fralda, sabe? E eu naquela luta. Aí orei o Senhor entrou com providência, louvado seja Deus. Dentro de um mês, o Senhor resolveu, vai chegar agora, mês que vem.
1: Causa ganha. Parecia praticamente impossível, né, minha irmã?
3: É, no INSS falou que eu não tinha direito, mas o Senhor resolveu.
1: O Senhor dos senhores deu a vitória. Tá feliz?
3: Muito feliz.
1: Vale a pena estar nas campanhas?
3: Vale a pena.
1: Vale a pena fazer o voto com Deus?
3: Vale a pena.
1: Quem é que dá glória a Deus por isso? Quem dá glória a Deus? Você está vendo, irmãos? É por isso que nós entregamos o voto. Já levanta o voto aí bem alto. Aleluia. O que que aconteceu? Como é que é o nome da senhora?
4: No Berenice.
1: O que que aconteceu?
4: A minha nora ficou internada 4 dias. Aí todo mundo lá, ficou com ela no hospital. O médico fez o exame, falou que ela ia ter de operar.
1: O médico disse que ela ia ter que operar.
4: Falou. Aí mandou, transferiu para ela para o hospital para operar. Chegou lá, fez o exame, falou que não precisava mais, que ela estava curada.
1: Já estava curada.
4: Aí da sua oração, eu botava o retardão em cima do rádio.
1: A senhora colocou a fotografia em cima do rádio, na hora da oração, e depois que chegou lá, o médico disse, não precisa mais operar.
4: É.
1: O que que aconteceu, minha irmã?
4: Jesus curou ela.
1: Jesus curou ela. Quem dá glória a Deus aí? Chora também. Meu Deus, é uma benção atrás da outra. Seu nome?
5: Maria das Dores.
1: O que que aconteceu, irmã Maria?
5: O pastor, quer falar do carnezinho dos mantenidos do programa da Voz da Libertação. Eu fiz o propósito de ajudar no programa da Voz da Libertação um carnezinho para mim e para o meu neto, Gustavo Henrique. E esse mês, a minha conta de luz, eu pagava R$60 de luz, e na minha casa é Deus e eu. E eu achava muito caro. Mas esse mês veio nada para me pagar.
1: Zerou.
5: Fui na casa lotérica, moço, eu vou assinar, mas aqui... Esse mês só não vai pagar nada, não.
1: A senhora fez um propósito de ajudar o programa Voz da Libertação e Deus multiplicou e até a conta de luz veio zerada.
5: A conta de luz veio zerada, pela honra e glória do Senhor. E meu neto, Gustavo Henrique, ele tomava medicamento muito forte desde 2 anos de vida. E a minha filha levou ele lá porque aquele medicamento não estava resolvendo. Aí era para aumentar a dosagem do remédio. Falou assim, tem que levar no médico psiquiatra para aumentar a dosagem do remédio. Só que naquele dia o médico não estava, tinha trocado de médico. Aí a médica olhou, conversou com meu neto respondia tudo. Aí a médica falou assim, não, eu não vou aumentar a dosagem, eu vou tirar esses medicamentos. Então, pela honra e glória do senhor, o Gustavo Henrique não está tomando mais aqueles remédios, forte isso, eu já paguei umas 3 contribuição em favor do meu neto e meu favor, estou pagando mais tempo.
1: Meu Deus do céu, quem dá glória a Deus por isso? Através do carnezinho do programa Voz da Libertação, a senhora fez em favor do neto. Ele usava esses remédios desde qual idade?
5: Desde 2 anos de vida.
1: E agora a doutora diz que não precisa mais.
5: Não precisa mais, tirou aqueles medicamentos fortes que eu tomava.
1: Vale a pena ajudar o programa Voz da Libertação?
5: Vale a pena, pastor, com certeza. A vitória é garantida em nome do Senhor Jesus.
1: Quem dá glória a Deus por isso? Quem aplaude a Jesus? Você está vendo? É uma bênção atrás da outra, é um testemunho atrás do outro, e só está faltando você que me ouve agora. Avenida Amazonas, 8410, aqui no bairro Cabana. Venha participar de uma destas concentrações, porque Jesus opera neste lugar. Quem dá glória a Deus aí?
6: Aconteceu um milagre aqui, irmã Lorena, irmãos presentes. Este senhor estava completamente cego. Há 3 meses atrás, do seu olho direito, não enxergava nada, nada, nada. Depois da oração, aconteceu uma explosão.

É o povo testificando os milagres de Deus nesta poderosa campanha. O meu milagre vai virar notícia nesta quarta-feira. Você não pode ficar de fora. Você não pode perder. Você não pode ficar somente em ouvir esta programação. Venha estar presente conosco. Venha você e tua família. Convida mais um para estar presente nesta quarta-feira, a partir das 7 horas da manhã, Pastor Guilherme Ribeiro pregando a palavra de Deus e orando em favor de todos que comparecer. Venha também para você testificar o milagre de Deus. Quem sabe você está me ouvindo agora e você está dizendo: eu queria contar o meu milagre, eu quero contar o meu milagre. Eu quero testificar, eu quero ir no cabana, eu quero gravar o meu testemunho para ouvir, para que eu possa ouvir, para que todas as pessoas também venham ouvir o que Deus está fazendo em nossa Igreja Pentecostal Deus e Amor. É um milagre, é bênção de Deus. As pessoas estão saindo daqui, meus irmãos, felizes, estão saindo aqui realizadas, porque Deus, Ele tem feito milagres acontecer na vida das pessoas. As pessoas estão testificando, sendo abençoada por Deus, portas estão se abrindo através da campanha, desta poderosa campanha, o meu milagre vai virar notícia.

0: senhora?
1: Meu nome é Dionese.
0: A senhora está chegando de qual bairro?
1: Eu estou chegando de Itabirito, Água Limpa de Itabirito.
0: Qual foi a bênção que a senhora recebeu da parte de Deus?
1: Eu tenho duas bênçãos, várias, mas eu vou contar duas. É da minha vizinha, que ela veio uma vez só aqui, pediu para vir aqui comigo, né? E ela estava com câncer, ia fazer uma cirurgia. Uma vez só que ela veio aqui, que ela é de outro ministério, da Adventista, o sétimo dia, e o esposo dela não queria, ela veio até escondido. Uma vez só que ela veio aqui comigo, ela foi curada do câncer, e o lugar que Jesus curou ela não ficou nem uma cicatriz para a glória de
0: Deus. Meu Deus do céu, pastor Guilherme Ribeiro, que depoimento de fé tremendo. Durante toda a minha carreira de repórter, foi o depoimento mais impactante que eu ouvi. Ela trouxe, ela fez a obra do bom samaritano, ela trouxe uma senhora de outro ministério evangélico, da Igreja dos Adventistas do Sétimo Dia, e o marido dela não queria que ela viesse, mas ela veio escondida, cancerosa, constatado pela medicina, o diagnóstico do câncer. E uma quarta-feira que ela veio, pastor Guilherme, foi completamente curada por Jesus. Ela recebeu a cura instantânea do câncer.
1: Eu não tenho nenhuma cicatriz, é incrível.
0: Jesus curou o câncer, tirou o tumor e não deixou nem a cicatriz.
1: Cicatriz, ela foi, chegou e me mostrou, olha aqui, Dionésio, eu fui curada, me mostrando, nem uma cicatriz que ela tinha me mostrado, né? Antes e depois, me mostrou depois. Eu fiquei, né, ser maravilhado que Deus, né,
0: fez. A senhora ficou pasma.
1: Eu fiquei, eu sei que Deus faz, mas assim, uma coisa assim, tão assim, nítida, porque eu presenciei, eu vi, né?
0: Uma cura instantânea.
1: Sim, e eu levanto 4 horas da manhã para me estar aqui.
0: Maravilha, e ela congrega em qual igreja?
1: Na Adventista, o sétimo dia.
0: A que foi curada do câncer.
1: Sim.
0: Aqui na igreja mãe, aqui na IPDA do Cabana.
1: Sim, foi curada aqui para a glória de Deus.
0: Quem opera isso?
1: O Senhor Jesus.
0: Quem curou ela?
1: Foi Jesus.
0: Quem revelou a campanha?
1: Foi Deus.
0: Quem manda na igreja?
1: Deus, é o Senhor Jesus, sempre foi, sempre será.
0: Valeu a pena estar aqui hoje.
1: Sim, e também aconteceu também, nem vou contar coisa material, não que Deus nem... É muita bênção.
0: A senhora recebeu uma bênção material, prosperidade.
1: Ao livramento, meu esposo teve, ele ia viajar para o Espírito Santo, aí eu falei, eu não vou, por meu coração, não vou viajar com você, pode ir sozinho. Eu falei, então ora e abençoa a minha viagem. Aí quando ele foi, tá chegando na cidade, aconteceu um acidente com ele, que o carro deu perca total, ele não teve nenhum arranhão para a glória de Deus.
0: Não aconteceu nada.
1: Nada. A vistoria foi lá, olha, o carro do seguro ficou assim, como ele me machucou. Eu falei, não, foi Deus, foi a mão de Deus, né? O livramento de Deus, né, na vida dele.
0: Essa bênção vale mais do que a prosperidade, né? É ou não é?
1: Com certeza. Coisas materiais a gente conquista.
0: A vida vale mais do que o dinheiro.
1: Sim, sim.
0: Quem livrou ele da morte?
1: Foi Deus, sempre foi Deus. Sempre...
0: Essas campanhas aqui com o pastor Guilherme na IPDA, é de Deus, mimo?
1: É de Deus, é um dia até cheguei aqui no altar aqui, né? Aí ele foi, Deus usou, ele falou, persevera.
0: Deus usou o pastor Guilherme.
1: Usou, falou assim, persevera, e eu sou perseverante, eu até venho aqui, mas é para agradecer, que é tanta bênção que não dá para contar.
0: Como um daqueles 10 leprosos que foram curados, a senhora é como aquele leproso. O ex-leproso samaritano caiu aos pés de Jesus, dando-lhe graça. Então, glória a Deus.
1: Glória a Deus.
0: Seu nome?
1: Dionésia.
0: Seu bairro?
1: É bairro Água Limpa.
0: Deus abençoe.
2: Aconteceu um milagre aqui, irmã Lorena, irmãos presentes. Este Senhor.
3: E parece realmente que é o Senhor. A alegria está.

É isso aí, queridos e amados e diletos ouvintes. Você ouviu aí Arimã testificando que Deus fez através da sua fé, através da sua vinda aqui na nossa sede estadual do Cabana. Milagres estão acontecendo através da fé do povão mineiro. A fé, as bênçãos de Deus estão acontecendo na vida do povo que aqui está comparecendo. Você não pode ficar de fora. Você não pode somente ficar ouvindo esta programação, mas você está convidado a se fazer presente conosco nesta quarta-feira, às 7 da manhã, às 10, ao meio-dia, às 14, às 16 e às 19 horas. 7 da manhã, Pastor Guilherme Ribeiro, pregando a palavra de Deus e orando em favor de todos que comparecer. Você é o nosso cordial convidado. Esteja presente. Venha estar presente. Venha testificar o que Deus vai fazer na sua vida. Quem sabe você está enfermo, problemático, até mesmo desenganado pela medicina, pelos recursos humanos. Você é o nosso cordial convidado a se fazer presente e ser abençoado pelo poder de nosso Senhor e Salvador Jesus Cristo. Quem sabe vocês estão me ouvindo agora, está até mesmo acamado. Deus, ele vai te socorrer, Deus, ele vai te entregar para você a força para que você possa estar presente nesta quarta-feira. Amanhã, quarta-feira, esteja presente conosco. Pega aí, né, o ônibus, o coletivo, né, até mesmo ônibus de viagem da sua cidade. É, a nossa irmã veio lá da cidade de Itabirito e chegou aqui, foi curada, foi impactada por Deus. O milagre aconteceu na vida dela e também aconteceu na vida também da vizinha dela, que veio escondido, né? Ela veio escondida, ela veio para cá e foi abençoado, foi impactado, voltou para tua casa com a vitória em suas mãos.

0: É isso aí, queridos e amados ouvintes, está chegando os momentos finais desta programação. Vamos falar com o Senhor nosso Deus.
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0: Senhor, meu Deus e meu Pai, agradecemos o Senhor, ó Deus, por mais uma programação, Deus Todo-Poderoso, que o Senhor venha abençoar a vida de todos os nossos amados e diletos ouvintes, que vai estar aqui nesta quarta-feira em nossa Igreja Pentecostal, Deus e Amor. Deus, que o Senhor venha enviar o Teu povo, que o Senhor venha enviar, Senhor Deus, os ouvintes de toda a capital mineira, para estar presente, para receber, para ser impactado pelo Senhor. Venha usar, Senhor, nesta quarta-feira, o pastor Guilherme Ribeiro, com poder e autoridade. Meu Deus e meu Pai, que eles venham sair daqui, Senhor, testificando, contando as bênçãos e as vitórias que o Senhor vai derramar. Ó Pai, na campanha, o meu milagre vai virar notícia. Ó Deus, que o povo venha sair daqui, Senhor, renovado pelo poder da Tua Palavra, em o nome de nosso Senhor e Salvador Jesus Cristo. Pai, vai diante daqueles que estão nos hospitais agora, que estão nas cadeias públicas, que eles venham ser, ó Pai, ó Deus, tocado pelo poder da oração, e que do milagre do Senhor, ó Pai, venha alcançar a vida desta pessoa, em o nome de Deus Pai, Deus Filho, Deus Espírito Santo, completa a Tua obra, Senhor, em o nome de Jesus Cristo.

Deus abençoe todos vocês. Ficou com você até agora, seu irmão em Cristo, Cláudio André. Deus abençoe e até uma próxima programação. Deus abençoe e fique na paz de nosso Senhor e Salvador, Jesus Cristo.

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a sua dor, o seu sofrimento. Olha esta pessoa, Pai, padecendo horrores dentro deste lar, em cima desta cama, prostrado nesta maca, sobre a cadeira de rodas, meu Pai, e esta vida grita naquele corredor de hospital. Senhor, aqueles que estão desesperados, caídos, quebrados, à beira da estrada, sofreram acidentes gravíssimos, ó Deus. Senhor, e tudo parou, a agitação parou, o que ele projetou já parou, meu Pai. O que ela saiu para fazer já não está mais. O que ele foi realizar, ó Pai, já não tem, ó Deus, mais condição de se concluir. E esta vida está ali gemendo. Ó Pai, está morrendo com o seu corpo sangrando. Aquele que foi baleado, aquele que foi surpreendido no acidente, naquele trabalho, naquele serviço, aquele que sofreu aquela queda, meu Pai, daquele lugar tão alto, e agora, Senhor, o corpo está imóvel, mas a mente ainda funciona, Senhor. Nós oramos pelas vidas que estão, Senhor, tendo seu momento de respirar agora. Te calamas, turimicanda alabaia. Estão tendo a oportunidade, Deus de glória, de fazer a diferença nestes últimos minutos de vida, nestes últimos segundos de vida, Pai, como teve, Senhor, ao teu lado. Exatamente num horário como este, que nós estamos clamando a ti, ó Deus, foi que aquele ladrão, Senhor, e transgressor naquela cruz olhou para ti dizendo, Senhor, olhou para ti, Pai, reconhecendo, dirigiu a ti a palavra, confessando-te, nós padecemos e devemos sofrer as pagas do nosso pecado, mas este que está sendo conosco crucificado nada fez. E ele disse a ti, Senhor, lembra-te de mim. Ele não disse, lembra-te de nós. Ele disse, lembra-te de mim quando entrares no teu reino. E o Senhor devolveu a resposta, ó Deus, no mesmo instante, alemandaia suri calabaia. O Senhor pronunciou dizendo, hoje não é amanhã ou depois, hoje estará comigo, estarás comigo no paraíso, Senhor, ó Jesus amado, meu Salvador, Jesus querido, perdoador dos nossos pecados, nós queremos estar contigo, muito mais do que estar neste corpo, nós queremos estar contigo, ó Pai, muito mais do que estarmos dia a dia nesta batalha. A nossa alma, Pai, está saturada, ó Deus, de afrontas, de transgressões.

e ouvi aquela cidade que praticava, Senhor, as suas abominações, e ele afligia a sua alma justa, diz a tua palavra. Meu Deus, livrai-nos, ó Pai, livra, Senhor, aqueles que estão, não são justos, mas estão debaixo da justiça que é Cristo. Livrai, Pai querido, aqueles teus filhos que escolheram se ocultar debaixo das tuas asas, na sombra do Onipotente, Senhor dos Exércitos. Senhor, ela dobrou os joelhos agora. Ele dobrou os joelhos agora, tocado pelo teu Espírito Santo. Se apodera dele, Espírito Santo. Se apodera da vida da tua filha. Se apodera da vida do teu servo, se apodera da vida deste jovem, deste moço, desta moça, para que através da oração haja, Pai, uma perfeita manifestação e o teu reino se revele nesta mente, neste coração, Pai, aqueles que estão em campanhas conosco, porque hão de entrar, ó Deus, em processos, ó Deus, na saúde, nas finanças, na família, no trabalho, aquele que tem orado, Pai, para que não seja necessário esta operação, para que não seja necessário, Pai, esta extração de parte dos seus órgãos, do seu corpo, e ele está pedindo, Deus poderoso, para que haja um milagre, para que haja uma restituição, uma regeneração total e completa. Oricalamassuri alamassuri. Meu Deus, nós oramos crendo, Pai, na obra perfeita que o teu Espírito está fazendo. Socorre, Senhor, aquela multidão que está em aflição, Pai, dentro daqueles leitos, nos corredores de hospitais, meu Pai, nos centros de urgências, meu Deus, também aqueles que estão sofrendo atendimentos, intervenções médicas, para que sejam salvos antes que a morte te lhe trague, meu Deus, aqueles que já estão no isolamento, na CTI, nas UTIs, meu Pai. Livrai, Senhor, livrai da angústia, do desespero, esta pessoa que já não respira mais. Ó Pai, olha que angústia, Senhor. Teme, candala, masturianda, esta asma, ó Senhor, se agravou, esta asma severa, este bronquite alérgico que não deixa ele respirar, este enfisema pulmonar, esta infecção, Pai, nos brônquios, e esta pessoa, ó Deus, quer respirar e não consegue, quer respirar e se afoga, que mais, te calamadorianda labaia, meu Deus. Deus, nós pedimos o milagre e a vitória. Toca, Senhor, com as tuas mãos ensanguentadas. Senhor, que todas as infecções que estão generalizadas, infecções localizadas, inflamações alastradas, Pai, nas correntes sanguíneas, nos membros do corpo, nas partes hepáticas, cardíacas, renais. Meu Pai, em nome de Jesus Cristo, Pai bendito, o Senhor é o autor do nosso corpo e nós suplicamos estas dores que não deixam estes ossos, Pai. Esta pessoa que não suporta mais este câncer, devorando, Senhor, por dentro o seu organismo, comendo o seu fígado, ó Pai. Senhor, este câncer que devora, Pai, os rins desta pessoa, que devora, Senhor, ó Deus, o útero desta mulher, que está devorando, Pai, se alastrando pela próstata deste homem, meu Deus, este câncer na virilha, na garganta, no pescoço, na tireoide, este câncer maldito, maligno, Pai, no braço, este câncer diabólico, ó Pai, ó Deus, nos ossos, que está fazendo esta pessoa tremer, gritar, meu Pai, de dores dentro daquele quarto de hospital. Ó, meu Pai, as doses de Dramol, Senhor, ó Pai, a medicina já deu, Senhor, últimos estágios, miligramas de morfina,
e nada faz parar, ó Pai. Nada consegue neutralizar esta dor. Mas o Senhor é poderoso, mas o Senhor é maravilhoso, Pai, tem uma alma neste corpo, Espírito Santo, aquele que está gritando, Pai, com aquele câncer no colo, Senhor, aquele que está gritando com aquele câncer no intestino grosso, no intestino delgado, Pai amado, esta vida que está, Senhor, toda inchada em cima da cama, Senhor, e a medicina está intervindo, Senhor, está atuando, mas não há o que possa queimar estes pólipos, estes cistos, Senhor, estes males dentro deste organismo, Senhor, tenha de piedade, manifesta a tua virtude que cura, Senhor, esta dor enlouquecedora, esta dor perturbadora na nuca, na cabeça, Pai, por causa deste coágulo de sangue, este neurisma, este câncer, Pai, que está se alastrando para o pescoço, porque já tomou, Senhor, todo o cérebro é desta criança, meu Deus, deste homem, tenha de piedade, Deus de amor, Deus de bondade, foi o Senhor que disse, eu sou o Senhor que te sara, foi o Senhor que disse que tu eres o remédio, que tu viestes para os enfermos, Pai, todos os enfermos agora, que consigam direcionar a fé que é dada por ti, para que eles possam agora buscar ao Senhor e serem livres deste câncer, desta paralisia, desta seta maligna, Pai, aqueles que estão cegos, Pai, já perdeu completamente a visão do olho direito, do olho esquerdo, Pai, esta pessoa que está aturdida com esta enfermidade nos ouvidos, nos tímpanos, nos trancando, Pai. Ó Deus, tudo, e esta pessoa já não ouve mais nada, e foi medicada para exames e mais exames, e foi diagnosticada como desenganada da medicina. Pai de amor, eu oro agora, Senhor, apresentando a todos aqueles que estão esperando a manifestação, como aquele paralítico esperava naquela cama, há 38 anos, aquele anjo descer e mover as águas, orimica, Dalamaia, meu Deus e meu Pai, em nome de Jesus, nós cremos, Pai, vai movendo o teu poder, o teu espírito, para socorrer aquele que está amputado, aquele que foi operado, está em recuperação pós-operatória, meu Deus, nós clamamos pela tua filha, nós apresentamos a vida da nossa irmã

Ó Deus, tenha de compaixão, renova, Senhor, na saúde, dando a ela condição e fé e força para estar, ó Deus, já neste sábado, neste domingo, para celebrar esta festa, Senhor, ó Deus de Missões África, Deus de toda glória, Deus de amor, nós clamamos a Ti, meu Salvador, pedindo a vitória para que agora, meu Deus, o Senhor alcance o ministério, a família, a vida, o matrimônio, também da nossa irmã Débora. Tenha de misericórdia, Pai, da Tua serva. Usa-lhe, Senhor, neste sábado, na EBF. Usa, Senhor, as professoras que com ela estarão. Desperta o coração da Tua filhinha, meu Deus, para este cuidado, ó Deus, do ministério infantil que também o Senhor tem colocado nas mãos da Tua filha. Meu Deus, abençoa as crianças que virão, os pastores, Pai, que comparecerão para realizar a unção com azeite sobre a vida das crianças. Pai Santo, oramos, Pai, pelas crianças que o inimigo estava aprisionando, angustiando, atormentando, meu Deus, dai vitória, Senhor, que através, meu Pai, desta festa espiritual, as crianças recebam não somente o alimento, ó Deus, espiritual e físico, mas também, ó Pai, os sinais especiais do Senhor em suas vidas. Pai Santo, oramos agora, meu Deus, apresentando a vida, Senhor, do

desfrutar da tua misericórdia dia a dia. Senhor, apresentamos o presbítero Davi Miranda Neto, apresentamos, ó Pai, a sua casa, os seus filhos, meu Deus, a sua esposa, venha usar, Pai, ó Deus, toma em tuas mãos a nossa diretoria deliberativa, usa a diretoria, Pai, executiva, ao pastor Milton, ao pastor Osmar, ah, Senhor, toma em tuas mãos, ao presbítero Beata, ao presbítero, Senhor, ó Deus de amor, Wilson Siqueira, ao presbítero Marco Magno, ao pastor Jerry Borchá, a nossa irmã Maria Josefina, Senhor, venha trabalhar em todo o prédio administrativo, a começar pela nossa diretoria, Pai Santo, vai dando a vitória, Senhor, vai fazendo maravilhas, queimando todas as barreiras, jogando por terra as trevas do inferno. Alebarassuri Mikalamaia, envia o teu avivamento, avivamento, com despertamento, com arrependimento, meu Pai, impacta, Senhor, todos os setores que estão atuando aqui na sede mundial, todos os líderes, todos os gestores, todas as frentes que atuam diretamente com o povo. Meu Deus, eu quero apresentar este sábado de consagração, ó Deus, e de glorificação do teu nome pelas crianças. Pai, eu quero apresentar este domingo de missões em tuas mãos. Senhor, traz a recompensa, prospera com a sua bênção aqueles que trarão a sua Bíblia para a doação, para que os nossos irmãos possam

palavra possa alcançar os mais carentes, os que não têm uma Bíblia para ler no seu idioma, Pai, em inglês, em francês, em português, em espanhol. Meu Deus, faz maravilhas, Pai Santo, que seja o Senhor operando. Meu Deus, eu apresento aqueles que agora estão orando pelas missões locais, missões nacionais, missões, ó Pai, interculturais, missões internacionais, missões, ó Pai, transcontinentais. Meu Deus, alcança o continente asiático, alcança o continente, Senhor, da Oceania, alcança o continente europeu, alcança o continente americano. Pai, desperta a tua igreja, que ela esteja viva, atuando, levando a tua palavra, vencendo todas as trevas e males. Meu Deus, agora eu quero trazer, Pai de poder, ensine-nos a fazer missões em nossa casa, missões em nosso lar, como o Senhor, ó Deus, usou a vida daquele carcereiro de Filipe, ó Deus, para levar a Paulo, a Silas, para a sua casa, para banhar, ó Pai, as suas costas cheias de vergão, para dar testemunho de transformação para a esposa, porque a esposa via e ouvia a mudança na vida do esposo. Os filhos aceitaram na hora a palavra, a esposa aceitou na hora a palavra, Pai. Eles aceitaram depois da palavra o batismo e receberam o teu poder, o Espírito Santo, para viver debaixo da comunhão. Tecalamás, Turianda, Oricalamaia, ó Deus da nossa salvação, ajude-nos a fazer missão, principalmente dentro do nosso lar. Use este esposo para ministrar, ó Deus, para ganhar a sua esposa com bons tratos, ó Deus, com bom proceder, com o amor do Senhor derramado nele. Espírito Santo, usa este filho, usa este pai para alcançar a vida deste filho também, meu Deus, porque o último sinal que o Senhor falou pelo profeta Miqueia seria, Pai, que a unção que viria converteria, Pai, ó Deus, o coração dos pais aos filhos e o coração dos filhos aos pais. Meu Deus, não deixe

Pai, ó Deus, os artifícios desta geração, os jogos, o entretenimento, a internet, o telefone na mão, as horas e horas de madrugadas de tela, meu Deus, tenha de misericórdia, resgata, Senhor, nesta hora, a nossa juventude, resgata os nossos adolescentes, resgata, Pai, até os anciãos que estão sendo embriagados, ó Pai, estão sendo defraudados nos seus melhores dias. Pai Santo, esta criança que já está desde pequena se alimentando, meu Pai, deste excessivo horário, destas telas.

pânico, causando horrores, surtos até neste jovem. Ah, Pai, aquele que já não quer mais estudar nem trabalhar, trancado dentro daquela casa. Ah, Pai, não se higieniza mais, não sonha mais, não quer crescer mais, mas o sangue de Jesus tem poder. Liberta, Pai, de todos estes artifícios malignos, de todos estes instrumentos diabólicos que Satanás tem usado contra a humanidade, que Satanás te calamai deria alamaia, ó Santo e Poderoso, Eterno e glorioso, eu oro a Ti, Senhor, Espírito Santo de amor, Espírito Santo de Deus, vem operar, Pai Santo, venha nos

0: Senhor, a fundação reviver em Tuas mãos. Pai Santo, está chegando este dia 22 de agosto e o Senhor está contemplando, Pai, a necessidade, ó Deus de bondade, usa a Tua igreja, meu Pai, para fazer a Tua obra, usa a Tua igreja, Pai, para entregar o melhor, ó Pai, no Teu altar, para arrecadação, os alimentos, as cestas básicas, ó Deus, o pão, aqueles que trarão os cobertores para assistir aqueles que estão na rua. Senhor, tenha de misericórdia, meu Salvador, opera poderosa e prodigiosamente. Meu Deus, eu quero entregar em Tuas mãos a Fundação Reviver, eu quero entregar em Tuas mãos a expansão, o crescimento da Associação Help Deus e Amor. Ó, meu Salvador, ó, Pai eterno, toca no coração daqueles que ainda não viveram experiências, aqueles que ainda não ajudaram a Tua obra, aqueles que hão de prosperar. Meu Deus, o Senhor nos prometeu que se abríssemos as mãos, ó Deus, e colocássemos o nosso coração, ó Deus, à disposição da Tua obra, o Senhor haveria de abençoar, ó Deus, o nosso trabalho, o suor do rosto, Senhor, a nossa descendência, o nosso pão, a nossa água, ourimicanda, lamasturianda, venha abençoar, Pai, porque precisamos desta ajuda para continuar. Meu Deus, eu quero apresentar aqueles que mensalmente têm sido os contribuintes, têm sido os evangelistas do ar, têm sido, ó Pai, os ofertantes, dizimistas e ajudadores da Tua obra, Deus da glória, e ele não tem esperança, ou não espera receber nada, ele só quer, ó Pai, a vitória e a condição que lhe seja dada para aportar, para tornar ao Senhor aquilo que lhe é devido. Ó Pai querido, ó Pai de amor, que tremendo, Senhor, é o despertamento que o Senhor está trazendo sobre os moradores da terra, aqueles que estão nas colinas, nas selvas, nos cerros, e estão orando, Pai, estão em campanhas de oração, para que o Senhor levante uma congregação lá naquele assentamento humano, ali à beira das águas, naquele litoral, até no mar, nas ilhas, aonde a Tua palavra, Pai, precisa chegar para gerar salvação. Oh, meu Deus, quanta destruição através da bruxaria, da feitiçaria, das religiões, oh, Pai, que leva os corações às prisões eternas. Meu Deus, que a Tua palavra chegue como chegou através de Filipe em Samaria, Maria, Senhor, e esmiuçou todas as correntes e grilhões do inferno. Pai, venha preparar que neste domingo de missões, meu Deus, o Teu povo se desperte e se levante para realizar a Tua obra como nunca. Pai, para tomar decisões que ainda não tomaram. Pai Santo, Deus amado, e que agora o Teu Espírito resulte em salvação, em libertação na vida daqueles que estão orando conosco. É assim que clamamos, Pai, crendo que o Senhor está nos atendendo, crendo, oricalamaia, que o Senhor já está socorrendo a população carcerária, os desenganados pela medicina, os que estão em clínicas de recuperação, os drogados para a libertação. Confirma a Tua obra, e agora, Pai, completa o milagre, tocando neles para voltar para Ti, em nome de Jesus. Aleluia, glória a Deus. 18 horas agora e 29 minutos. Querido ouvinte, Senhor, Senhora, por que continuar neste sofrimento? Se Jesus disse, eu sou a vida. Se Jesus disse, eu sou o remédio. Eu sou, ele disse, o caminho, a verdade e a vida, e ninguém vai ao Pai a não ser por mim. E eu quero dizer a você, deixe este sofrimento e tome a decisão pela tua salvação, pelo seu perdão em Cristo. Levante as suas mãos, sem reservas, sem estreitamento no seu entendimento, mas com fé. Diga, Senhor Jesus, a única oportunidade que estou recebendo é esta, de entrar pelo teu caminho, que é Cristo, salvação de todas as almas. Recebe em tuas mãos a minha vida para a salvação e me sela com o sangue eterno do teu poder para viver todos os meus dias na tua presença, esperando a sua vinda. Aleluia! 18:30. Bem-vindo à vida, Senhor. Bem-vindo à vida, Senhora. O Quero Aceitar Jesus está na tela. Prefixo 11, número 9, 5094-4645. 5094-4645. Pelos nossos estúdios, emissoras, nós vamos agora dar prosseguimento. Informativo Reviver. E agora, pelo Direto com Deus, prossegue a oração 24 horas. Orou com você e por você, o seu irmão em Cristo, Kleber de Oliveira. Deus abençoe São Paulo. Deus abençoe a todos os moradores da terra.
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2: Como é feliz quem teme o Senhor, quem anda em seus caminhos. Você comerá do fruto do seu trabalho e será feliz e próspero. Salmos capítulo 128, versículos 1 e 2.
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4: A paz do Senhor Jesus, família Reviver, que alegria imensa mais uma vez estarmos aqui juntinhos nesse dia de hoje, dia que o Senhor nos abençoou para vivermos as suas promessas. E esse é o nosso informativo Reviver, esse programa de todos os dias. Muitíssimo obrigado, que Deus abençoe a sua vida por me receber na sua casa, por me deixar entrar, fazer companhia, ficar aí pertinho da sua família, dos seus entes queridos, das pessoas que você ama. Eu sei que tem gente que coloca, inclusive, pro bairro todo ouvindo, não é? Então, muito obrigado por esse carinho todo e vamos seguindo junto no nosso programa de todos os dias.
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4: Você já parou para pensar no quanto Deus tem sido bom para você? O quanto Ele tem cuidado da sua vida, da sua família? E quantas vezes, até sem você saber, Ele deu livramento? Quantas vezes Ele guardou de situações em que você nem esperava? E às vezes as coisas parecem no acaso, não é? Às vezes parece coincidência, como dizem por aí. Mas para aquele que vive o amor de Jesus Cristo na sua vida, com a sua vida na presença de Deus, não existe acaso. não existe. A nossa vida, ela é projetada por Deus. Ele planeja para nós uma vida diferenciada. E nós procuramos entender essa vida que Ele nos planejou, já desde antes de existirmos, de nascermos, né? Aí, através das Escrituras, através da Palavra de Deus, Ele vai definindo ali, de acordo com as instruções que Ele vai dando para os profetas, para os sacerdotes, não é? Para os libertadores que vieram, né? Até em Jesus Cristo, Ele vai dando orientações de qual é o desejo dEle para nós, qual é a estratégia de vida dEle para nós. Cabe a nós, é claro, decidir se queremos viver a vontade de Deus ou não. Eu sei que tem muita gente que diz assim, as coisas são do jeito que são porque era a vontade de Deus. Já ouvi isso, inclusive de crentes, tá? Na verdade, é assim, a palavra de Deus, ela nos ensina o seguinte, que os planos são nossos, mas a aprovação ou não é de Deus. Então, não é porque você está vivendo no errado, estou vivendo no errado porque esse era o plano de Deus para a minha vida. Estou vivendo o pecado porque esse era o plano de Deus para a minha vida. Não, o plano de Deus nunca foi o pecado. O plano de Deus nunca foi o erro. O plano de Deus nunca foi dor, nunca foi sofrimento. Tanto que a Bíblia nos fala que Ele fez um jardim. E nesse jardim reinava a paz de tal forma que a presença do Senhor estava ali constantemente. Mas os atos errados do homem, né, a falta de obediência do homem, fez com que tudo viesse a ruínas, de tal forma que chegou até nós a morte. Não tínhamos a morte antes. Ela veio com o pecado. E o Senhor, Ele nos ensina que obedecer a Deus não é uma opção. Tem que ser pontual, obedecer a Deus, fazer a vontade de Deus. Uma vez uma pessoa falou assim para mim, eu ainda não sei qual a vontade de Deus para minha vida. Deus ainda não falou para mim qual a vontade dele para minha vida. Falei, como assim? A vontade de Deus para a nossa vida, ela é traçada para nós, né? Desde que nós nascemos. E a vontade de Deus, ela é perfeita. A vontade de Deus é que sejamos obedientes, que vivamos aquilo que Ele traçou para nós. E o viver aquilo que Ele traçou para nós é construir em nós um caráter diferenciado, um caráter grato, um caráter que sabe dividir o que tem, que não se torna uma pessoa usurpadora, né? Que vai usurpar por causa de um cargo, por causa de um nível social, por causa de uma classe social, usurpar de ser melhor do que os outros, não é? A vontade deles é que vivamos como pessoas que tem humildade, que foi criado por um Criador que vive o bem. Então, a vontade dele é que nós vivamos o bem. Sempre foi essa a vontade de Deus. Então, nunca se questione qual a vontade de Deus. A vontade dele é que você seja obediente, que você aprenda a viver uma vida diferenciada, mesmo com tantas atrocidades que acontecem nesse mundo. E é por isso que nós, das instituições Reviver, diariamente procuramos, né, inclusive através deste programa, trazer esta consciência para as pessoas. Viver a vontade de Deus não é só mudar as suas vestes, né, o seu corte de cabelo, né, sua maneira de se vestir, a sua maneira de se portar. É uma mudança que ela acontece de dentro para fora. É trazer para fora, é externar aquilo que o seu interior sente. E o seu interior, ele tem que ser um interior grato. Então, Jesus morreu na cruz do Calvário por mim. Como eu posso ser grato? Você pode ser grato amando a Deus sobre todas as coisas e ajudando a quem precisa. Você pode ser grato a Deus dizendo para Ele, muito obrigado pelo pão que o Senhor me dá diariamente, né? Existe aí uma oração de gratidão, que é a oração do Pai Nosso, que o Senhor nos ensinou. E o Senhor nos ensina a sermos gratos em palavras e em atitudes.
6: atitudes. Então, não adianta nada eu vir aqui e dizer, Senhor, eu amo meu irmão, eu amo a minha irmã como a mim mesmo. Mas está sabendo que ele está passando fome lá e não fazer nada por ele. Está sabendo que a situação dele está precária, está passando por, tá enfermo, não tem dinheiro para comprar o remédio, não tem nada que... A situação está cada vez pior e ninguém se move em favor daquela pessoa. Então, como que eu vou ser uma pessoa grata se eu só de lábios digo, ah, obrigado pelo meu pão de cada dia... Obrigado pela providência do Senhor, eu estou grata ao Senhor, mas eu não tomo uma atitude. Então, é uma gratidão de palavras. E muitas vezes, preste bem atenção, na nossa casa, inclusive com quem é pai sabe muito bem, que as nossas atitudes falam muito mais do que as nossas palavras. Às vezes nós falamos, não é por muito falar, diz a palavra de Deus, que nós seremos ouvidos, não é? Não é por muito falar, mas se nós temos a atitude certa, que se encaixa com aquilo que nós queremos, o objetivo que nós queremos alcançar, pode ter certeza, nós podemos mudar uma sociedade, nós podemos mudar uma família, nós podemos mudar uma igreja, nós podemos mudar qualquer situação, desde que alguém tenha aí esta atitude diferenciada que faça com que aconteça ali uma revolução, né? Eu tenho um exemplo tremendo, maravilhoso, que eu gosto muito de usar, que é o exemplo do rei Davi. Então, estava ali de um lado, né, num morro, num monte, o exército inimigo, no outro monte, o exército de Israel. Os soldados todos, no meio tinha um vale. Os soldados todos acamparam daquele lado e ninguém viu de longe, né? Os gigantes, né? Que não era um gigante, haviam gigantes, havia mais gigantes ali. Dizem, não tem comprovação histórica, mas existem aí alguns traços arqueológicos que hoje já estão surgindo, que afirmam que na época eram 4 gigantes, né? O maior de todos foi o que afrontou Davi, mas haviam outros ali no meio. E o gigante está lá afrontando. E ali, então, um exército de homens, e homens de porte mesmo, de guerra, e aquele exército, ninguém tem ali uma atitude de ir. Mas Davi vem lá, que nem menininho, né? Cheio de coragem, cheio de fé, porque ele tinha mais fé do que qualquer coisa. A palavra de Deus diz que, de acordo que ele ia ali andando, ele foi tirando a armadura que ele estava, porque era grande demais para ele. E ele estava no alto, ele foi encontrar seus irmãos no alto, e ele tinha que, para encontrar o gigante, ele tinha que descer. Então, até imagino a cena, ele descendo e soltando aquelas armaduras. Mas a arma que ele precisava, ele não deixou vacilar. Aquela crença, confiando em Deus. E aí, resultado final, bastou um homem de coragem para mudar a história de Israel. Tanto que a palavra de Deus deu tanta honra a ele ali, que o próprio Deus disse, o próprio Deus deu tanta honra pela sua atitude de coragem, que ele diz, esta guerra não será de Israel, mas será tua. E ali foi quando, então, Davi foi aclamado ali pelos seus, porque existe até um salmo que diz o seguinte, que Saul conquistou batalhas, mas que Davi conquistou milhares e outras tantas coisas. Por quê? Porque a honra foi dada a Davi. Então, é a mesma coisa, basta uma pessoa de atitude para poder mudar a história de uma comunidade, de uma família, uma história diferenciada. Esta pessoa pode ser você. Você pode hoje começar a mudar a história de vida de alguém que precisa da sua ajuda. Você pode começar a mudar a história de vida de uma criança. Você pode começar a mudar a história de vida de um idoso. Você pode começar a mudar a história de vida de uma comunidade, porque nós estamos lá no sertão do Nordeste, furando poços e levando água para esta comunidade. Nós estamos lá levando kits escolares para estas crianças serem alfabetizadas, levando dignidade para aquele povo. E você pode hoje, aí, da sua casa mesmo, começar a mudar a sua história e a história de alguém. Preste atenção como você faz.
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6: E como este programa é um programa que espalha amor, espalha alegria, não é? Espalha paz, felicidade. Eu convido vocês mesmos, venham juntar-se a nós, venham fazer parte desse povo feliz. Mas que povo feliz é esse, mãe Eliana? É um povo que tem um coração solidário, que aprendeu que dividir o que tem é prazeroso. Olha, isso não fica só em palavras, não. É comprovado cientificamente que ajudar ao próximo libera os hormônios da felicidade. Endorfina, dopamina, e esses hormônios da felicidade vão te dar uma satisfação. Outro dia, inclusive, vendo lá uns vídeos na internet, eu vi um comentário que achei interessante de certa forma, que foi aí, né, da crença espírita, uma líder falando o seguinte, apareceu esse vídeo para mim e ela falava o seguinte, que não tem nada, ela dizia isso, não tem nada que eles trabalhem mais do que a beneficência, tá? Não tem nada que eles trabalhem mais do que a beneficência, porque a beneficência que eles trabalham ali é uma forma, inclusive, de uni-los. E eu pensando justamente isso, porque o nosso povo da Igreja Pentecostal Deus e Amor se tornou mais unido com as instituições Reviver. Se tornou um povo, mas de uma linguagem única, posso assim dizer. Porque quando nós chegamos nas nossas igrejas, né, e vemos lá os cartazes, as irmãs de verde, tem criança e tem adulto, ou com a camiseta da fundação, e tem. Eu já vi até lá na África, tem pessoas que os filhos vêm fazer o seminário aqui, compra as camisetas e leva lá para os seus familiares lá na África. Então é uma linguagem de amor. E é isso, as instituições Reviver se tornaram essa linguagem de amor do nosso povo. Então, é aquela coisa, sabe? Não preciso sequer, né, conversar com aquela pessoa para saber que aquela pessoa é uma pessoa beneficente. Basta eu ver ela com uma camiseta. Não preciso conversar com o pastor para saber que ele é um pastor que realmente abraça a beneficência. Eu chego na igreja dele, já tem lá, se tem lá uma faixa, um cartazinho, alguma coisa lá, eu já sei que ele é um pastor que realmente abraça a causa. E a linguagem muda. A linguagem muda, porque aí eu já começo a conversar sobre a beneficência, eles querem mostrar o que eles estão fazendo, o que eles têm lá, né, para poder preparar cestas básicas, e aquilo se torna um ambiente tão gostoso. É um ambiente onde nós começamos a dar risada. Existe ali um algo espiritual muito forte que move essa área da beneficência juntamente com a igreja. É muito forte mesmo. Por isso que eu entendo vários livros da Bíblia aqui em que realmente essa parte é tão importante. Inclusive, né, nós temos aqui, né, o Velho Testamento, um exemplo total aqui dos judeus. Os judeus têm isso muito forte entre eles, né, de ajudar uns aos outros. Então, isso faz com que nós tenhamos aí esta visão realmente de que realmente compartilhar, né, dividir o que nós temos traz alegria para o nosso coração, com toda certeza. Se você ainda não está fazendo isso, está perdendo de ser uma pessoa feliz. Está perdendo de sentir essa alegria do Espírito, de sentir essa alegria de saber que você fez alguém feliz hoje no seu dia. Então venha juntar-se a nós, venha fazer parte, se ofereça na sua igreja, em todas as cidades que tem Igreja Pentecostal Deus e Amor, tem trabalho também das instituições Reviver. Faça a sua parte, porque as demais coisas o Senhor fará por você. Vamos seguindo? E agora é hora de lermos a palavra. Palavra de sabedoria, naquele nosso momentinho aqui em que usamos a palavra de Deus. Estamos num período de salmos aqui, de meditarmos nos salmos. Usamos para que essas palavras sejam reflexivas na nossa vida. Eu já comuniquei, então, até inclusive aqui, que os salmos acontece o seguinte: os judeus, eles têm a prática de orar os salmos, eles veem os salmos como oração. E quando nós também criamos esse hábito, né, nós temos inclusive Salmo 91, alguns salmos, que Salmo 23, né, e isso nós trazemos dessa tradição judaica, porque são orações realmente. Então vamos lá? E hoje vamos ler o Salmo 1, que diz o seguinte: bem-aventurado o homem que não anda segundo o conselho dos ímpios, nem se detém no caminho dos pecadores, nem se assenta na roda dos escarnecedores. Antes tem o seu prazer na lei do Senhor, e a sua lei medita de dia e de noite. Pois será como árvore plantada junto a ribeiros de águas, a qual dá o seu fruto no seu tempo. As suas folhas não cairão, e tudo quanto fizer prosperará. Não são assim os ímpios, mas são como a moinha que o vento espalha. Por isso, os ímpios não subsistirão no juízo, nem os pecadores na congregação dos justos, porque o Senhor conhece o caminho dos justos. Porém, o caminho dos ímpios perecerá. Esse salmo é um salmo muito belo, porque ele fala sobre a vida daquele que tem a sua confiança no Senhor, né? Os salmos geralmente falam sobre isso, sobre confiar no Senhor, sobre entregar os seus caminhos no Senhor, sobre o prazer de servir a Deus. Isso para mim é muito forte. Isso eu consigo ver em cada salmo que eu leio, o prazer de servir a Deus, mesmo em momentos difíceis, mesmo em momentos adversos, mas esse prazer de estar na presença do Senhor e saber que o Senhor é aquele que cuida, é aquele que vai nos valer, isso não tem, às vezes me falta até palavra para conseguir, né, explicar, porque não tem preço, não tem preço. Quando nós, em alguns momentos, estamos, né, passando aí por situações que são muito difíceis para nós, e preste bem atenção aqui no versículo 4, por exemplo, ó. Não são assim os ímpios, mas são como a moinha que o vento espalha. Ou seja, os ímpios, no momento da adversidade, no momento da dor, do aborrecimento, eles não conseguem sentir paz. Eles não conseguem sentir o cuidado de Deus. Eles não conseguem manter a sua confiança. Eles se perdem, são como a moinha que o vento espalha. Exatamente por isso. Porque eles não conseguem manter aquele propósito, eles não conseguem manter os seus objetivos, eles se perdem nas suas dores, nos seus medos, eles se perdem nas suas angústias e não olha para o alto. Então, tudo se torna o quê? Vento, né? E aqui já vem seguido aqui no versículo 5, que diz o seguinte: por isso os ímpios não subsistirão no juízo, nem os pecadores na congregação dos justos. Por quê? Porque aquele que não tem a sua confiança no Senhor não consegue permanecer. Quando vem a aflição, quando vem a luta, ele se desespera e ele se perde no meio do caminho. Mas aquele que confia no Senhor, ele permanece fiel, ele permanece na posição em que Deus lhe escolheu para ficar. E ele vai cumprindo o desígnio de Deus para a sua vida, até que venha o juízo de Deus e seja validada a sua salvação em Jesus Cristo. Viver neste mundo não é fácil. Viver as atrocidades dessa vida é muito difícil. Cada dia nós precisamos, como Davi, matar também um urso, um leão e até gigantes. Mas se nós confiarmos no Senhor, assim como ele confiou, nós vamos conquistar na coragem que o Senhor nos dá aquilo que Davi conquistou: a vitória, a honra e a glória para o nome do Senhor Jesus, que será lembrado enquanto a nossa história for contada nesta vida. Testemunharemos da nossa bênção nas mãos do Senhor. Este é mais um finalzinho do nosso informativo Reviver. Muitíssimo obrigado mais uma vez. Que a bênção do Senhor esteja sobre a tua vida e a tua casa esteja guardada nas mãos do Senhor. E os filhos dos teus filhos colherão os frutos da bênção de Deus que você está plantando hoje. Até a próxima, se Deus quiser, em nome do Senhor Jesus.
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clamar pelos que hão de se reconciliar e terem os seus nomes escritos lá no céu, no livro da vida. Ô Pai querido, ô Pai bendito, faz uma obra maravilhosa e perfeita, Senhor, nós

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1: Em Brasília, 19 horas. Está no ar a Voz do Brasil. As notícias do governo federal que movimentaram o país no dia de hoje.
2: Olá, boa noite.
1: Boa noite para você que nos acompanha em todo o país.
2: Terça-feira, 21 de julho de 2026.
1: Vamos aos destaques na Voz do Brasil.
2: O Brasil continua fora do mapa da fome, segundo o relatório divulgado hoje pelas Nações Unidas.
1: O documento aponta ainda que o país reduziu a insegurança alimentar severa. Márcia Fernandes.
3: A proporção da população brasileira que não tem renda suficiente para consumir a quantidade mínima de calorias para uma vida saudável se manteve abaixo de 2,5%. O indicador é utilizado para apontar se o país está no mapa da fome.
2: Portaria regulamenta o trabalho no comércio durante os feriados.
1: Norma estabelece que o funcionamento nesses dias vai depender de negociação coletiva. Gabriela Noronha.
4: Na prática, o acordo impede que as empresas escalem funcionários nos feriados por decisão unilateral.
2: E vamos falar também do Julho Amarelo, mês de conscientização sobre hepatites virais.
1: Saiba mais sobre a doença, a importância do diagnóstico precoce e o tratamento oferecido pelo SUS. Graziele Bezerra.
5: Todos os anos, mais de 1.300.000 pessoas morrem por complicações causadas por algum tipo de hepatite.
2: Hoje, na apresentação da Voz do Brasil, Luciana Vasconcelos e Nazi Brum.
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2: Relatório da Organização das Nações Unidas para a Alimentação e Agricultura, divulgado hoje, estima uma queda da fome no mundo.
1: Em 2025, eram 645 milhões de pessoas, quase 14 milhões a menos quando comparado ao triênio encerrado em 2024.
2: E, de acordo com o documento, o Brasil registrou redução da insegurança alimentar severa e continua fora do mapa da fome.
1: Isso significa que o país manteve abaixo de 2,5% a proporção de quem não tem renda suficiente para consumir a quantidade mínima de calorias para uma vida saudável.
3: Segundo o relatório O Estado da Segurança Alimentar e Nutrição no Mundo 2026, o Brasil segue fora do mapa da fome. O documento, elaborado em conjunto pela Organização das Nações Unidas para a Alimentação e Agricultura, Organização Mundial de Saúde, Fundo das Nações Unidas para a Infância e outros órgãos ligados às Nações Unidas, foi divulgado nesta terça-feira. A proporção da população brasileira que não tem renda suficiente para consumir a quantidade mínima de calorias para uma vida saudável se manteve abaixo de 2,5%. Esse indicador, chamado de prevalência de subnutrição, é utilizado para apontar se o país está ou não no mapa da fome. O relatório também apontou a diminuição da insegurança alimentar severa, que chegou a 0,6%. O ministro do Desenvolvimento e Assistência Social, Família e Combate à Fome, Wellington Dias, explicou esse percentual.
6: O Brasil continua fora do mapa da fome. Dentro do Brasil, tivemos redução na insegurança alimentar severa de 1,2% para 0,6%. Isso significa que aproximadamente 1 milhão e 200 mil pessoas que estavam naquela situação mais grave, aquela que coloca em risco à vida, ficaram agora fora do mapa da fome.
3: Os dados divulgados são relativos ao período entre 2023 e 2025. De acordo com o relatório, o custo da dieta saudável no Brasil foi de US$ 4,89, em paridade do poder de compra por pessoa ao dia. Isso equivale a cerca de R$ 12,13 em poder de compra local. O relatório estima que 7,8% da população mundial enfrentou a fome, o que representa 645 milhões de pessoas, uma redução de quase 14 milhões de pessoas em todo o planeta em comparação com o triênio encerrado em 2024. Para chegar aos números do relatório sobre segurança alimentar e nutrição, foram utilizados indicadores como tamanho da população, perfil de renda e custo médio de uma cesta de alimentos saudável. Reportagem Márcia Fernandes.
2: O funcionamento do comércio em feriados, de forma geral, vai depender de negociação coletiva.
1: É o que estabelece uma norma regulamentada por meio de portaria do Ministério do Trabalho e Emprego.
2: O texto também define exceções, como postos de combustíveis, hotéis, restaurantes, entre outros serviços.
7: O acordo assinado nesta terça-feira, que formaliza regras sobre o funcionamento do comércio em feriados, é resultado da negociação entre representantes de trabalhadores e de empregadores. O documento condiciona a abertura de determinados tipos de atividades à autorização prévia, a ser definida por convenção coletiva de trabalho, entre elas supermercados, lojas e comércio varejista em geral. De acordo com o Luiz Marinho, ministro do Trabalho e Emprego, a medida é um instrumento de equilíbrio entre as partes.
8: O diálogo permanente é a ferramenta mais eficiente para evitar conflitos. O que a gente espera é que tenha maturidade das lideranças sindicais, trabalhadores, empregadores, para, em torno de uma mesa, um café, um chá, vocês possam encontrar soluções de problemas que parece que não tinha solução. E quanto mais se conversa, pode-se ir aproximando essa possibilidade.
7: Na prática, o acordo impede que as empresas escalem funcionários nos feriados por decisão unilateral. Questões como pagamento adicional, folgas e compensação de jornada também deverão ser definidas em negociação coletiva. Para Ivo Dall'Acqua, diretor da Confederação Nacional do Comércio de Bens, Serviços e Turismo, o debate deve continuar.
9: A coisa não para por aqui, nós temos absoluta consciência disso, mesmo porque novas formas, novos mecanismos, novas ferramentas vêm sendo incorporadas ao mundo do trabalho. Então eu creio que hoje nós estamos celebrando um acordo muito bem discutido, foi consensuado, mas o nosso diálogo tem que ser permanente.
7: As novas regras não se aplicam, no entanto, às atividades que já possuem autorização permanente para funcionar em feriados, como hospitais, hotéis, postos de combustíveis e outros serviços considerados essenciais. As empresas que descumprirem o acordo ficam sujeitas à fiscalização e à aplicação de multas administrativas. Reportagem Gabriela Noronha.
1: A regra se aplica exclusivamente aos feriados. O funcionamento do comércio aos domingos permanece regulamentado por lei.
2: Julho é o mês de conscientização sobre as hepatites virais.
1: A campanha Julho Amarelo chama atenção para a prevenção, o diagnóstico precoce e o tratamento da doença, que muitas vezes evolui de forma silenciosa.
2: Confira na reportagem quais são os sinais de alerta e como o SUS atua no combate às hepatites.
10: A manicure Tabata Nepomuceno contraiu hepatite D quando criança e a tipo B depois de adulta. A doença provocou uma cirrose hepática e há 11 anos ela passou por um transplante de fígado. Hoje, ela se dedica a alertar sobre os perigos da doença.
11: Hoje, os maiores índices de transplante hepático no Brasil são por conta do vírus da hepatite B, hepatite C e hepatite D. O tratamento precoce evita a evolução da doença.
10: Os principais sintomas da hepatite são cansaço intenso, febre, náuseas e vômitos, dor abdominal, pele e olhos amarelados, urina escura e fezes claras. Mas isso já na fase inflamatória do fígado. O hepatologista Henrique Carvalho Rocha, do Hospital Universitário de Brasília, explica que na fase inicial da doença, os sintomas são silenciosos. Por isso, é preciso estar atento.
12: A grande maioria das pessoas não vão ter nenhum sinal e sintoma de que está infectado com algum vírus de hepatite. O ideal é aquela pessoa ou aquele paciente que tem alguns riscos, que tem essa preocupação e procure. E quem que são esses pacientes, né? Então, profissionais de saúde, sempre é importante ter essa avaliação, porque tem um risco aumentado, principalmente de infecção pela hepatite B, né? O modo de transmissão. Pessoas que têm relação sexual desprotegida, usuários de drogas. Então, esses pacientes que tenham um risco maior, esses realmente têm que ficar vigiando.
10: Segundo a Organização Mundial da Saúde, as hepatites virais matam mais que o vírus da AIDS. Todos os anos, mais de 1 milhão e 300 mil pessoas morrem por complicações causadas por algum tipo de hepatite. A campanha Julho Amarelo reforça a importância do diagnóstico precoce e o tratamento dessas doenças, como explica Tieme Arakawa, coordenadora-geral de Vigilância das Hepatites Virais do Ministério da Saúde.
13: É durante esse mês que a gente tem uma série de atividades sendo realizadas para mobilização em relação à testagem, em relação à vacinação, em relação à educação em saúde, para que a gente realmente possa dar visibilidade a essas doenças que ainda são um grave problema de saúde pública.
10: Ainda de acordo com Arakawa, o SUS oferece diagnóstico e tratamento gratuitos.
13: Então, vacina da hepatite A e vacina da hepatite B estão disponíveis no SUS. A queda dos casos de hepatite A se deu muito por causa da vacinação. Em relação ao diagnóstico, a gente tem testes rápidos de hepatite B e hepatite C. São testes que são realizados dentro da unidade básica de saúde ou em qualquer outro tipo de serviço e tem um resultado em até 30 minutos.
10: Existem 5 tipos de hepatites virais. No Brasil, as mais comuns são causadas pelos vírus A, B e C. O tipo D é mais comum na região norte do país e a hepatite E, menos frequente em solo brasileiro, ocorre com maior facilidade na África e na Ásia. As hepatites A e E são transmitidas por ingestão de água ou alimentos contaminados, falta de saneamento básico e higiene inadequada. Já as hepatites B, C e D são transmitidas por contato com sangue contaminado, relações sexuais desprotegidas, compartilhamento de agulhas, seringas ou objetos pérfuro-cortantes, e da mãe para o bebê, a chamada transmissão vertical. Reportagem Graziele Bezerra.
14: Agricultoras rurais podem participar da chamada pública voltada ao fortalecimento da autonomia e da geração de renda das mulheres no campo.
2: Serão destinados cerca de 49 milhões de reais a 67 projetos.
15: A chamada pública vai contemplar mulheres em todas as regiões do país. É destinada, por exemplo, a agricultoras familiares, assentadas da reforma agrária, quilombolas, indígenas e extrativistas. Os projetos selecionados vão contar com profissionais na assistência técnica para apoiar as produtoras rurais na organização da produção, no acesso às políticas públicas, na adoção de práticas agroecológicas, na comercialização e no fortalecimento das organizações coletivas. Quem explica é a presidente da Agência Nacional de Assistência Técnica e Extensão Rural, ANATER, Loroana Coutinho de Santana.
16: Eles estarão realizando um acompanhamento desde a produção, passando pelo processamento, pela gestão das organizações, né, sejam elas individuais ou coletivas, até a comercialização dos produtos. Então, esse profissional é justamente a espinha dorsal para o fortalecimento dessas mulheres, né, para que elas possam, a exemplo, vislumbrar ações no âmbito da sua produção, para que elas possam gerar renda, possam ter organização na sua unidade.
15: A agricultora familiar Ilneia Barros participou de um curso de assistência técnica e extensão rural e conta como foi o acompanhamento.
17: Fiz extensão rural para que eu pudesse beneficiar os meus produtos. E através de a terra, as nutricionistas, o pessoal, me deram todo suporte para que eu viesse até o desempenho legal no campo e poder vender a minha mercadoria.
15: Os projetos deverão atender, no mínimo, 50% de mulheres negras, 30% de mulheres jovens e 30% de mulheres de povos e comunidades tradicionais, com prioridade para quilombolas e indígenas. Também terão preferência propostas voltadas a mulheres em situação de maior vulnerabilidade social, como vítimas de violência e responsáveis pelo cuidado de pessoas com deficiência. As entidades credenciadas na ANATER poderão apresentar propostas entre os dias 16 e 31 de julho de 2026 por meio do portal anater.org/chamada-pública. Reportagem Thaís Araújo.
14: A garantia de que insumos essenciais cheguem a regiões remotas cortadas por rios depende das condições de navegabilidade.
2: Para evitar desabastecimento, especialmente no norte do país, o Departamento Nacional de Infraestrutura de Transportes, o DENIT, reforçou o monitoramento hidroviário.
14: O levantamento feito em tempo real permite o planejamento da navegação em tempos de cheias ou seca dos rios.
18: As condições de navegabilidade dos rios brasileiros são monitoradas de forma contínua. Elas servem para orientar o transporte hidroviário, o deslocamento de pessoas e o abastecimento de cidades com combustíveis, alimentos, medicamentos e outros insumos essenciais, especialmente na região norte. Para isso, o Departamento Nacional de Infraestrutura de Transportes, o DENIT, desenvolveu o Plano de Monitoramento Hidroviário. O levantamento considera informações como nível das águas, vazão dos rios, profundidade dos canais e outros parâmetros hidrológicos. Os dados são usados para identificar trechos com possível restrição à passagem de embarcações e para orientar o planejamento das ações de manutenção. Na região norte, o sistema acompanha essas informações em tempo real e também considera os efeitos de fenômenos climáticos, como o El Niño, que podem alterar o regime dos rios. Segundo o Ministério dos Portos e Aeroportos, as condições dos rios variam ao longo do ano por causa das chuvas e da dinâmica natural das águas. Na estiagem, o nível dos rios pode limitar a navegação em alguns trechos. Já no período de cheia, o aumento da correnteza e as mudanças no leito dos rios também podem interferir na circulação de embarcações. Com base nos dados, é possível planejar a segurança da navegação, a continuidade do transporte de passageiros e cargas e a maior confiabilidade das hidrovias brasileiras. Reportagem Edinaldo Júnior.
2: Há 36 anos, o Estatuto da Criança e do Adolescente, o ECA, transformou a proteção da infância e da juventude em uma rede integrada de ações.
14: E garantiu a implantação do Sistema de Garantia dos Direitos da Criança e do Adolescente.
2: O sistema reúne conselhos tutelares, delegacias, Ministério Público, Poder Judiciário.
14: E integra diversas áreas, como assistência social, saúde, educação, cultura e lazer, além dos canais de denúncia e fiscalização.
2: Vamos saber como funciona com o repórter Pablo Mundim.
19: O Estatuto da Criança e do Adolescente mudou a forma como o Brasil protege a infância. Com o marco legal criado em 1990, crianças e adolescentes deixaram de ser vistos apenas como pessoas que precisavam de assistência e passaram a ser reconhecidos como sujeitos de direitos. Ao longo desses 36 anos de atuação, o Estatuto estruturou uma rede de proteção composta por diferentes instituições, como explica a socióloga Enide Rocha.
20: Antes do ECA, as crianças e adolescentes não eram vistos como sujeitos de direitos. A gente naturalizava o envolvimento de crianças no trabalho doméstico. Hoje, com o ECA, eles passaram a ser vistos como pessoa em desenvolvimento. E a Constituição é muito clara, no artigo 227, quando ela coloca prioridade absoluta e diz assim que o Estado, a família e a sociedade têm o dever de proteger crianças e adolescentes.
19: A proteção integral que prevê o Estatuto é feita pelo Sistema de Garantia dos Direitos da Criança e do Adolescente, que reúne conselhos tutelares, delegacias especializadas, Ministério Público, Judiciário, Assistência Social, Saúde, Educação e canais de denúncia. Fábio Meirelles, diretor de proteção da criança e do adolescente, destaca que cada órgão tem uma função específica, mas todos trabalham de forma integrada para proteger vítimas e interromper ciclos de violência.
21: A rede de proteção é um conjunto de instituições, serviços, que atuam de forma integrada para garantir os direitos de crianças e adolescentes e protegê-los de qualquer forma de violência, negligência, exploração ou violação de direitos. Então, nenhuma instituição atua sozinha. A proteção, ela vai depender da articulação entre diferentes políticas públicas.
19: Em muitos casos, o primeiro atendimento é feito pelo Conselho Tutelar. É ele quem recebe denúncias, aplica medidas de proteção e aciona os demais serviços sempre que há ameaça ou violação de direitos. O presidente do Colegiado dos Conselheiros Tutelares de Goiânia, Rondinelli Ná Barbosa, explica qual é o papel do Conselho.
0: Quando essas denúncias chegam até o Conselho Tutelar, a nossa primeira preocupação é em acolher, para que nós possamos fazer o encaminhamento correto, tratar essa criança ou adolescente de forma adequada e enquadrar eles no programa ou no serviço que melhor vai assistir à demanda que ele necessita.
19: Quando há indícios de crime, entram em ação as delegacias de proteção à criança e ao adolescente. As investigações comandadas pelas unidades especializadas buscam responsabilizar os autores e garantir que as vítimas sejam acolhidas, evitando a revitimização durante o processo. Como defesa

0: violência contra essa criança e adolescente, que geralmente são os crimes sexuais e crimes de maus tratos. Tem muitos policiais capacitados nas unidades circunscricionais também, que podem ouvir essa criança, esse adolescente vítima de violência, em depoimento especial.
1: O Estatuto da Criança e do Adolescente é um marco legal que criou uma rede de proteção com atuação integrada, uma responsabilidade compartilhada entre o poder público e toda a sociedade para garantir que cada criança e cada adolescente cresçam com segurança, dignidade e seus direitos respeitados. E qualquer pessoa pode ajudar ao presenciar ou suspeitar de violência física, psicológica, sexual, casos de negligência, abandono ou exploração de crianças e adolescentes. A orientação é denunciar. O Disque 100 funciona gratuitamente todos os dias e atende casos de violação de direitos humanos. Os conselhos tutelares, delegacias especializadas e da Polícia Militar também podem ser acionadas em situações de emergência. Reportagem Pablo Mundim.
2: Atenção, estudantes e pesquisadores. Já está aberto o prazo de inscrição para uma das principais premiações científicas do país.
3: O Prêmio Jovem Cientista, neste ano, busca incentivar projetos de inovação tecnológica voltados para o desenvolvimento social e sustentável.
2: Saiba mais com Cláudio Mário Carvalho.
4: As inscrições para o Prêmio Jovem Cientista 2026 seguem abertas até 14 de agosto. O tema deste ano é o uso da inteligência artificial para reduzir desigualdades e promover o desenvolvimento sustentável. A premiação contempla 5 categorias: mestre e doutor, estudante do ensino superior, estudante do ensino médio e mérito institucional, que reconhece uma universidade e uma escola pelo destaque na participação. Podem concorrer estudantes e pesquisadores que atendam aos critérios de idade e formação previstos no regulamento. Os vencedores vão receber laptops e bolsas de pesquisa do Conselho Nacional de Desenvolvimento Científico e Tecnológico, com valores entre R$5.000 e R$40.000. As inscrições podem ser feitas pelo site jovemcientista.cnpq.br. Claudimário Carvalho, para a Voz do Brasil.
3: O Ministério da Educação informou que a plataforma MEC Livros já registrou mais de 618 mil empréstimos virtuais.
2: Saiba quais as obras mais procuradas e como acessar com Raquel Mariano.
5: Segundo o Ministério da Educação, a plataforma MEC Livros reúne mais de 1 milhão de usuários e acumula 384 mil horas de leitura. São Paulo lidera o número de cadastros, seguido por Rio de Janeiro, Minas Gerais, Bahia e Ceará. O catálogo reúne cerca de 25 mil obras e permite leitura imediata pela internet. Nos últimos 30 dias, entre os 4 títulos mais emprestados, 2 são de brasileiros. O primeiro lugar foi Torto Arado, escrito pelo baiano Itamar Vieira Júnior. O romance narra a história de duas irmãs, Bibiana e Belonísia, que, marcadas por um acidente de infância, desenvolvem uma relação profunda de dependência. A obra ainda trata da escravidão contemporânea. E em quarto lugar está A Cabeça do Santo, de Socorro Acioli, publicado em 2014, que mistura realismo mágico e cultura nordestina. A história acompanha Samuel. Ele descobre que consegue ouvir as preces secretas das mulheres para Santo Antônio ao se abrigar dentro da cabeça oca e gigantesca de uma estátua inacabada do santo. Os outros livros mais emprestados estão em segundo lugar: Noites Brancas, do russo Dostoiévski, que explora a solidão, o amor não correspondido e a ilusão. Já em terceiro lugar está A Vegetariana, de Han Kang, escritora sul-coreana, vencedora do Prêmio Nobel da Literatura. O livro conta a história de uma mulher comum que, após ter um pesadelo violento, decide parar radicalmente de consumir e cozinhar carne. Os acessos ao MEC Livros são feitos pela versão para internet e por aplicativo para dispositivos móveis. A versão web concentra 52% do tempo de uso. Mais informações em meclivros.mec.gov.br. Raquel Mariano, para a Voz do Brasil.
3: E essas foram as notícias do Governo Federal.
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0: De comunicação.
1: Fique agora com as notícias do Poder Judiciário do Congresso Nacional. Boa noite.
0: Boa noite para você e até amanhã.
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4: Em Angola, presidente do STF e do CNJ defende independência do judiciário.
5: Painel Justiça em Números reúne dados do Poder Judiciário brasileiro e pode ser acessado por todos os cidadãos.
4: Estão abertas as inscrições para a 16ª semana da execução trabalhista.
5: Boa noite, eu sou Marcela Luiz.
4: Eu sou Walter Lima.
5: Presidente do Supremo Tribunal Federal e do Conselho Nacional de Justiça, ministro Edson Fachin, defende independência do judiciário e o diálogo entre os poderes de países democráticos.
4: A fala ocorreu em uma aula magna em Luanda, capital de Angola, na África. Judite Aragão.
6: Fachin disse que essa independência existe para proteger o cidadão. Isso porque o juiz tem que decidir com imparcialidade e sem ceder a pressões políticas, econômicas ou sociais.
7: A independência judicial não pertence ao juiz, pertence ao cidadão. Não existe para proteger magistradas e magistrados. Existe para proteger quem será julgado por eles.
6: O presidente do STF e do CNJ, Edson Fachin, também deixou claro que a democracia constitucional exige diálogo constante entre os poderes.
5: O relatório Justiça em Números 2026, principal publicação estatística do Poder Judiciário brasileiro, é feito a partir do DataJud, que é a Base Nacional de Dados da Justiça.
4: Além do relatório anual, o painel Justiça em Números também é feito com dados do DataJud. Marcelo Della Líbera.
8: O painel Justiça em Números é disponibilizado pelo Conselho Nacional de Justiça de forma online. Ele apresenta os indicadores do relatório Justiça em Números e é atualizado mensalmente. A ferramenta disponibiliza painéis de temas como direito à saúde, violência contra a mulher, crime organizado e sobre a gestão processual dos tribunais. A pesquisadora Isabelle Mota, do Departamento de Pesquisas Judiciárias, destaca um dado histórico sobre o trabalho do Poder Judiciário em 2025.
9: Mesmo recebendo o maior número de novos processos desde o início da série histórica em 2009, conseguimos reduzir o estoque do número de processos pendentes. E 2026 já aponta um novo recorde. Até o momento, nosso painel registra mais de 17 milhões de novos processos, acima dos 16 milhões registrados no mesmo período do ano passado.
8: Esse dado está disponível no painel e pode ser acessado em justiça-em-números.cnj.jus.br.
5: Partidos, coligações e federações já podem realizar as convenções partidárias.
4: As convenções vão até 5 de agosto. Estevão Furtado.
10: O período das convenções partidárias começou ontem, 20 de julho. A data também marcou o início do prazo para exercício do direito de resposta contra ofensas, com prazos de 24 a 72 horas, conforme o veículo de comunicação.
5: Estão abertas as inscrições para a 16ª semana da execução trabalhista.
4: Pessoas e empresas com processos em fase de execução podem inscrever ações na campanha. Larissa Batista.
11: Com o slogan Seu Direito por Inteiro, a iniciativa marcada para o período de 14 a 18 de setembro em todo o país é um esforço concentrado para localizar bens de devedores, incentivar acordos e dar mais celeridade ao pagamento dos créditos trabalhistas. Para outras informações sobre a 16ª Semana Nacional da Execução Trabalhista, acesse csjt.jus.br.
5: STJ suspende liminar que havia determinado paralisação da construção da ponte do Avial, no município amazonense de Tefé.
4: Com a decisão, foi autorizada a imediata retomada da obra. Fátima Uchoa.
12: Ao conceder liminar em ação popular para paralisar a construção, o TRF1 entendeu haver indícios de irregularidades na licitação para a contratação da empresa responsável pela obra. Contudo, ao atender pedido do município de Tefé, o vice-presidente do STJ, ministro Luiz Felipe Salomão, no exercício da presidência, destacou que a construção da ponte do Abial busca assegurar a prestação regular de serviços públicos essenciais aos mais de 15 mil moradores da região. E é evidente o risco na demora, porque a obra depende da estiagem dos rios amazônicos para a execução.
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5: Uma boa noite.
4: E até amanhã.
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14: Eu sou Humberto Pinheiro e estes são os destaques de hoje do Jornal do Senado, que começa agora. Plano de educação, licença paternidade e segurança marcam o semestre no Senado. Senado vai discutir tratamento para pacientes com doenças raras. Proposta que estabelece regras para profissionais da saúde estética será discutida no Senado. Boa noite. A Comissão de Segurança Pública aprovou neste primeiro semestre uma série de projetos de lei que aumenta as penas para vários tipos de crimes, como roubo de câmeras de vigilância, combustíveis e de celulares, e para o uso de menores de idade para a prática de delitos. A comissão também votou propostas que reduzem benefícios para condenados por crimes violentos e aumentam o tempo de internação de menores infratores. Repórter Bruno Lourenço.
15: A Comissão de Segurança Pública aprovou o aumento das penas para crimes de furto, roubo e receptação de câmeras de vigilância e sistemas de monitoramento eletrônico. Outro projeto votado no semestre tipifica e endurece as penas para os crimes de furto e roubo de petróleo, combustíveis e derivados. Numa tentativa de conter as perfurações clandestinas e o avanço de facções criminosas sobre o mercado de distribuição, o colegiado aprovou ainda a proposta que prevê punição maior para furto de celular para a prática de fraudes e outra que dobra a pena para o furto de aparelhos celulares e aumenta a penalidade para o roubo, que é a subtração do telefone com o emprego de violência. Dois projetos relacionados a menores de idade passaram pela CSP. Um deles acrescenta nova agravante genérica ao Código Penal para punir adultos que utilizam crianças ou adolescentes para cometer crimes. Outro admite até 10 anos de internação para adolescentes infratores, como defendeu o senador Fabiano Contarato, do PT do Espírito Santo.
16: Eu não acho razoável você explicar para uma mãe que teve a filha vítima de estupro, para um rapaz de 17 anos, que após estuprar, matou e ocultou o cadáver, ele vai ficar internado até 3 anos.
15: A Comissão de Segurança Pública também aprovou no semestre iniciativas que proíbem a concessão de liberdade provisória a réus acusados de crimes que resultem em morte dolosa, ou seja, cometidos com intenção, e de liberdade provisória ou medidas cautelares alternativas a presos em flagrante por crimes hediondos ou equiparados. O relator, senador Wilder Moraes, do PL de Goiás, diz que a impunidade e a soltura reiterada de criminosos perigosos alimentam os índices de violência.
17: Indivíduos que pratiquem delitos de tal natureza não devem ser agraciados com liberdade provisória. Criminosos que praticam crimes hediondos devem permanecer presos.
15: A Comissão de Segurança Pública ainda aprovou o projeto de lei que põe fim à soltura automática de presos caso a justiça atrase a revisão periódica da prisão preventiva.
14: O acesso a diagnóstico, medicamentos e tratamentos para pessoas com doenças raras estará em debate na Comissão de Direitos Humanos do Senado. A audiência pública vai reunir especialistas, representantes de pacientes e autoridades para discutir os desafios enfrentados por essa população. Um dos principais temas será a situação do Elevides, medicamento indicado para pacientes com distrofia muscular de Duchenne. A reportagem é de Patrícia Oliveira.
18: O debate sobre o acesso a terapias avançadas para doenças raras também vai tratar da situação regulatória do medicamento Elevides, usado no tratamento da distrofia muscular de Duchenne, uma doença que provoca a perda progressiva da força muscular. A comercialização do remédio foi suspensa temporariamente devido a efeitos colaterais graves. A audiência deve reunir representantes da Anvisa, do Ministério da Saúde, da indústria farmacêutica farmacêutica, especialistas e familiares de pacientes. Para o senador Hermes Klan, do PL de Santa Catarina, a rapidez no acesso ao tratamento é fundamental para quem convive com a doença.
19: E é muito grave, é doído, a gente sente muito. Então, é para ontem, essa gente não pode esperar.
18: Devem ser discutidas também as políticas públicas voltadas a pessoas com doenças raras. A data da audiência ainda será definida.
14: O Senado deve analisar um projeto que define quais profissionais estão habilitados a atuar na área da saúde estética. A proposta busca estabelecer regras mais claras para o setor e evitar insegurança jurídica. A intenção é dar mais segurança tanto aos profissionais que prestam esses serviços quanto aos consumidores que buscam procedimentos estéticos. As informações com o repórter Douglas Castilho.
20: O texto limita a atuação profissional no setor àqueles que detêm formação superior específica, como biólogos, biomédicos, enfermeiros, farmacêuticos, fonoaudiólogos ou fisioterapeutas. A medida, porém, não modifica as atividades que, por legislação específica, sejam reservadas aos formados em medicina ou odontologia. O autor do projeto, o senador Isalci Lucas, do PL do Distrito Federal, explicou o que muda caso a proposta seja aprovada.
21: O que é competência de um médico, odontólogo, é só eles. Esses demais profissionais só podem fazer aquilo que é ligado à atividade deles. Então a gente garante, inclusive na lei, que haja fiscalização dos conselhos regionais, tenham realmente registro do conselho de todas as atividades, para poder ter legitimidade para atuar no mercado. Mas cada um dentro do seu quadradinho, vamos dizer.
20: Segundo a Sociedade Brasileira de cirurgia plástica, mais de 1.500.000 procedimentos estéticos são realizados por ano no Brasil. Na justificativa do projeto, o autor afirma que a segurança jurídica trazida pela proposta, que ainda aguarda distribuição para a comissão responsável, deve impulsionar ainda mais o crescimento do setor.
14: A senadora Damaris Alves, do Republicanos do Distrito Federal, apresentou um balanço das atividades da Comissão de Direitos Humanos no primeiro semestre de 2026. Como presidente da comissão, Damaris ressaltou que o colegiado manteve uma agenda voltada à análise de projetos de lei, ao recebimento de denúncias de violações de direitos humanos e à realização de audiências públicas. Segundo a parlamentar, os trabalhos resultaram na aprovação de propostas relacionadas à proteção das mulheres, da juventude e ao enfrentamento da violência.
22: A nossa comissão no Senado virou uma central de recebimento de denúncias de violações de direitos humanos. E toda denúncia, toda demanda que chega gera um processo interno dentro da comissão. Às vezes uma denúncia tem 6, 7 encaminhamentos. Então nós estamos dando resposta para o povo lá na ponta.
14: O plenário do Senado encerrou o primeiro semestre legislativo com a votação de propostas nas áreas de educação, direitos sociais e segurança pública. Entre os destaques estão o novo Plano Nacional de Educação, a ampliação da licença paternidade e o endurecimento de penas para diversos crimes. As matérias aprovadas buscam modernizar políticas públicas, ampliar direitos e reforçar o combate à criminalidade. Algumas propostas já seguiram para análise da Câmara dos Deputados, enquanto outras aguardam sanção presidencial. Os detalhes com o repórter Pedro Pincer.
23: O primeiro semestre de 2026 foi marcado por uma intensa agenda legislativa no Senado, com a aprovação de projetos importantes para o país. Na educação, o principal destaque foi o novo Plano Nacional de Educação, que define as diretrizes para as políticas públicas do setor até 2036. Entre as prioridades estão a ampliação do acesso à escola, a melhoria da qualidade do ensino e a redução das desigualdades. A senadora Tereza Leitão, do PT de Pernambuco, destacou o foco na qualidade.
24: Do ponto de vista dos objetivos gerais do PNE, é afirmativo em relação ao direito à educação, da educação básica à pós-graduação, estabelecendo a qualidade como foco, tal como demarcando desafios atinentes à redução de desigualdades, à erradicação do analfabetismo, à valorização profissional, com um modelo de financiamento que faça o plano vivo e não apenas uma carta de intenções.
23: Entrada no mercado de trabalho, conciliação entre família e emprego, autonomia econômica de mulheres e proteção de trabalhadores vulneráveis também foram temas discutidos no Senado no primeiro semestre deste ano. Parte dessas propostas já foi transformada em lei. Uma delas é a ampliação da licença paternidade, tema debatido há quase 20 anos no Congresso Nacional. Entre as contribuições do Senado na segurança pública no primeiro semestre de 2026, está uma ampla reformulação da lei penal brasileira com o objetivo de frear crimes patrimoniais e fraudes eletrônicas. Entre as principais mudanças, a pena máxima para furto simples passou de 4 para 6 anos. O furto de celular passou a ter tipificação qualificada. E a pena mínima para roubo com resultado de lesão corporal grave subiu para 10 anos.
14: Com trabalhos técnicos de João Lira, o Jornal do Senado fica por aqui. Acompanhe agora as notícias da Câmara dos Deputados. Boa noite e até amanhã.
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1: Câmara aprova que agressor pague pelo tratamento de saúde da vítima.
2: Deputados proíbem uso da substância bisfenol A em produtos infantis.
1: Política de apoio ao transporte rodoviário profissional avança na casa.
2: Boa noite. A Câmara começou a analisar a proposta que cria a política de apoio ao transporte rodoviário profissional. O texto foi aprovado pela CCJ e agora será debatido por uma comissão especial. A reportagem é de Paula Bittar.
6: A Comissão de Constituição e Justiça da Câmara aprovou uma proposta de emenda à Constituição que cria a Política Nacional de Apoio à Atividade de Transporte Rodoviário Profissional. A política tem o objetivo de assegurar infraestrutura mínima para o cumprimento das normas de segurança viária e trabalhista aplicáveis aos motoristas do transporte de cargas e de passageiros. O texto considera infraestrutura mínima a existência em intervalos regulares de locais de repouso e descanso dotados de condições adequadas de segurança e higiene. A proposta prevê que a Política Nacional de Apoio à Atividade de Transporte Rodoviário Profissional seja criada pela União em articulação com estados, Distrito Federal, municípios e setor privado. O texto estabelece que o motorista em atividade de transporte rodoviário profissional não poderá ser penalizado por descumprir os intervalos de descansos se for reconhecida pelo poder público a falta de infraestrutura adequada no percurso. Além disso, enquanto não houver pontos de parada e descanso suficientes nas rodovias, os motoristas em viagens longas poderão fracionar o descanso diário. Hoje, a Lei do Caminhoneiro já prevê 11 horas de descanso por dia, das quais 8 seguidas. A PEC mantém essa regra e cria uma exceção. Em viagens longas, ou seja, com duração superior a 24 horas, o descanso poderá ser fracionado enquanto as rodovias não tiverem pontos de parada suficientes. No debate do tema na CCJ, o deputado Rodrigo de Castro, do União de Minas Gerais, destacou o benefício para os motoristas.
7: É uma medida que realmente beneficia aí motoristas profissionais do Brasil todo, que merecem melhores condições de trabalho, e o que essa Comissão de Constituição e Justiça, o que a Câmara dos Deputados proporciona a eles nesse momento é isso, a busca de melhores condições de trabalho, portanto também maior segurança, maior conforto para eles e maior segurança para todos os brasileiros.
6: A proposta que cria a Política Nacional de Apoio à Atividade de Transporte Rodoviário Profissional ainda precisa ser aprovada por uma comissão especial e pelo plenário da Câmara em dois turnos de votação. Da Rádio Câmara de Brasília, Paula Bittar.
14: Transportes. Charles Fernandes, do PSD da Bahia, pede agilidade nas obras de pavimentação da BR-030 no trecho entre Cocos e Mambaí, município de Goiás. Na opinião do deputado, a obra é fundamental para reduzir os custos do frete e impulsionar o escoamento da produção agrícola regional.
25: São centenas e centenas de produtores que estão ali produzindo sem ter as condições ideais de levar os seus produtos para os portos ou para os grandes centros, devido à dificuldade do frete. O que nós queremos agora é que esse segundo trecho seja concluído o mais rápido possível, para que possamos ver naquela parte da Bahia nascer uma nova Matopiba.
2: Charles Fernandes acrescenta que a conclusão da BR-030 vai encurtar em quase 200 quilômetros o trajeto entre o centro do Brasil e o litoral baiano. Para ele, o novo corredor asfáltico vai gerar turismo, desenvolvimento e integração para os estados da Bahia e de Goiás.
5: Saúde.
8: A proibição de BPA em produtos infantis foi aprovada na Comissão de Constituição e Justiça e já pode virar lei. Saiba mais sobre o assunto na reportagem de Sofia Peçanha.
9: A Comissão de Constituição e Justiça aprovou o projeto que proíbe a comercialização e a oferta gratuita de mamadeiras, bicos e chupetas que contenham a substância bisfenol A em sua composição. O texto já foi aprovado pelo Senado e altera a lei que trata da regulamentação de produtos destinados a lactantes e crianças de primeira infância. O bisfenol A, conhecido como BPA, é um composto químico utilizado na fabricação de plásticos resistentes, comuns em recipientes e utensílios do dia a dia. Em contato com alimentos e bebidas muito quentes, esses produtos podem liberar o BPA, que é cancerígeno, trazendo possíveis riscos à saúde, especialmente de bebês e crianças pequenas. O relator nas comissões de Saúde e de Constituição e Justiça, o deputado Diego Garcia, do Paraná, destacou que o projeto adota uma medida preventiva de proteção à saúde infantil, especialmente diante da vulnerabilidade de bebês e crianças pequenas à exposição a substâncias químicas.
10: O objetivo desse projeto é proteger principalmente os bebês e as crianças pequenas de substâncias que possam representar riscos à saúde. Ela reforça uma postura preventiva, especialmente em produtos utilizados diretamente na alimentação e no desenvolvimento infantil. É uma medida de cuidado com a primeira infância e de segurança para as famílias brasileiras.
9: Durante a discussão, o relator também ressaltou que a proposta acompanha normas sanitárias já adotadas pela Agência Nacional de Vigilância Sanitária, Anvisa, e por órgãos reguladores em outros países, que vem estabelecendo limites ou restrições ao uso do bisfenol A em produtos infantis.
10: O projeto ajuda a fortalecer regras sanitárias e incentiva a indústria a investir em materiais cada vez mais seguros. Por isso, vários órgãos reguladores passaram a discutir limites e restrições para o uso dessa substância em produtos infantis. Então, esse projeto, ele fortalece essa proteção e dá mais segurança jurídica e sanitária para a população.
9: Durante a votação, as comissões rejeitaram outras 6 propostas analisadas em conjunto que previam restrições mais amplas ao uso do BPA e de outras substâncias químicas. A avaliação foi de que regras mais detalhadas sobre fiscalização e regulamentação devem ser definidas pelo Poder Executivo, por meio de órgãos técnicos como a Anvisa. Dessa forma, como a Câmara aprovou o texto do Senado sem mudanças, a proposta poderá seguir diretamente para a sanção presidencial. Da Rádio Câmara de Brasília, Sofia Peçanha.
5: Segurança Pública.
2: Flávia Moraes, do MDB Goiano, alerta para o aumento dos casos de feminicídio no Brasil. Ela defende a aprovação de proposta que cria o Sistema Nacional de Enfrentamento da Violência contra Meninas e Mulheres, com destinação de até 5 bilhões de reais para políticas públicas.
11: Apesar de nós termos no Brasil uma das leis mais completas do mundo no enfrentamento à violência contra a mulher, inclusive com a tipificação do feminicídio, é assustador o quanto os números têm aumentado. Nesse ano de 2026, no primeiro semestre, é um número recorde de mulheres mortas no nosso país. É um fenômeno que nós precisamos entender. E aqui, enquanto parlamentar, acompanhando os trabalhos da Coordenação das Mulheres, da Procuradoria da Mulher, nós estamos aí trabalhando um pacto envolvendo vários poderes, um pacto de combate ao feminicídio e também apresentando leis, apresentação conjunta de uma norma que vai garantir mais 5 bilhões de investimentos no enfrentamento à violência contra a mulher é o feminicídio.
8: Flávia Moraes ressalta que as procuradorias da mulher das casas legislativas fortalecem a rede de apoio, proteção e acolhimento às vítimas de ameaças e violência. Ela cita a criação dessa instância de atuação na Assembleia do Estado de Goiás como passo importante para o combate ao feminicídio.
5: Justiça.
2: A Câmara determinou que o agressor pague pelo tratamento de saúde da vítima e agora o projeto está sendo analisado pelos senadores. A repórter Maria Neves tem os detalhes de como a cobrança será feita.
6: A Comissão de Constituição e Justiça da Câmara dos Deputados aprovou o projeto que obriga o agressor a pagar os tratamentos de saúde, inclusive mental, da mulher vítima de violência doméstica. O pagamento de tratamentos de saúde se estende também aos filhos do casal. Pelo texto aprovado, o juiz poderá inserir os custos com médicos, psicólogos e assistentes sociais no valor da pensão alimentar alimentícia devida à vítima pelo agressor. A deputada Laura Carneiro, do PSD do Rio de Janeiro, autora do projeto, lembra que hoje, normalmente, as vítimas de violência são acolhidas pelo Sistema Único de Saúde e pelo Sistema de Assistência Social com recursos públicos, o que ela considera injusto.
3: Hoje, quando uma mulher sofre violência doméstica, o Estado oferece atendimento de saúde e suporte psicológico. Isso é um direito, claro. No entanto, meu projeto estabelece uma regra de justiça. Quem deve pagar por esse tratamento? É o agressor. O agressor passará a ter obrigação legal de ressarcir todos os custos do SUS e do sistema de assistência social. Não é justo que a sociedade inteira pague a conta de uma violência cometida por um indivíduo.
6: A redação aprovada foi proposta pela relatora na Comissão de Defesa dos Direitos da Mulher, deputada Sâmia Bonfim, do PSOL de São Paulo. No texto original, Laura Carneiro sugere a criação de uma pensão mensal para pagamento dos custos médicos da vítima de violência depois da conclusão do processo judicial. Essa obrigação não seria necessariamente considerada pensão alimentícia. O projeto inicial também prevê a prisão do agressor que não pagar a pensão devida para tratar as consequências da ofensa. Sâmia Bonfim, no entanto, lembra que a prisão por dívida é proibida no Brasil por meio da Convenção Americana de Direitos Humanos, incorporada à legislação brasileira com status constitucional. A única exceção a essa regra é a pensão alimentícia, que pode acarretar prisão do devedor inadimplente. Da Rádio Câmara de Brasília, Maria Neves.
4: Desenvolvimento Regional.
12: A Câmara aprovou o projeto de Ayrton Faleiro, do PT do Pará, que inclui como beneficiários de recursos de fundos constitucionais de incentivo regional os empreendimentos de economia criativa. Ele explica que o objetivo é estimular a produção sustentável e apoiar iniciativas ligadas à cultura e ao turismo.
13: Os fundos constitucionais, eles foram aprovados aqui no Congresso para corrigir primeiro as desigualdades regionais entre Norte, Nordeste e Centro-Oeste, com o resto do Brasil, mas também para corrigir as desigualdades sociais. E com essa aprovação virando lei, nós vamos ter então a oportunidade de famílias, associações e cooperativas buscar um financiamento e desenvolver essa sociobioeconomia que vai impulsionar o que nós podemos chamar dessa economia limpa e saudável.
16: Segundo Ayrton Faleiro, os fundos constitucionais têm como público prioritário as populações regionais, a exemplo das comunidades amazônicas. O deputado acredita que a nova legislação abre caminhos para conciliar o desenvolvimento econômico com a preservação ambiental.
4: Comissões.
12: A Comissão de Constituição e Justiça da Câmara concluiu no primeiro semestre uma série de votações, entre elas a redução da maioridade penal e o fim da escala 6-1.
16: A repórter Paula Bittar acompanhou o balanço das votações na comissão nesta primeira etapa do ano e tem os detalhes.
17: Fim da escala 6-1, redução da maioridade penal e mudança nas regras para a cobrança do IPVA estão entre as propostas aprovadas pela Comissão de Constituição e Justiça neste primeiro semestre de 2026. No último dia de votações, no primeiro semestre, o presidente da comissão, deputado Leur Lomanto Júnior, do União da Bahia, apresentou um balanço dos trabalhos do colegiado. De acordo com os dados apresentados pelo presidente, a comissão aprovou neste semestre 1.089 proposições legislativas e ouviu em audiência pública 19 convidados entre especialistas, representantes de instituições públicas e da sociedade civil. O parlamentar ressaltou a aprovação de propostas de grande repercussão popular, como as propostas de emenda à Constituição que acabam com a escala de 6 dias de trabalho por 1 de descanso e a proposta que reduz a maioridade penal dos atuais 18 para 16 anos de idade. Leur Lomanto Júnior também citou a aprovação de medidas relacionadas à segurança pública, como a proposta que inclui as guardas ou polícias municipais e os agentes de trânsito entre os órgãos que compõem a segurança pública no país, e ao sistema tributário, como a que altera os critérios de cobrança do IPVA.
15: Chegamos ao encerramento deste primeiro semestre legislativo com a certeza de que a Comissão de Constituição e Justiça e de Cidadania cumpriu, mais uma vez, o seu papel como a principal instância de controle da constitucionalidade, da juridicidade e da técnica legislativa da Câmara dos Deputados.
17: Outras propostas aprovadas pela CCJ neste semestre e citadas por Leur Lomanto Júnior foram a que proíbe a discriminação contra pessoas com transtorno do espectro autista, a que regulamenta o exercício da profissão de conservador restaurador de bens culturais e a que torna obrigatória a presença de um profissional de educação física em entidades formadoras de atletas e escolinhas de esportes. Da Rádio Câmara de Brasília, Paula Bittar.
18: Trabalho.
19: Reginaldo Lopes, do PT de Minas Gerais, autor da proposta que reduz a jornada de trabalho para 40 horas semanais, sem redução de salários, reforça a importância do fim da escala 6x1 e reitera que o Brasil já está preparado para esta nova realidade.
20: Nada justifica não terminar com essa escala. Ou seja, a economia brasileira, o país, estão preparados para o fim dessa escala. Nós queremos uma escala mais humanizada. Essa emenda constitucional é a maior reforma para 37,8 milhões de trabalhadores e trabalhadoras que vão ganhar mais um dia de descanso semanal remunerado, serão 2 dias de descanso semanal remunerados, além da redução da jornada de 44 horas para 40 horas. Uma grande entrega que eu tenho alegria de ser o autor dessa proposição legislativa para garantir qualidade de vida para os brasileiros e brasileiras.
2: Reginaldo Lopes explica que o texto prevê regras especiais para setores como saúde, segurança e transporte e medidas de apoio para microempresas manterem os níveis de emprego. Mas antes de mudar o texto constitucional, a proposta ainda precisa ser aprovada pelo Senado.
18: Meio Ambiente.
19: Comissão aprova projeto que reforça a redução das emissões poluentes do programa Mover. A repórter Júlia Lopes nos conta qual o ponto da proposta.
21: A Comissão de Ciência, Tecnologia e Inovação da Câmara aprovou uma proposta que inclui entre as diretrizes do programa Mover a redução das emissões de gases poluentes em veículos automotores. O programa Mobilidade Verde e Inovação, conhecido como Mover, foi sancionado pelo presidente Lula em 2024 e é voltado para apoiar a descarbonização dos veículos brasileiros, o desenvolvimento tecnológico de baixo carbono e ampliar a competitividade da indústria brasileira. Para o relator do projeto, deputado Davi Soares, do Podemos de São Paulo, a medida contribui para a redução de gases poluentes e se alinha com outros projetos do governo, como o programa Melhor Ar, do Ministério dos Transportes.
22: Entendemos que a alteração pretendida pelo projeto número 157/2025 é relevante na medida em que alinha as diretrizes do programa Mover às de outros programas do governo, colaborando de forma importante para a preservação e a qualidade do ar, com inquestionáveis benefícios para a saúde da população, particularmente aquela que vive em centros urbanos.
21: Os autores do projeto, a deputada Adriana Ventura e o deputado Ricardo Salles, ambos do Novo, de São Paulo, destacam que a transição para biocombustíveis já prevista no programa Mover, não elimina totalmente os problemas relacionados às emissões. Eles lembram que os veículos movidos a etanol ou biodiesel continuam emitindo poluentes prejudiciais, como o monóxido de carbono. A proposta, que inclui a redução das emissões poluentes de veículos entre as diretrizes do programa Mover, deve seguir agora para análise na Comissão de Meio Ambiente. Da Rádio Câmara de Brasília, Júlia Lopes.
18: Consumidor.
2: Projeto em análise na Câmara estabelece que uma parte dos ingressos para jogos de futebol, shows e eventos culturais seja vendida em guichês físicos. Ao defender a proposta, Dr. Luiz Ovando, do PP de Mato Grosso do Sul, observa que a medida garante o acesso de pessoas que enfrentam dificuldades com plataformas digitais.
26: Normalmente, os ingressos, principalmente partida de futebol, eles são disponibilizados na rede de internet. E, de uma maneira geral, as pessoas que não são hábeis no manejo da tecnologia, elas têm dificuldade de ter acesso a esses ingressos. Então, esse projeto ele visa deixar em aberto uma certa quantidade, uma certa porcentagem de ingressos para que as pessoas possam se... Mecanismo de combate à compra automatizada em larga escala é uma prática que prejudica o consumidor comum.
0: De acordo com o Dr. Luiz Ovando, a iniciativa está respaldada no Código de Defesa do Consumidor e visa combater a ação abusiva de cambistas no ambiente virtual. Ele reforça que a medida traz mais transparência ao mercado de entretenimento e inclusão social.
16: Termina agora o Jornal Câmara dos Deputados, produzido pela Rádio Câmara, com trabalhos técnicos de Everson Urani e apresentação de José Carlos Andrade e Luciana Vieira. Uma boa noite para você.
0: Uma ótima noite. A Voz do Brasil volta amanhã.
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Boa noite, povo de Deus. Receba a doce paz, nosso Senhor e Salvador Jesus Cristo. Desde que vos cumprimenta, Simão em Cristo, pastor Gilmar Santos. Estamos falando dos estúdios de nossa Igreja Pentecostal Deus e Amor, sede estadual de Belo Horizonte, Avenida Amazonas, 8410, no bairro Cabana, na responsabilidade do homem de Deus, pastor Guilherme Ribeiro. E hoje, terça-feira, um culto já em andamento, Deus operando maravilha, Deus fazendo sinais, prodígio e maravilha acontecer em nossa sede da Igreja Pentecostal Deus e Amor aqui de Belo Horizonte. E nós estamos já se aproximando dessa quarta-feira, hein? Quarta-feira forte na Igreja Pentecostal Deus e Amor, quarta-feira dos milagres, quarta-feira das maravilhas de Deus. O meu milagre vai virar notícia. Segunda etapa dessa campanha, a segunda etapa está mais fervorosa ainda do que a primeira. A glória de Deus está manifestando e você é o nosso convidado mais que especial para receber o impacto de Deus na sua vida. Avenida Amazonas, 8410, no bairro Cabana.

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1: Seu nome, meu irmão?
2: Pedro Fernandes Costa.
1: Que aconteceu, irmão Pedro?
2: Eu estava com a dor nos olhos direito e eu fui no oftalmologista e foi constatado um pouquinho de catarata. O Senhor Jesus me curou.
1: Já está curado para a glória de Deus.
2: Já estou curado, em nome de Jesus.
1: E de lá para cá, cadê a enfermidade?
2: Jesus já curou, já se libertou.
1: Já está curado para a glória de Deus, nosso Pai.
2: Estou sentindo que eu estou
1: curado.
2: Quem
1: dá glória a Deus por isto?
3: Glorifica a Deus com ele, igreja!
4: O nome da senhora e a bênção que a senhora recebeu. Seu nome?
5: Meu nome é Semiramis.
4: Conte a bênção.
5: A bênção que eu recebi é porque eu estava para aposentar, mas do Covid eu tinha passado em várias perícias.
4: E não conseguiu.
5: E na perícia o INSS não fez meus depósitos. Aí eu aposentei pela misericórdia do Senhor. Então o advogado falou que como eu aposentei, o INSS não ia me pagar. Mas eu senti de Deus de vir aqui e peguei o envelope crendo num milagre muito grande, porque era impossível que o INSS ia fazer isso. Pois eu fiz a campanha, não demorou um mês. Olha que eu estava sem receber e achei que não ia receber mais de 3 anos. Eu fiz a campanha, fiz o voto. Irmãos, foi inacreditável. O INSS foi obrigado, chegou uma carta de concessão que ia me pagar no outro mês, que era para mim no banco, e o advogado ficou impressionado e eu recebi, e hoje eu vim pagar meu voto.
4: Milagre dela virou notícia, pastor Guilherme.
1: Quem dá glória a Deus por isso?
5: Falei, eu vou pegar esse voto pela fé. Hoje eu vim pegar outro voto.
1: E já recebeu a vitória.
5: Eu tenho certeza que eu vou receber outra vitória.
4: Glorifica a Deus, meu irmão.
5: Aleluia.
1: Glória, glória a Deus.
0: É mais uma volta desta grande campanha. O meu milagre vai virar notícia. Quantas pessoas já estão testemunhando da bênção, do milagre do Senhor Jesus. E só está faltando você, minha irmã. Só está faltando você, meu irmão, que está nos ouvindo agora. Venha participar nesta quarta-feira, às 7, às 10, ao meio-dia, às 14, às 16 e às 19 horas da maior campanha que tem abalado Minas Gerais. O meu milagre vai virar notícia.
4: Seu nome?
6: Carlos.
4: Conte a bênção.
6: Dou testemunho que é o seguinte: eu fui renovar minha carteira de motorista, o oftalmologista falou, vai ser meio difícil, você passou. Eu falei assim, não, a última palavra é de Deus.
4: Verdade.
6: A última palavra é de Deus, pois eu vou fazer. Aí falou assim, tudo bem. Aí tirou catarata, tudo ok, ficou uma maravilha. Eu falei assim, pois eu vou fazer um voto com Deus, quero ver se essa palavra dele não vai por terra. Ah, fui lá no Detran, foi quarta-feira passada, o oftalmologista falou assim de lá do Detran.
4: Tá curado?
6: Tá curado, só daqui 5 anos que eu quero te ver. Eu falei,
4: não tem mais nada?
6: Não tem mais nada. Falei, vou fazer um voto e dar um testemunho e uma importância no voto.
4: E o senhor fez o voto e o voto funcionou?
6: Funcionou.
4: Funciona ou não funciona?
6: Funciona, com certeza.
4: Quem opera?
6: É Deus.
4: Quem revelou a campanha?
6: O Senhor Jesus Cristo.
4: Quem manda na igreja?
6: Senhor Jesus Cristo.
4: Seu nome?
6: Carlos.
4: Você mora onde?
6: Ribeirão da Neve.
0: E nesta quarta-feira estaremos em oração, em jejum, e o milagre de Deus acontecerá. Avenida Amazonas, 8410, bairro Cabana. Você e a sua família são os nossos convidados especiais para tomar posse do grande milagre de Deus.

0: 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Maravilha, maravilha. Olha a chamada especial com a voz dele, nosso pastor Guilherme, falando dessa quarta-feira. Quarta-feira está se aproximando, poucas horas não separa dessa quarta-feira. E será o dia que Deus ele vai manifestar o poder dele na sua vida, no seu lar e na sua família. Então se programe, se prepare, porque essa quarta-feira, dia 22 de julho, já é amanhã, dia 22 de julho, 6 grandes horários, Deus tem preparado algo tremendo para realizar na tua vida e você não pode perder esta segunda etapa da campanha que já está em andamento. O meu milagre vai virar notícia. Muitas pessoas já têm testificado das bênçãos de Deus. Muitas pessoas já têm deixado seus relatos aqui de bênçãos e vitórias e milagres que alcançaram nesta campanha. E você vai ser o próximo a deixar também o seu registro, deixar aí o seu testemunho, porque o seu milagre vai virar notícia. Lembrando que esses 6 grandes horários, pastor Guilherme vai estar no primeiro horário, às 7 da manhã, já em santo jejum a Deus, em oração. Ele vai estar às 7 da manhã e às 19 horas pregando e orando pela multidão que vai comparecer nesses 2 horários. Nosso irmão presbítero José Marques, ele é o segundo pastor da nossa sede estadual, ele vai estar também às 10 e às 14. Vai ser forte, Deus usa poderosamente também o servo de Deus. E nosso presbítero Adalto Luiz, ao meio-dia, nosso irmão Devanil está às 16 horas. Você não pode perder, olhe com eles, aquela equipe forte e valente de obreiros para poder estar dando a cobertura aí em nome do Senhor Jesus. E quero te dizer que em nome do Senhor, a bênção de Deus espera por você. A bênção do Senhor espera por você aqui na nossa sede estadual. Igreja Pentecostal Deus e Amor, Avenida Amazonas, 8410. Olha, estamos aqui, né, na Avenida Amazonas, onde várias linhas de ônibus passam na porta. Você pode estar pegando aí o coletivo, está descendo aqui na porta da igreja. Se você vem pela estação de metrô, você vai descer na estação Vila Oeste. Você vem pelo metrô, estação Vila Oeste está mais próxima aqui do ladinho da igreja. Dá para você descer da estação, vir aqui a pé, uns 300 metros mais ou menos. Você já vai estar aqui já chegando a nossa Igreja Pentecostal Deus e Amor. Um amplo estacionamento para você guardar o seu veículo e poder estar aí adorando a Deus conosco. Quero dizer para você que nessa quarta-feira, Deus ele vai manifestar o milagre dele na tua vida. Avenida Amazonas, 8410, no bairro Cabana. Com certeza, o seu milagre vai virar notícia. E por falar em milagre, vamos ouvir como Deus tem operado nessa campanha, como Deus tem feito maravilhas acontecer na vida do povo de Deus que tem comparecido na Igreja Pentecostal Deus e Amor.
1: Vamos ouvir! Pastor Guilherme Ribeiro, essa senhora está reportando que ela fez esse propósito, esse voto de R$100, uma viagem de R$1.800. Ela ganhou a viagem e não pagou nada. E ela está reportando que quando chegou lá do outro lado, Deus preparou tudo.
2: Meu Deus, como é que é o nome da senhora?
3: Januária.
2: Ô, irmã Januária, a senhora fez o voto do desafio.
3: Fiz.
2: E o Senhor Deus abençoou a senhora.
3: Foi. Eu pedi a Deus para me dar sabedoria, para mim voltar, porque lá tudo é caro. E Deus preparou tudo, pastor, eu não paguei nada. Até um dinheiro que eu tinha que receber R$500, eu recebi e Deus me honrou na viagem, na ida e na volta.
1: Quanto que foi a viagem?
3: R$1.800. E o propósito que a irmã Lorena fez aqui, eu falei, Jesus, se o Senhor me der essa vitória, eu vou cumprir. O Senhor não vai me deixar gastar, porque eu quero cumprir com o meu propósito. E quarta-feira passada eu cumpri para a glória e honra do Senhor Jesus.
2: A senhora cumpriu o voto, a bênção chegou. Quem é que dá glória?
3: Deixei tudo, pastor, e fiz. Falei, vou cumprir para a glória e honra do Senhor Jesus. Amém?
2: Tá feliz.
3: Demais.
2: A bênção.
3: Foi uma bênção, a viagem foi uma bênção. Deus me levou lá, porque a moça que foi dirigindo, eu tive que, Deus me preparou para orar, que Deus falou que eu tinha que orar antes. Eu entrei em jejum, entrei em oração, vim aqui, que eu nunca tinha visto. Quando nasci no segundo elo, Deus me deu a vitória e eu vim. Eu falei, Jesus, no terceiro eu vou lá contar minha bênção e hoje estou contando para a glória do Senhor.
2: Quem dá glória a Deus por isto? Aleluia!
1: O nome da senhora e a bênção recebida.
4: Eu recebi, o meu nome é Maria do Carmo Soares Martins, eu moro no, na região do Barreiro, no Vila Pim. Irmão, eu vou só contar aqui que eu fiz a primeira etapa dessa campanha em busca de um milagre, e eu estava buscando um milagre para minha, né, da minha saúde. Irmãos, eu estava sentindo uma dor tão forte nas minhas costas que eu não estava aguentando fazer nada.
1: A dor na coluna.
4: A dor na coluna, e eu estava andando assim, ó. Eu andava assim.
1: Curvada.
4: Curvada, eu estava andando assim, irmão, ó, desse jeito. E eu falando com o Senhor, meu Deus, eu estou na campanha, Senhor. E fui no médico, sabe? A médica pediu para mim fazer um raio-x, né, da coluna. E eu estou com o resultado até hoje, está no computador.
1: E o que aconteceu aqui agora, Maria do Carmo?
4: Agora eu tô curada, eu não tenho dor nenhuma.
1: Tem mais nada?
4: Nada, nada, nada.
1: Sumiu?
4: Nada, eu sumi.
1: Então vamos fazer um teste aí. Abaixa e levanta. Olha aí, ó.
2: Andava encurvada, não conseguia. Agora já está baixando, levantando. Tá curada para a glória de Deus, nosso Pai.
4: Glória a Deus. Obrigado, Jesus, por essa cura. Eu estou muito feliz com o Senhor, irmão.
2: Aleluia. Quem dá glória a Deus por isso? Meu Deus do céu. É um milagre atrás do outro, é uma vitória atrás da outra. Isso é o poder de Deus, isto é a glória do Senhor. Quem...

Maravilha, Deus operando, Deus fazendo milagres e sinais acontecer. Olha aí o testemunho, que testemunhos maravilhosos. A irmã Januária, ela veio aqui, nunca tinha vindo aqui na igreja, ela relata no seu testemunho. E o dia que ela veio, ela fez um voto com Deus, falou: Deus, não deixa eu gastar esse dinheiro não, que eu tenho que ir na outra quarta-feira para cumprir o voto. E quando ela veio, cumpriu o voto na segunda quarta-feira que ela veio, na terceira quarta-feira ela já veio para contar a bênção. Ela precisou fazer uma viagem e não tinha condições. Deus preparou tudo, uma viagem mais de R$ 1.800. Deus preparou tudo para ela, porque Deus, ele faz maravilhas acontecer. Deus, ele faz sinais acontecer. A irmã Maria do Carmo estava com problema na coluna, andava encurvada, mas recebeu o toque de Deus aqui nessa campanha de quarta-feira. E você, ouvinte, qual que tem sido a sua dificuldade? Qual que tem sido o problema que tem assolado a sua casa, o seu lar, sua família, a sua saúde, a sua vida? Olha, eu não sei qual é o problema, não sei qual é a dificuldade que você está enfrentando, mas creia que o Senhor Jesus, ele quer te ajudar. Creia que o Senhor Jesus, ele quer resolver o seu problema. Creia que o Senhor Jesus, ele é poderoso para fazer o extraordinário acontecer. Se tu colocares a tua fé em ação, confiando nas promessas do Senhor, Deus, ele vai operar maravilha na tua vida. Então programe já, você que é aqui da região metropolitana de Belo Horizonte, você que mora aqui nos bairros próximos da igreja, tem gente que mora aqui do lado, meu Deus, está ouvindo aí o programação no rádio, mas não vem na igreja. Eu quero que você firme um propósito com Deus, em favor desse milagre, em favor dessa bênção, em favor dessa necessidade que você tem. Coloca a sua fé em ação. E programe já para você estar aqui num desses 6 grandes horários nessa quarta-feira. Porque eu tenho certeza, seja pela manhã, à tarde ou à noite, Deus, ele vai mostrar a glória dele na tua vida. Você que está ouvindo também de longe: pastor, eu estou morando aqui na cidade interior. É, dá tempo para você se programar, hein?

0: programar e estar conosco aqui nessa quarta-feira, recebendo as bênçãos riquíssimas de Deus. Muitas pessoas vindo de longe para receber as bênçãos e têm levado bênçãos para casa. E você vai ser uma dessas pessoas também surpreendida por Deus com o seu milagre. Avenida Amazonas, 8410, no bairro Cabana. Deus tem uma bênção especial para a sua vida. Deus tem uma bênção especial para a sua querida família. Deus, ele quer fazer o sobrenatural acontecer. Então, coloca a tua fé em ação. Já se prepare, já se programe e vem estar tomando posse da vitória. Porque o milagre de Deus espera por você. Avenida Amazonas, 8410, no bairro Cabana.
1: O Espírito de Deus me revela nesta oração. Jesus tocou no estômago de uma pessoa que está aqui. Você tinha uma úlcera no seu estômago. Uma úlcera. Como doía. E Jesus curou você aqui agora nesta oração. Vem, vem de vermelho, vem dar o testemunho, vem. Dependendo do alimento que você comia, vem, Senhor, é a senhora mesmo. Aleluia. Dependendo do alimento que você comia, passava muito mal. Se era algo muito ácido, passava muito mal. Mas Jesus curou você aqui agora. Isso. Já ouve ela aí. Já pergunto o nome dela. Não duvida, não venha ser. Eu quero ouvir a pessoa que Jesus arrancou esse nódulo de você nesta manhã. Isso. Vamos lá.
2: Maria de Petrópolis. O nome da senhora?
3: Maria das Dores da Conceição.
2: É desse jeito?
3: É desse jeito mesmo.
2: Conte a bênção.
3: Eu, tudo que eu comia dava aquela dor no meu estômago, doía todo o meu intestino. E ali eu não podia comer quase nada, de tanta dor. E à noite me batia uma cólica, que eu tinha que ficar a partir assim, de 4:30 da manhã, eu tinha que ficar deitado de bruxo até aliviar aquela cólica.
2: E o que, que a senhora sentiu agora após a revelação?
3: Eu senti bem, eu senti que tudo sim, parece que estava... Sabe aquela dor que estava aqui assim, eu estava querendo ir ao banheiro, mas...
2: Sentiu curada.
3: Senti curada, na hora, assim.
2: Completamente curada, pastor Guilherme.
1: Ô, irmã Maria, quanto tempo sofrendo com essa enfermidade?
3: Já tinha uns 2 anos.
1: Dois?
3: Eu ia no médico, o médico falava que era infecção de urina, e passava antibiótico, tomava aqueles antibióticos, tudo, não adiantava nada. E continuava doendo.
1: Mas sabe? Hoje Jesus curou a senhora.
3: Glória a Deus!
1: Essa bênção é pequena ou grande?
3: Grande.
1: Quem é que dá glória a Deus por isso?
2: Glorifica a Deus com ela, igreja! Ela tem mais uma bênção, pastor Guilherme.
1: Conta a bênção.
3: Foi no agradecimento da primeira campanha que eu vim aqui, glória a Jesus, aleluia, eu estava vendo uma seta de... um dinheiro para uma pessoa lá, e ele, eu fui para chegar para pagar para ele aquele dinheiro, quanto ia lá para ele. Ele disse para mim assim, não precisa pagar nada, fique com isso aí para você comprar o que você precisa. E não precisa de pagar esse dinheiro, glória a Deus.
1: O agradecimento da campanha.
3: No agradecimento da campanha, glória a Jesus.
1: A dívida foi perdoada.
3: Eu cheguei para pagar para ele, ele disse, não, esse dinheiro você pode ficar com ele, você oferta na igreja, você faz o que você quiser com esse dinheiro. Não precisa de pagar esse dinheiro.
1: Quem dá glória a Deus?
2: Impressionante.
3: Glória.
2: Valeu a pena.
3: Valeu. E outra bênção da minha filha.
2: A senhora tem um caminhão de milagres, hein? Conte a bênção.
3: Da minha filha que estava desempregada, também Deus abriu as portas para ela. Ontem ela foi, sabe, fazer arrumar os documentos para começar a trabalhar. Nessa campanha também, no nome de Jesus.
1: Nessa glória. Campanha da quarta-feira.
3: Quarta-feira,
1: aí a, a pergunta é, vale a pena estar na campanha ou não vale?
3: Vale, vale.
1: Vale a pena
3: Deus,
1: sair glória. lá do Petrópolis para vir para cá louvar ao Senhor.
3: Vale a pena sim. Aqueles que quiser vem para casa do Senhor.
2: Então glorifica, minha irmã.
3: Glória a Deus.
1: Quem dá glória a Deus por isso.

0: Vamos lá, povo de Deus, porque quarta-feira se aproxima e Deus tem bênção para nós. Deus tem bênção para todo o povão de Belo Horizonte, que tem comparecido. Olha aí os testemunhos maravilhosos que têm sido contados aqui nesse programa, né? A Voz da Libertação, a voz de Deus no seu coração. Olha como Deus tem operado na vida da irmã Maria das Dores, lá de Petrópolis. Ela contou que bênçãos mil, né? Quantas bênçãos, porta de emprego aberta, cura da úlcera, né? Deus prosperando a vida dela. É assim que Deus está fazendo. Deus está fazendo maravilhas acontecer nessa campanha. E eu quero que você se programe e se prepare. Atenção você de Betim, Contagem, Sabará, você de Ibirité, você de Sarzedo, Brumadinho, você de Mário Campos, São Joaquim de Bicas, você que está me ouvindo aí, olha, de toda a região metropolitana, cidades vizinhas, Deus tem bênção para você, Deus tem bênção para sua casa, Deus tem bênção para sua família. Se programe, se prepare, Avenida Amazonas 8410, no bairro Cabana. Ouvinte, se você não tomar uma atitude, se você não tomar uma decisão, as coisas não vão mudar, as coisas não vão acontecer. Você precisa tomar uma decisão, você precisa tomar uma atitude, você tem que dar um passo para que a presença de Deus se manifeste, age e opere na sua vida. Imagine você, a palavra do Senhor Jesus fala que aquela mulher que tinha aquele fluxo de sangue, ela estava ali, já tinha gastado com os médicos, né, com a medicina da época, toda a sua renda, tudo que ela tinha, a sua reserva. Mas aquela mulher não se contentou. Ela não se contentou em buscar apenas o recurso da medicina. Ela não se contentou em buscar apenas o recurso, no diploma do médico. Mas ela viu que não tinha jeito para ela na visão humana. E ela tomou uma decisão. Eu vou lá. Eu vou me aproximar dele. Eu vou estar tocando na orla das vestes dele, porque eu tenho fé que se eu tão somente tocar, eu serei curado. Olha que fé tremenda. Ela só não teve, apenas não teve a fé, mas teve atitude, teve ação de ir e tocar. Pode ter certeza, tem muitas pessoas, Deus vai vir, quando Deus quiser, Deus vai me ajudar, quando Deus quiser, Deus vai me curar. Deus, Ele quer te abençoar. O sofrimento não é projeto de Deus para você, não. Essa vida que você está vivendo de lamúria não é a vida que Deus planejou e projetou para você, não. Deus, Ele quer te abençoar, mas Ele quer que você se aproxime dEle. Ele quer que você tome uma decisão. Ele quer que você coloque um propósito dentro do seu coração. Porque à medida que você se aproximar de Deus, Ele vai se aproximar de você. À medida que você se entregar para Deus, Ele vai se revelar para você. E quando Deus se revela para a sua vida, Deus se revela para o ser humano, pode ter certeza que não tem demônio, não tem maldição, não tem impedimento, não tem nada que impeça o trabalhar de Deus. Não tem nada que impeça o agir de Deus, agindo o Senhor na sua vida, se você se propôs, se você se levantou, se você está caminhando em direção dEle, se você colocou essa determinação, pode ter certeza que ninguém vai conseguir impedir a sua vitória, porque Deus, Ele vai estar na direção da sua vida, Ele vai estar, olha, no centro e no controle da situação da sua vida, porque você colocou nas mãos dEle, você preferiu confiar no Senhor. Confia no Senhor, confia no Senhor, e Ele vai mostrar a glória dEle na sua vida. É necessário que você busque ao Senhor, é necessário que você caminhe em direção a Cristo, para que a glória dEle, para que a manifestação dEle aconteça na sua vida. Então, nessa quarta-feira, hein, é uma oportunidade que você tem de receber a bênção de Deus na sua vida, a bênção de Deus também na sua querida família. Avenida Amazonas, 8410, no bairro Cabana. Deus tem vitória para você e para toda a sua família.
1: do céu, pastor Guilherme Ribeiro, Maria de Fátima de Sabará. Ela está reportando que ela tinha um nódulo no seio direito. Ela diz que após a oração sumiu. Para a glória de Deus, o nosso Pai.
2: Seu nome, minha irmã?
3: Sumiu agora, eu estava procurando.
1: Seu nome?
3: Maria de Fátima.
2: Ô, irmã Maria, quanto tempo com essa enfermidade?
3: Não tem muito tempo não, eu comecei a sentir, eu passava a mão, eu estava preocupada. Eu falei, meu Deus, tem misericórdia, isso pode virar um câncer. Agora, na revelação, eu procurei, não achei.
2: Após a revelação...
3: Isso, eu procurei.
2: A senhora procurou e já não tem mais nada.
3: Não tem mais nada.
2: Quem foi que te curou, irmã Maria?
3: Jesus, é Jesus.
2: Foi Jesus de Nazaré.
3: Aleluia.
2: Vale a pena sair lá de Sabará. Para vir receber o milagre de Jesus aqui no Cabana.
3: Vale muito a pena. Eu pego o ônibus lá, é 5:05 da manhã.
2: Olha só.
3: Chego no centro da cidade, quase 6 horas da manhã, para pegar o outro para vir para cá. E como que vale a pena?
1: Quem... Atravessou a Macedônia, né?
3: Hã?
1: Atravessou a Macedônia.
3: Vale a pena atravessar.
2: Quem
3: vale
2: é a que pena, dá glória a Deus? Pode aplaudir ao Senhor. 5:05 da manhã. Mas a vitória vem. Nós vamos ouvir vocês já já. Já já, porque essa campanha é para isso mesmo. É para o milagre de vocês virar notícia. É para o nosso milagre virar notícia. E Minas Gerais está ouvindo o que o Espírito de Deus está fazendo aqui neste lugar. Quem dá glória a Deus por isso?

0: Maravilha, Deus operando, Deus manifestando a glória dele. Olha que testemunho maravilhoso. A irmã Maria de Fátima, lá de Sabará, ela está na campanha e ela acorda toda quarta-feira. Acorda não, né? Na verdade, ela sai de casa 5:05 da manhã para chegar aqui no primeiro culto. Olha que fé tremenda. Ela pega o ônibus de Sabará até o centro da cidade e, descendo a cidade, ela pega outro ônibus para cá. Mas valeu a pena. Ela sentiu que na hora da revelação, o nódulo que ela tinha no seio desapareceu. E ela, com muita alegria, testemunhando, testificando, porque Deus, ele faz isso e muito mais. Deus, ele faz aquilo que nós não conseguimos fazer. Deus, ele faz o que a medicina não consegue fazer. Deus, ele faz o que o psicólogo não conseguiu fazer. O médico, o advogado, o juiz não conseguiu fazer. Ele faz maravilha. Ele faz isso, ele faz muito mais e ele quer fazer na tua vida. Quem sabe você que está ouvindo é uma pessoa que é católica, você ainda não teve a experiência de alcançar Jesus na sua vida. Quem sabe você que está ouvindo é uma pessoa de outra religião, você ainda não teve uma aproximação do Evangelho na sua vida. Mas olha, há uma oportunidade de Deus. Há uma oportunidade de Deus para que você tenha uma experiência única. Porque não existe outro caminho, ouvinte. Não existe outro caminho. Você pode buscar em todos os lugares. Você pode bater em todas as portas. Se não for na porta de Cristo, Ele é a porta. Se não for em Cristo, pode ter certeza que toda a sua busca vai ser em vão. Ainda que você seja enganado, ainda que você seja ludibriado, pela falsidade que está por trás das falsas seitas e heresias e doutrinas. Mas eu digo para você que a felicidade real, a felicidade interior, a paz que você precisa e procura só está em Jesus Cristo Nazareno. Ele é o Senhor, Ele é o caminho, Ele é a vida eterna. E é necessário que você esteja entendendo isso. É necessário que você esteja tomando a decisão por Cristo. Porque uma coisa é certa, ouvinte, Jesus está voltando. Há uma oportunidade agora. Há uma oportunidade nesta noite de você tomar a decisão de buscar ao Senhor. Pastor, mas eu nunca entrei numa igreja evangélica. Pode ter pessoas que nunca entrou numa igreja evangélica. Pode ter pessoas, quem sabe, você não sentiu aquele desejo de estar buscando a face do Senhor antes, mas agora você tem sentido essa necessidade, você tem sentido um toque especial, e não é algo de você mesmo, é um toque divino, é algo do Espírito Santo, Deus te chamando, Deus proporcionando para você uma oportunidade única. Então você precisa ter a sua própria experiência. Você precisa ter a sua própria experiência. Muitas pessoas, quando eu estava longe de Cristo, me falavam de Cristo. E eu achava que a minha teoria era que valia. Não tinha ainda tido a experiência pessoal. Antes de você criar uma teoria dentro de si acerca do Evangelho de Cristo, tem uma experiência pessoal. Deixe o Senhor Jesus mostrar e revelar para você quem Ele é. Deixe o Senhor Jesus mostrar para você o que Ele pode realizar na tua vida. E tu vai ver que vai valer a pena estar na presença de Deus. Vai valer a pena você abrir o teu coração e acreditar e confiar nesse Deus. Porque Ele é o verdadeiro Deus e a vida eterna.
1: Tem mais gente, vamos lá.
2: Rosana do Cardoso está aqui com os laudos médicos comprovando a enfermidade do jeitinho da revelação do Espírito Santo. Pode entrevistar ela, pastor Guilherme.
1: Seu nome, minha irmã?
3: Rosana.
1: O que é que o médico disse para a senhora?
3: Dia 15 de maio, ele me pediu para me fazer ultrassom, só que eu não queria fazer ultrassom, né? Aí Deus tocou no meu coração para me fazer. Aí ele falou assim, ó, o nódulo na tireoide. Maio que eu fiz ultrassom,
1: Foi constatado dia 15 de maio o nódulo na tireoide. Está aqui o laudo, ela apresentando, constatado pela medicina, o laudo constatando o nódulo na tireoide. E agora?
4: E agora? O que a senhora sentiu?
3: Na hora da oração eu falei com Deus assim, porque Deus no dia, quando no dia que eu fiz o ultrassom, aí eu falei assim, ele tá assim, vai fazer os exames. Eu falei assim, não, vou buscar o pai primeiro.
4: E o que a senhora sentiu ali agora?
3: Aí na hora da oração eu senti, eu, pela honra e glória do Senhor, eu não tenho nada. E eu vou fazer o ultrassom, vou levar pro médico, vai ter nada. Porque o meu Deus, ele cura. E eu falei com Deus, Senhor, eu não quero fazer cirurgia.
4: A senhora sentiu a cura ali agora?
3: Senti. Eu falei com Deus hoje, eu vou lá hoje, eu vou entrar nessa campanha. E eu vou lá, eu quero a minha resposta.
1: Já está curada para a glória de Deus.
3: Jesus, eu creio.
4: Quanto mais glória, mais vitória.
1: Leva. Vai trazer, pode voltar e fazer os exames, já não tem mais nada. Jesus já curou a senhora, quem dá glória a Deus aí?

0: Bênçãos e vitória nessa campanha de quarta-feira, segunda etapa da campanha. O meu milagre vai virar notícia, Avenida Amazonas, 8410, bairro Cabana. Tremendo o que Deus, nosso Pai, está realizando nessa quarta-feira. Lembrando aos ouvintes que na quinta-feira pela manhã, hein? Quinta-feira pela manhã, aquele culto abençoado, aquele culto beneficente à Fundação Reviver. Às 9 horas da manhã, a nossa irmã Keila, juntamente com a equipe da Reviver, aí na direção deste culto na quinta-feira, tem sido uma bênção. Você que tem as suas contribuições aí para você trazer, tragam em nome do Senhor Jesus o seu carnezinho. Você que ainda tem o cofrinho aí na sua casa, traga em nome do Senhor, porque a Fundação Reviver é o braço assistencial da Igreja Pentecostal Deus e Amor. E quando você ajuda a Fundação Reviver, você está mantendo os projetos sociais da igreja, isso mesmo, os projetos sociais da igreja. E nós temos aí o projeto social Casa Aberta, que tem ajudado aí as pessoas em situações de rua, dando alimentação, café da manhã, um almoço muito bom, corte de cabelo, banho, roupas. Tem encaminhado essas pessoas para clínicas de recuperação e é muito tremendo esse trabalho. Já tenho visto aí, acompanhado esse trabalho, já conversei com várias pessoas que saíram da rua, já estão trabalhando, já estão morando nas suas casas, e é muito tremendo isso, ouvinte. Vale a pena você marcar um compromisso de estar vindo na quinta-feira às 9 da manhã, para você estar vendo como você pode também ser um mantenedor desse projeto. Temos aí o ateliê do 60+, né, onde os nossos irmãos idosos têm várias atividades aqui voltado para eles, e tem sido também uma bênção. E tudo isso graças a todas as pessoas que têm estendido as mãos e ajudado a Fundação Reviver. Além das pessoas que têm recebido cestas básicas, pessoas que são cadastradas, que têm recebido cestas básicas todo mês. E digo para você que vale a pena você estar ajudando a Fundação Reviver, vale a pena você estar participando do culto, das campanhas que está acontecendo às 9 da manhã toda quinta-feira. Você é o nosso convidado especial para tomar posse das bênçãos de Deus também no culto da Fundação Reviver. Lembrando que sexta-feira é aquela grande campanha Batalha contra o Mal, aonde Deus, usando aí o pastor Guilherme, juntamente com os demais pastores, 6 grandes horários também. Uma vigília abençoada na sexta-feira às 23 horas. E atenção toda a juventude de Minas Gerais. Sábado é o Conex. Chegou, hein? Estamos na semana do Conex. Sábado é o Conex e nós vamos ouvir uma chamada especial na voz do conselheiro, conselheiro estadual, pastor Tiago Lucas. Vamos lá.
1: Inabaláveis, sempre abundantes na obra do Senhor, sabendo que o vosso trabalho não é em vão no Senhor. Este é o tema do aniversário do Ministério Expansão Jovem de Minas Gerais. 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

meus amados irmãos, sede firmes e constantes, sempre abundantes na obra do Senhor, sabendo que o vosso trabalho não é em vão, Senhor. Este é o tema da Conex 2026 em Belo Horizonte, dia 25 de julho, a partir de 18 horas. Belo Horizonte será marcado pela presença de Deus no evento mais esperado pela juventude de Minas Gerais.

receberemos em BH a presença do pastor Wellington Manfredini de Goiás para pregar a palavra de Deus e orar por todos nesta ocasião.

0: disposição para recomeçar no reino dos céus.
1: Também presença confirmada da dupla Júnior e Isabel, da capital de Vitória, Espírito Santo, para adorar a Deus juntamente conosco e muito mais de Deus para sua vida.

pastor Guilherme Ribeiro e toda a equipe de Minas Gerais aguarda por você neste grande evento no próximo dia 25 de julho. O tema, você já sabe, inabaláveis. Inabaláveis. E é claro que nós não ficaremos de fora. Lembrando que às 15 horas, no estacionamento da nossa igreja Deus e Amor, teremos um grande aquecimento para este evento tão esperado a partir de 15 horas no nosso estacionamento. E às 18 horas, entraremos com muita fé no culto tão esperado. O evento mais esperado do ano. Minas Gerais será impactado mais uma vez pela presença de Deus.

2026, dia 25, na Avenida Amazonas, 8410, em Belo Horizonte. E você não pode ficar de fora. Eu, presbítero Tiago Lucas, aguardo por você e por toda a sua família. Nossa equipe, o nosso pastor, está trabalhando todos os dias em oração e em todas as lutas para receber você que em BH, e você com toda certeza será maravilhado pelo que Deus tem separado para você. Anote aí, dia 25 de julho, a partir de 18 horas, em Belo Horizonte.

0: É isso aí, juventude, dia 25 às 18 horas, lembrando que às 15 já tem já um aquecimento ali, de adoração e louvor no estacionamento. Às 18 horas oficialmente começa o Conex Minas Gerais. Atenção, hein, você que está ouvindo aí, das cidades, já programa, já prepare as caravanas, hein? Não está pronto ainda, meu Deus do céu, corre lá então, né? Corre lá porque dá tempo de vocês já programarem para estar aqui no Conex, com Conferência Jovem do Expansão de Belo Horizonte, tá bom? Então, esteja presente recebendo as bênçãos de Deus. Lembrando que, como é um congresso jovem, você também que não é jovem pode participar, aberto a todo mundo pode participar, tá bom? Então venha participar em nome de Jesus. Lembrando ainda que nesta semana que vem, na verdade, começa já pelo Conex, né? A nossa semana do Jubileu de Ouro, 50 anos da Igreja Pentecostal Deus e Amor, sede estadual do Cabana. 50 anos não é 50 meses nem 50 dias, não, gente. 50 anos não se comemora todo ano. E você é nosso convidado para estar nessa semana do jubileu. Preste atenção, hein? Começando com o Conex no sábado. No domingo, às 7 da manhã, um culto especial em homenagem aos obreiros e obreiras. Será a cerimônia de abertura da semana comemorativa do Jubileu de Ouro. Então, vai ser feita a abertura oficialmente no domingo às 7 da manhã. Começa aí a festividade já de abertura, tá bom? E segunda-feira, uma edição especial do Seminário da Família. Segunda-feira, às 19 horas, dia 27, uma edição especial do Seminário da Família. E a terça-feira, às 19 horas também, nós vamos ter aí uma edição especial também do Conectadas, um evento das mulheres de fé. Terça-feira, às 19 horas. Na quarta-feira, às 7 e às 19 horas, um culto especial de missões com o coral Vozes da África. Nós temos aí a caravana que veio da África, acredito que já deve ter chegado, está chegando aqui no Brasil e vai estar adorando a Deus nessa quarta-feira, dia 29, às 7 e também às 19 horas. Vai ser bênção, hein? Você não pode perder, não. Quarta-feira, sem ser essa quarta, na outra, nós vamos ter aqui o coral Vozes da África, adorando o nome do Senhor, dentro aí da campanha também. O meu milagre vai virar notícia. Quinta-feira, dia 30 do 7, culto especial da Fundação Reviver, às 9 da manhã. Dia 30, às 9 da manhã, culto especial da Fundação Reviver. E também ação social da Casa Aberta, né? Tem um culto ali também especial do Casa Aberta às 9 da manhã, na quinta. Dia 31, sexta-feira, às 14 horas, será o encontro do 60+, do aquele ateliê que eu falei com vocês. Vai ser um culto especial aí com a melhor idade, com aulas coletivas de fisioterapia, oficinas de artesanato, etc. Às 23 horas, atenção homens de Deus, dia 31 do 7, às 23 horas, vigília dos homens de fé com o pré-encontro de homens. Vai ser o pré-encontro, hein? Nosso encontro está marcado para setembro, mas na vigília nós já vamos fazer a preparação para esse encontro. Quero só ver a fé dos irmãos, dos homens, todos os homens aqui conosco, hein? Adorando a Deus. Lembrando que essa vigília é aberta também ao público geral. Você quer participar, pode participar dessa vigília em nome de Jesus. E no dia primeiro vai ser um sábado, às 9 horas, vai ser um culto especial do Pequeno Galileu, né? Um evento especial aí do Pequeno Galileu, com recreação para as crianças. Às 14 horas, adolescentes, que vai estar aí um culto especial também com os adolescentes. E às 17 horas, tarde jovem, com expansão. Vai ser maravilha, hein? E as dia 2 do 8, encerrando aí já essa semana do jubileu, um grande culto de celebração aos 50 anos no Cabana. Vai ser tremendo. Pastor Marcos Magno vindo de São Paulo, ministrando a palavra de Deus. Vai ser forte, tremendo o que Deus vai fazer neste domingo, dia 2 do 8, encerramento desta semana dos 50 anos da nossa sede estadual de Belo Horizonte. Ei, povo de Deus, é tremendo, é forte o que Deus vai fazer nestes dias, hein? Deus tem preparado coisas grandes para nós. Então se programa e se prepara. Ouvinte, vamos agora a um momento de oração, já agradecendo a Deus por essa programação. Ore comigo aí onde você estiver e a bênção de Deus vai chegar até você.
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0: Soberano eterno Deus, Pai, muito obrigado, meu Deus, por essa noite, por essa programação, pelas bênçãos riquíssimas do Senhor, Pai. Ó Deus amado, que o Senhor possa tomar a vida de todos os ouvintes em Tuas mãos. Esse irmão internauta, Senhor, que está acompanhando através do seu aplicativo, essa pessoa que está em casa, no trabalho, onde que ela estiver, a presença do Senhor venha adentrar, meu Pai, esse ambiente. Venha mudar, meu Deus, a sorte dessa pessoa, a vida dessa pessoa. Manifesta, Pai, com a Sua glória, Senhor. Pai, eu te louvo, meu Deus, e te exalto, porque o Senhor tem preparado bênçãos riquíssimas para nós. Ó Deus, abençoa, Senhor amado, Pai querido, Senhor, esse culto de quarta-feira. Ó Deus amado, Pai querido, o pastor. Ó Deus amado, Pai querido, juntamente, Senhor amado, Pai querido, meu Deus, com toda a equipe que vai estar ministrando nessa quarta-feira, o meu milagre vai virar notícia. Deus abençoa, Senhor amado, na quinta-feira, o culto da Fundação Reviver, os cultos, ó Pai, à tarde e à noite. Abençoa a sexta-feira, Pai, os 6 cultos, ó Deus da batalha contra o mal. Senhor amado, Pai querido, a sexta-feira, meu Deus, ainda a vigília. Abençoa, meu Deus amado, o evento jovem no sábado. Senhor amado, Pai querido, venha surpreender e abençoar, meu Pai, toda essa juventude. Meu Deus amado, Pai querido, abençoa, Senhor. Ó Deus, a semana do jubileu que começa no domingo. Meu Deus amado, venha manifestar com a Sua glória, Pai. Ó Deus, concedendo bênçãos riquíssimas, ó Pai, para todos que estiverem inseridos, direto ou indiretamente, Senhor, nesses eventos. Pai amado, que o Senhor possa abençoar poderosamente, o Senhor possa mover gloriosamente, Pai. Ó Deus amado, Pai querido, abençoa essa pessoa que está agora, Senhor, clamando por socorro. Essa pessoa que ora, meu Deus amado, até mesmo, Senhor, com lágrimas, apresentando, Senhor, a sua vida, apresentando, meu Pai, a situação que ele está passando, enfrentando diante do Senhor. Ó Deus, mostra a sua glória. Ó Deus, mostra o seu poder. Manifesta, Senhor amado, Pai querido, Pai santo, ó Deus, com a sua virtude, com a tua unção, meu Pai. Guarda nossas vidas. Ó Deus, manifesta com seu poder e a sua glória, abençoando, Senhor amado, as nossas vidas cada vez mais. Em nome do Pai, em nome do Filho e em nome do Espírito Santo de Deus. É, ouvinte, a Maria Fumaça vem cortando as montanhas de Minas Gerais, mineiro não perde o trem. Eu estarei indo, prometendo voltar numa próxima oportunidade, se Deus assim permitir. Despede você, seu irmão Cristo, pastor Gilmar Santos, que Deus abençoe.

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